0: parte dos recursos das casas de apostas online, as bets, será destinada ao Fundo de Aparelhamento e Operacionalização das Atividades FIM da Polícia Federal.
1: Criado em 1997, o FUNAPOL se destina a financiar gastos com operações e aparelhamento da PF, como armas e veículos.
2: Agora é lei. Parte da arrecadação com as apostas de cota fixa, as conhecidas bets, vai reforçar o caixa da Polícia Federal. O dinheiro vai para o FUNAPOL, o Fundo para Aparelhamento e Operacionalização das Atividades FIM da PF. O fundo foi criado em 1997 para financiar a infraestrutura, os custos de operações e a modernização de equipamentos da Polícia Federal, como veículos e armas. A nova lei autoriza ainda a destinação de recursos do FUNAPOL para o custeio da saúde dos servidores da Polícia Federal. O texto da lei nasceu de uma medida provisória enviada pelo governo federal, que foi alterada e aprovada pelo Congresso Nacional. O repasse da arrecadação das bets vai ocorrer de forma gradual, 1% em 2026, 2% em 2027 e 3% a partir de 2028. Além disso, a lei autoriza o governo federal a repassar até 200 milhões de reais ao FUNAPOL ainda este ano, usando recursos livres do Tesouro Nacional. Além da fatia vinda das bets, o fundo conta com outros recursos para cobrir os seus custos globais. Transferências voluntárias de entes federativos ou de organismos internacionais e doações de pessoas físicas ou jurídicas, nacionais ou estrangeiras. Luciana Colares de Holanda, para a Voz do Brasil.
0: O Conselho Nacional de Política Energética aprovou novas regras para a comercialização do gás natural no Brasil.
1: Com isso, fica permitida a venda direta do gás natural pertencente à União por meio de leilões.
0: Os detalhes você vai ouvir agora na matéria de Márcia Fernandes.
3: Com as novas regras para a comercialização do gás natural no Brasil, fica permitido que a União leiloe o gás e, assim, outras empresas explorem, vendam e distribuam o produto. O gás extraído do pré-sal e que pertence à União poderá ser comercializado pela Empresa Brasileira de Administração de Petróleo e Gás Natural. Para isso, estão previstos dois leilões, um deles ainda para este ano, como apontou o ministro de Minas e Energia, Alexandre Silveira.
4: Vai sim, nos leilões de curto prazo que são abertos, servir as térmicas do setor elétrico, e os leilões de longo prazo ficaram destinados à indústria de base nacional, que é a indústria da cerâmica, a indústria do vidro. Vai ser o primeiro e fundamental passo para que as nossas infraestruturas sejam melhor utilizadas a favor do Brasil.
3: O gás natural pode ser usado como fonte de energia em casas, comércio e indústrias. Com a mudança, ficará permitida a venda direta do gás natural da União ao mercado, com prioridade à indústria de base, inclusive nos setores químico e siderúrgico. Reportagem Márcia Fernandes.
1: O que pode influenciar a próxima safra brasileira? Clima, custos de produção, mercado internacional e mudanças nos hábitos de consumo estão entre os fatores que entram no radar do setor.
0: Em Brasília, um encontro reuniu especialistas e representantes do agronegócio para discutir os cenários para a safra 2026-2027.
5: Antes da próxima safra chegar ao campo, uma série de variáveis já começa a ser observada. O comportamento do clima, a oferta de fertilizantes, as condições do mercado internacional e até o que o consumidor quer colocar no prato podem interferir nas decisões de quem produz. Em um cenário de mudanças no comércio global, especialistas também acompanham fatores que podem influenciar o fluxo internacional de alimentos. Um espaço fundamental para o agronegócio brasileiro, destaca o ministro da Agricultura e Pecuária, André de Paula.
6: Nós somos importantes do ponto de vista econômico, 38 milhões de brasileiros trabalham com o agro, mas nós temos um papel de enorme relevância do ponto de vista social também.
5: O Outlook Agro Brasil reúne em Brasília representantes do setor público, da iniciativa privada e especialistas para analisar diferentes cenários para o ciclo 2026-2027. A programação inclui debates sobre logística, abastecimento de insumos e gestão dos riscos climáticos. Também entram na discussão os fertilizantes, que têm impacto direto nos custos de produção, as transformações no consumo de alimentos e os desafios do cenário internacional para o setor, explica Laudemir Miller, presidente da Apex Brasil.
7: O aumento de tarifa não ajuda na previsibilidade, inclusive aumenta a incerteza. E o Brasil se coloca justamente no caminho diferente. O Brasil se coloca como parceiro estável, como um parceiro que negocia.
5: No fim, a discussão volta para quem está no campo. Representantes de setores como proteínas animais, carnes, óleos vegetais, algodão, etanol de milho, cafés especiais e frutas apresentam as expectativas para o comércio internacional. As análises também buscam apoiar o planejamento de produtores, cooperativas e empresas para a próxima safra. A representante do setor privado, Tânia Regina Zanella, diretora executiva da Organização das Cooperativas Brasileiras, defende que todos os segmentos precisam estar unidos na busca de soluções para os desafios do setor.
8: Mas os desafios não são só os de hoje, e sim daqui a 5, 10 anos, como que a gente, Marco, está pensando e preparando para esse futuro? Qual o norte de gestão de risco para o campo? Qual será a política de diversificação de mercados aí, todos os nossos embaixadores que estão presentes, parceiros do setor produtivo agro aqui no nosso país, para garantir que tenhamos sempre, cada vez mais, as portas abertas.
5: Mais do que antecipar números, o evento propõe um exercício de entender o que o campo brasileiro pode encontrar pela frente e como o setor pode se preparar para diferentes cenários. Reportagem Pablo Mundim.
1: Após participar do encontro de agronegócio, o ministro do Desenvolvimento, Indústria, Comércio e Serviços, Márcio Elias Rosa, afirmou que o governo brasileiro vai tentar uma nova negociação com os Estados Unidos para diminuir a lista de produtos que foram sobretaxados.
0: Neste mês, os Estados Unidos aplicaram novas tarifas para produtos brasileiros que entram no mercado norte-americano. Essa lista atinge 23% dessas exportações.
9: O que nós vamos discutir a partir do mês de agosto, no momento em que for possível, né, é a ampliação da lista de exceções, a eventual redução de tarifas, a rediscussão do mérito, a discussão muito improvável, mas a rediscussão do mérito, e o Brasil, como volto a dizer, está aberto para a negociação.
1: De acordo com o Ministério do Desenvolvimento, Indústria, Comércio e Serviços, cerca de 52,7% das exportações brasileiras para os Estados Unidos não estão alcançadas pelas sobretaxas.
0: Nessa categoria estão, por exemplo, café, carnes, ferro fundido, aeronaves, suco de laranja, frutas, vários produtos químicos e a maior parte das exportações de celulose.
1: Hoje é Dia Nacional e Internacional de Combate ao Tráfico de Seres Humanos. Um crime que envolve falsas ofertas de emprego, promessas de estudo no exterior e oportunidades divulgadas nas redes sociais que podem esconder situações de exploração.
0: Em 2025, o protocolo operativo padrão de atendimento às vítimas brasileiras de tráfico internacional de pessoas do Ministério da Justiça e Segurança Pública identificou 84 vítimas brasileiras.
1: Mas esse é um crime em que há subnotificação, o que indica que o número pode ser muito maior.
0: Mais da metade das pessoas identificadas no ano passado tinham sido levadas ao Camboja, na Ásia, para serem exploradas em centros de golpes virtuais.
1: Esse é um tipo mais recente de destino do tráfico de pessoas. Mas existe também o tráfico para outros tipos de trabalhos forçados, exploração sexual, adoção ilegal de crianças, entre outras modalidades.
0: Os dados sobre raça e cor mostram que pessoas pretas e pardas constituem a maioria das vítimas nas bases que coletam essas informações.
1: Homens costumam ser mais traficados para trabalhos análogos à escravidão e mulheres para exploração sexual.
0: Mais cedo, nós conversamos com a ministra substituta do Ministério dos Direitos Humanos e da Cidadania, Caroline Reis, sobre esse tipo de crime, como denunciar e que precauções podem ser tomadas. Acompanhe. Olá, ministra, seja muito bem-vinda à Voz do Brasil para a gente falar desse tema que é tão sensível, né? Que é o tráfico de pessoas. Eu queria que a senhora começasse falando para a gente quais são as formas mais comuns de tráfico. Para quais finalidades o tráfico de seres humanos é mais comumente utilizado? É trabalho, prostituição? Quais são os tipos mais comuns?
10: Bom, os tipos mais comuns são para exploração sexual, né, em geral, de mulheres e meninas, também para exploração de trabalho. Então, muitas pessoas são tiradas dos seus locais para ter esse trabalho forçado, sem garantia de dignidade e de direitos, né, trabalhistas nesses locais em que eles são forçados aí. E também para fazer outras questões relacionadas a coisas forçadas, né, nesses outros países.
1: Ministra, é muito comum que as vítimas sejam atraídas por um sonho, né? Promessas de conhecer o mundo, de ter um emprego dos sonhos, de receber valores muito vultosos, né? Quais são os sinais de que algo pode estar errado na proposta?
10: Geralmente, propostas que são muito atrativas e que tenham assim, vantagens muito grandes, sem grandes retornos, elas devem ser tratadas como um risco. Então, as pessoas devem verificar altos pagamentos, poucos direitos que são providos, retornos que sejam muito altos, parte dessas promessas de outras pessoas. Isso indica riscos de tráfico de pessoas.
0: Bom, ministra, a gente conversou mais cedo com a Cíntia Meirelles, que é presidente no Brasil da organização não governamental Êxodos, que é uma organização especializada em tráfico de pessoas. E ela falou sobre a importância das pessoas denunciarem quando elas desconfiarem. Vamos ouvir e aí depois eu sigo com a nossa conversa.
11: Na dúvida, a família tem que denunciar, ainda que não consiga fazer com que a pessoa que está iludida, acredite, denuncie. O segundo ponto é trazer a razão e a lógica. Então, por exemplo, se alguém recebe uma proposta de trabalho e essa empresa está pagando esse passaporte, pergunte se a empresa tem um documento oficial, um contrato assinado. Ao mesmo tempo que essas pessoas são aliciadas pela internet, elas podem utilizar a mesma internet para fazer uma verificação simples. Se essa pessoa existe, se existe um contato dessa empresa, se existe um site dessa empresa, se essa empresa aplicou um visto de trabalho. Porque, assim, outro detalhe: ninguém sai do Brasil para ir trabalhar em outro país sem ter um visto de trabalho em seu passaporte. E sempre canais de denúncia. É muito importante denunciar.
0: Ministra, quais são os canais de denúncia, então, que ela menciona aí, né? Quais são os canais de denúncia disponíveis Brasil e para brasileiros que possam estar nessa situação fora do país também, como eles podem procurar ajuda?
10: O principal canal de denúncia é o Disque 100. O Disque 100, ele é coordenado aqui pela nossa Ouvidoria Nacional dos Direitos Humanos, mas o canal do Disque 100, ele pode ser acessado por várias formas, tanto ligação, como WhatsApp e também pela internet. Então, a pessoa em qualquer lugar do mundo, ela pode acessar o Disque 100. Esse serviço, ele funciona todos os dias da semana e também 24 horas por dia.
1: Existem outras dicas de autoproteção também para quem está indo viver uma experiência de trabalho no exterior? Por exemplo, compartilhar o roteiro de viagem com a família, manter cópia de documentos, alguma coisa assim?
10: Sim, o mais importante é a pessoa verificar bem a proposta que está sendo oferecida, desconfiar de propostas que são com muitos benefícios e poucas exigências, né, em troca, e a pessoa deve manter contato perene, né, constante com a sua família, falando sobre o roteiro da viagem, falando sobre as formas e por onde ela esteja passando e jamais dar documentos para que fique aos cuidados de um terceiro.
0: E aí, lembrando também que a pessoa pode deixar cópias também dos seus documentos pessoais aqui no Brasil com a sua família, né, para tentar também ter aí um pouco mais de garantia, né?
10: Isso mesmo. Isso é muito importante. As pessoas que estão aqui no Brasil, familiares, amigos, é muito importante que eles estejam sabendo sobre a viagem, sobre os passos dessa pessoa e também mantenham documentação, mesmo que seja cópia, aqui no país.
0: Agora, ministra, mesmo já estando em situação de exploração, pode demorar para que a pessoa identifique que está numa situação grave, assim, né? Às vezes, ela tem uma dívida, promessas de ganhos futuros, expectativa de que a situação ali ruim é temporária e vai melhorar depois. Tudo isso pode deixar a pessoa um pouco confusa, né? O que ajuda a identificar que se trata de uma situação de tráfico de seres humanos e de exploração?
10: Quando você tem a sua dignidade ali violada, em geral você não consegue sair, ter liberdade para sair, né, do seu local de trabalho. Em geral você é maltratado, as pessoas te tratam mal, podem, né, eventualmente te tratar com termos pejorativos. Qualquer indicação de maus tratos e de cerceamento da sua liberdade de ir e vir é um indicativo de que você está sendo submetido a tráfico de pessoas.
1: A gente está falando até agora de pessoas que são levadas daqui para o exterior e são exploradas lá. Mas existem também redes de tráfico de pessoas que trazem estrangeiros para o Brasil? Quais são as mais comuns e como é que o brasileiro pode desconfiar desse tipo de situação, ministra?
10: Sim, existem também tráfico de pessoas, infelizmente, que acontecem aqui em território brasileiro. Em geral, são pessoas estrangeiras que estão em situação de vulnerabilidade, não tem ali muita informação, tem uma dificuldade com a língua também, de acesso a serviços. Então, essas pessoas têm que buscar ajudas dos órgãos responsáveis. A gente tem aqui a nossa Política Nacional de Enfrentamento ao Tráfico de Pessoas, coordenada pelo Ministério da Justiça, mas em coordenação com vários órgãos do governo federal. Temos também que divulgar, né, os canais de denúncias existentes. E aqui no Disque 100, a gente também tem a opção de atendimento em outras línguas para facilitar o atendimento de migrantes que não falam português. E essas pessoas, principalmente, devem buscar informações e acessar os órgãos que são responsáveis por combater esse tipo de ilícito.
0: Lembrando que o Disque 100, né, a senhora mencionou, ele pode ser feito por ligação telefônica, pela internet. Quando a pessoa vai ligar, é só discar o número 100 de qualquer telefone?
10: Isso, é só discar o número 100 de qualquer telefone ou acessar um número no WhatsApp ou também acessar a internet, coloca Disque 100 que vai aparecer o local que ele pode fazer a denúncia via internet também.
1: Nós conversamos com a ministra substituta dos Direitos Humanos e da Cidadania, Caroline Reis. Muito obrigado, ministra, por sua entrevista aqui à Voz do Brasil.
10: Eu que agradeço. Obrigada.
0: Quem está esperando por uma perícia médica do INSS deve ficar atento.
1: Uma iniciativa da Perícia Médica Federal está antecipando o atendimento em agências de 14 estados.
0: Os detalhes na reportagem de Pedro Sardinha.
12: Atenção, segurados do INSS em todo o país. A Perícia Médica Federal está antecipando atendimentos em 37 agências espalhadas pelo Brasil. A ação contempla municípios de 14 estados: Alagoas, Bahia, Ceará, Goiás, Maranhão, Minas Gerais, Mato Grosso, Pará, Paraíba, Pernambuco, Piauí, Rio Grande do Norte, Rondônia e Tocantins. Quem explica como você pode garantir a sua vaga mais cedo é o diretor do Departamento da Perícia Médica Federal, Álvaro Fagundes.
13: O cidadão, sabendo que vai haver mutirão na sua cidade, ele pode ligar na Central 135 e solicitar a antecipação da sua perícia, assim como acessar o aplicativo Meu INSS. Além disso, a própria administração provê essa antecipação em muitos casos, naqueles casos que estão com longa espera, e avisa o requerente da nova data. Então, ele tem que ficar atento nas mensagens que eventualmente receba por mensagem de aplicativo ou por SMS.
12: Fique de olho no seu celular e lembre-se, mudar a sua perícia para uma agência mais rápida não altera o local onde você vai receber o pagamento do seu benefício. Não perca tempo. Acesse hoje mesmo o aplicativo Meu INSS ou ligue para o telefone 135. Reportagem Pedro Sardinha.
1: Guardar documentos é também preservar a história e a identidade de um povo.
0: Para incentivar iniciativas que cuidam desse patrimônio, está aberto um edital de apoio a projetos voltados à conservação e ao acesso de acervos documentais em todo o país.
14: Parte da memória do país está guardada em arquivos públicos, privados e comunitários. Nesses locais é feita a conservação, organização e digitalização dos acervos, um trabalho que pode ser financiado pelo edital Brasil Arquivos. A iniciativa vai destinar R$ 1.400.000 a 20 projetos. Cada um receberá R$ 70.000.

0: tal é uma parceria entre o programa Pro Memórias do Instituto Galo da Manhã e o Arquivo Nacional. Podem participar projetos de preservação, organização, tratamento técnico, digitalização e difusão de acervos documentais. Um dos critérios do edital é regionalizar a seleção. Metade das vagas será distribuída entre as 5 regiões do país, com pelo menos 2 projetos de cada uma. A outra metade será preenchida pela classificação geral, independentemente da região. Nos 2 casos, será respeitada a ordem de classificação. As inscrições são gratuitas e podem ser realizadas até o dia 2 de agosto. Acesse o edital e o formulário de inscrição pelo endereço promemorias.org.br. Reportagem Uriel Ricardo.
1: Está aberta até amanhã a indicação de vagas dos programas de pós-graduação do Brasil que desejam participar do Programa de Desenvolvimento Acadêmico Indígena.
2: A chamada prevê a concessão de até 300 bolsas, sendo 200 de mestrado e 100 de doutorado, para candidatos pertencentes a povos indígenas reconhecidos no território nacional.
1: As instituições interessadas devem informar o número de vagas que pretendem ofertar. A relação de habilitados será divulgada até 13 de agosto.
2: Saiba mais em gov.br/mec.
1: E essas foram as notícias do Governo Federal.
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1: Com produção da empresa Brasil de Comunicação.
2: Fique agora com as notícias do Poder Judiciário e do Congresso Nacional. Boa noite.
1: Boa noite e até amanhã.
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5: STF determina que a União apresente novas informações sobre os recursos destinados à Comissão de Valores Mobiliários. Para o STJ, valor de indenização por dano moral decorrente da morte de uma pessoa não deve ser definido apenas pelo parentesco. E Semana Nacional do Sistema Eletrônico de Votação acontece de 3 a 9 de agosto. Boa noite, eu sou Marcela Luiza. O ministro Flávio Dino, do Supremo Tribunal Federal, determinou que a União apresente novas informações sobre os recursos destinados à Comissão de Valores Mobiliários, a CVM. Pablo Lemos.
6: O ministro negou o pedido do Partido Novo para obrigar o governo a reservar, desde já, uma verba mínima para a autarquia no orçamento de 2027. Apesar disso, Flávio Dino reafirmou que os recursos arrecadados com a taxa de fiscalização do mercado de capitais devem ser destinados à CVM, conforme determinação do Supremo. Na decisão, o ministro determinou que o governo informe a previsão de arrecadação da taxa em 2027, quanto pretende destinar à comissão no orçamento e qual o custo necessário para manter as atividades de fiscalização da autarquia. Flávio Dino destacou ainda que o fortalecimento da CVM é importante para combater fraudes e crimes financeiros envolvendo o mercado de capitais.
5: STJ entende que valor de indenização por dano moral no caso de morte deve considerar convivência e dependência emocional ou econômica entre vítima e familiares que pedem a reparação. Fátima Uchoa.
7: Para a quarta turma, é preciso considerar também a convivência efetiva e se havia dependência emocional ou econômica entre a vítima e os familiares que pedem a reparação moral. O julgamento tratou da indenização a familiares de uma criança de 1 ano que morreu no desastre causado pelo rompimento da barragem da mina Córrego do Feijão em Brumadinho, Minas Gerais, em 2019. O colegiado manteve o direito de avós e tios, mas por considerar o valor desproporcional, o reduziu para R$ 150 mil a cada avô e para 25 mil a cada tio. Segundo a relatora ministra Isabel Galotti, os critérios buscam evitar ampliação excessiva do número de beneficiários e fixação de condenações desproporcionais.
5: Vem aí a primeira Semana Nacional do Sistema Eletrônico de Votação, de 3 a 9 de agosto. E os tribunais regionais eleitorais de todo o país já se preparam para o evento. Rimac Souto.
8: Na região sul, por exemplo, vão ter demonstrações sobre o funcionamento e a segurança da urna eletrônica, atividades educativas com estudantes, exposições, votações simuladas, sessão plenária externa e ações de enfrentamento à desinformação. O TRE do Paraná vai promover 137 ações em todo o estado. O de Santa Catarina vai apresentar os procedimentos de preparação da urna eletrônica, as etapas da votação e os mecanismos de segurança e auditoria, entre outras atividades. O TRE do Rio Grande do Sul vai começar a programação com uma demonstração da parte interna da urna eletrônica no plenário do tribunal. Para mais informações sobre a Semana Nacional do Sistema Eletrônico de Votação, é só acessar o site tse.jus.br.
5: Justiça do Trabalho considera que nem sempre é preciso avaliar perícia médica para julgar comportamento de profissional demitido por justa causa. Rocine Gomes.
9: Um bancário da Caixa foi demitido por assédio ao atender uma cliente. Anos antes, ele já havia sido alertado e suspenso pelo comportamento inadequado. Em defesa, alegou que sofria de alcoolismo e tentou apresentar uma perícia médica para provar que não tinha consciência dos atos. Mas a Justiça do Trabalho rejeitou, porque entende que as provas do processo foram suficientes para mostrar que o profissional tinha capacidade de entender o que fazia.
5: Justiça Federal determina que município de Viana, no Maranhão, encerre atividades de lixão clandestino em até 6 meses. A decisão atendeu a um pedido do MPF. Sabrine Menezes.
10: Além disso, a Justiça determinou a apresentação do Plano Municipal de Gestão Integrada de Resíduos Sólidos e de um projeto de aterro sanitário que deve ser regularizado no prazo de 3 meses. O objetivo da decisão é recuperar a área degradada e regularizar a gestão de resíduos sólidos produzidos no município. Em caso de descumprimento da ordem de desativação do lixão, será aplicada uma multa diária de R$ 5.000.
5: 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Uma boa noite e até amanhã.
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2: Eu sou Paula Groba.
11: E eu sou Ricardo Nakaoka.
2: E estes são os destaques de hoje do Jornal do Senado, que começa agora.
11: Vítima de violência doméstica e mãe solo podem ter prioridade na reforma agrária.
2: Pix Pensão, nova lei cria transferência automática da pensão alimentícia.
11: Plataforma do Senado para sugestão de projetos registra recorde de participação.
2: Boa noite.
11: Boa noite.
2: O pagamento da pensão alimentícia vai ganhar um novo mecanismo para facilitar o cumprimento das decisões judiciais.
11: Sancionada pelo Executivo, a chamada Lei do Pix Pensão altera o Código de Processo Civil e autoriza a transferência automática do valor devido da conta bancária do devedor para a do beneficiário. A reportagem é de Yasmin Rodrigues.
12: Foi sancionada pelo Executivo a chamada Lei do Pix Pensão, que altera o Código de Processo Civil para permitir que o valor da pensão alimentícia seja debitado automaticamente da conta do devedor e transferido para a do beneficiário. A medida busca dar mais segurança às famílias que dependem desses recursos. A advogada especialista em direito de família, Aline Sacomano, explica como o mecanismo vai funcionar.
13: O chamado Pix Pensão, porque que o mecanismo de pagamento automático da pensão alimentícia por meio do PI, mas sempre mediante uma determinação judicial. A grande novidade é que em vez do pagador da pensão alimentícia realizar a transferência manual, sai automaticamente debitado da conta dele.
12: Caso não haja saldo suficiente na conta indicada, o sistema poderá tornar indisponíveis outros ativos financeiros do devedor até alcançar o valor da dívida. Depois dos prazos previstos em lei, esses recursos poderão ser convertidos em penhora e transferidos ao credor. A proposta foi aprovada pelo Congresso Nacional e recebeu parecer favorável da relatora no Senado, a senadora Ana Paula Lobato, do PSB do Maranhão. Segundo ela, a iniciativa vai fortalecer a proteção de crianças e adolescentes que dependem da pensão alimentícia para custear despesas com vestuário, educação e alimentação, por exemplo.
14: A proposição merece acolhida porque enfrenta problema recorrente nas execuções de alimentos, a necessidade de sucessivas provocações judiciais diante de inadimplementos mensais. Ao permitir a transferência automática da prestação alimentícia, o projeto confere maior efetividade à

0: as trabalhadoras rurais responsáveis sozinhas pela família e as vítimas de violência doméstica. Para a senadora Tereza Cristina, do Progressistas de Mato Grosso do Sul, a medida amplia a autonomia econômica das mulheres.
1: Isso dá segurança. Nós temos muito alcoolismo na área rural, né? E às vezes o marido vai embora e deixa a mulher com 4, 5 filhos para criar, quando não quer que ela saia do lote. Nos assentamentos, elas tendo a segurança do título de propriedade da sua terra, para poder buscar crédito e tendo assistência técnica, elas podem fazer a diferença.
0: As regras serão detalhadas em regulamento depois de consulta pública. O projeto também beneficia famílias rurais com pessoas com deficiência. Já aprovado pela Comissão de Direitos Humanos, o projeto tem parecer favorável do relator, senador Wellington Fagundes, do PL de Mato Grosso, e se passar pela Comissão de Agricultura, seguirá para a votação do plenário.
2: A pauta climática avançou no Senado no primeiro semestre.
3: Com a previsão de intensificação do fenômeno El Niño nos próximos meses, projetos voltados ao enfrentamento dos eventos climáticos extremos e a adaptação às mudanças do clima devem ganhar prioridade na retomada dos trabalhos legislativos. Os detalhes com o repórter César Mendes.
4: O El Niño é um fenômeno climático natural que causa o aquecimento das águas do Oceano Pacífico, alterando os ventos e a distribuição das chuvas em várias regiões do planeta, inclusive no Brasil. Este ano, o pico será entre outubro e dezembro, mas fortes ventanias, chuvas torrenciais e um tornado registrado nos últimos dias no país alertam que propostas de enfrentamento das mudanças do clima devem ter prioridade. É o caso do projeto aprovado na Comissão de Assuntos Econômicos e agora em análise na Comissão de Meio Ambiente, que cria o Programa Nacional do Metano Zero, do senador Fernando Dueire, do PSD de Pernambuco.
5: Esse projeto estimula tecnologias e a recuperação energética de resíduos.
4: Na Comissão de Meio Ambiente foram aprovadas a criação das políticas de fomento à agricultura regenerativa, do senador Sérgio Petecão, do PSD do Acre, e de desenvolvimento sustentável da pesca, de Alessandro Vieira, do MDB de Sergipe, além do mapa do caminho brasileiro da transição justa para a economia de baixo carbono, do senador Beto Faro, do PT do Pará, agora em análise na Comissão de Constituição e Justiça.
2: E na retomada dos trabalhos legislativos, o Congresso Nacional terá como prioridade a análise de pelo menos 87 vetos presidenciais que trancam a pauta. Os dispositivos tratam de temas como saúde, educação, economia e segurança pública. Pela Constituição, um veto precisa ser apreciado em até 30 dias após o recebimento. Passado esse prazo, ele passa a impedir a votação de outras matérias em sessão conjunta de deputados e senadores. Para derrubar um veto presidencial, é necessária a maioria absoluta dos votos das duas casas. A última sessão do Congresso para análise de vetos foi realizada em maio.
3: Entre os vetos que aguardam votação, estão trechos do Estatuto do Pantanal e da Lei Geral do Esporte. Também está na pauta o veto integral ao projeto que flexibilizava regras para a contratação de jovens de 18 a 29 anos que nunca tiveram a carteira assinada.
2: A proposta reduzia a alíquota do FGTS e a contribuição previdenciária como incentivo para que empresas contratassem trabalhadores sem experiência. Ao vetar o projeto, o governo argumentou que a medida contrariava a Constituição e o interesse público. Autor da iniciativa, o senador Irajá, do PSD do Tocantins, afirma que a proposta representa uma alternativa para reduzir o número de jovens que não estudam nem trabalham.
6: Os adolescentes, os jovens, que tanto sonham e almejam ter uma profissão, ter a sua independência financeira, hoje não possuem nenhum tipo de perspectiva, porque o próprio mercado de trabalho justifica que esses jovens não têm experiência profissional. Ora, é um dilema. Se ele não tem oportunidade, como é que ele vai ter experiência?
3: Cada vez mais brasileiros têm usado a internet para participar das decisões do Senado. O balanço do primeiro semestre do site E-Cidadania aponta crescimento no uso da plataforma, que permite ao cidadão apresentar ideias para novas leis, manifestar opinião sobre projetos em análise e acompanhar audiências públicas e sabatinas.
2: Entre os assuntos que despertaram maior interesse da população estão propostas relacionadas à educação e sugestões sobre direitos e remuneração de militares. A reportagem é de Yasmin Rodrigues.
7: O programa E-Cidadania registrou mais de 8 mil ideias legislativas enviadas por cidadãos, que receberam mais de 500

0: 2.000 apoios. Além disso, milhares de pessoas participaram de consultas públicas e de eventos interativos promovidos pelo Senado. Entre os assuntos que despertaram maior interesse da população, estiveram ideias relacionadas à educação e sobre direitos e remuneração de militares. Segundo o coordenador do programa E-Cidadania, Alisson Bruno, a quantidade de apoios registrados já se aproxima de todo o volume alcançado em 2025. Ele ainda destacou que qualquer cidadão pode participar das atividades do Senado, inclusive pessoas surdas ou quem não possui acesso à internet.
1: É importante informar que essa ferramenta é o espaço onde as pessoas participam enviando as suas ideias para virarem projetos de lei. É possível enviar as ideias pela internet, escrevendo as ideias, ou até mesmo gravando um vídeo em Libras e nos enviando o link desse vídeo. E aqueles que não têm acesso à internet podem ligar para o telefone 0800 do Senado.
0: As ferramentas do programa E-Cidadania seguem abertas durante todo o ano. Para participar das atividades, é só acessar o portal em senado.leg.br/e-cidadania ou ligar na ouvidoria do Senado em 0800 061 2211.
2: Com edição de Paula Groba e trabalhos técnicos de Eliseu Caires, o Jornal do Senado fica por aqui. Acompanhe agora as notícias da Câmara dos Deputados. Boa noite.
3: Boa noite e até amanhã.
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5: Avança na Câmara a instituição de auxílio financeiro para cuidador familiar.
6: Mulheres com medida protetiva terão benefício em programa habitacional.
5: Projeto reduz tributo para combustível produzido a partir do óleo de dendê.
6: Boa noite. A Câmara está examinando proposta que concede benefícios tributários para o combustível produzido a partir do óleo de dendê. A repórter Silvia Munhato traz mais informações sobre o projeto de lei.
7: A Comissão de Minas e Energia da Câmara aprovou o projeto que reduz a zero as alíquotas de PIS/PASEP e COFINS para o biodiesel fabricado a partir de dendê. O óleo de dendê é uma das principais matérias-primas para a produção de biocombustíveis na região norte. Segundo o relator, deputado Gabriel Mota, de Roraima, o dendê se destaca por sua alta produtividade, baixo custo de produção, oferta regular ao longo do ano, baixa exigência tecnológica na colheita e adaptação a solos pobres. O autor da proposta, deputado defensor Estélio Denner, também de Roraima, diz que o objetivo é aumentar a produção e o total de empregos.
8: Quem produz lá na ponta fica mais incentivado para produzir ainda mais o dendê. Então a perspectiva é com esse nosso projeto, depois que entrar em vigor, depois da sanção presidencial, é que a gente tenha uma maior produção no óleo de dendê do Brasil e que a gente possa também fomentar a indústria de biodiesel.
7: A proposta que elimina a tributação de contribuições sociais sobre a produção de biodiesel a partir do dendê será analisada agora pelas comissões de Finanças e Tributação e de Constituição e Justiça. Da Rádio Câmara de Brasília, Silvia Munhato.
4: Justiça.
5: O projeto que permite ao juiz decretar divórcio de forma imediata, mesmo com disputa sobre bens, foi aprovado pela Câmara e seguiu para análise do Senado. Entenda a mudança com a repórter Sofia Peçanha.
9: A Câmara dos Deputados aprovou o projeto que permite ao juiz decretar o divórcio de forma imediata no início do processo judicial, mesmo que haja disputa por bens ou discordância de uma das partes. A proposta, aprovada pela Comissão de Constituição e Justiça, altera o Código de Processo Civil. Hoje, quando uma pessoa entra na justiça pedindo a separação, o outro cônjuge precisa ser comunicado oficialmente antes da decisão do juiz. Pelo projeto, o magistrado poderá decretar o divórcio logo no início do processo. A outra parte será avisada oficialmente depois e poderá recorrer. Na prática, isso significa que o fim do casamento poderá ser reconhecido mais rapidamente pela justiça, enquanto outras questões do processo, como divisão de bens, pensão ou guarda de filhos, continuam sendo analisadas. Segundo a autora do projeto, a deputada Laura Carneiro, do PSD do Rio de Janeiro, a medida busca tornar mais rápida a dissolução do casamento e evitar conflitos prolongados entre os cônjuges.
10: Porque às vezes o casal continua sem se divorciar, impede que uma nova família seja constituída ou pior, vira uma grande chantagem entre cônjuges que não é saudável, especialmente para as crianças.
9: Segundo especialistas, a mudança acompanha entendimento já adotado pelo Superior Tribunal de Justiça, que admite a decretação do divórcio de forma antecipada em determinadas situações. A especialista em Direito Constitucional, Adriane Folt, explica que hoje a separação do matrimônio depende apenas da vontade de um dos cônjuges.
11: Podendo, então, o divórcio ser decretado de forma direta e imediata, sem a anuência da outra parte, sem a sua concordância.
9: O projeto que permite ao juiz decretar o divórcio de forma imediata no início do processo judicial segue para análise do Senado, se não houver recurso para análise no plenário da Câmara. Da Rádio Câmara de Brasília, Sofia Peçanha.
4: Meio Ambiente.
6: Proposta impede punição de dono de imóvel rural com incêndio involuntário. O repórter José Carlos Oliveira nos conta como está a análise do projeto na Câmara.
12: As comissões de Agricultura e de Meio Ambiente da Câmara dos Deputados aprovaram um projeto de lei que isenta de sanção ou embargo o dono de imóvel rural que tenha ocorrido incêndio involuntário. A proposta do deputado Lúcio Moschini, do PL de Rondônia, altera a lei que criou a Política Nacional de Manejo Integrado do Fogo a fim de proteger o proprietário rural nos casos de queimada na vegetação nativa sem intenção nem negligência. Relator na Comissão de Meio Ambiente, o deputado Nilton Tato, do PT de São Paulo, explica a situação em que ocorrerá a isenção de punição ao proprietário rural.
13: Se é um proprietário de uma área for atingido por um incêndio que começou numa área vizinha, a legislação pode ter uma interpretação hoje que coloca ele no mesmo grau de responsabilização. Então, o que o deputado Moschini fez, e por isso é meritório o projeto dele, é de deixar muito claro de que aquele proprietário vizinho que foi atingido por um incêndio que não tem a responsabilidade, não venha a ter esta responsabilidade.
12: Nilton Tato fez ajustes pontuais no texto.
13: E o que a gente fez foi deixar mais explícito para que isso não venha causar algum dano, algum prejuízo, porque não é justo que um proprietário assuma dano de um crime que tenha acontecido em outra área e não na dele.
12: Falta apenas a aprovação da Comissão de Constituição e Justiça para a proposta ser encaminhada diretamente para a análise do Senado, sem necessidade de votação no plenário da Câmara. Da Rádio Câmara de Brasília, José Carlos Oliveira.
4: Previdência.
5: Comissão aprova projeto que institui auxílio para cuidador familiar. A repórter Maria Neves tem os detalhes da proposta.
14: A Comissão de Defesa dos Direitos da Pessoa Idosa da Câmara aprovou o projeto do deputado Marcos Tavares, do PDT do Rio de Janeiro, que institui auxílio financeiro de R$ 600 para cuidadores não remunerados de pessoas idosas ou com deficiência. Pelo texto, terá direito ao benefício cuidadores da família que residam na mesma casa de quem recebe o cuidado. O cuidador familiar também não poderá ter trabalho formal remunerado que impeça o cuidado. Além disso, deve estar com os dados atualizados no Cadastro Único do Governo Federal, o CadÚnico, e a renda mensal de cada integrante da família não pode ultrapassar um quarto do salário mínimo. Hoje, esse valor equivale a R$ 425. O relator, deputado Heriberto Medeiros, do PSB de Pernambuco, ressaltou que em 2024 entrou em vigor a Política Nacional de Cuidados prevista em lei. Segundo explica, a norma estabelece diretrizes para profissionalização e apoio a cuidadores, além de reconhecer o cuidado como dimensão fundamental da proteção social. No entanto, a legislação não prevê compensação financeira para situações em que familiares assumem a tarefa de cuidar de um parente de forma integral e permanente. Na opinião do deputado, a remuneração por esse trabalho vai melhorar, inclusive, o bem-estar de idosos e de pessoas com deficiência.
15: Projeto que irá beneficiar, dar atenção àquelas pessoas da família que cuidam dos seus familiares por necessidade. As pessoas idosas, pessoa com deficiência, que não tem condições de pagar a um cuidador, esse cuidador da família que está dando essa atenção irá ter o auxílio de R$ 600 para a sua sobrevivência, mas também para cuidar com atenção, com cuidado, com zelo que verdadeiramente merece a pessoa idosa e a pessoa com deficiência.
14: A ainda, de acordo com o texto aprovado, o auxílio financeiro ao cuidador não remunerado poderá ser recebido mesmo por quem já conta com outros benefícios de programas de transferência de renda, como Bolsa Família. Entretanto, a soma dos valores recebidos não pode ultrapassar um salário mínimo. Os cuidadores de famílias em que a renda de cada integrante seja maior que um quarto do salário mínimo poderão receber a metade do auxílio financeiro, no valor de R$ 300,00, por até 24 meses. A proposta que institui o auxílio para o cuidador familiar ainda será analisada pelas comissões de Previdência e Assistência Social, de Finanças e Tributação e de Constituição e Justiça. Da Rádio Câmara de Brasília, Maria Neves.
4: Habitação.
6: Comissão aprova projeto que beneficia mulheres com medidas protetivas no Minha Casa Minha Vida. A repórter é Silvia Munhato.
7: A Comissão de Desenvolvimento Urbano da Câmara aprovou o projeto que altera as regras do programa Minha Casa Minha Vida para beneficiar mulheres sob medida protetiva. Pelo texto, essas mulheres poderão financiar um imóvel pelo programa, mesmo que já possuam outra casa ou tenham recebido subsídios habitacionais anteriormente, condições que normalmente impediriam o acesso ao benefício. A proposta original focava no financiamento de reformas de segurança nas residências atuais das vítimas. O texto aprovado é o relatório da deputada Natália Bonavides, do PT do Rio Grande do Norte, que permite a compra de novas unidades. Segundo ela, a prioridade deve ser a retirada da vítima do local de risco.
16: Aquela situação dessa mulher vai permitir com que ela acesse de forma emergencial as políticas do programa Minha Casa Minha Vida. Isso é muito importante porque a gente está vendo um crescimento da violência contra as mulheres e um crescimento brutal.
7: O projeto que beneficia mulheres sob medida protetiva dentro do Minha Casa Minha Vida será analisado agora pelas comissões de Defesa dos Direitos da Mulher, de Finanças e Tributação e de Constituição e Justiça. Da Rádio Câmara de Brasília, Silvia Munhato.
4: Transportes.
5: Avança na Câmara projeto que permite a substituição das lâmpadas originais dos faróis dos veículos por modelos de LED. A repórter Júlia Lopes tem os detalhes.
17: A Comissão de Viação e Transportes da Câmara aprovou um projeto que permite a substituição das lâmpadas originais dos faróis por modelos de LED, independentemente da idade do veículo. Atualmente, o Conselho Nacional de Trânsito, o CONTRAN, proíbe a troca em carros que não foram projetados para esse tipo de tecnologia. Pelo texto aprovado, a substituição será permitida desde que as lâmpadas tenham certificação do Instituto Nacional de Metrologia, Qualidade e Tecnologia, o Inmetro, e que a instalação siga os padrões de segurança e regulagem definidos pelo próprio CONTRAN. O relator da proposta, deputado Zé Trovão, do PL de Santa Catarina, afirmou que o objetivo é ajudar principalmente proprietários de veículos mais antigos que hoje enfrentam dificuldades para encontrar peças compatíveis. Ele destacou que os benefícios do uso de LED podem trazer mais eficiência, durabilidade e sustentabilidade.
18: Você às vezes está viajando, queima uma lâmpada. Você chega num lugar, não tem lâmpada normal, o cara só tem lâmpada de LED. Você coloca, porque você não pode andar no escuro. Quando a polícia te para, você é multado por isso. E ele pode reter o seu veículo. Então o que nós estamos fazendo hoje é dando clareza a isso. O caminhão, ele pode ser feito a transferência de lâmpadas comuns para lâmpadas de LEDs, que além de ser mais eficaz, inclusive na iluminação, são lâmpadas que consomem menos energia. Então a gente está ajudando em vários sentidos. Primeiro, na sustentabilidade e também na visão do caminhoneiro, que é tão importante no nosso transporte.
17: A proposta que altera as regras atuais do CONTRAN sobre o uso de lâmpadas de LED em veículos segue agora para análise na Comissão de Constituição e Justiça. Da Rádio Câmara de Brasília, Júlia Lopes.
4: Ciência e tecnologia.
6: Projeto amplia recursos de acessibilidade na internet, em transmissões de vídeo e em jogos eletrônicos. A repórter Daniele Lessa nos traz quais as medidas.
19: A Comissão de Ciência, Tecnologia e Inovação da Câmara dos Deputados aprovou o projeto que amplia os recursos de acessibilidade na internet e em jogos eletrônicos para pessoas com deficiência. A proposta é da deputada Maria Rosas, do Republicanos de São Paulo, e altera o Estatuto da Pessoa com Deficiência para garantir mais inclusão no ambiente digital. Entre as medidas previstas, o projeto estabelece que empresas de jogos eletrônicos devem garantir, na medida do possível, o acesso de pessoas com deficiência. O texto aprovado também prevê que transmissões de vídeo pela internet, inclusive videoconferências, ofereçam legendas em tempo real, janela com intérprete de Libras e opção de áudio com audiodescrição. Além disso, serviços de streaming e de distribuição de conteúdos audiovisuais na internet deverão apresentar planos de ação para implantar os requisitos de acessibilidade, com um prazo de adaptação de até 10 anos. O relator na Comissão de Ciência, Tecnologia e Inovação, deputado Davi Soares, do Podemos de São Paulo, destacou o impacto social da medida.
20: Olha, eu creio que não vai ter nenhuma resistência, porque essa pauta é justa. Nós estamos falando aí entre 7,3% a 8,9% da população que tem deficiência, muitos deles deficiência visual. Precisavam fazer esse regulamento até para a indústria ter base legal para poder prover. Certamente vai se tornar uma legislação aí há muito tempo esperada por esse grupo da população.
19: Segundo o relator, a proposta cria uma base legal importante para que empresas e plataformas digitais ampliem a oferta de recursos acessíveis, reduzindo barreiras ainda existentes no ambiente digital. O projeto que amplia recursos de acessibilidade na internet, em transmissões de vídeo e em jogos eletrônicos, será analisado agora pelas comissões de Comunicação e de Constituição e Justiça. Da Rádio Câmara de Brasília, Daniele Lessa.
21: Educação.
5: Avança na Câmara a proposta que muda a LDB para exigir das escolas a definição de uma estratégia de prevenção de acidentes e doenças. Confira na reportagem de Luiz Cláudio Canuto.
22: A Comissão de Integração Nacional e Desenvolvimento Regional da Câmara dos Deputados aprovou projeto que exige estratégia nas escolas para prevenção de acidentes e doenças. A proposta altera a LDB, Lei de Diretrizes e Bases da Educação Nacional, que já prevê ações contra as drogas. A relatora na comissão, o deputado Socorro Nery, do PP do Acre, manteve as mudanças feitas na Comissão de Educação. A versão original previa a criação nas escolas de comissões internas para prevenção de acidentes, doenças e violência, mas o entendimento foi o de que as escolas devem ter autonomia para tomar as providências que acharem mais oportunas para cumprir suas responsabilidades.
23: Nós observamos que durante a pandemia de Covid-19, a escola passou a ser um espaço muito importante. Não apenas porque ali também pode se disseminar muito rapidamente vírus, doenças, mas também como um espaço que pode e deve atuar na busca de novos comportamentos, novas atitudes, novos valores. Cuidando devidamente da infraestrutura, dos brinquedos, do parque, da carteira escolar, portanto, olhando para todo o ambiente escolar e fazendo a devida prevenção para evitar acidentes e violências a crianças e adolescentes nesse ambiente.
22: O projeto foi apresentado pelo deputado Bruno Ganem, do Podemos de São Paulo, e ainda vai passar pelas comissões de Finanças e Tributação e de Constituição e Justiça. A proposta, em princípio, não precisa passar pelo plenário. Para virar lei, o projeto deve ser aprovado pela Câmara e pelo Senado. Da Rádio Câmara de Brasília, Luiz Cláudio Canuto.
21: Direitos Humanos.
6: Comissão de Direitos Humanos da Câmara aprovou projeto que garante o uso de elementos culturais e espirituais em espaços públicos e privados. A repórter é Sofia Peçanha.
9: A Comissão de Direitos Humanos, Minorias e Igualdade Racial da Câmara dos Deputados aprovou o projeto que garante o direito ao uso de elementos culturais e espirituais por povos indígenas, comunidades quilombolas, povos e comunidades tradicionais e grupos de matriz afro-brasileira em espaços públicos e privados de uso coletivo. A proposta, apresentada pela deputada Célia Chacrabá, do PSOL de Minas Gerais, estabelece que itens como cocares, turbantes, tranças, vestes rituais, maracás e outros adornos simbólicos possam ser utilizados sem que isso resulte em restrição de acesso, constrangimento ou qualquer forma de discriminação. Durante a votação na comissão, a autora evidenciou a necessidade de proteger a diversidade cultural brasileira.
0: Mas dizer que a nossa identidade é a nossa principal vestimenta, as pessoas compram calça, tiram calça, compram paletó de todas as cores, isso não muda a estética das pessoas. Ao mesmo tempo, isso é uma pressão monocultural. A nossa cultura na fotografia é a expressão, porque as pessoas, por muitas vezes, a gente tem medo quando a gente perde uma identidade no aeroporto, quando perde uma identidade no meio do caminho. Eu tenho medo mesmo é de perder a nossa identidade ancestral, porque esse sim é o nosso principal documento.
9: O projeto reforça direitos já previstos na Constituição, como a liberdade de crença, a livre expressão cultural e a dignidade da pessoa humana, além de responder a casos de discriminação. Em seu parecer, o relator, o deputado Rimonte, do PT do Rio de Janeiro, afirmou que a proposição contribui para o fortalecimento da proteção jurídica dessas manifestações, ao explicitar garantias e induzir mudanças institucionais necessárias à prevenção de violações de direitos. A deputada Duda Salabert, do PSOL de Minas Gerais, concordou com o parecer do relator e acrescentou que o projeto garante o direito de existir no espaço público.
1: A cidade é um espaço de disputa simbólica, disputa cultural e disputa humanitária. Então, se os indígenas não podem ocupar os espaços com suas vestimentas, com a sua tradição, a cidade está dizendo que os indígenas não podem ocupar aquele espaço. Então, é um projeto sobre democracia, é um projeto sobre o direito à cidade.
9: O texto proíbe a discriminação em locais como aeroportos, escolas, hospitais, repartições públicas e estabelecimentos comerciais, além de prever que órgãos públicos e empresas prestadoras de serviços adotem medidas de capacitação de seus agentes para promover o respeito à diversidade cultural e étnica. O projeto vai ser analisado ainda pelas comissões da Amazônia e dos Povos Originários e Tradicionais e de Constituição e Justiça. Em princípio, não precisa passar pelo plenário. Para virar lei, a proposta precisa ser aprovada pela Câmara e pelo Senado. Da Rádio Câmara de Brasília, Sofia Peçanha.
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6: A Voz do Brasil volta amanhã. 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
2: 10 e 2.
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1: Por natureza, o homem é esquecido. Esquece de fatos, datas, pessoas e compromissos. Por outro lado, a tendência humana é para não esquecer certos fatos que ocorrem na vida, principalmente quando se trata de perdoar ou pedir perdão. Vemos e ouvimos muitas pessoas afirmarem: eu perdoo, mas não esqueço. Perdoo, mas não quero mais amizade com ele ou com ela. Isto não é perdão. O perdão que a Bíblia ensina é cheio de amor e misericórdia. E normalmente, se perdoando, se esquece, se sepulta no passado. E isso é possível se a pessoa experimentar o perdão divino, tornando-se revertida do grande amor de Deus. Deus, ele é onisciente, é onipresente, é onipotente, mas sem dúvida alguma, ele esquece dos nossos pecados. Pois eu mesmo, Senhor de Israel, apago as tuas transgressões por amor de mim, dos teus pecados, e não me lembro mais. O Senhor Deus lança os teus pecados perdoados para trás de suas costas e joga nas profundezas dos mares. Caro amigo ouvinte, o sangue de Jesus Cristo nos purifica de todo o pecado. Através do seu sangue, que temos a comunhão uns com os outros, e o sangue do Cordeiro de Deus, o Filho de Deus, nos purifica de todo o pecado. Isso se conhecemos a Jesus Cristo e sabemos que Ele é o Senhor. Mantemos a comunhão uns com os outros e o sangue do Cordeiro nos purifica e nos lava e nos limpa de toda iniquidade. Amigo ouvinte, pare, pense, confesse os seus pecados e a partir de hoje, tu serás uma nova criatura em Cristo, Jesus, o Filho de Deus. Aprenda a perdoar e será perdoado. Pois quem conhece a Deus, sabe perdoar. Esta é mais uma mensagem da Igreja Deus e Amor, levando você ao caminho do Senhor.

0: Paz do Senhor, amados ouvintes, com os lindos acordes em Santo Galeu, já estamos no ar com mais uma edição do programa Voz da Libertação. Programa Voz da Libertação, órgão evangelístico informativo pertencente à Igreja Pentecostal Deus e Amor. Com a sua sede mundial localizada na Avenida do Estado, número 4568, na Baixada do Glicério, na Vila Dom Bosco, na Grande São Paulo, capital. Se encontra na responsabilidade da Mulher de Deus, a missionária Irene Miranda. Evangelizar e anunciar o tempo da salvação. A Igreja Pentecostal Deus e Amor também conta com a sua sede estadual aqui na cidade de Cascavel. Está localizada ali na Rua Paraguai, número 1302. Se encontra na responsabilidade do homem de Deus, o pastor Paulo César. Este é um prazer de saudar todos os nossos amados ouvintes com a doce e perfeita paz do nosso Senhor Jesus Cristo nessa noite. O vosso irmão em Cristo, Diácono Arildo Ratiel, está aí com todos vocês aqui até as 23 horas. Levanta até você a palavra de Deus, orando em teu favor e passando os avisos concernente aos trabalhos, né, da obra do Senhor que está sendo realizado na Igreja Deus e Amor.
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0: Muito bem, amados ouvintes, a minha Bíblia se encontra aberta no livro de Mateus, no capítulo 8, versículo 1, diz assim: E descendo ele, Jesus, do monte, seguiu uma grande multidão. E eis que veio um leproso e o adorou, dizendo: Senhor, se quiseres, pode tornar-me limpo. E Jesus estendeu a mão e tocou, dizendo: Quero ser limpo. E logo ficou purificado da lepra. Disse-lhe então Jesus: Olha, não os diga a alguém, mas vai e mostra ao sacerdote e apresenta a oferta que Moisés determinou para lhe servir de testemunho. Muito bem, amados ouvintes, amado irmão que está ouvindo nesta noite o programa Voz da Libertação, o Senhor nos traz uma palavra edificante, uma palavra, né, de vitória, uma palavra que nos leva a crer no Senhor, que nos leva a acrescentar a nossa fé no poder de Deus. Eu faço uma comparação nessa noite da lepra. A lepra no tempo da Bíblia, no tempo em que Jesus andou sobre a face dessa terra, ela se referia a uma doença na qual naquela época não tinha cura. Uma doença na qual naquela época, quando uma pessoa ela era constatada ou recebia esse diagnóstico, ela tinha a doença chamada lepra, era o mesmo que ela receber uma sentença de morte, uma sentença. A lepra, além de ser uma doença que não tinha cura, ela era uma doença contagiosa. Uma pessoa que possuía essa doença, essa enfermidade, ela não podia viver no meio da sociedade, no convívio da sociedade. Ela tinha que se retirar. Ela tinha que ficar de quarentena. Por causa, se ela tivesse o contato com a sociedade, ela podia espalhar aquela doença. Então, quando a pessoa recebia o diagnóstico da lepra, dessa enfermidade, a pessoa, ela tinha que se retirar da cidade, ir para um local retirado, eu creio que para uma casa, né, fora do convívio da sociedade, fora do meio do povo. Por isso que a Bíblia já fala aqui que Jesus está descendo do monte, né? Jesus não estava dentro da cidade. Então por isso que ele teve a oportunidade de chegar até Jesus. E eu comparo nessa noite essa enfermidade. Eu comparo nessa noite com a vida que muitas vezes nós vivemos neste mundo. A vida que muitas vezes tem muitas pessoas que estão vivendo hoje. Talvez, né, a tua doença que você tem, ela não é física, ela não está visível no teu corpo. Mas ela está te consumindo. Ela está te levando à perdição, ela está te levando à morte. E você já tem olhado para si, já tem olhado para dentro de si e tem visto que você não pode fazer mais nada. Você não consegue se libertar desta enfermidade. Que enfermidade? A enfermidade que muitas vezes atinge a tua alma. O pecado. O pecado é a doença que nos leva à morte. A Bíblia, ela é bem categórica em dizer que a paga do pecado é a morte. O preço do pecado é a morte. Ah, mas um pecado é aqui, eu peco ali. A Bíblia, ela diz que o preço do pecado é a morte. É como o pecado, para nós, ele é como uma doença. Que ela vai matando aos poucos. Se ela não for tratada, ela vai matando. Vai destruindo. Começa de dentro para fora, muitas vezes. Começa aonde ninguém vê. Conheço pessoas que vivem doentes. Conheço pessoas que convivem com a doença espiritual, com a lepra espiritual. Tudo que ela consegue, com o suor do seu trabalho, ela perde. Vive muitas vezes numa vida de miséria. Vive muitas vezes na perdição. Não consegue alcançar os seus objetivos por causa que tem algo que leva ela a ficar presa, travada. O pecado que ela não consegue abandonar. Quantos pecados que trava a nossa vida, né? Todo pecado ele trava a nossa vida. Todo pecado faz nós ficar estagnado, parado, não conseguir andar. E quanto mais a pessoa se afunda no pecado, mais ela, como a Bíblia fala ali, né? Ela é rejeitada. Ela começa, né? Parece que cavar um poço e entrar nele, né? Ele cava um poço e entra dentro. E muitas vezes, né, falo com pessoas que acham que para a sua vida não tem jeito mais. Não tem jeito. Ah, para mim já não tem mais jeito. Olha a vida que eu estou levando. Mentira do Satanás. Mentira do diabo. Enquanto você está vivo, Deus tem uma oportunidade para você. Enquanto Deus está te dando vida, quando Deus está permitindo você ver, Deus está te dando uma oportunidade de se arrepender e ter uma vida nova. Uma vida diferente. Ah, mas eu não consigo largar disso, largar daquilo, largar das drogas, largar da bebida, largar do cigarro. Largar da prostituição, largar da fornicação, do adultério. Eu não consigo abandonar. Eu não consigo, muitas vezes, né, você pode estar dizendo... O Senhor, Ele te ajuda nessa noite. O Senhor, Ele te estende a mão nessa noite. Mas observe algo. O leproso, ele queria receber um milagre. Mas a palavra do Senhor fala que o leproso, ele foi até Jesus buscar. Não adianta você querer um milagre e ficar esperando ele sentado, sem fazer nada. Não adianta nós querer algo de Deus e ficar estagnado, parado, sentado, esperando. Esperando cair do céu, vamos dizer assim. Nada cai do céu. Todos os milagres que Jesus fez foi porque a pessoa que recebeu o milagre, ela tomou uma atitude. Jesus não entrou na casa de ninguém. Foi lá e tirou ele do sofá e falou, eu vou te abençoar. Não. Eu não vejo em nenhuma parte da Bíblia Jesus fazendo isso. Ele era chamado, ele era convidado, as pessoas iam até ele. Tem muitas pessoas que querem ser abençoadas, mas não querem ir aonde está o abençoador. Ah, mas Jesus está em toda parte, Jesus, ele é Deus, ele é onisciente, ele é onipresente, ele é onipotente, ele sabe todas as coisas, ele faz todas as coisas, ele está em todo lugar. Ele está em todo lugar, o Senhor está em todo lugar. Mas será que as nossas atitudes que nós tomamos muitas vezes diante do Senhor, ela nos leva a querer ter Ele por perto? Porque a Bíblia fala. A Bíblia fala que o Espírito Santo de Deus não habita em templos sujos, em templos avarentos, em templos que está vivendo no pecado. O Senhor não habita, o Senhor não tem parte, né? O Senhor não tem parte com as trevas. Mas quando há um coração arrependido, quando há um coração que reconhece que ele depende do Senhor, que ele depende de Deus para ele sobreviver, para ele ter uma vida, né, conforme a vontade de Deus, porque eu falo sempre que a vontade de Deus é que nós vivamos uma vida abençoada. Não é do querer de Deus que o ser humano sofra. Por que Deus permite tanta coisa nesse mundo? Não, Deus não permite. Deus deu para o ser humano o livre-arbítrio para que nós possamos escolher aquilo que nós queremos. Deus nos dá o livre-arbítrio para que nós possamos escolher se queremos viver uma vida de bênção ou uma vida de maldição. Ah, mas por que Deus faz isso? Por que Deus não abençoa? Por que Deus não me abençoa sem eu pedir, sem eu clamar, sem eu buscar? O Senhor precisa que você abra o seu coração. O Senhor quer que você o ame pela sua livre e espontânea vontade. Amar a Deus, viver o querer de Deus, tem que partir de cada um de nós. Nós temos o livre poder de escolher. Eu tenho poder de escolha. Eu posso viver a minha vida nos deleites do pecado. Mas quando eu vivo, eu escolho viver desta maneira, quando uma pessoa escolhe viver desta maneira, ela tem que saber que ela está escolhendo também viver a consequência dos seus deleites. De tudo aquilo que ela está semeando, tudo aquilo que ele está plantando. Eu sempre falo, a terra é fértil. Tudo que se planta, colhe. Tudo que se planta, colhe nesse mundo. Hoje é um dia oportuno para nós nos achegarmos a Deus. Se achegue ao Senhor. Se achegue aos pés da cruz. Entregue hoje a sua vida ao Senhor. E Ele vai te abençoar. Ele vai mudar a sua história, Ele vai mudar o seu cativeiro, amém? Que o Espírito Santo de Deus, Ele continue falando no seu coração nessa noite, mais poderosamente. Mas medite na palavra de Deus. Você que me ouve agora, você que está sintonizado no programa Voz da Libertação, eu tenho certeza que Deus, Ele te chamou o Senhor, né, te direcionou nessa noite a estar ouvindo esta programação. Não falamos, né, só da religião, mas falamos do Senhor Jesus Cristo, que tem, né, uma bênção para nós. O Senhor Jesus tem a salvação para nós. Amém? Que o Espírito Santo de Deus, ele possa estar falando mais claramente em cada coração nessa noite. Eu quero orar em teu favor nessa noite. Quero convidar você para nós fazer um minuto de oração. E nesta oração, quero que você apresente a Deus a tua necessidade. Você que deseja aceitar Jesus como teu Salvador, tome essa decisão hoje, agora mesmo. Fale com Cristo. Fale com o Senhor. Senhor, eu te aceito como meu único e suficiente Salvador. Entra dentro do meu lar, entra na minha vida, muda a minha história, muda a minha casa. Muda o meu pensamento, muda minhas atitudes, me ajuda a mudar minhas atitudes. O Senhor, ele tem um remédio, ele é a cura. Aí eu não consigo abandonar esse pecado. Se você depositar sua confiança em Deus, Deus vai te dar força e você vai vencer o pecado. Deus vai te dar força e você vai vencer o mundo. Amém? Vamos orar ao Senhor? Clame com fé.
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0: Glorioso Deus e eterno e poderoso Pai, mais uma vez neste momento, ó Senhor, nesta noite nós entramos nos atos da sua presença para invocar o teu nome, para clamar a ti, meu Pai. Ó Deus Todo-Poderoso, ó Deus maravilhoso, o Senhor, meu Deus, é rico em nos abençoar. O Senhor é galardador, Senhor. Aqueles que crêem, aqueles que te buscam, Senhor, certamente te encontrarão. Como nesta palavra que nós lemos, Senhor, meu Deus, no livro de Mateus, no capítulo 8 e no versículo 2. Que aquele leproso foi ao seu encontro, Jesus. Foi ao seu encontro em busca da cura daquela enfermidade a qual tinha lançado ele no fundo do poço. Talvez essa esperança para ele já não existia mais. Talvez, Senhor meu Deus, os sonhos a qual ele sonhava tinha se tornado impossível. Ó, meu Deus, ó, Pai querido, o Senhor mudou a história, o Senhor mudou o cativeiro, o Senhor mudou, Senhor meu Deus, ó Pai, totalmente a direção da vida daquele homem, a qual não tinha mais sonhos, já não tinha mais esperanças. Quantos, Senhor, estão vivendo desta maneira? Quantos, Senhor, já não conseguem olhar mais para os lados? Não consegue mais olhar para diante, Senhor. Não consegue olhar mais, ó Deus, o que o Senhor tem para ele. Quantas pessoas estão vivendo desta maneira? Quantas pessoas, Senhor, meu Deus, hoje almeja, Senhor, ter,

nesta noite o sonho, restaura nesta noite a esperança, restaura nesta noite, ó Deus, o desejo, ó Pai, desta pessoa ter uma nova vida, uma nova página, Senhor meu Deus, ó Pai, para a sua história. Apaga o passado, escreve o futuro desta pessoa. Senhor, reintegra essa vida, Pai. Entrega essa vida, Senhor, para que ele possa viver dignamente, para que ele possa viver nas bênçãos do Senhor. Liberta, Senhor meu Deus, aquela pessoa que está aprisionada nas garras do diabo. Liberta aquela vida, Senhor, que está aprisionada nas garras de Satanás. Tem misericórdia. Ó Deus vivo, Deus santo, Deus poderoso, visita nesta noite, Senhor meu Deus, ó Pai, a cada irmão, a cada irmã, que está mandando a sua mensagem, a sua participação através da live, no Facebook, no YouTube. Meu Deus, ó Pai, abençoa nesta noite poderosamente. Meu Deus, não estamos aqui porque almejamos, Senhor, meu Deus, ó Pai, algo para nós mesmos. Mas estou aqui nesta noite, Pai, porque almejo, Pai, falar do seu amor. Meu Deus, almejo que almas, elas sejam alcançadas. Eu almejo, Senhor, meu Deus, ó Pai, que pessoas sejam libertas pelo seu poder. Eu desejo, Senhor meu Deus, ó Pai, nesta noite, ó Pai, que vidas sejam alcançadas, pessoas que estão sendo vítimas de obras de bruxaria, obras de feitiçaria, obras, Senhor meu Deus, ó Pai, de magia negra, ela venha cair por terra nesta noite, meu Deus, ó Pai, a qual já tem destruído muitos lares, muitas famílias. Mas nós pedimos nesta noite, ó Pai, neutraliza o poder das trevas. Senhor, meu Deus, repreenda nesta noite, ó Pai, as influências malignas dentro dos lares, nos meios das famílias, ó Deus. Ó Senhor, meu Deus, aonde tem, ó Pai, uma família orando, um pai, uma mãe orando pelos seus filhos, orando pela sua família, que nesta noite, ó Pai, ele possa ser impactado. Que nesta noite ele possa receber de ti resposta para suas orações. Senhor meu Deus, visita os lares, a família. Visita, Senhor meu Deus, ó Pai, aquela pessoa que está doente, que está enferma, que está acamada, Senhor. Meu Deus, que muitas vezes já não tem encontrado uma saída. Que muitas vezes, Senhor meu Deus, já não tem encontrado a solução para os seus problemas. Eu te peço nesta noite, meu Deus. Ó Pai amado, Deus querido, vai curando, Senhor meu Deus, ó Pai, este homem, vai curando esta mulher, vai curando este jovem, vai curando esta criança, meu Pai. Ó Deus tremendo, este idoso que está acamado, Senhor. Ó Deus querido, visita, Pai, aquela pessoa que está muitas vezes enfrentando o tratamento, Senhor meu Deus, ó Pai, de quimioterapia. Meu Deus, visita nesta noite, Senhor, com a cura, com o milagre, com a libertação, meu Pai. Oh meu Deus, tantos estão vivendo, Pai, meu Deus, confiando no milagre, confiando, Senhor meu Deus, que o Senhor vai fazer uma grande obra. Nós pedimos a ti nesta noite, que o seu nome, ó Pai, seja glorificado, que o seu nome, meu Deus, seja exaltado, Senhor meu Deus, ó Pai, nesta terra, nesta cidade, nesse estado, neste país, Senhor, que o teu nome seja glorificado. Senhor, abençoa, meu Deus, abençoa, Senhor meu Deus, ó Pai, a vida de cada um, Senhor, que está ouvindo esta programação. Meu Deus, meu Pai, faz a tua grande obra, Senhor, e visita essa pessoa que está trabalhando, visita essa pessoa, Senhor, que está viajando, está, Senhor meu Deus, ó Pai, diante, Senhor meu Deus, ó Pai, do volante de um caminhão, de um carro, muitas vezes trabalhando, Senhor, aquela pessoa que está numa gabine, Senhor meu Deus, ó Pai, numa portaria, ali, Senhor meu Deus, exercendo o seu trabalho, as suas funções. Meu Deus, livra, guarda e abençoa, Senhor, o fruto do trabalho. Senhor, eu peço a ti nesta noite, meu Pai, que alma seja alcançada, que vida seja alcançada pelo seu poder, meu Pai, aqui nesta noite.
Que pessoas sejam curadas, Senhor meu Deus, das suas enfermidades. Que elas venham sentir a presença do Senhor. Aonde ela estiver agora, aonde estivesse, Senhor meu Deus, ó Pai, esta pessoa.

crendo no teu poder, crendo, Senhor, na resposta, meu Pai, das suas orações, que ela seja alcançada agora, meu Deus, meu Pai. O Senhor é o dono desta obra, o Senhor é quem trabalha no meio do seu povo, meu Pai, o Senhor é quem faz a grande obra, realiza mesmo, Senhor, visita os necessitados nesta noite, é o que eu te peço, meu Deus, certo da tua resposta, confirma a bênção e vitória, em nome do Pai, do Filho e do Espírito Santo. Amém e amém, Jesus.

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1: Muito bem, amados ouvintes, já oramos ao Senhor, já ouvimos um louvor ali, um lindo louvor, né, para nossa, para nosso elevo espiritual, para nossa edificação espiritual. Eu tenho certeza que nessa noite o Espírito Santo de Deus já tem visitado vidas, já tem visitado almas. Você que, né, muitas vezes está se sentindo triste, receba nessa noite, né, a presença do Espírito Santo de Deus, que já está te visitando aí aonde você estiver. Tenha certeza que o Espírito Santo de Deus, ele está ao teu lado para te confortar, para te ajudar, né, para te consolar nessa noite, amém? Porque o fato de você muitas vezes nessa noite estar ouvindo a palavra de Deus, estar ouvindo o programa Voz da Libertação, que tem um intuito de levar a mensagem do Senhor a cada vida, a cada coração, e você que está recebendo nessa noite a mensagem da palavra de Deus, você está sendo como aquelas pessoas que foram até Jesus, porque elas se sentiram dependentes de Jesus, né? Se sentiu na necessidade de ter um encontro com Jesus, de falar com Jesus, entregar os seus fardos, a sua dor, o seu sofrimento ao Senhor. Você está tomando essa atitude nessa noite. Eu tenho certeza que aquele que vem a Jesus, aquele que vem ao Senhor, de forma nenhuma o Senhor o lançará fora. De forma nenhuma o Senhor o lançará fora. Mas antes, o Senhor o abençoará. Se você está dando lugar ao Senhor nessa noite, recebendo a voz do Senhor, a palavra de Deus na sua vida, tenha certeza que a sua vida, ela vai receber os efeitos de você se achegar ao Senhor, ser abençoado por Deus, amém? Nessa noite, eu já gostaria de fazer aquele convite todo especial para você que está ouvindo nosso programa, o programa Voz da Libertação. Você que é daqui da cidade de Cascavel, você que é do entorno da cidade de Cascavel e deseja participar dos cultos na nossa igreja, nós contamos com a nossa sede estadual aqui na cidade de Cascavel, no bairro Alto Alegre, na rua Paraguai, número 1302. Você que conhece a rodoviária de Cascavel, fica na rua Paraguai, né, que é a rua Paraguai ali no sentido centro, né, próximo ali a Camagril, fica de frente com a Camagril. Então você pode estar chegando ali. Temos culto em 3 horários. Amanhã, sexta-feira, nós temos culto em 3 horários: às 9 da manhã, às 14 e às 19 horas. 3 horários, 3 grandes horários, onde Deus tem abençoado poderosamente todos aqueles que têm comparecido na casa de Deus. Todos que têm comparecido ali para buscar a Deus, buscar um milagre, buscar uma bênção, ou, né, até mesmo ir adorar a Deus, agradecer a Deus por tudo que Deus tem te dado. Talvez você não precisa de nada. Talvez fale com pessoas aqui: não, mas eu tô vivendo a vida, a plenitude da minha vida. Mas vai para a igreja, vai lá agradecer a Deus. Vai agradecer a Deus pela sua saúde, vai agradecer a Deus pela tua família, vai agradecer a Deus pela prosperidade que Deus tem te dado. Tudo que nós temos na nossa vida é Deus que nos dá. Eu não consigo olhar para mim, para a minha vida, e não ver a influência de Deus na minha vida. Eu não consigo. Muitas vezes nós, pelas nossas escolhas, pelos nossos pecados, nós nos afastamos de Deus. Mas, mesmo assim, ainda assim, a misericórdia dele nos acolhe. A misericórdia do Senhor é a razão por nós não sermos consumidos, né? Porque o diabo, o inimigo da nossa alma, ele, a Bíblia fala que ele é como um leão rugente, buscando a quem tragar. O diabo, ele, o tempo todo, ele está procurando as suas vítimas, fazer vítimas. E olhando, né, você pode... Eu falo com pessoas aqui, se você olhar ao teu redor, você vai ver que tem muitas pessoas que estão sofrendo. Muitas pessoas que estão padecendo. Muitas pessoas que estão vivendo um momento de dor, de sofrimento. Ou até mesmo você que está me ouvindo agora. Até mesmo você que está na audiência desta programação, você está passando por um momento de dor, sofrimento, angústia, preocupação. Deus tem o consolo, Deus tem a paz, a alegria para te dar. Amém? Deus tem. Ele quer te abençoar, Ele quer te ver feliz, Ele quer te ver alegre, Ele quer te ver próspero. Quer te ver livre das amarras do pecado. Amém? Então venha participar dos cultos, amanhã, sexta-feira, né, os três horários ali, culto, prosseguimento de campanha. Está ali conosco o nosso pastor, o pastor Paulo César, juntamente com a comitiva de obreiros, diáconos, presbíteros, pastores, todos reunidos ali, né, no jejum, na oração, consagrando a Deus as suas vidas, para que Deus venha usá-lo poderosamente para falar contigo. Não deixe para outro dia, não. Venha o quanto antes receber a tua bênção. Venha o quanto antes entregar a sua vida ao Senhor. Pessoas que muitas vezes está doente, está enfermo, está problemática, está vivendo, né, situações terríveis, desespero, está vivendo uma vida de embaraços. O Senhor é a solução para todos os teus embaraços. No sábado nós temos ali culto, oração pela manhã, culto à noite, culto da mocidade à noite. No domingo também temos oração pela manhã, à tarde também, e à noite, culto da família. Venha receber a tua bênção, venha cultuar conosco, que Deus tem bênção e vitória para você. Segunda-feira também, nós temos culto ali à noite, culto de ensinamento, juntamente com o pastor Paulo. Todos os dias tem bênção, todos os dias tem vitória na casa de Deus, prosseguimento de campanha. Nenhum dia, né, que você vai na igreja em vão. Guarda os teus pés na casa de Deus. Guarda os teus pés na casa de Deus. E assim você vai viver a bênção de Deus para a sua vida. Assim você vai viver os milagres de Deus para a sua vida. Deus tem bênção para te dar. Deus tem milagres para fazer na sua vida. Amém? Aos irmãos aqui da cidade de Cascavel, você que é dos bairros, nós temos aí, contamos com as igrejas locais, né? Em quase todos os bairros. Nós temos as igrejas Deus e Amor. Procure, né? Que fica mais próximo da tua casa, né? Tem no bairro Santa Felicidade, tem no bairro Itapuã, tem no 14 de Novembro, tem no Guarujá, tem no Interlagos, tem igreja no Brás Madeira, tem igreja no Cascavel Velho, né? No Jardim Itália. Tem igreja em todos, né? Vários bairros aqui da cidade de Cascavel, que sempre vai ter uma próxima da sua casa, e você pode estar já chegando ali, vai ter o pastor da igreja, vai ter, né, a comitiva de obreiros, né, ali para te acolher, para ministrar uma palavra de Deus para sua vida e orar em teu favor, né. As cidades que são aqui vizinhas a Cascavel, também as mais distantes, todas as cidades, né, do entorno de Cascavel e região, conta com a presença da Igreja Pentecostal Deus e Amor. Aonde chega a nossa voz aqui, eu creio, nas cidades, né? Tem as Igrejas Pentecostal Deus e Amor, Toledo, Cafelândia, Anaí, Santa Teresa, Santa Maria, né? Todos os lugares aí, Lindo Oeste, todas as cidades. Conta com a Igreja Deus e Amor. Essa obra grandiosa, né, que não é, eu sempre falo, não é obra de homem, não é trabalho de homem, mas foi levantada por Deus, né? Foi construída por Deus, saiu dos planos de Deus. Por isso que tem alcançado muitas nações, tem alcançado muitos lugares, até nos confins da terra, tem chegado a Igreja Deus e Amor. Porque é uma obra levantada por Deus. Deus é quem tem trabalhado no meio desta obra, tem trabalhado no meio desse povo, tem usado a vida dos pastores, tem usado a vida dos obreiros, tem usado a vida daqueles que se dedicam a esta obra. Por isso que tem crescido, por isso que tem chegado, né, em todos os lugares. E se você se achegar na igreja Deus é Amor, você também vai ser acolhida, você vai ser acolhido pelo Espírito Santo de Deus, pela presença de Deus que tem neste lugar. Você certamente vai ser grandemente abençoado pelo poder de Deus, amém? Isso eu posso te garantir, que você vai ser grandemente abençoado pelo poder de Deus. Graças a Deus, amém? Eu já, né, deixo o convite para você, sinta-se convidado aonde você estiver para participar dos cultos na Igreja Deus é Amor. Você será sempre bem-vindo, não importa se você é crente, se você não é, se você é de outra denominação ou não é, se é católico, se é apostólico, não interessa. Você é nosso convidado especial para estar conosco no escudo da Igreja Deus é Amor, participando das bênçãos de Deus juntamente conosco, amém? Adorando esse Deus maravilhoso, esse Deus glorioso a qual nós servimos, amém? Graças a Deus. Irmãos, já são 22:55. Eu já, né, agradeço a audiência de cada um dos irmãos. Eu agradeço aos irmãos que mandaram as suas mensagens aqui no chat, né, das lives que estão sendo transmitidas, né, simultaneamente ali pelo YouTube e pelo Facebook. Que Deus abençoe a tua vida poderosamente. Você que, né, ficou conosco aí sintonizado, não saia daí. Você que está através do rádio também, ouvindo a programação Voz de Libertação, está ouvindo a nossa voz, né? Onde você estiver, na cidade, no sítio, no campo, aonde você estiver, que Deus abençoe a sua vida, que Deus possa te recompensar nesta noite poderosamente, abençoando o seu lar, a sua casa, a sua família, cada um dos irmãos aqui que mandaram, né, o seu pedido de oração. Deus abençoe, né, ali vou ler os nomes ali dos irmãos, né, já lemos ali os pedidos de oração, já estaremos logo mais orando em favor de todos. Deus vai estar abençoando. José de Souza, né, Silva, Deus abençoe pela sua mensagem. Bia Souza, Deus abençoe. Rosalina Fernandes, que Deus abençoe pela sua mensagem. Juscele Gonçalves, Deus abençoe também pela sua mensagem, né, tem pedido de oração aqui pelos familiares. Aline Oliveira, né, também pediu oração em favor do seu pai, que Deus abençoe, nós estaremos orando. Rosária Maria de Jesus, a paz do Senhor, que Deus abençoe a sua vida, irmã, poderosamente. Sônia Maciel, Deus abençoe a sua mensagem. Valdirene Félix também mandou aqui o seu pedido de oração. Jarme Castilho, que Deus abençoe também, mandou aqui, né, pedido de oração. Que Deus possa estar visitando essa noite, abençoando, guardando e alcançando vitória. Amém? Eu já quero orar ao Senhor neste momento, agradecendo já a Deus por este momento que tivemos aqui na presença do Senhor. Eu tenho certeza que Deus vai abençoar poderosamente a vida de cada um dos nossos ouvintes. Vamos orar ao Senhor.
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1: Glorioso Deus e eterno Pai, mais uma vez eu entro nos atos da sua presença, meu Deus. Ó, Pai amado, Senhor, meu Deus, sentido de gratidão a Ti, Senhor, por tudo quanto o Senhor tem nos alcançado nesta noite. Pelo privilégio de estar aqui, Senhor, meu Deus, para transmitir a Sua palavra, o Seu amor, a Sua misericórdia, Senhor. Meu Deus, eu peço a Ti neste momento de oração, para que cada um dos irmãos que estão ouvindo a programação de rádio, estão ouvindo através das lives do Facebook e do YouTube, aonde estiver, Senhor, uma alma que depende, que anseia por Ti, que nesta noite ela seja cheia da Sua graça, que nesta noite ela receba a bênção do Senhor, a libertação do Espírito Santo para a sua vida. Meu Deus amado, Deus poderoso, eterno Pai da glória, Senhor, visita os enfermos nesta noite. Visita aquela pessoa que está doente, que está enferma, que até mesmo já foi até desenganada pela medicina. Eu peço a Ti, Senhor, meu Deus, que o Senhor venha visitar agora com a cura, com milagres, Senhor. Visita aquele pai de família que está desempregado. Visita aquela pessoa, Senhor, meu Deus, ó Pai, que está preocupado com as suas... o dia de amanhã, Senhor, meu Deus, ajude ela, Senhor, meu Deus, a se curar da ansiedade. Oh, meu Deus, ajude, Senhor, meu Deus, aqueles que têm desistido, Senhor, meu Deus, até mesmo da vida, por causa de tantas coisas, Senhor, por causa de tantas decepções. Meu Deus, eu oro neste momento, Pai, crendo, ó Deus, no Teu poder, crendo, Senhor, meu Deus, ó Pai, na Tua misericórdia. Alcança as almas nesta noite. Alcança as vidas, Senhor, que necessitam de Ti nesta noite. É o que eu te peço, em nome do Senhor Jesus Cristo, meu Deus. Garante a vitória. Em nome do Pai, do Filho e do Espírito Santo de Deus. Amém e amém, Jesus. 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

Muito bem, amados ouvintes, já são 23 horas com 2 minutos. Nós já chegamos na reta final do programa Voz da Libertação, né, a nossa programação local aqui da cidade de Cascavel. Você vai ficar agora com o culto no seu lar, né, na voz do pastor Lorival de Almeida, né, que estará sendo transmitido através das cadeias de rádio nacional e internacional da Igreja Pentecostal Deus e Amor. Continue aí sintonizado na programação. Eu creio que Deus tem uma palavra toda especial para a sua vida nessa noite aí, vem? Deus abençoe a todos, né? Quem se despede, todos os nossos amados ouvintes, é o vosso irmão e Cristo Diácono Marildo Ratier, né? Até a próxima quinta-feira, nós estaremos novamente aqui para trazer esta programação abençoada por Deus. Vem? Deus abençoe.

0: talk about today.
1: De situações da vida que requerem de nós.
0: Situations in our lives that require from us.
1: Nós buscarmos socorro, buscarmos ajuda.
0: For us to seek help and help from their situation.
1: Existem situações que nós podemos buscar o socorro nós mesmos.
0: There are situations where we can get help for ourselves.
1: Existem situações que outras pessoas buscam socorro para nós.
0: There are situations where other people seek help for us.
1: E existem situações que nós buscamos socorro para outras pessoas.
0: There are situations where we seek help for other people.
1: Tudo isso é importante, tudo isso faz parte da vida.
0: All of this is important and a part of life.
1: Eu já socorri pessoas.
0: I've already given people help.
1: Já fui socorrido.
0: I've already been helped.
1: Já, enfim, pessoas pediram ajuda para mim, já pedi ajuda para pessoas.
0: I've helped people who ask and people ask.
1: A vida é desse jeito.
0: And that's how life is.
1: Na década de 70.
0: In the mid-70s.
1: Uma equipe de um esporte,
0: a sports club
1: uruguaia,
0: from Uruguay.
1: Essa equipe sobrevoava a cordilheira dos Andes.
0: This team, they flew over the Andes mountains.
1: E é uma cadeia de montanhas que tem muita neve.
0: And these mountains that are covered by snow.
1: E aconteceu que o avião teve um problema e o avião caiu na cordilheira dos Andes.
0: The plane had some problems and it fell on the Andes mountains.
1: Isso rendeu filmes, isso rendeu livros.
0: And this made movies and books.
1: E é uma história verdadeira, é claro.
0: And it is of course a true story.
1: Eu pergunto para título de curiosidade, alguém aqui já chegou a ler o livro Sobreviventes dos Andes ou chegou a ver a matéria de alguma forma?
0: Has anyone here read the,
1: então vocês que conhecem a matéria vão ser mais familiares ao que eu vou dizer.
0: Those who know the story will be a little more familiar.
1: Esse avião caiu na montanha gelada.
0: This plane fell on this cold snow.
1: E as pessoas que sobreviveram,
0: and the people who survived,
1: esperavam que a ajuda fosse chegar bem rápido até.
0: They waited for help to come quite quickly.
1: Mas a ajuda não chegou tão rápido como essas pessoas esperavam.
0: But help did not come as quickly as they waited.
1: E com o passar do tempo, meus irmãos,
0: and as time went by, dear brothers,
1: eles resolveram então, para não morrer de fome,
0: they decided not to starve to death.
1: Praticar o que nós chamamos de antropofagia.
0: To practice what we call anthropology.
1: Antropofagia. É o mesmo que dizer que se tornaram por alguns dias canibais.
0: It's the same as saying as calling them cannibals.
1: Para não morrer de fome, começaram a comer a carne dos amigos mortos.
0: So they wouldn't starve to death, they started to eat each other.
1: Era a única maneira de sobreviverem ali.
0: It was the only way to survive in that place.
1: Temperaturas abaixo de zero.
0: The temperatures were below zero.
1: Comeram a carne de alguns amigos.
0: They ate the flesh of some dead friends.
1: E por alguns dias eles se mantiveram assim.
0: And for some days, that's the way they kept alive.
1: E percebendo que a situação era difícil, a neve já cobria aquele avião.
0: Notice that snow is already covering the plane.
1: Chegaram à conclusão que o socorro não viria da maneira que eles esperavam que pudesse vir.
0: They concluded that help would not come as they expected.
1: Se reuniram entre eles.
0: They reunited again before them.
1: E escolheram quem pudesse ter mais saúde, mais força ou mais noção de local, de localidade, de localização.
0: They chose the healthiest and those who can locate themselves better.
1: Então vocês vão procurar de ajuda.
0: And they told them to go seek for help.
1: Vocês vão buscar socorro.
0: You will seek for help in our situation.
1: Então eles pegaram as pessoas que viram que estavam em melhores condições.
0: So they chose those who were in better conditions.
1: Não poderiam pegar pessoas que não tinham senso de orientação, pelo menos um pouquinho.
0: They couldn't choose those who could not locate themselves.
1: E essa pessoa saiu.
0: And this person went out.
1: Eu não me lembro se foram duas ou uma pessoa.
0: I don't remember if it was one or two people.
1: Vou falar no singular então.
0: And I will speak in the singular.
1: E ela foi cruzando as montanhas.
0: And this person went through the mountains.
1: Foi cruzando essa montanha e olhava só montanhas, montanhas e montanhas.
0: And he went and all he saw was mountains.
1: E os amigos esperando socorro.
0: And the friends awaited help.
1: E com um pouco de noção que tinha de localização,
0: and with a bit of notion of location,
1: ele acabou vencendo as montanhas geladas.
0: That person defeated the cold mountain.
1: E acabou alcançando uma fazenda, e daí o socorro pôde alcançar as pessoas que já estavam morrendo naquela neve gelada. Neve gelada é bom, né?
0: A farm and asked for help to help
1: those. Eu nunca vi neve quente naquela montanha gelada.
0: In that cold mountain.
1: Observem vocês que esse rapaz foi pedir socorro.
0: This man went to seek for help.
1: Esse rapaz estava com seus colegas morrendo.
0: This man was with his colleagues who were dying.
1: Se ele não tivesse senso de direção, pelo menos um pouco.
0: If he had no sense of direction.
1: Se ele não tivesse força física.
0: If he hadn't physical strength.
1: Se ele não tivesse desenvolvido um pouco de resistência ao frio horrível que estava ali.
0: If he had no resistance to that bitter cold that was within him.
1: E se ele não soubesse pelo menos indicar aos socorristas, olha, é nessa direção, vai aqui, o avião está lá e tem gente viva lá. Os outros também teriam morrido.
0: And if he could not direct the help towards the people who were there, they would have also died.
1: O que eu quero falar é isso, meus irmãos.
0: And this is what I want to say, dear brothers.
1: Às vezes nós precisamos de socorro.
0: Sometimes we need help.
1: Às vezes nós enviamos pessoas a pedirem socorro por nós.
0: Sometimes we need people to send help for us.
1: E às vezes somos nós que vamos buscar socorro para outras pessoas.
0: And sometimes it is us who go to seek help for other people.
1: E nós temos de saber o que nós estamos fazendo.
0: And we must know what we are doing.
1: Estamos no caminho certo para buscar socorro?
0: Are we in the right path to seek help?
1: Estamos na direção correta? Estamos tendo senso de direção?
0: Are we having a sense of direction and going where it needs to be?
1: Temos consciência de que nós estamos buscando socorro que realmente vai valer para que vidas não sejam perdidas?
0: Do we know that we are seeking help for lives not to be lost?
1: Temos a visão correta para buscarmos o socorro dependendo da situação que nós estejamos vivendo ou vivenciando?
0: Do we have the vision to see that we need help in the situation that we live?
1: O tipo de socorro que nós vamos buscar vai funcionar ou não vai funcionar?
0: Is the type of help that we seek, or is it going to work or not?
1: Essa família que nós acabamos de ler sobre ela na Bíblia.
0: This family in which we just read about in the Bible.
1: Vivia um dilema de uma filha que estava realmente moribunda.
0: They lived this dilemma where the daughter was nearly dead.
1: Eu acredito que esse homem, como pai de família, como chefe de sinagoga, pessoa inteligente e influente,
0: I believe that the synagogue leader, this head of a family,
1: eu acredito que ele tivesse buscado socorro pela filha já.
0: I believe he had already sought help for her daughter.
1: Mas houve um momento em que ele entendeu que teria de buscar socorro.
0: But there was a moment that he knew that he had to seek other help.
1: Se ele tivesse buscado de repente um outro médico.
0: If he had sought another doctor, for example.
1: A menina já estava morrendo.
0: The girl was already dying.
1: Morreria e não teria mais esperança.
0: She would die and be without hope.
1: Era um homem inteligente, conhecedor das coisas de Deus, porém não tão conhecedor de Jesus Cristo.
0: He knew the things of God and he was intelligent, but he did not know Jesus Christ as much.
1: Ele tinha uma oportunidade para que a sua filha vivesse.
0: He had an opportunity for his daughter to live.
1: Ele não podia errar no tipo de socorro que ele estava buscando.
0: He could not miss on the type of help that he was seeking.
1: Nós vemos não só em nossos dias, mas por toda a extensão desde que há homens sobre a terra.
0: We see through the extension where men live the earth.
1: Pessoas acabam perecendo porque buscam a ajuda de forma equivocada.
0: People end up perishing because they seek help from some place that is wrong.
1: Tomam um remédio errado para a enfermidade que têm.
0: Sometimes they take the wrong medicine for their disease.
1: Às vezes buscam um médico que não tem o diagnóstico correto da enfermidade que a pessoa está tendo.
0: Sometimes they look for a doctor that doesn't have the right diagnosis for his situation.
1: E milhões de vidas já morreram por essa razão ou por essas razões.
0: And millions of lives have been lost for these reasons.
1: A nossa questão aqui é essa: estamos buscando socorro com a pessoa certa?
0: And this is the question we have today: are we seeking help with the right person?
1: Jairo tinha uma oportunidade.
0: Jairus had an opportunity.
1: A sua filha estava já morta, a Bíblia fala em São Mateus.
0: His daughter was already dead, it says in the gospel.
1: Ele tinha uma chance.
0: And he had a chance.
1: Se ele fosse buscar de repente um feiticeiro,
0: he went to seek a sorcerer, for example.
1: Ele não iria, é claro.
0: Of course he would not.
1: Mas se ele fosse, a sua filha estaria morta e perdida.
0: But if he had gone, his daughter would have been lost.
1: Se ele fosse buscar uma pessoa que faz chazinhos,
0: if he went to seek a person who made tea.
1: Se fosse buscar de repente um remédio alopata ou homeopatia, o que seja.
0: If he sought some type of medicine.
1: Ou se fosse buscar, quem sabe, socorro em outro país. Enfim, todo tipo de socorro. A sua filha estaria morta e não teria esperança alguma.
0: If he sought any other type of help, his daughter would have been dead without hope.
1: O que acontece, meus irmãos, é que existem situações na nossa vida que nós temos uma oportunidade.
0: And there are some situations in our lives where we only have one opportunity.
1: Nós temos uma chance de buscar o socorro certo.
0: We have one chance to seek the correct help.
1: Nós não temos tempo para buscar duas, três soluções, dois, três tipos de acompanhamento. Nós temos uma chance às vezes.
0: We don't have time to seek for two or three opportunities. We only have one chance.
1: E Deus quer que nós tenhamos um julgamento correto.
0: God wants us to have the right judgment.
1: Para que nós possamos buscar o socorro no lugar onde ele realmente exista.
0: So that we may seek help where their help is actually exists.
1: Jairo buscou socorro no local onde ele realmente existia.
0: Jairus looked for help in the place where he it existed.
1: Se mandassem um funcionário,
0: if they sent a worker,
1: ele poderia buscar socorro no lugar errado.
0: He could have sought help in the wrong place.
1: Mas não era para o funcionário ir.
0: But it was not for a worker to go.
1: Se mandasse uma tia da menina, talvez tivesse buscado socorro no lugar errado.
0: If they sent an aunt in the place of the girl, perhaps he would have sought the wrong help.
1: Existem coisas que Deus coloca na sua mão, nas nossas mãos, e nós é quem temos de fazer e não pedir a outras pessoas que façam.
0: There are some things that God puts it in our hands and we can't give this to someone else.
1: Deus havia concedido àquele pai que ele buscasse o socorro, e o pai sabia onde buscar o socorro, onde já não havia mais socorro para sua filha.
0: God had given that father the place for help and no
1: quando
0: one else
1: já
0: have.
1: Não havia mais esperança para sua filha.
0: And there was no more hope for his daughter.
1: Deus sabia que esse pai sabia onde buscar o socorro.
0: God knew that this father knew where to get help.
1: E ele chega para Jesus e fala: "A minha filha está moribunda."
0: And he comes to Jesus and said, "My daughter is nearly dead."
1: E ele disse: "Vem até a minha casa."
0: And he said, "Come to my house."
1: É o que ele está dizendo.
0: This is what Jairus said.
1: Quando ele diz: "Venha e põe a mão sobre a minha filha", a filha dele estava em casa.
0: And he said, "Come put your hands in my daughter." His daughter was at his house.
1: Se você quiser falar em voz alta, fala: "Vem para minha casa, Senhor Jesus." Diz: "Vem para minha casa, Senhor Jesus. Vem para minha casa.
0: Come to my house, dear Jesus.
1: Vem para minha casa, Senhor.
0: Come to my house, dear Lord."
1: Aquela menina tinha 12 anos de idade.
0: That girl was 12 years old.
1: E havia uma mulher que havia 12 anos que sofria de uma enfermidade.
0: There was a woman that for 12 years suffered from a disease.
1: Mesmo tempo de idade que tinha a menina,
0: the same years of age this girl had.
1: Era o mesmo tempo que uma mulher sofria com uma doença.
0: The same time this woman suffered from this disease.
1: Nosso Deus é tremendo, meus irmãos.
0: But our God is tremendous, dear brothers.
1: Tem um tempo determinado para todas as coisas.
0: Time determined for all things.
1: Tem tempo de nascer, tem tempo de morrer, tem tempo de se alegrar, tem tempo de se entristecer, tem tempo de curar, tem tempo de esperar para ser curado.
0: There's a time to be born, time to die, and a time to be cured.
1: Não coloque a sua forma de pensar acima da maneira de agir de Deus.
0: Do not put your thoughts above the thoughts of God.
1: Deus é poderoso para saber exatamente o que Ele está fazendo.
0: God is powerful enough to know exactly what
1: He is doing. Faça o que você tem de fazer e não se preocupe, porque Deus haverá de fazer a parte dEle.
0: Do what you have to do, because God will be responsible to do what He has to do.
1: 12 anos sofrendo essa mulher, Jesus então resolveu curá-la.
0: So after 12 years of suffering, Jesus decided to cure this woman.
1: Ela tocou em Jesus, foi curada.
0: She touched Jesus and was cured.
1: Até que vieram os funcionários.
0: Until the workers came.
1: E falaram para Jairo.
0: And they told Jairus.
1: A tua filha está morta.
0: Your daughter is dead, they said.
1: Como eu disse a vocês, em Mateus a Bíblia fala que ela já estava morta.
0: In Matthew the Bible tells us that she was already dead before he came.
1: Até então Jesus não havia dito exatamente nada a esse pai.
0: Until then Jesus had said nothing to this father.
1: Mas ouvindo as palavras dos funcionários,
0: overhearing the workers of this man,
1: ela está morta.
0: That she was dead.
1: Jesus olha para Jairo e se dirige a ele pela primeira vez dizendo,
0: Jesus looks at Jairus and speaks to him the first time saying,
1: não temas, crê somente.
0: Do not be afraid, just believe.
1: Não temas, crê somente.
0: Do not be afraid, just believe.
1: A Bíblia Sagrada nos diz,
0: the Bible tells us,
1: Que Jesus chamou apenas alguns discípulos.
0: That Jesus called a few disciples.
1: E ele resolve então ir até a casa de Jairo depois de ter curado a mulher do fluxo de sangue.
0: He decides to go to the house of Jairus after having cured this woman with the issue of blood.
1: E quando ele chega naquela casa,
0: he comes to this house.
1: O povo estava alvoroçado.
0: The people were crying.
1: O povo chorava.
0: They were wailing.
1: Haviam também os lamentadores que eram pagos para lamentar.
0: And also those were paid to be crying.
1: E eles pranteavam.
0: And they wailed. Loudly.
1: E a Bíblia Sagrada nos diz que Jesus chegou ali.
0: The Bible tells us that Jesus came to this house.
1: E disse: Por que vos alvoroçais e chorais?
0: And he said, why all this commotion and
1: e o diagnóstico do nosso Senhor Jesus é inteiramente diferente do diagnóstico de qualquer médico.
0: The diagnosis of Jesus is different from any doctor.
1: Ele disse: Ela não está morta.
0: He said, the child is not dead.
1: Ela está dormindo.
0: But she is asleep.
1: Olha o diagnóstico da esperança.
0: Look at the diagnosis of hope.
1: Olha o diagnóstico do nosso Deus.
0: The diagnosis of our God.
1: Homem pode dizer a você, acabou, perdeu.
0: Man can say to you, it is over, you have lost.
1: Mas Deus vai dizer, fica tranquilo, porque resta uma esperança.
0: But God will say, be at ease, because there is hope.
1: Pode dizer a você, não tem mais condições. Deus diz, espere e você vai ver.
0: Man will say, there is no hope, and God will say, wait for you to see.
1: Pode dizer a você, morreu. Deus está dizendo a você, crê somente, não tema.
0: You may say it is dead, but God is telling you only believe.
1: O diagnóstico de Deus é um diagnóstico verdadeiro, é um diagnóstico de operação de Deus, é um diagnóstico de antecipação da operação do Todo-Poderoso.
0: The diagnosis of God is a diagnosis of hope and anticipation of the work of the Almighty.
1: Não temas, porque chorais, porque lamentais.
0: Do not be afraid, why all this crying and wailing?
1: E a Bíblia Sagrada nos diz.
0: And the Bible tells us.
1: Que começaram a rir dela.
0: That they began to laugh at him.
1: E Jesus os fez sair. Sai daqui, seus incrédulos.
0: And Jesus put them all out.
1: Sai para fora, sai, não quero ninguém aqui.
0: He kicked them out of that house.
1: Chega dessa risadinha sarcástica.
0: Enough of all this laughter.
1: Chega dessa risadinha irônica.
0: Enough of this ironic.
1: Eram esses risonhos. Gozadores, zombadeiros, sem entendimento de Deus, sem discernimento do Pai.
0: These were mockers without knowledge of God.
1: Estavam simplesmente impedindo o fluir do Espírito Santo.
0: They were simply stopping the move of the Holy Spirit.
1: Olha, meus irmãos, existem coisas e movimentos que impedem o agir de Deus.
0: There are some things that stop the work of God.
1: Põe para fora.
0: Put them all out.
1: Põe para fora.
0: Put it out of your life.
1: Tem coisa que impede Deus operar na sua família, na sua casa, põe para fora. A Bíblia fala que Jesus os fez sair. Não é que Jesus os convidou a sair, Jesus os mandou sair.
0: He did not invite them out. He put them out of
1: life. Põe para fora.
0: Put it out of your life.
1: Esses lamentadores que eram pagos para chorar.
0: These people who were paid to cry.
1: Choravam profissionalmente.
0: And they cried professionally.
1: Mas não havia uma lágrima sequer sincera ou do coração.
0: There was no sincerity.
1: Eram os mesmos que estavam rindo.
0: These were the same people who were
1: quando
0: laughing.
1: Jesus diz, a menina está apenas dormindo.
0: When Jesus had said that the girl was only asleep.
1: Vaza, disse o Senhor Jesus, vaza, sai.
0: Get out of here, Jesus said.
1: Sai daqui.
0: He put them all out.
1: Vai rir em outra freguesia.
0: We'll laugh somewhere else.
1: Corações endurecidos.
0: Hardened hearts.
1: Corações apenas naturais e não espirituais. Fora daqui, porque eu vou operar nesse lugar e vocês são fator de impedimento.
0: Hearts that are only physical, not spiritual.
1: Quando nós buscamos o socorro no lugar certo,
0: we seek help from the right place.
1: Por mais que hajam as barreiras,
0: even though there are obstacles,
1: e elas sempre existem,
0: they will always exist.
1: Por mais que hajam os impedimentos,
0: although there are things that will block,
1: quando nós temos o discernimento de buscar ajuda com a pessoa certa,
0: when we seek the help from the right person,
1: não há barreiras para que tudo volte ao normal.
0: There are no blockers for everything.
1: Saia daqui, barreira. Não quero barreira aqui. Saia.
0: Cast out all blockades of God.
1: Quando Jesus entrou naquela casa,
0: when Jesus got into that house,
1: ele encontrou luto.
0: He found mourning.
1: Ele encontrou lágrimas.
0: He found tears.
1: Ele encontrou lamentações.
0: He found wailing.
1: A Bíblia fala que ele encontrou tristeza.
0: The Bible says that he found deepness, sorrow.
1: Ele encontrou também resistência.
0: But he also found resistance. distance.
1: Ele encontrou também burla pela aparente lógica.
0: He also found things that were illogical.
1: Porque havia uma aparência lógica de que a menina estava morta.
0: Because it was logical that the girl was dead.
1: Ele encontrou desesperança total.
0: He found complete lack of hope.
1: Já morreu, diziam aquelas pessoas.
0: The girl is dead, said those
1: Mas Jesus
0: people.
1: Dizia, crê somente.
0: Jesus said, only
1: Ela
0: believe.
1: Está somente dormindo, não morreu coisa nenhuma.
0: This girl is only asleep. She
1: Quando Jesus
0: dead.
1: Entrou naquela casa, a situação era calamitosa.
0: When Jesus came into the house, it was a
1: era
0: situation
1: de tristeza.
0: A situation of sorrow.
1: Era situação de dor.
0: A situation of pain.
1: Mas quando ele entrou naquela casa,
0: But when he got into that house,
1: a Bíblia fala que ele tomou a menina.
0: The Bible tells us that he took that girl
1: pela mão,
0: by the hand,
1: e disse Talita kumi.
0: And he said something in Hebrew,
1: que traduzido é menina,
0: which means
1: a ti te digo,
0: little girl, I say to you,
1: levanta-te.
0: Get up.
1: Levanta-te.
0: Get up right now.
1: E logo a menina se levantou e andava.
0: Immediately the girl stood up and began to walk.
1: Já tinha 12 anos.
0: And she was 12 years old.
1: E assombraram-se com grande espanto.
0: And everyone was completely astonished.
1: Jesus quando entrou naquela casa.
0: When Jesus got into that house.
1: Quando Deus entrou naquela casa.
0: God went into that house.
1: Ele tirou tudo que trazia medo, tirou tudo que trazia impedimento.
0: He took away everything that brought fear and impediment.
1: E trouxe no lugar do luto.
0: And he brought in a place of sorrow.
1: A vida.
0: He brought life.
1: No lugar das lágrimas.
0: In a place of tears.
1: A alegria.
0: Complete joy.
1: No lugar da resistência.
0: In a place of resistance.
1: O espanto.
0: A complete astonishment.
1: No lugar da burla.
0: In a place of wailing.
1: O temor.
0: Complete fear.
1: No lugar da possível lógica visual.
0: In a place of physical logic.
1: A reflexão.
0: A complete reflection.
1: Ele trouxe a gratidão.
0: He brought thankfulness.
1: Ele trouxe a alegria.
0: He brought joy.
1: Ele trouxe a esperança.
0: He brought hope.
1: Ele continua fazendo a mesma coisa quando ele entra na nossa casa.
0: He continues to do the same today when he comes
1: quando
0: into our
1: entra
0: house.
1: Na nossa casa, ele continua fazendo isso.
0: He continues to do the same when he comes into our house.
1: Quando Jesus entra na nossa casa,
0: when Jesus comes into our house,
1: não há mal que possa resistir à presença dele.
0: There is no evil that can resist his presence.
1: Por mais que as barreiras existam,
0: even though the blockades will exist,
1: o socorro se chama Jesus de Nazaré.
0: Our help is called Jesus of Nazareth.
1: As barreiras cairão.
0: And the barriers will fall.
1: Se você tiver um entendimento,
0: if you have the understanding,
1: se você tiver um julgamento e a decisão correta,
0: if you make the right decisions,
1: médicos são bons, são bons.
0: Our good doctors exist. They do.
1: Existem pessoas que podem nos ajudar em tantas coisas da vida. Sim, existem.
0: Many people exist that can help us in
1: Mas
0: our lives.
1: Mas não existe ajuda maior do que a ajuda do nosso Senhor Jesus Cristo.
0: No greater help than that of
1: Jesus Christ. Se você acreditar que Ele pode te ajudar,
0: If you believe that He can help you,
1: Ele vai ajudar você.
0: He will truly help you.
1: Se você acreditar que Ele vai te abençoar,
0: If you believe that He will bless
1: Ele vai abençoar você.
0: He will bless you truly.
1: Se você acreditar que Ele é capaz de curar essa doença,
0: If you believe that He is able to
1: já chamam você de pé na cova.
0: And they have called you someone who is dying.
1: Já chamam você de João Cadáver.
0: Someone who is nearly dead.
1: Já chamam você de mais morto do que vivo.
0: Someone who is more dead than
1: Mas
0: alive.
1: Existe um que é poderoso.
0: But there is one who is
1: para
0: powerful.
1: Fazer obra grande e poderosa em você e em toda a sua família.
0: To work great miracles in your life.
1: Existe um que é grande.
0: There is someone who is great.
1: Para exterminar a barreira.
0: To exterminate the barrier.
1: Para exterminar a resistência.
0: To exterminate resistance.
1: Para acabar com o medo.
0: To end up all fear.
1: Para enxugar o pranto.
0: To take away all tears.
1: E para exterminar o luto.
0: And to take away the grief.
1: Se você buscar o socorro certo, o nome dele é Jesus Cristo.
0: If you seek the right help in His name,
1: as coisas vão mudar
0: Christ.
1: Na sua casa.
0: Things will change in your house.
1: As coisas vão mudar na sua família.
0: Things will change in your family.
1: As coisas serão revertidas em você.
0: Things will be reverted.
1: O impossível será possível.
0: The impossible will be possible.
1: O cheiro da morte vai embora.
0: And death will leave you.
1: E vai vir apenas e tão somente.
0: Will come to
1: o cheiro da vida.
0: True life.
1: Se você escolher o socorro chamado Deus.
0: You seek the help from God.
1: Se você escolher o socorro chamado Jesus Cristo.
0: You seek help called Jesus Christ.
1: Tudo vai mudar para você.
0: Everything will change for you.
1: Jesus Cristo é o maior homem da história.
0: Jesus Christ is the greatest man
1: o
0: in history.
1: Nosso Deus é o único Deus verdadeiro.
0: Our God is the only true God.
1: Não há impossíveis.
0: There is no impossible.
1: Não há coisas que Ele não possa fazer por vocês.
0: There's nothing He cannot do.
1: Não há coisas
0: you.
1: Que Ele não possa fazer pelas vossas vidas.
0: There's nothing He can't do.
1: Confie em Deus.
0: Trust
1: que
0: God.
1: Tudo vai ser transformado pelo poder dele. Recebam Jesus em vossas casas. Recebam Jesus em vossos corações. A miséria vai embora. O temor vai embora. A perdição não existirá mais. As grandes e maravilhosas portas da esperança se abrirão. E não é a porta do Silvio Santos, não. É a porta do nosso Deus. É a porta da vitória verdadeira. É a porta do mover do Espírito Santo. É a porta da maravilha do nosso Deus. À disposição do seu povo. Chama Jesus para morar na sua casa. Chama Jesus para morar no seu coração. E seja feliz. A Bíblia fala que todo mundo se assombrou ali. Houve grande espanto ali.
0: Everyone was completely astonished.
1: Houve povo maravilhado.
0: Many people were wondering.
1: E houve vida.
0: And they saw life.
1: Alegria.
0: And joy.
1: Que Deus abençoe vocês, Deus e nós.
0: God bless you all, dear.
1: Que o Espírito Santo de Deus siga falando aos nossos corações.
0: And the Holy Spirit of God continue to speak to you.
1: Coloquemos-nos de pé em nome de Jesus Cristo.
0: Let us stand up in the name of Jesus.
1: O nosso Deus está aqui.
0: Our God is here today.
1: Você quer convidar Jesus para morar na sua casa?
0: You want to invite Jesus to live in your house?
1: Você vai convidá-lo para morar no seu coração?
0: You will invite him to live in your heart.
1: Se Jesus voltar no seu coração,
0: Jesus comes into your heart,
1: e você levar Jesus para a sua casa, porque é assim que você leva Jesus para casa, dentro do seu coração.
0: This is how you take Jesus to your house, within
1: your heart.
0: Tem outra
1: forma de levar Jesus para a sua casa.
0: There is no other way to take Jesus.
1: Você o leva para casa.
0: You take him home.
1: Quando você o tem no seu coração.
0: When you have him in your heart.
1: Você quer aceitar Jesus como seu Salvador, ele vai morar no seu coração.
0: If you want to accept Jesus as your Savior, he will live in your heart.
1: E aí quando você for para a sua casa,
0: when you go to your house,
1: Jesus vai para a sua casa contigo.
0: Jesus will go to your house with you.
1: Quando você for para o seu trabalho,
0: when you go to your work,
1: Jesus vai para, sua, para o seu trabalho também contigo.
0: Jesus will also go to your work.
1: Você quer aceitar Jesus como Salvador? Vem até aqui em nome de Jesus Cristo.
0: You want to accept Jesus, come forward.
1: Vem até aqui à frente aceitar Jesus e ele vai para a sua casa, ele vai para o seu trabalho, ele vai para onde quer que você for.
0: When you accept Jesus, he will go
1: vocês
0: with
1: que
0: you
1: estão
0: anywhere.
1: Desviados dos caminhos do Senhor,
0: those who are far away from the path of the Lord,
1: venham reconciliar-se com Deus também.
0: Come to reconciliate with Jesus as
1: Deus
0: well.
1: Tem para você um grande projeto na sua vida.
0: God has a great project.
1: O impossível se tornará possível.
0: The impossible will be made possible.
1: Tudo enquanto você já desistiu,
0: everything that you have given up on,
1: se tornará possível.
0: Will be made possible again.
1: Porque você está buscando socorro.
0: Because you have sought help.
1: O único lugar onde há socorro.
0: The only place where there's
1: você está buscando ajuda.
0: You are seeking help.
1: O único lugar onde há ajuda para toda a sua situação.
0: The only place where there's
1: você
0: help
1: está buscando
0: situation.
1: Socorro em Cristo.
0: You are seeking help from Christ.
1: Você está buscando socorro em Deus. Sai do seu lugar e vem aqui. Vem aqui à frente aceitar Jesus como seu Salvador. Vem aqui à frente reconciliar-se com Deus. Não perca a oportunidade de levar Jesus para casa. Você teve a coragem de falar, eu quero levar Jesus para casa? Vamos para minha casa, Senhor Jesus.
0: Come to my house, dear Jesus.
1: É você quem leva Jesus para casa, aceita ele hoje aqui.
0: Accept Jesus here today.
1: Vem aqui à frente, vem.
0: Come forward.
1: Jesus está te chamando.
0: Jesus is calling you.
1: Eu vou fazer algumas perguntas, essas rápidas.
0: I'm gonna ask you a few quick questions.
1: Tem alguma pessoa aqui ou em casa que já pertenceu ao ministério Deus e Amor?
0: Is anyone here or at home who has belonged to this ministry?
1: Você por razões pessoais saiu, mas tem uma vontade, um desejo de voltar.
0: And for personal reasons you have left but desire to come back.
1: Quer voltar? Volta agora.
0: If you want to return, come back now.
1: Volta agora, Jesus está te esperando. Se quer voltar, vem aqui agora, à frente.
0: Come now, Jesus is calling.
1: Fica aí sofrendo, não, já sofreu bastante.
0: Don't remain in your suffering. You have suffered.
1: Você gosta da igreja, é coisas que acontecem, a gente tem que aproveitar, ou seja, acostumar a vencer batalhas.
0: You need to be used to
1: você pode vir
0: battles.
1: E não sai mais não.
0: You don't leave anymore.
1: A luta vem, mas ela passa.
0: Your struggles come, but it will go.
1: O único filho perfeito de Deus é Jesus Cristo.
0: The only perfect son of Jesus was God.
1: Todos nós temos falhas, falhamos, erramos.
0: We all make mistakes and we fail.
1: Às vezes nós cometemos injustiças.
0: Sometimes we commit injustices.
1: A gente não pode desistir. Se cada luta que a gente passar, a gente trocar de igreja,
0: we cannot give up if we change church every struggle we go through.
1: Daqui a pouco você vai ter passado por 150 igrejas já.
0: In a few while you have gone through all the churches.
1: Tem mais alguém que quer voltar a congregar conosco? Você que saiu, se tem, aproveita a oportunidade.
0: If you want to take opportunity, take it right now.
1: Amém.
0: Amen.
1: Essa pergunta é mais rápida ainda.
0: This one is a quicker question even.
1: Tem alguma pessoa que mudou-se para São Paulo, ou enfim, você não está congregando em lugar nenhum?
0: Is anyone here who has moved to São Paulo?
1: Você quer congregar conosco na Igreja Deus e Amor?
0: And you want to congregate with us in the Church of God?
1: Faz questão de dizer, eu não estou pedindo para ninguém sair da sua igreja. Eu sei reconhecer o que é uma alma salva, viu, meus irmãos?
0: I'm not asking anyone to leave their church.
1: Eu sou evangelista e sou ganhador de almas.
0: I recognize the saved soul.
1: Não tem esse negócio de sair da sua igreja e vir para minha, não. Isso aí é tolice.
0: No, it's foolish to ask.
1: Mas se você não está tendo condições de congregar, talvez mudou para cá ou tá, gosta da igreja, quer, não gostaria tanto de congregar aqui, sim, não é também, ah, eu estou obrigado com o meu pastor, vou passar de Deus, amor, não faça isso, não quero, não, pode ficar lá mesmo.
0: Don't leave your church because you have a fight with your pastor.
1: Mas existem pessoas que às vezes querem se unir, como às vezes pessoas de nossa igreja se unem a outros ministérios, tem pessoas de outros ministérios que às vezes querem se unir à nossa.
0: But many people of other ministries would like to
1: join. Se tiver alguém também, não tenha vergonha, será um prazer.
0: Not be ashamed, it will be a
1: pleasure. Mas observe vocês, eu não estou dizendo está obrigado no seu ministério, xingou o seu pastor, fez confusão lá, não, não, fica lá mesmo. Não, não, não.
0: Don't leave your church because of fighting.
1: Nós só estamos facilitando. Se tem pessoas que querem, não gostaria tanto de congregar nesse ministério que está aberto, mas de forma alguma, vocês visitantes, entendam que eu estou tirando vocês de suas igrejas. Fiquem lá, ajudem os vossos pastores. Quando vocês puderem nos ajudar aqui num culto outro, serão bem-vindos. Mas é assim que se faz. Não tem esse negócio de ficar, sai da sua igreja e vem para minha. Não, você já é uma alma ganha. Quem está entendendo o que eu estou falando aí, levanta a mão. Amém? Então, muito obrigado pela compreensão e os ouvintes também.
0: Thank you for your understanding. We're not asking.
1: Nós vamos orar por essas pessoas que estão aqui, meus irmãos.
0: We're gonna pray for these people here.
1: Muito obrigado por vocês estarem aqui. Que Deus dê a vocês fortaleza, firmeza.
0: God give you strength and
1: fiquem healing. Firmes.
0: Stay strong.
1: Não desistam de jeito nenhum.
0: Don't ever give up.
1: Por mais que as lutas venham, os problemas venham, permaneçam.
0: Although struggles come, remain in Christ.
1: Perseverem.
0: Persevere.
1: Até o dia que Jesus chamar vocês para a glória.
0: Until the day Jesus calls you.
1: Oremos por esses meus irmãos que estão aceitando Jesus, reconciliando-se com Deus.
0: Returning to Christ.
1: Senhor meu Deus, Senhor meu Pai, nós apresentamos ao Senhor essas vidas que aceitam o Senhor. Algumas reconciliam-se contigo. Algumas, ó Deus, estão voltando para o lar. Algumas estão vindo congregar conosco. Senhor meu Pai, dentro do conhecimento.

Senhor meu Deus, Senhor Jesus, esses corações o convidam para que o Senhor venha fazer morada neles, nesse espaço que o Senhor reservou para o Senhor. Venha, Senhor Jesus, corações abertos, venha morar nessas vidas, perdoar os pecados dessas pessoas, escrever o nome delas no livro da vida. Eu creio, Senhor meu Deus, eu creio, Senhor meu Pai, que o Senhor vai estar passo a passo, ombro a ombro com esses irmãos, fortalecendo. Aqueles que não são batizados vão se batizar, aqueles que já são batizados vão passar a Deus pela experiência e vão estar também logo, logo participando da ceia do Senhor conosco. Senhor meu Deus, seja com essas vidas, abençoando, guardando. Eu repreendo o devorador, eu repreendo o mal, que essas vidas sejam vidas abençoadas, Senhor, que estejam firmes até o dia em que o Senhor chamar a sua igreja para a eternidade. Em nome de Jesus, amém, amém, Senhor, amém, amém. Que Deus abençoe vocês, irmãos. Fiquem firmes, meus irmãos, que Deus os abençoe, que Deus os guarde, amém? Louvado seja Deus, aleluia, louvado seja o nome do Senhor Jesus. Coloca a mão na sua cabeça, vamos repreender, meus irmãos, esses demônios da morte. Demônios da morte agora, vamos colocar a mão na cabeça dessas pessoas. Está repreendido, demônio da morte, sai Satanás, espírito da morte, sai, sai, sai, vai embora Satanás, vai embora. Vai embora demônio, vai embora Satanás, vai embora demônio, tem que sair. Tem que sair, olha os demônios caindo aí, olha os demônios da morte caindo por terra aí, olha, demônios assassinos, espíritos assassinos, olha aí meus irmãos, olha aí a violência desses demônios, demônios que não vêm senão para roubar, matar e destruir, saia Satanás, saia, vai embora demônio da morte, vai embora, espírito imundo, vai embora desse corpo, vai embora, Senhor meu Deus, quanta gente doente, Senhor, porque demônios estão pondo doenças. Eu repreendo esse demônio da morte, esse espírito assassino, esse demônio de depressão, esse espírito suicídio, espírito suicídio, vai embora desse corpo agora, vai embora dessa vida agora, Satanás, vai embora desse corpo, eu te ordeno Satanás, eu te ordeno demônio, eu te ordeno Satanás, vai embora desse corpo, vai embora dessa vida, espírito imundo, saia desse corpo, saia dessa vida, saia Satanás, saia. Saia dessa casa, saia e leva a sua carga de doenças, de enfermidades, saia legião do diabo, saia legião do inferno, saia agora, Satanás, saia agora, espírito das trevas, saia no nome que é sobre todos os nomes, no nome de Jesus Cristo, legião do inferno, saia no nome que é sobre todos os nomes, no nome de Jesus Cristo, saia agora, espírito das trevas, saia agora, olha a igreja, saia agora, legião, saia agora, casta, saia agora, demônio, saia agora, Satanás, saia agora, diabo, saia agora, espírito assassino, saia agora, espírito das trevas, saia agora, espírito das trevas, saia agora, espírito assassino, saia dela, demônio, saia dela, saia a doença do inferno, saia agora, espírito assassino, saia agora, meu Deus, eu repreendo esse demônio, eu repreendo essa casta maligna, eu repreendo essa casta do inferno, essa alma de feitiçaria, eu repreendo agora, saia, espírito imundo, espírito sujo, saia agora, saia espírito das trevas, espírito imundo, espírito da sujeira, saia agora, espírito destruidor da família, saia agora, saia espírito destruidor da família, saia no poder do nome do sangue de Jesus, saia agora, legião casta do inferno, saia agora casta, saia agora poder do inferno, saia agora poder das trevas, saia agora, meu Deus, cure e abençoe esse povo agora, meu Pai, cure e abençoe esse povo agora, meu Deus, cure e abençoe agora, eu creio na libertação que o Senhor faz, eu creio nos sinais que o Senhor faz, eu creio nas maravilhas das tuas mãos, saia agora a operação do inferno, saia agora a operação das trevas, saia agora, derrama da tua bênção, do teu poder, da tua libertação sobre essa igreja, derrama, meu Deus, e que essa igreja seja feliz e abençoada, que os nossos ouvintes sejam felizes e abençoados, que a mão do Senhor seja sobre essas vidas, e que essas vidas sejam felizes e abençoadas, sai todo mal, sai toda dor, sai todo mal, todo poder do diabo, sai agora, confirma sua obra, meu Deus, o poder das drogas, o poder do vício, o poder da cachaça, sai agora no nome de Jesus Cristo, Senhor meu Deus, eu sei que do Senhor é a operação, eu sei que a operação é das tuas mãos, faça agora os teus sinais, faça

0: agora os teus prodígios, faça agora a tua maravilha nessa vida, nesse corpo, nessa pessoa. Eu creio, Senhor meu Deus, no teu milagre, eu creio, Senhor meu Pai, no seu prodígio, eu creio, meu Deus, eu creio na tua libertação. Sai agora, poder das trevas, sai agora, sai agora, sai agora, sai agora, poder do inferno, não resista, Satanás, espírito assassino, demônio da morte, vai embora desse corpo, demônio da morte, vai embora desse corpo, vai embora dessa vida, vai embora, Satanás, vai embora, espírito assassino, sai desse corpo, sai dessa vida, sai, sai no poder do nome do sangue de Jesus. Todo mal, que a bênção do Senhor esteja sobre essa vida, todo mal está repreendido, todo mal está repreendido, que a bênção do Senhor esteja sobre essa vida, em nome de Jesus, em nome de Jesus Cristo, em nome de Jesus Cristo, eu repreendo todo mal, eu repreendo toda a enfermidade, eu repreendo todo mal, repreendo toda a enfermidade, poder das trevas, vai embora, poder das trevas, vai embora, poder do diabo, vai embora, Satanás, você não vai seguir nesse corpo, não, tem Deus vivo aqui, tem Deus vivo aqui, sai desse corpo agora, sai dessa vida agora, legião, sai dessa vida agora, poder das trevas, sai desse corpo, Satanás, sai dessa vida, espírito imundo, sai toda obra satânica, diabólica, no poder do nome e no poder do sangue de Jesus Cristo, meu Deus, que a bênção do Senhor esteja sobre essa igreja, que o poder do Senhor esteja sobre esse povo, que essas pessoas libertas sejam libertas para sempre, que essas pessoas curadas tenham, Senhor meu Deus, o testemunho para contar, que a mão do Senhor esteja sobre toda essa igreja que está recebendo a cura, está recebendo o milagre agora, está sendo abençoada e está sendo prosperada agora, em nome de Jesus Cristo, nosso Salvador, amém, Senhor, amém, Senhor Jesus, amém. Sai, espírito maligno, sai, espírito das trevas, sai, sai, sai, sai, queima ele, Senhor Jesus, queima ele, Senhor Jesus. Eu sei que Deus vai continuar abençoando e vocês vão continuar testificando, testemunhando, nosso Deus vai continuar fazendo a obra na vida de vocês. Só temos a agradecer a presença de vocês. Que Deus abençoe todos vocês. Muito obrigado, meus irmãos. Digam comigo assim: a paz do Senhor Jesus. Mais uma vez: a paz do Senhor Jesus. Mais uma vez: a paz do Senhor Jesus. Muito obrigado pela presença de vocês. Muito obrigado por vocês terem vindo aqui. Nós estamos ouvintes na Avenida do Estado 4568, no bairro da Liberdade. E é um prazer vocês virem participar aqui. Para nós é um prazer vocês virem participar dos nossos cultos. Vão com Deus, meus irmãos, o Espírito de Deus siga com vocês, que a presença de Deus seja convosco, que jamais falte a vocês coisa alguma, que haja abundância, abundância de Deus em favor de todos vocês, em nome de Jesus Cristo. Vão com Deus.
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3: Seu pedido de oração, aquilo que Deus fez na sua vida, eu tenho certeza que Deus vai fazer muito mais, tá? É o Ministério de Intercessão Global da Igreja Pentecostal do Amor. Então todos nós estamos orando unidos, é o Brasil, o exterior, todos os círculos de oração, as irmãs de fé orando, os irmãos de fé orando, intercedendo. Aproveite então para mandar aí o seu pedido de oração, tenho certeza que você vai ser abençoado, pastor Kleber.
4: Verdade, agora pastor, já estamos com as emissoras, a paz do Senhor Jesus, a todos os queridos ouvintes que nos acompanham pelas emissoras AM, FM, estamos aqui com o pastor Marco Magno já, 7 minutinhos nos separa do momento deste clamor, desta oração, e não queremos orar só, não queremos também interceder somente por você, queremos que você traga outros para este propósito da intercessão. É a última hora, pastor, e agora é momento de buscarmos ao Senhor. E você que está pelas redes sociais, entrou agora, está nos acompanhando pelas emissoras, quero fazer este segundo apelo. Você pode ser um inscrito deste nosso canal, e cada novidade, culto, transmissão, oração e também aquelas eventualidades que você pode e deve acompanhar, acontece e te alcança quando você é um inscrito do canal. A forma que a página se relaciona com aqueles que estão inscritos, pastor, é diferente, porque tem aquela notificação, seja de madrugada, tarde, à noite, e a pessoa fica inteirada do que está acontecendo. E você que já é um inscrito, não precisa fazer segunda vez, você deve compartilhar. Está ali as irmãs contando a bênção, pastor, olha que tremendo, outras pedindo oração, e em real time nós temos aqui as páginas das redes sociais abertas diante do nosso retorno, e aqui a gente vai fazendo menção, colocando aquelas causas mais urgentes, todas elas precisam de uma resposta da oração, e é isso que nós vamos fazer, trazer e tornar conhecido diante de Deus também os seus pedidos. E recordando, pastor, que já estamos adentrando ao novo dia, 5 minutos nos separa de um novo dia, é um dia especial, é um dia de libertação. Aleluia, total, verdade. Aqui na sede mundial e em todas as igrejas Deus e Amor, e nós queremos já orar, agradecendo a Deus pelo dia que Ele deu, mas também já pedindo as bênçãos para esta sexta-feira.
3: Exatamente, pastor Kleber, vejo muitos pedidos de oração aqui, muitos pedidos por famílias, né?
4: Sim.
3: Familiares, ora pelo meu familiar, ora pelos meus filhos, ora pelo meu esposo. Então nós estaremos orando, intercedendo, então, com todos os irmãos, pelas famílias brasileiras, as famílias do povo de Deus. Pastor Kleber, falamos das famílias, 23h54, amanhã, hoje. Não deu amanhã ainda.
4: Minutinhos nos separa, né, pastor?
3: Sexta-feira, nesse horário, nós já teremos aí uma movimentação aqui na sede mundial. Nesse horário já, né?
4: Toda sexta-feira. Sim, pastor, porque a última sexta-feira do mês, que é este mês que nós estamos vivendo, é a última sexta-feira, nós temos a vigília que está em nossa circular mundial. É aquela vigília onde participa.

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1: Por natureza, o homem é esquecido. Esquece de fatos, datas, pessoas e compromissos. Por outro lado, a tendência humana é para não esquecer certos fatos que ocorrem na vida, principalmente quando se trata de perdoar ou pedir perdão. Vemos e ouvimos muitas pessoas afirmarem: eu perdoo, mas não esqueço. Perdoo, mas não quero mais amizade com ele ou com ela. Isto não é perdão. O perdão que a Bíblia ensina é cheio de amor e misericórdia. E normalmente, se perdoando, se esquece, se sepulta no passado. E isso é possível se a pessoa experimentar o perdão divino, tornando-se revertida do grande amor de Deus. Deus, ele é onisciente, é onipresente, é onipotente, mas sem dúvida alguma, ele esquece dos nossos pecados. Pois eu mesmo, Senhor de Israel, apago as tuas transgressões por amor de mim, dos teus pecados, e não me lembro mais. O Senhor Deus lança os teus pecados perdoados para trás de suas costas e joga nas profundezas dos mares. Caro amigo ouvinte, o sangue de Jesus Cristo nos purifica de todo o pecado. Através do seu sangue, que temos a comunhão uns com os outros, e o sangue do Cordeiro de Deus, o Filho de Deus, nos purifica de todo o pecado. Isso se conhecemos a Jesus Cristo e sabemos que Ele é o Senhor. Mantemos a comunhão uns com os outros, e o sangue do Cordeiro nos purifica, e nos lava, e nos limpa de toda iniquidade. Amigo ouvinte, pare, pense, confesse os seus pecados, e a partir de hoje, tu serás uma nova criatura em Cristo, Jesus, o Filho de Deus. Aprenda a perdoar e será perdoado, pois quem conhece a Deus sabe perdoar. Esta é mais uma mensagem da Igreja Deus e Amor, levando você ao caminho do Senhor.

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4: Meia-noite e três.
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4: 1h07.
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1: 1:31.
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4: 1h56.
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4: 2h24.
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4: 2h45.
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3: 3:12.
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4: 3h42.
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1: 4 e 10.
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6: 4:36.
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3: 5:08.
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6: 5h41.
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0: Muitas propagandas prometem resultados rápidos e aquelas transformações quase milagrosas, né? Como que a gente percebe quando uma promessa é exagerada?
1: É aí que mora o perigo. Porque quando a gente fala de medicina, de estética, a gente já tem os conselhos falando que isso é proibido. Cada corpo é um corpo, cada organismo reage de uma forma. Então, eu já trago como alerta. Prometeu demais, trouxe resultados específicos. Quando a gente fala de medicina, vale repensar várias vezes e buscar essa formação real do profissional. A gente precisa de entender onde ele veio, qual é o resultado que ele está prometendo, porque não é uma fórmula mágica que vai funcionar para todo mundo.
0: É importante ficar atento, né, Érica? Quando a promessa parece boa demais, o cuidado precisa ser ainda maior.
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2: 6:13.
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4: 6h48.
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11: Olá pessoal, sejam todos muito bem-vindos a mais uma edição do Direto ao Ponto, hoje com muitas novidades. Eu vou desmentir o Lully mais uma vez hoje, viu Rafa?
12: É possível, mas ele mentiu?
11: Não, a gente, todo dia nós estamos trazendo números aqui, né? Provando que o governo Lula é uma porcaria, que tá destruindo o país, e hoje eu vou trazer mais um.
12: Boa.
11: Todo dia aparece um número esquisito, né? Que o Lula deve... Que o superávit é isso, que o déficit é aquilo. E hoje nós vamos trazer mais um, para provar para a população que o Lula está destruindo o nosso país. Mas é claro que a gente não precisa provar, né? A gente só tem que trazer os dados aqui para a população entender que não pode votar nesse larápio novamente. Né?
12: Exatamente.
11: Essa é a intenção.
12: E a melhor forma de combater as mentiras do Lula é falando a verdade, né?
11: E hoje nós vamos ouvi-lo, inclusive.
12: Sério?
11: Sério.
12: Ele aprontou de
11: ele
12: novo
11: falou,
12: hoje, né?
11: Não, eu não quero brigar com o Trump. Não quero brigar com o Trump. É, o Lula, como diz o G, baixou as calças e pisou em cima.
12: Disse que não disse. Disse que não disse o que disse.
11: Exatamente. Pessoal, estamos ao vivo para Curitiba 92.9 FM, Icaraíma 94.7, Cerro Azul 90.5, Campo Mourão, 106.7, Guaíra, 91.7, Cascavel, Rádio Estúdio, 92.3 e, claro, Londrina, pela Rádio Clube, 95.7 FM. Toda a Rede Mercosul integrada para trazer para vocês as principais informações da política. Tem novidade no Paraná, Rafa.
12: Novidade chegando, hein?
11: Tem novidade no Paraná e a coisa vai mudar e mudar bastante nesta eleição para o governo do estado. Também estamos ao vivo para o YouTube e o Facebook no meu canal, arroba Henrique Giglio JR. Ô, pessoal, por favor, vamos se inscrever lá no canal, tá um número muito baixinho, tudo bem que a gente começou há menos de um mês, né, o nosso canal no YouTube, mas vamos lá, se inscreve no canal para nós chegarmos cada vez mais longe. O canal do Placa Preta continua aberto, vai lá no canal do Placa Preta,
12: curta,
11: tem vídeo todo dia e você curte lá o canal do Placa Preta também e se inscreve no meu canal, arroba Henrique Giglio JR lá no YouTube, e o Instagram é arroba Henrique ponto Giglio JR. E o teu canal, Rafa?
12: Rafa Marques CWB. Eu não sou de postar muito, mas eu vou começar a postar agora, Henrique.
11: Vai?
12: Vou
11: tem,
12: sim.
11: Tem que pôr umas fotos tu aqui no jornal.
12: Pôr umas fotos no jornal, você, participando.
11: Você na academia.
12: Comendo bolacha.
11: Isso. Você guardou bolacha no bolso hoje? Não?
12: Hoje não, cara.
11: Hoje não guardou?
12: Hoje não.
11: Ô, ouvintes, pelo amor de Deus, o Rafa guarda bolacha no bolso. Daí ele traz.
12: Calma, mas é com guardanapo,
11: bonitinho. E vai tirando as bolachinhas do bolso. É uma figura esse
12: homem, rapaz. Prevenido vale por dois, né?
11: É. Daqui a pouquinho o Dimas Bueno estará conosco aqui, mas você é o nosso comentarista hoje. Manda o seu recado de áudio pra cá, hein? Não se esqueça, 419-9104-4051. 419-9104-4051. O Rafa já está prontinho aqui para esperar o seu recado e colocar a sua mensagem no ar. Afinal, vocês são os nossos comentaristas diários aqui do Direto ao Ponto. Enquanto o Dimas não chega, vai aproveitando aí e mandando o seu recado de áudio para cá. Um abraço para o meu amigo Roberto Insa, tá ligado aqui no Direto ao Ponto. Todo dia conosco, grande amigo Roberto Insa, um grande abraço a você.
12: Pergunta pro Insa se ele já farmou aura.
11: Farmou aura? O que, que é farmou aura?
12: Vamos falar hoje um pouco disso
11: o
12: aí.
11: O que, que é isso?
12: Que é a tendência, a sensação do momento no Brasil, Henrique. Farmar aura. Tem até campeonato de farmar aura.
11: Mas o que, que é farmar aura? Não, desculpe.
12: Logo mais a gente fala. Logo mais eu te explico o que, que significa.
11: Ouvinte, você sabe o que é farmar aura? Não sei o que, que é isso.
12: É mais uma bizarrice que só o Brasil tem.
11: É uma bizarrice, então. O Lula deve fazer, então.
12: Ah, ele farma a hora desde que perdeu.
11: É mesmo?
12: Um dedinho ali.
11: Vamos lá, então, Rafa.
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11: Oh, minha filha tá ouvindo aqui, tá dizendo que eu faço aura.
12: Você farma
11: não,
12: aura.
11: Não, não, não. Ela tá dizendo, eu faço aura.
12: Ah, você faz aura.
11: O mundo inteiro tem isso de farmar aura.
12: Ah, não é só nosso, então.
11: Eu não sabia. Ô, Maria Clara, manda um recado de áudio pra cá e explica pra gente o que é farmar aura. Eu nunca tinha ouvido falar isso na minha vida.
12: Muito bom. Então nós importamos isso, que maravilha.
11: Isso que é uma dancinha assim que você vai fazer?
12: É, tem um gestual ali, tem uns movimentos certos.
11: Ouvinte, alguém já ouviu falar em farmar aura? É a primeira vez que eu tô ouvindo hoje. Minha filha, por favor, mande o seu recado para cá no 419-9104-4051. Será que a Janja faz forma aura?
12: Farma aura.
11: Meu
12: Deus. Dos mesmos criadores de caneta azul, luva de pedreiro.
11: Que bárbaro. Farmar aura. Ó, segundo a Mera Clara, é ser top.
12: Ser top, aí.
11: Então a Janja não faz.
12: Uma boa interpretação.
11: É. Vamos lá, então, Rafa. Vamos para as notícias? Vamos começar falando aqui do estado do Paraná, pessoal. Porque tem notícia na política. A notícia ainda não foi confirmada pelos pré-candidatos, Rafael Greca e também pelo Sandro Alex. Mas já vazou, né, nos bastidores. E em uma reunião fechada na manhã desta quinta-feira, Rafael Greca, do MDB, e Sandro Alex, do PSD, bateram o martelo, segundo informações que chegam até nós. Vão estar junto na eleição deste ano, com Sandro Alex sendo candidato a governador do estado e o Rafael Greca como seu vice-candidato a governador. O acordo estava próximo de acontecer desde a última terça-feira, quando o governador Ratinho Júnior esteve com Rafael Greca. O anúncio do acordo deve ser feito na sexta-feira e confirmado na convenção do MDB convocada para o próximo domingo, dia 2, aqui em Curitiba, na Sociedade Thalia. Rafael Greca, que tentou se viabilizar como candidato a governador, acabou ficando sem opções de aliança junto aos partidos alinhados com o governador Ratinho Júnior. Com o aceite de Rafael Greca do MDB, a candidatura de Sandro Alex fica respaldada por uma forte aliança de siglas de peso, como o próprio PSD, o MDB, os dois partidos da Federação União Progressista, o PP e União Brasil, e os dois partidos da Federação PSDB Cidadania. Sem Rafael Greca na disputa ao cargo de governador, a disputa passa a valer com os três principais nomes, com Sérgio Moro do PL, que lidera todas as pesquisas até aqui, o Requeãozinho do PDT, que tem aparecido em segundo lugar, e o próprio Sandro Alex do PSD, que vinha oscilando entre terceiro e quarto lugar nas pesquisas, mas que com o apoio do Rafael Greca pode sim chegar mais longe e disputar a vaga ali com o Requeãozinho no segundo turno contra o Sérgio Moro, que por enquanto vai liderando. É uma notícia importante, é uma notícia que pode mudar todo o jogo da política paranaense, toda a disputa da campanha eleitoral para o governo do estado de 2026. É uma aliança poderosa que está se formando. Caso este aceite do Rafael Greca seja confirmado nesta sexta-feira, ou seja, tudo pode mudar com relação ao governo do estado. E outra situação que pode mudar é com relação ao Álvaro Dias. O que eu fiquei sabendo é que o Álvaro também poderia compor nesta chapa do MDB e desistir da candidatura ao Senado da República, apoiando assim o Alexandre Cury como candidato ao Senado por esta chapa. Então, é uma notícia que surge hoje, é uma notícia que pode sim mudar todo o jogo eleitoral nesta campanha de 2026, e eu quero saber a sua opinião, ouvinte. O que você achou dessa possível aliança entre o Rafael Greca e o Sandro Alex, sendo o Sandro como candidato a governador e o Rafael Greca como vice? Dimas Bueno já está conosco, seja bem-vindo, Dimas. O que você achou dessa notícia? Pegou todo mundo de surpresa? Eu já tinha uma ideia, Dimas, com a chegada da Federação União Brasil e PP do Ricardo Barros nesta chapa, eu achei que isso poderia acontecer. E pelo jeito vai se confirmar nesta sexta-feira.
14: Tudo bem? Boa noite. Tudo bem, Henrique, Gílio, Rafa Marques, nosso Placa Preta, que tá nos ouvindo, provavelmente, né? Eu vi que a Maria Clara tá ouvindo também.
11: Você farma aura
14: também? Eu tava farmando aura.
12: No caminho para cá, tava no farmando caminho, aura.
14: Que bárbaro. Vim escutando vocês. Vou dizer que esse pedacinho é um pedaço aqui muito curto.
11: É muito trânsito, né?
14: Muito trânsito.
11: Tem umas duas quadras aqui perto que é difícil
14: esse horário. Nossa, nesse horário é difícil. Eu tava em reunião, peço desculpa.
11: Não tem problema nenhum.
14: Então, uma surpresa. Acho que muito positiva para a chapa do governador Ratinho Júnior, porque a gente estava vendo que aquela configuração que existia ali estava, vamos dizer, difícil de engrenar, né?
11: É verdade.
14: Não saía do dígito, de um dígito, né?
11: Sim.
14: O Sandro Alex, que é o pré-candidato do governador, e agora com a chegada, possível chegada,
11: do MDB com o Rafael,
14: ex-prefeito,
11: né?
14: Rafael Greca, engrandece muito a chapa. A gente sabe que o ex-prefeito Rafael Greca tem muita
11: aceitação, principalmente aceitação em Curitiba.
14: Aqui em Curitiba,
11: na região, né? Metropolitana também.
14: Então, Curitiba e a grande Curitiba, ele é muito forte. Sozinho também no MDB, eu acho que não ia render tanto. E aí, somando as forças, tem jogo pro Moro, né?
11: Tem jogo.
14: Começa a ter uma disputa real. É, eu acho que a chapa do Moro, PL, que é o meu partido, inclusive, eu acho que tem que abrir bem o olho, porque essa chapa pode ir para o segundo turno.
15: Sim. E aí complica bastante o jogo.
14: Indo para o segundo turno, zero o jogo, e aí tem que ver para que lado que vai a esquerda.
15: Sim.
14: E a esquerda tem, vamos dizer, tem um histórico...
15: Tem que ver para que lado vai os eleitores do Requeãozinho,
14: pois
15: né?
14: Pois então, é isso. É. Que lá atrás a gente tem a notícia, né, que a gente já viu isso por aí, é, que o ex-prefeito Rafael Greca tem uma ligação com o Requeão, com o pai, com o filho, e a gente sabe que alguns votantes do Requeão Filho podem migrar para o Rafael Greca. Isso no MDB. Mas se ele compõe essa chapa com o PSD... as coisas começam a complicar para o Moro. Então, a chapa da direita mais bolsonarista vai ter que lutar para fazer um primeiro turno.
15: Eu acho porque que fica uma chapa vão... muito poderosa. Ainda mais tem a situação do Senado, que eu já ouvi dizer,
14: uhum.
15: O passarinho me contou, que o Álvaro, inclusive, pode desistir, ser o suplente do Alexandre Cury, trabalhar junto.
14: Se eles trabalharem juntos, aí
15: e fica... fica um candidato poderosíssimo para o Senado da República também. Passa a ser um dos favoritos. Tem a questão do Deltan,

0: que a gente ainda não sabe se ele será ou não candidato.
1: Ele fez a consulta.
0: Ainda não tem a resposta, né?
1: Não veio ainda, não tem retorno.
0: Mas caso saia o Álvaro e saia o Deltan do jogo, aí a situação vai ficar entre três candidatos também.
1: É.
0: Seria o Alexandre Cury, o Felipe Barros e a Gleizi.
1: Isso.
0: Brigando por duas vagas.
1: Salvo, né, que se o novo / Deltan indicar alguém, que a gente... Ele sinalizou o nome do Paulo Eduardo Martins como esse possível nome, mas eu não acredito que aconteça, porque
0: também
1: o
0: não.
1: Prazo está passando, está se estendendo, e aí, para o Paulo, nesse caso, fica muito difícil, porque daí não foca num lado, não foca no outro, e acaba...
0: E eu já ouvi
1: desperdiçando
0: dizer...
1: muita energia, né? E... Então, tem que, se for o caso, como você está falando, me perdoa, Henrique.
0: Não, sem problema.
1: Tem que decidir logo. Porque aí tem que ter a composição também. Porque, por exemplo, o Alexandre poderia compor muito facilmente com o Deltan e com o Paulo.
0: Sim.
1: No entanto, ele está fazendo uma aliança com...
0: Mas ele
1: está
0: numa outra chapa, né?
1: É. Mas
0: eu aí acho que o Deltan tinha que apoiar o Felipe. Porque é o que sobrou da chapa dele.
1: Pois então, aí... Pro Paulo também, Paulo e Felipe. Porque a direita, voltamos a discutir o assunto, tem que fazer dois votos. Tem que fazer dois votos, digo, dois senadores de direita, né? Voto casado. Então vai ter que escolher. E vai ser, vamos dizer...
0: Eu acho pouco provável que o Paulo vá para Senado.
1: É, assim...
0: Tá muito tarde já.
1: Não, assim, o Paulo tá... Você sabe, né? A gente tá muito próximo, uhum. E a campanha tá toda direcionada para federal. E eu acho que aí, nesse caso, o Paulo ajuda muito o Partido Novo a fazer cadeira, fazer voto. A chapa de federal tá muito forte, porque tem o Kilter, o uhum. Gui Kilter, o Guilherme Kilter. Então tem o Gui.
0: A chapa do Novo
1: para
0: deputado federal é muito forte.
1: Pois é,
0: o Chiquini, o Kilter, o Paulo.
1: O Micabô,
0: lá de Cascavel.
1: Então, aí
0: uma chapa forte. Pode até fazer quatro cadeiras.
1: Pois então, dependendo do... Né? O PL também tem bons nomes. O Olímpio está lá.
0: O Stephanie.
1: A Carlize.
0: Todo mundo lá.
1: O Podemos tem nosso...
0: O Placa Preta, mas é estadual, né?
1: Estadual.
0: É.
1: Mas eu digo assim, da direita tem muitos bons nomes.
0: Tem o Felipe Francischini lá.
1: Então, é a mãe a Lu Bonato. Então, a gente vê aí que...
0: Além da chapa do PSD, tem nomes fortes para deputados também.
1: Pois é.
0: Tanto estadual quanto
1: não,
0: federal.
1: Não, e aí essa configuração toda aí vai ser boa para Curitiba também. Porque o Rafael Greca, ele entra no jogo, entra na disputa.
0: Sim.
1: E ele tem um caminho. Né?
0: Não, eu acho que se os dois fossem candidatos, o segundo turno estava definido. Entre Moro e Requeuzinho. Porque um ia matar o outro.
1: Pois é. Não, nesse caso, eu acho que, sem dúvida, você tem razão, seria isso. E eu, na verdade, eu lamentaria muito a questão que o Sandro Alex não iria, né?
0: Não iria.
1: Não iria. E tem uma coisa também que eu acho que não sei se essa chapa está fechada, como é que vai ser, mas o Greca tem muito histórico nisso aí, né?
0: Ah, tem.
1: Ele, vamos dizer, o peso dessa chapa vai ser ele.
0: Com certeza.
1: Obviamente que o Sandro Alex tem ali a chancela do governador Ratinho, que é uma extensão, vamos dizer, um longamanos ali do governador.
0: Mas um passarinho acabou de me contar uma coisa aqui, viu, Dimas? Recebi aqui pelo meu WhatsApp.
1: Um tweet?
0: Não vou contar quem é o passarinho, lógico.
1: Uhum.
0: Mas está dizendo assim, ó. O primeiro suplente do Alexandre... seria o Padovani, que atualmente é deputado, deputado federal, já veio aqui. E o segundo suplente seria o filho do Álvaro Dias.
1: É composição também, né?
0: Uma composição.
1: Uhum.
0: O passarinho me contou, talvez isso não aconteça, mas são as negociações que estão em andamento agora.
1: O Álvaro teve aqui aquele dia, sinalizou, né?
0: Sinalizou.
1: Da possibilidade e também que a família estava pedindo.
0: Quem
1: que
0: não
1: ele...
0: viu esse bate-papo conosco do Álvaro, vá lá no YouTube do Placa Preta, que, do OG, que tem lá essa entrevista com o Álvaro Dias que ele falou na época. Faz o quê? Um mês, Rafa?
2: É um pouco mais de um mês.
0: Muita coisa mudou, mas o Álvaro continua sendo um dos favoritos aí para o Senado. Mas essa composição com o Alexandre Cury pode acontecer e aí o Alexandre vira um candidato fortíssimo.
1: É. A única coisa que não
0: ele
1: pode...
0: Ele já é um candidato fortíssimo, ficaria mais forte ainda.
1: Sim. E a única coisa que não pode acontecer, Henrique, é qualquer voto na esquerda. Não pode.
0: Não, não, tem que tirar a Gleisi do jogo.
1: Vamos enterrar essa gente, vamos mandar lá pro Maduro, junto do Fidel, lá e não...
0: Vamos morar em Cuba, a gente paga a passagem. Vamos todos para lá.
1: É, não vai ter. É. Então,
0: eu contribuo aí pra passagem.
1: É, isso aí, também. Vamos fazer um crowdfunding aí.
0: Isso aí. Vamos lá, vamos pros nossos ouvintes que mandaram aqui. Ó, o Ricardo Franceschi tá ouvindo a gente aqui no YouTube. Obrigado, meu amigo Magrinho. O Magrinho tá magrinho de novo.
1: Quem que é o Magrinho?
0: Magrinho é meu amigo de criança.
1: Você que era o Magrinho? Não.
0: Não, ele. Ele era magrinho, daí engordou, agora tá tomando os
1: impeachment. Ah, você me falou.
2: Virou magrinho.
0: Daí ele emagreceu. É. Voltou a ser magrinho. Um abraço pra ele. O Léo lá da...
1: Ah, o Léo Chiu tá falando. Eu tava saindo lá, aí ele falou, pô, você tá aqui. Eu falei, tu tava em reunião. Aí mandando um abraço aí pro Léo Chiu, nosso amigo Léo. Pra dona Joana.
0: O Shoyo.
1: Abraço, Shoyo. E aí, tem o pessoal lá do gabinete também tá ouvindo. O Sérgio Bento, o Nelson Bunker. E aí, tem um abraço especial hoje, diga, se me permite. Pro Natan e pro Luigi Lemos, que são os filhos do Breno Lemos, que tá nos acompanhando.
0: Boa.
1: E aí, diz que a gurizada acompanha. E falei, ó.
0: Um abraço pra
1: eles. Né?
0: O Fábio Scraba diz que contribui para a passagem de todos eles também para Cuba.
1: Boa. Fábio dos nossos.
0: Eles iam abrir o PT lá em Cuba e...
1: Não, deixar o país... Eu sou a favor, sabe do quê? De fazer assim, quem quer um Estado vermelho, vai para lá.
0: Vai para lá.
1: Quem quer petismo, a gente separa o Brasil.
3: É. Me deixa de fora desse seu mau sentimento. 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
0: Mas a gente já vai falar disso.
1: Não, porque aí a gente separa mesmo. É. E daí, porque assim, os caras querem o mal e eles querem o mal de todo mundo.
0: Sim.
1: Por que eles não reúnem uma...
0: Vamos pra lá.
1: Faz lá uma colônia Cecília lá e vai embora.
0: Isso,
1: e vai
0: exatamente. Vamos lá, Rafa.
2: Bora lá, participação do Elias.
4: Boa noite, Henrique. Boa noite, Rafael, ouvintes. O que está acontecendo com vocês aí? Não querem nos atualizar mais as notícias que ocorrem no Paraná, no Brasil? Está faltando matéria? O que está acontecendo?
1: Ô, louco.
4: Trazer as mentiras do Lula, porque se vocês forem trazer as mentiras do Lula, vocês vão se concentrar só nisso. Não vai ter outra coisa para vocês apresentarem. Porque a essência dele é essa, é mentir. Então, vamos deixar um pouquinho de lado essas mentiras dele aí, que é normal dele, e trazer mais matéria, né? Porque senão vocês não vencem. Vai ter que avançar o horário de vocês aí para a Voz do Brasil, ou começar uma hora antes, para tentar debater as notícias de um dia, as mentiras de um dia só, quem dirá das demais, né? Um abraço para vocês aí, parabéns pelo programa, Elias da Araucária.
0: Valeu, Elias, obrigado.
3: 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Mais honesta do que eu.
0: Ah, tem. E como tem?
1: O Fábio Scravo mandou mensagem aqui agora. E esse jacaré, hein? Esse jacaré, quem que é o jacaré?
0: O Rodrigo trouxe.
1: Eu do Rodrigo.
2: Esse jacaré aí é o próximo candidato nas próximas eleições. É o candidato aí, TikToker, segundo.
1: Ah, é?
0: Isso aí.
1: E o Rodrigo falou que vai jogar os petiscos pro jacaré comer.
0: Nós estamos criando agora aqui no programa uma voz de IA, né, Rafa?
2: Isso.
0: E o jacaré vai começar a comentar também.
1: Ô, louco. É mesmo?
0: É.
2: Vai.
1: Tem que achar um nome pro jacaré aqui.
0: Pois é, não, temos que achar um nome. Eu queria Janja, mas não deixaram.
1: Não.
2: Janjo.
0: Janjo.
1: A gente já falou que é.
0: Vamos lá, mais um recado, Rafa.
2: Participação do Luiz Carlos.
5: Boa noite, pessoal da bancada. Tudo bem? Aqui é o Luiz Carlos Morgado, de São José dos Pinhais. Bom, a minha opinião sobre isso aí, como é que pode, né, um homem falar várias vezes que não ia ser vice do Sandalec? Pelo amor de Deus, hein? Fala sério, hein? Ainda bem que eu sou Sérgio Moro para governador do estado e Flávio Bolsonaro para presidente. E vamos votar no pessoal da direita, porque dá para ver que esse povo está se unindo para ir contra a direita. Esse Rafael Greca aí não tem palavra, hein? Ele falou que eu não vou sair de vice de ninguém. Eu vou sair governador, garanto pra você que por detrás disso aí tem uns troquinhos, né? Com certeza. Então vamos todos votar na direita. Luiz Carlos Morgado de São José dos Pinhais. Obrigado, boa noite.
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0: Ah, vamos lá, vamos,
1: vai. Rafael Marques.
2: Vamos lá, mais próxima participação da nossa ouvinte que não se identificou aqui.
7: Quem não gosta do Lula não gosta, mas nós vamos torcer pro Lula de novo, né? Você não gosta do Lula, mas nós gosta. Vocês podem ver, pra vocês verem, o governo é o Lula. O Lula, ele tá trabalhando bem. Ele tá ajudando a pessoa. Ele ajuda a pessoa.
2: Ajuda.
7: O pobre, ele não gosta de pessoa rico. O rico ele não gosta, mas quer muito bem a pessoa pobre. O pobre que tá ajudando. O rico não... Né? Rico é rico, né? Agora os pobres, que nem nós somos pobres. Nós ficamos doentes, vem o linha do governinho para nós. Comer bem, zelar de saúde. É o governo que está dando. Para a gente tratar, comprar a comidinha, o papazinho. Não é mesmo? Não estou certo aqui, o cowboy, o indião velho. Vocês falam mais do Lula, mas nós estamos no Lula.
2: Valeu, indião. Obrigado pela sua participação. Tá aí, Henrique. É, como se identificou, né? O indião.
0: É, o indião. É.
2: É o que eu digo pra você.
0: É o tipo petista, não se identifica, né? É.
1: Então, o Lula criou uma geração...
0: Mas é que eu não consigo entender, Dimas, como é que uma pessoa fica satisfeita em ganhar uma esmola de R$600 por mês e achar que tá bom.
1: O país é um país de miserável.
0: Vai trabalhar, gente. Tem que trabalhar.
1: Veja, o Lula, o PT, tá no país... Tá,
0: esses dias eu vi uma jornalista... Eu ouvi uma jornalista na principal emissora de TV do país, na maior. Não, nós não podemos levar em conta a meritocracia, porque as oportunidades não são iguais. Vão se catar. A pessoa que quer estudar, a pessoa que quer trabalhar, a pessoa que quer vencer na vida, ela trabalha e consegue. Não importa de onde ela veio. Não é verdade?
1: É verdade.
0: Aí assim, você vai na principal emissora de TV do país e fala que a meritocracia não pode ser levada em conta. Vão se catar. É. Não precisa mais estudar, então. Não precisa mais ler, não precisa mais nada. Vamos ganhar a esmola do governo e vamos pra frente.
1: Então, eu parto da premissa de que o que o governo deveria fazer pra, vamos dizer, equalizar mesmo essa relação e aí todo mundo partir do mesmo lugar, é dar o ensino fundamental de grandíssima qualidade.
0: Sim.
1: Aí quando parar...
0: É o único jeito de melhorar.
1: Então,
0: Mas é...
1: Obviamente que as
0: diferenças... É do primeiro ao nono ano. Então, ali tem que ser pesado.
1: As diferenças existem. Por exemplo, eu tive oportunidade que algumas pessoas não tiveram. Você pode ter tido outras oportunidades que eu não tive e outras pessoas não tiveram. Tem muitos amigos meus que tinham muita condição, muita... oportunidade, e eles não aproveitaram essas oportunidades.
0: Sim.
1: Alguns aproveitaram. Então a vida, de fato, ela é desigual. Vamos dizer, as diferenças existem. É difícil de equalizar nessa ideia que eles vendem do paraíso petista, do paraíso comunista. Isso nunca vai existir. As pessoas são diferentes, as qualidades são diferentes. A forma de ser de cada um é diferente. Então não vai ter igualdade. O que eu vejo que é partir todo mundo do mesmo lugar. Aí sim é uma oportunidade.
0: A Coreia do Sul fez isso.
1: Então, Japão tem esse caminho, a Coreia tem essa oportunidade.
0: Os Estados Unidos.
1: Dá essa oportunidade.
0: Os Estados Unidos, por exemplo, você tem ensino de graça, de primeira qualidade, do primeiro ao nono ano. Até você fazer vestibular. Primeiro até o segundo grau, que na minha época hoje é ensino médio, né? Ensino médio. Então, até o ensino médio é uma escola de primeira qualidade.
1: Sim.
0: Não, e é aí que nós temos que investir, para você dar base para as pessoas, para elas irem para a universidade. Senão você põe um monte de analfabeto na universidade que não vai servir para nada.
1: Henrique, Rafa e ouvintes, o PT inverteu essa lógica. Ele está querendo dar diploma para todo mundo, mas o mercado não vai absorver.
0: Claro que não. Contratar um engenheiro que não sabe fazer conta? Não vai contratar um engenheiro que não sabe fazer conta. Não. Você vai contratar um jornalista que não sabe escrever? Não vai?
1: Não, assim, e outra coisa, isso prostituiu o mercado. Eu venho do direito, faculdade de direito. Quando eu passei no vestibular, aqui em Curitiba tinham três faculdades. PUC Federal é a direita de Curitiba. Sim. E era difícil passar no vestibular.
0: Sim.
1: Só passava quem de fato
0: estudava.
1: Tinha condição de estudar e fazer e passar mesmo. Passava. Depois, abriram-se um milhão de escola, de faculdade, né? Só faculdade. E aí os caras começaram a vender diploma. E eles começaram a prostituir o mercado. Aí você vai fazer estágio, a pessoa que quer começar hoje vai fazer estágio, é uma porcaria da bolsa.
0: Você contrataria um advogado que pega, se pega petição do ChatGPT? Não vai pegar.
1: Pois é.
0: Você não vai pegar. E essas pessoas vão ter que trabalhar de Uber, que é o que está acontecendo.
1: Pois então, as pessoas fazem piada, brincando. O que, que você fez? Fiz engenharia. O que, que você faz? Eu faço Uber.
0: Eu sou Uber? Porque não tem mercado.
1: É, não desmerecendo nada ou outro, mas o mercado não está absorvendo essas pessoas.
0: E então, graças a Deus que tem Uber, senão essas pessoas estariam ganhando esmola do governo. Sim,
1: e outra coisa, Henrique, que complementa essa informação, é que a gente tem o conhecimento de que as profissões tradicionais, como encanador, pedreiro, mestre de obra,
0: pintor,
1: não,
0: marceneiro,
1: não tem mais. Não tem mais, porque, por exemplo, um carpinteiro, um marceneiro, um mestre de obra, geralmente, isso é informação até da indústria civil, eles falam que era passado quase de pai para filho, era na família. Uhum. O pai era mestre de obra e ele ia levando o filho para a obra e ensinando e a pessoa ia aprendendo.
0: E todos viviam com dignidade.
1: E hoje em dia não tem. E o contrário, até uma dica para quem quiser seguir esse caminho e estiver nos ouvindo, tem empreiteira procurando mestre de obra, pagando muito mais que advogado. Porque está em falta, em extinção essa profissão. E aí essa inversão da lógica que o PT quis dizer, que eles formaram muita gente, que eles deram acesso à universidade, transformou o mercado numa bagunça. Somando-se a isso o Bolsa Família. Tem uma geração toda, Henrique, Rafa e ouvintes, que daqui 10 anos... essas pessoas não se colocam mais no mercado.
0: Não.
1: Porque elas trocam, como você falou, R$600, uma comodidade R$600, R$5.000.
0: Esses dias a gente colocou um vídeo aqui de uma senhora que o cara, ela tava pedindo R$50 para comprar comida para os filhos. Tinham 4 filhos.
1: Uhum.
0: A filha de 10 anos é que tava cuidando dos outros. Uhum. E o cara falou, não, eu te dou emprego de R$5.000 por mês.
1: Ela não,
0: eu vou perder o benefício.
1: Então, o PT construiu, veja como ele destruiu, o PT destruiu a nossa sociedade, porque ele destruiu o tecido social. Ele incutiu na cabeça dessas pessoas que esse caminho é melhor do que trabalhar, esse caminho é melhor do que ser independente, que esse caminho é melhor do que produzir e ser um empreendedor. É uma lógica burra e as pessoas acreditam nisso. É a história da formiga e da cigarra, que se repete.
0: Sim.
1: E assim, o PT construiu um exército de dependentes, igual a Venezuela. O Chávez fez isso, o Maduro fez isso, e o resultado é aquele lá que vocês sabem. As pessoas tinham vídeo das pessoas procurando lixo no final das contas. Quando o governo parou de dar dinheiro, parou de ter subsídio para entregar dinheiro para as pessoas vão comer lixo.
0: Exato.
1: E daí não tem solução, porque a sociedade está destruída, o mercado está destruído, as empresas estão destruídas e as pessoas também, porque elas não estão preparadas para isso. As pessoas estão destruídas. Então eles destroem o país, eles destroem o sistema, eles destruíram. Então aquele que está nos ouvindo, que porventura seja um esquerdista, como esse senhor que falou conosco, ele deve estar muito bem agora, ele já... né, falou aí, prefere que o PT deu, não sei o que e tal, mas o senhor está sendo enganado. O senhor está sendo enganado. O senhor foi enganado por muito tempo, o senhor está sendo enganado e o seu futuro...
0: E a sua família vai pagar por isso.
1: Exatamente.
0: Seus filhos e seus netos vão pagar por isso.
1: E veja como são as coisas. O ciclo, né? Aquela questão do pêndulo, né? Da história. A esquerda vai lá, faz um monte de caca, destrói tudo, destrói o tecido social, vem com essas histórias de funk. Eles dizem, temos essa questão das meninas menores de 16 anos que engravidam, não sei o quê. Porque daí culpam os homens, que daí o homem abandona. Mas de onde que vem esse pensamento, essa ideologia? Vem da cultura que eles mesmos alimentam, do funk. Onde Sim. coloca a mulher, as meninas, como objeto.
0: Exatamente.
1: E aí, o que acontece? As meninas criam uma mentalidade de que sexo, de que bagunça, de que transar, de que a menina precisa ser meu corpo, minhas regras, que eu sou liberal, que eu tenho que ser igual aos homens, que eu tenho que ter a mesma liberdade, ter a mesma condição. Aí as meninas vão lá, fazem sexo. Quem que fica com o filho? São elas. E aí elas se relacionam com o quê? Com uns porcaria dos caras que não tem responsabilidade. Aí,
0: exatamente.
1: Aí o que acontece? Daí tem um filho, outro filho, outro filho. E três, quatro, cinco. Sustentar. Aí, como é que você vai dar educação para essas pessoas? Daí você vai para educação, daí não tem educação. Daí a pessoa vai querer trabalhar, daí ganha Bolsa Família e fica acomodado. Daí não estuda, daí não progride. Aí o país fica com 200 crianças tudo largado por aí, sem pai, sem mãe, sem educação, sem referência, sem família.
0: Veja, cai no tráfico.
1: Veja a bagunça que o PT fez na sociedade. E eles atacam a religião, eles atacam as virtudes, a família. Não caiam nessa mentira, pelo amor de Deus. Enxerguem o que está acontecendo. Exatamente. A gente está falando isso há muito tempo.
0: É
1: só enxergar, só querer e fazer a coisa certa. Parar de achar que facilidade vai dar resultado positivo. Não vai dar.
0: Vamos para mais recado, Rafa? Tem mais recado aí?
2: Vamos lá, participação do Zuza.
8: Boa noite, pessoal da bancada. Henrique Gídio, Rafa Marque, o outro rapaz aí, eu esqueci
1: Dimas,
8: o nome
1: Dimas dele. Bueno.
8: Mas boa noite para vocês. E com referência a falar no Lula, é perder tempo, viu? É um mentiroso, cachaceiro, vagabundo, sem vergonha. Olha, eu vou dizer uma coisa para você. O dia, melhor dia que tem, eu não ver a foto desse homem na televisão mais. Tem um rapaz que falou um dia desse aí que dá vontade de quebrar a televisão, mas dá vontade mesmo, viu? O cara é... Deixa pra lá. Mas, Henrique, vamos torcer pro nosso atletiquinho hoje. Eu sou atleticano também, cara.
0: Opa!
8: Vamos torcer aqui pra nós ganhar do Corinthians lá hoje, tá bom?
0: Vamos abutuar o Corinthians.
8: Dá um alô pro Gê aí e falar, ô Gê, você tem uma pessoa que... Se considera ser muito lá no Bacaxiri, seu Zuza. Uma hora, passa aqui uma hora com o Gê, eu quero conhecer você, o Gê. Aí você deixa
0: passar.
8: O Santinho aí, dá pra distribuir, tá bom?
0: Valeu, Zuza!
8: Garcotinho 188, Bacaxiri. Fica juntinho da Igreja Metodista aqui, tá bom?
0: Opa!
8: Meu telefone vai ficar gravado, aí vocês me ligam, tô por aqui, tá bom?
0: Valeu!
8: Um bom programa pra vocês aí, Deus abençoe vocês. Tchau!
1: Amém!
0: Que é isso, Rafael?
1: Esse é o time do Lula! Não,
2: é o time
1: não!
2: Do Lula. É o meu time!
1: Protesto! Você tem algo em comum com o Lula, Rafa?
0: Oh, tá louco, Rafa?
2: Protesto!
0: Hoje tem jogo no Lulão.
2: Não, e veja. Abotoar Corinthians.
1: Atlético e Corinthians. Só veja, o Lula, onde ele mete a mão, ele estraga, cara. Ele foi se meter no Corinthians, fizeram aquela arena, não pagaram.
2: Não, o time tá pagando, agora a torcida tá pagando. Até eu mandei quinzão lá.
1: Você tá louco, cara.
2: Mas 5 anos tá pago. Não, mas é do time, pô. A gente não tem culpa.
1: Você é o time da democracia corintiana do soccer?
2: São 200 milhões enganados.
1: Nossa senhora. Não, essa democracia... Vamos abrir um parênteses aqui rapidinho. Essa democracia corintiana é a maior mentira que os caras contaram.
0: O Casagrande, você quer o quê, mano?
1: Casagrande, Sócrates, Neto. Vladimir, Neto. E os caras... o Leão já desmentiu, né, essa história? Que o Leão dizia que não tinha nada de democracia. Quem mandava era esse grupo mais o Zé Maria, o Sócrates.
2: Nós vivemos uma democracia no Brasil. Quem é que manda?
1: Hã?
2: Quem é que manda? Não vivemos em uma democracia no Brasil?
0: Quem manda é o STF.
2: Quem é que manda?
1: Aí, nesse conceito de... Isso
0: quem manda
1: aí
0: é o STF.
1: Não é uma oligarquia, é uma boligarquia, né? Porque são os bolivarianos
2: não
1: oligarcas,
2: é o povo
1: né?
2: Que manda. Não é o povo.
0: Vamos para mais recado aqui, senão vai dar
1: não,
0: tempo.
1: Não, e vamos abotoar o... Vamos abotoar o Corinthians. Vai que a gente faz uma surpresa lá. Quero ver.
0: Mais recado aí, Rafa. Põe mais recado.
9: Boa noite, Henrique. Rafa. Dimas. Quem tá falando é o Japa do Boa Vista.
1: O Japa.
9: Eu acho incrível. Quando saem essas pesquisas de intenção de voto aí, o Nine tá liderando, né? Uma pessoa que não consegue sair na rua. Né? 4 anos sem sair na rua. Não tem como, é muito impopular. Aqui no Paraná nós nunca tivemos um governador de esquerda e não vamos ter dessa vez.
0: Já
9: e
0: tivemos,
9: no Senado,
0: sim.
9: Se Deus quiser, vamos lutar para pôr duas cadeiras lá boas, para trabalhar pelo povo. Um abraço, meus queridos, fiquem com Deus. Boa noite.
0: Já tivemos valeu. E tivemos três vezes um governador de esquerda, que se chama Roberto Requião de Melo e Silva.
1: Ei, só deixa eu mandar um abraço pro Japa, que o Japa é amigo, é conhecido. É. Ele é muito amigo da minha irmã, inclusive, e ele é amigo do Denier também, do Pietro. E, Japa, obrigado, viu, pela audiência aí, pelo carinho. É. E um abração para você. Você tá certo. Vamos fazer duas cadeiras lá.
0: Vamos fazer. Vamos pôr o recado da Cibele e aí ir pro intervalo.
2: Vamos lá.
0: Senão não vai dar tempo.
10: Oi, boa noite, Cibele. Esse indião aí, meu Deus.

0: Deus, como tem gente burra, burra, burra, burra, ignorante. O governo não tem dinheiro, o governo não dá nada. Quem dá? O governo não tem dinheiro, não detém dinheiro, não fabrica dinheiro, não tem renda. O dinheiro do Bolsa Família, o dinheiro do SUS, o dinheiro do Bolsa Gás, do Vale, Pé de Meia, sai do bolso de quem paga imposto. Ou seja, eu pago para o vagabundo receber Bolsa Família. Esse aí que falou aí, ai, o pobre, o pobre, o pobre. O pobre não quer deixar de ser pobre. Se quisesse deixar de ser pobre, parava de votar no Lula, que já falou quantas vezes que enquanto o povo for pobre, ele vai ter voto. Meu Deus do céu.
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2: É isso aí. Ó, daí sempre tem os quadrúpedes aqui, né? Roberto Júnior. Meu Deus, esse cara burro e cheio de preconceitos. Essa rádio tem que cair. Não cai, filho. Aqui não cai.
3: Ei, mas
2: Aqui o
3: o que
2: couro
3: que ele
2: é
3: foi?
2: duro.
3: Hã?
2: Aqui o couro é duro, não cai.
4: Meu filho.
3: Aqui tem o um jacaré,
2: É.
3: couro duro.
2: Aqui não vai, filho.
3: Vamos chamar ele de couro duro?
5: Couro duro.
3: Olha o couro duro aí, ó.
2: Pra derrubar aqui demora, viu, meu
3: Cheio
2: querido?
3: de preconceito. Que preconceito, rapaz? Acho que tá falando da tua fala, da minha agora, não sei.
2: De nós dois, sem
3: É,
2: problema.
3: sei lá do que ele tá falando. Mas é só você analisar a realidade, meu filho. Você vê a causa e a consequência. O Brasil tá nessa lama aí em razão dessa
2: 20 anos de PT.
3: mentalidade petista, bolivariana. É só você ver os exemplos. Onde que a mentalidade bolivariana deu certo? Na Venezuela? Não deu certo. Em Cuba? Não deu certo. Ah, mas é o embargo. Que embargo? Os caras. Assim, seu burrão. Com respeito.
2: Chama de quadrúpede que não tem, quadrúpede. Como é que o Stephanie chamava? Bardotto, né?
5: Bardotto.
2: Mistura de burro com cavalo.
3: Ah, então Bardotto.
2: Bardotto.
3: Enfim. Puta, até me perdi aqui.
5: Nosso ouvinte Sirley mandou o seguinte, ó. Boa notícia é isso aqui. Ela mandou um post aqui. Tereza Cristina sinaliza aceitar vice de Flávio
2: Essa é
5: e
2: boa.
5: PP rediscute neutralidade.
2: Essa é boa.
3: Então, ó, você sabe que a gente.
2: Vamos responder isso depois do intervalo.
3: É, então beleza.
2: Já volto.
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7: 7h33.
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0: Muito bem, pessoal, estamos de volta. E uma notícia que saiu agora, hein? O ministro do Supremo Tribunal Federal, o senhor André Mendonça, autorizou a abertura de um inquérito para investigar suspeitas de Fábio Luiz Lula da Silva, conhecido como Lulinha. O ministro foi sorteado para ser o relator da investigação. Na semana passada, a Polícia Federal pediu ao Supremo a abertura de um inquérito para apurar se Lulinha, filho do presidente Lula, praticou os crimes de tráfico de influência e corrupção ao atuar para favorecer o lobista Antônio Carlos Camilo Antunes em negócios com o Ministério da Saúde. Camilo Antunes, conhecido como Careca do INSS, é apontado como um dos principais responsáveis por desvios de aposentadorias e pensões, conforme as investigações da Polícia Federal na apuração sem desconto. A informação foi publicada pela Folha de São Paulo. A Polícia Federal

0: investigação do INSS. Lulinha é suspeito de ter atuado para que o Careca fosse recebido no Ministério da Saúde. O lobista havia contratado a empresária Roberta Luxinger, amiga de Lulinha, para prospectar negócios de cannabis medicinal com o governo federal em favor da empresa World Cannabis, que pertencia ao Careca. Ou seja, onde a fumaça há fogo, e o Lulinha tá mais enrolado do que...
1: Eu ia falar uma coisa.
2: Não fale.
3: Tá chamuscado.
2: Não, mas o fruto
0: que
2: não cai...
0: namoro de cobra.
2: É, não. Olha só. Mas o fruto não cai longe do pé. Isso aí é histórico, é filosófico, é bíblico, sei lá o quê. É sociológico, é sociologia pura. Ali, veja, o Lula tem o filho dele que tá, o Ronaldinho dos negócios, né? O cara era limpador de jaula de elefante no zoológico. Do nada virou um milionário, depois foi, ganhou muito dinheiro. O irmão dele, aquele Frei Chico também, envolvido em todo em rolo a vida inteira. O outro irmão tava lá no negócio do INSS, roubando velhinha, né? Então... E esses jumentos aí defendem esse Lula, dizendo que ele é o pai dos pobres. Ele gosta de pobre, ele gosta de fazer você não, pobre.
0: Lulinha foi comprovado, recebeu uma luva de 25 milhões e mais 300 pau por mês.
2: Pois é, e me diga, o que que esse cara estudou, o que que esse cara produziu?
0: Mora em Barcelona e os trouxa aqui.
2: Então, e vive na sombra. Mas eu aposto uma coisa, é só o Lula morrer, porque eu acho que daqui isso não vai demorar muito. Que tá,
0: até
2: né?
0: Porque a idade dele já é avançada.
2: É, esses caras vão dançar, porque aí o sistema vai mudar. E tem um alento muito grande para nós, Henrique, Rafa e ouvintes, que a base vem forte. Porque a gente sabe que a maioria dos jovens hoje, vem uma onda, né, o pêndulo da história que a gente está falando, uma onda conservadora.
0: Sim.
2: Então, todos esses guris que estão aí agora, eles vão ser juízes.
0: Gurizada que vai começar a votar agora é tudo da direita.
2: Tudo de direita, né? O Nicolas fez um grande trabalho, né? Tem muita aí que conversa muito com jovens. Eu vejo que a base vem forte. E aí, no final das contas, lá na frente, esses caras vão dançar. Porque é impossível que exista...
0: Nada dura para sempre.
2: Então, não há mal que dure para sempre dure, né? Então, eu sou católico e acredito na justiça divina também. Sim. Esses caras não podem passar incólume. Eles não podem passar a vida enganando as pessoas, destruindo vidas, destruindo o futuro das pessoas. O Brasil era para ser uma potência. Não foi porque esses caras roubam. Esses caras metem a mão.
0: Exatamente. Bom, a última notícia para a gente fechar e voltar aos ouvintes.
2: Passou rapidão, hein?
0: A senadora Tereza Cristina afirmou em publicação nas redes sociais, no fim da tarde desta quinta-feira, que ela e o pré-candidato do PL à presidência da República, o Flávio Bolsonaro, conversaram pela primeira vez sobre a possibilidade de ela ser candidata à vice-presidência da República. O encontro ocorreu na última quarta-feira em Brasília e até a última atualização, Flávio Bolsonaro não havia se manifestado publicamente sobre a reunião nem sobre o conteúdo da conversa. O nome de Tereza Cristina é um dos nomes preferidos de toda a direita brasileira para ser a candidata, vice-presidência da República, ela que é do Partido Progressista, né? E aí poderia
2: abrir uma composição,
0: e aí a chapa também do Flávio ficaria muito forte.
2: Bom, eu gosto muito do nome, a ministra Tereza Cristina, competentíssima, ela naquela crise dos fertilizantes, quando teve aquela questão da carne com a China, ela foi ponta firme, entregava, é uma mulher de fibra, ela...
0: Sabe tudo de agronegócio.
2: Sabe, o agro é o nosso, a força motriz do país, é a locomotiva do país, então ela entende do riscado, ela é mulher, né?
0: Sim.
2: Ela está numa região, ela estava sendo candidata lá pelo Centro-Oeste, por Goiás. Então ela arregimenta muita gente por lá, faz frente ao Caiado, né, que é o candidato da direita que o sistema está querendo colocar no lugar do Flávio. Então, é bem estratégico. O nome preferido até o momento era da

0: Rosa, Cristina é senadora pelo Mato Grosso do Sul.
1: É, mas ela tava, né? É, mas enfim, cabe Centro-Oeste. Também no Centro-Oeste. É, mas ela circula muito ali pela região, né? É, e a gente tava falando do fui lá no mapa, isso que eu acabei perdendo o raciocínio. Mas ela, quem o nome preferido, que era da Rafaela da Marques, né? Uhum. Que foi presidente da Caixa, assessora especial muito próxima do Paulo Guedes. É um grande nome, mas não tem voto. Não tem. Eu gosto muito dela também.
0: E a Tereza Cristina tem um outro pró a favor dela, porque ela é senadora de meio de mandato. Então, se caso aconteça a catástrofe de Lula ser reeleito, ela continua senadora.
1: Sim, não, é um nome fortíssimo. Só uma coisa que me preocupa, Henrique, Gílio, Rafa Marques e os nossos queridos ouvintes, que a gente sempre faz referência e agradece a presença, é que eu vejo que o sistema não suporta. Primeira coisa, o sistema não suporta mais o Lula. Ninguém quer Lula, ninguém aguenta mais Lula, Janja, toda aquela turma lá, Jacques Wagner, Vicentinho, toda Pimenta, Gleisi, esse time dessa estética horrível, petista. Ninguém aguenta mais. E aí o sistema está dizendo, tá, a gente não aguenta mais o Lula. Temos que tirar esse cara daí, fazer, se livrar dele e fazer a história andar do Brasil. Mas os caras não gostam do Flávio também, vamos dizer, o sistemão, né? Uhum. Eu tô achando que eles vão criar uma armadilha de achar uma solução de tirar o Flávio da eleição e alavancar o Caiado e o Kassab. Eu tô ouvindo.
2: Ele tá em marcha já.
1: Eu tô ouvindo rumores nesse sentido, sabe? Que...
0: De tirar o Flávio da disputa?
1: É. Então, eu acho que. Vamos dizer, as instituições têm que trabalhar, as instituições têm que estar firme para que o pleito seja minimamente normal, que permitam que a direita bolsonarista, que sempre incomodou muito o sistema, consiga participar. Porque se você olhar, eles preferem quem? Preferem, estão todos abraçados com o PT. Mas se vier um nome palatável, que na cabeça de todos eles era o Tarcísio, né?
0: Sim.
1: Aí o Flávio organizou lá as coisas e ele acabou saindo. Mas, para quem tem nojinho estético, aqui, né, porque a gente sabe que esses caras têm nojinho estético da direita, eles estão procurando um nome palatável, que esse nome é o Caiado. Uhum. O Caiado é do PSD.
0: Mas eu acho que não dá tempo mais, Dimas. Acho que não mas, vai. Só se criarem, prenderem o Flávio, alguma coisa assim.
1: Eles estão procurando toda hora essa questão da inteligência artificial.
0: Sim.
1: É um bode na sala.
0: Claro.
1: E que eles fizeram. Ah, o Bolsonaro sabe do negócio? Se ele sabe e autorizou, ele perde a...
0: Prisão domiciliar.
1: E se ele não sabe, o PL / Flávio é culpado. Então, existe uma questão. Se eles estão achacando o Moro aqui com uma piadinha de festa junina.
0: Sim.
1: E eles estão querendo julgar, imagina se eles vão querer, se eles tiverem a oportunidade de tirar o Flávio. Não acredito, minha opinião pessoal, para além do comentário, eu não acredito porque tem Marco Rubio, tem Trump, tem Didi Vance, tem uma estrutura fora do país que está de olho e eles não podem arriscar muito porque vem Magnitsky, sim, vem castigo e eles podem se danar e se dar muito mal. Então, mas...
0: Tanto que o Lula já falou.
1: Não
0: quero brigar com o Trump.
1: Não, é assim, é que eu ouço mesmo que querer os caras estão querendo. Mas vamos ver se vai acontecer ou não, se vai dar tempo e vão ter força para executar o projeto ou não.
0: Vamos ver. Mais recados, Rafa?
2: Vamos lá, a participação do Vargas.
3: Boa noite aos ouvintes da Mercosul, a bancada Farmar Aura. Bons eram tempos onde Farmar Aura era quando uma criança aprendia o que era centésimo, milímetro, ml, quilo, quilograma. Eu nunca fui um bom aluno. Não por falta de interesse, mas porque eu tinha dificuldade, e até hoje eu tenho dificuldade em memorizar as coisas. Mas isso nunca foi desculpa para que os meus professores, ou quem me instruiu profissionalmente, como profissional, os meus mentores, a partir do momento que eu entrei no mercado de trabalho, fizessem o que fosse preciso para mim aprender. E assim foi feito, e hoje eu me considero um bom profissional. Não sou um excelente, mas sou um bom profissional. E só que tem pessoas jovens aí que tem uns currículos que você vê, cara, esse cara me deixa no chinelo, e eles não sabem o básico. do básico. Mas a desculpa é que eles têm a dificuldade, eles têm isso, eles têm aquilo outro. E quando caminhou de criidade, passou a ser normal o mundo.
0: É, então.
1: Não, é isso mesmo. Eu vou dizer, muito claramente, o PT formou um bando de retardado, né? Putz, grilhos, né? Que essa geração petista desses MC, não sei o quê. Tá aquele louco. Pode pá. Você já viu aquele negócio? Meu Deus do céu. O que é aquilo?
2: Derrete
1: aquilo,
2: o neurônio aquilo.
1: Aquilo não é uma conversa. Os caras não conseguem juntar verbo, predicado. Os caras não...
0: Vamos para mais um recado, Júnior, senão não vai dar tempo.
1: Meu Deus do céu.
2: Bora lá, participação do Amauri.
4: Boa noite, Rick. Boa noite, Dima. Vocês elogiam demais aí o Alexandre Cury. Na hora do pega pra capar, ele vai totalmente contra o presidente da direita. Ele é esquerda.
0: Aí eu discordo. Eu conheço bem o Alexandre. Desde esquerda ele não tem nada. Vamos lá, último recado, Rafa.
2: Francinei.
5: O dia que o Lula morrer, vai ter um monte de jumento órfão. Esse indiano é um deles. Como é que pode o cara falar... A ignorância é tanto que o governo dá um dinheirinho. O governo não dá nada. Quem dá somos nós que pagamos impostos.
0: E ele paga imposto de renda, inclusive, viu?
1: Não, então... E quanto que você paga de imposto, meu filho?
2: 4 meses no ano.
1: Essas pessoas precisam aprender o básico do funcionamento do Estado. Básico, muito bom. A moça que falou lá também, né? Falou a mesma coisa, parabéns pra ela.
0: A Cibele.
1: Não. O Estado não gera dinheiro. O Estado só arrecada e redistribui conforme o interesse dele. É isso, basicamente.
0: Valeu, seu Dimas. Valeu, amanhã você volta para o nosso debate com o Rodrigo Reis?
1: Dependendo da minha agenda, eu venho para dar uma... Então, vai
2: lá. Você, o Rodrigo e o Jacaré.
1: Aqui é o couro duro aqui, né?
0: Couro duro. Valeu, pessoal. Até amanhã.
1: Valeu, um abraço. Tchau, tchau.

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4: 7:55.

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1: 8 horas, 2 minutos. Bom dia, Cascavel. Bom dia, região oeste do Paraná. No ar, Independência 92. Jornalismo com responsabilidade. Jornalismo combativo e debates populares aqui na Estúdio 92.3. Hoje, Estúdio 31 92. De julho, sexta-feira, 31 de julho de 2026. 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
1: E na bancada do Independência 92, nesta sexta-feira, o professor e consultor financeiro João Fernando e também Gilson Pessoa. Bom dia!
2: Bom dia, Osmar. Bom dia, Gilson. Bom dia a todos que nos acompanham aí.
3: Muito bom dia para você, Osmar. Bom dia, João. Seja bem-vindo. Bom dia, ouvintes 92.
1: E o programa cheio hoje no Independência 92 desta sexta-feira. Além da participação do João Fernando, daqui a pouquinho, Marcos Formigueri, empresário de comunicação. Marcos Formigueri, o autor dos Tijolinhos contra Ratinho Júnior, vai falar aqui nos microfones da Estúdio 92. Ex-presidente da Câmara, Juarez Berté, atualmente coordenador das campanhas de Sérgio Moro e Flávio Bolsonaro, também presente aqui no programa. Pré-candidata e vice-prefeita de Pato Branco, Neuza Viganó, fala também conosco no Independência. Ainda hoje nós temos aí o comentário do Benemérito Poti, o comentário do Dr. Samuel Gomes, direto de Brasília, o comentário de Alexandre Garcia e também, daqui a pouquinho, Caixa Preta Especial. Vamos para os destaques, então, desta sexta-feira. Advogado avalia relação promíscua

0: de Lula com Alexandre Moraes. Polícia Federal aciona AGU contra imposições de Mendonça no caso Lulinha. Mendonça manda investigar suspeita de vazamento da operação contra Jacques Wagner. MST lança manifesto de apoio para Lula e taxação do agronegócio. E ainda, jovem advogado com ligações umbilicais com o PT acusado de acúmulo de cargos. Estas e outras notícias e informações aqui no Independência 92.
1: Previsão do tempo.
2: Sexta-feira, último dia de julho, será de tempo estável e predomínio de sol no interior do Paraná. As temperaturas sobem durante a tarde e podem chegar perto dos 30 graus nas regiões norte e oeste. Já no centro-sul, sudeste, Campos Gerais e leste, a maior presença de nuvens mantém as temperaturas mais baixas, com mínimas próximas dos 10 graus. Em Curitiba, as temperaturas ficam entre 12 e 20 graus. Em Paranavaí, mínima de 17 e máxima de 29. Maringá pode variar entre 17 e 29. Londrina deve registrar 14 de mínima e 25 de máxima. Em Umuarama e Cascavel, a previsão é de que as temperaturas não passem dos 27 graus nesta sexta-feira. Forte abraço para você, até segunda-feira, se cuida! De Curitiba, Mauro Conte, com informações da Rede AERP.
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0: Eu sou Osmar Júnior e Emerson Bittencourt está em férias. Retorna no próximo dia 17. Conosco hoje no Independência, na bancada Gilson Pessoa e também o nosso convidado especial, professor João Fernando, consultor financeiro. Professor, vamos começar falando sobre a declaração de Gabriele. Sérgio Gabriele, ex-presidente da Petrobras e atualmente coordenador do programa de governo da campanha de reeleição do presidente Lula, acabou gerando muitas controvérsias e um grande ruído aí com os ligados ao mundo financeiro, obrigando o Ministério da Fazenda a entrar em ação para conter as especulações. Conta para a gente o que é que está acontecendo aí, o que é esse efeito Gabriele que nós chamamos.
3: Bom dia pessoal, de novo todos que estão nos acompanhando aí. A gente estava conversando aqui em off antes de começar, né, falando um pouquinho de empresa, de abertura de empresa, até depois a gente vai entrar nisso aí. E eu acho que nesses meus 26 anos de estrada aí, quase 27, o que eu mais, acho que a maior falha que o gestor tem, que o investidor tem, é ser reativo. O brasileiro é muito reativo, né? Então a gente só anda com empurrão, né? Claro que isso é da natureza humana, tem alguns povos e algumas culturas que melhoraram muito isso, conseguem ser mais proativos, como por exemplo o chinês, né? O americano, enfim. Países aí e povos que são exemplos para nós. E o que isso tem a ver com tudo que eu tô falando? Bom, a gente já vem falando, e eu já vim falando na bancada aqui há mais de um ano, que como as coisas estão indo no Brasil, a gente tem uma probabilidade, e eu não tô falando que isso vai acontecer, mas isso pode acontecer, isso tá no radar do governo, que é o fechamento da conta capital, que é o fechamento, a dificuldade para tirar dinheiro do Brasil. E esse Sérgio Gabriele aí, ele foi presidente da Petrobras quando a Petrobras se tornou a empresa mais endividada do planeta, né? Praticamente a Petrobras estava quebrada lá no governo Dilma. E ele deu uma declaração, ele é coordenador de campanha agora, acho que do governo Lula, e ele deu uma declaração falando sobre essa possibilidade de fechamento da conta capital. Só para vocês entenderem, pessoal, o que é o fechamento da conta capital, nada mais é do que o governo, o Estado, impedir que as pessoas, ou dificultar, para que as pessoas tirem dinheiro do Brasil. Então você imagina, você investidor, você que quer dolarizar teu patrimônio, você quer colocar um pouco de dinheiro lá fora para se proteger, o governo vai praticamente impedir. Isso na China acontece, né? O chinês ele tem que investir dentro da própria China. E a gente tem agora esse caso aí do Japão também, que a primeira-ministra lá está tentando fazer com que os fundos de previdência do Japão comecem ou voltem a investir nas empresas japonesas. Para quê? Porque está tendo uma fuga de capital lá, a inflação está muito alta. E isso, gente, é gravíssimo, principalmente no Brasil. Porque você imagina só, você ser obrigado a pegar o suor do teu trabalho e financiar um governo que está gastando como se não tivesse amanhã.
4: Levando em conta que o nosso dinheiro só derrete, né, João?
3: É isso aí. O historicamente, né, o real... Esses dias eu estava falando com um cara, trocando mensagem com ele lá no TikTok, e ele falando que ele prefere muito mais real do que dólar, né? Porque os Estados Unidos está acabado. Eu falei, meu amigo, os Estados Unidos está acabado. O que vai ser da gente? É a moeda de reserva. Não, mas o dólar vai ser substituído. Sim, o dólar vai ser substituído um dia. Só que a gente não vai estar aqui para ver. Né? E a inflação americana, historicamente, ela é menor. Ela é a metade da nossa. O que isso quer dizer? O nosso dinheiro, como você falou, ele corrói com o dobro de velocidade do que o dólar corrói. E o investidor sabe... Né? E tem vários estudos que mostram que hoje você tirar uma parte do teu patrimônio e deixar fora do Brasil, a rentabilidade ao longo do tempo, né, no longo prazo, é muito maior do que você investir no Brasil. Né?
0: 8 horas com 11 minutos.
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0: 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Até às 10 horas da manhã. Daqui a pouco, Marcos Formigueri trazendo um tijolinho ao vivo para os ouvintes da Estúdio 92. Será que ele vai falar do governador? Será que ele vai falar da nova aliança de Sandro Alex agora com Rafael Greca? Aguardem, daqui a pouco. Marcos Formigueri na Estúdio 92.
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0: João Fernando, já que nós estamos no período eleitoral, você acompanha, e muitas pessoas criticam o ex-ministro e agora pré-candidato ao governo do Estado de São Paulo, Fernando Haddad, pela sua atuação como secretário, como ministro da Fazenda do presidente Lula, e fazendo uma comparação, e muitas pessoas comparam com Paulo Guedes, que era o ministro da Fazenda de Bolsonaro. Você, como economista, como consultor financeiro, traça algumas diferenças para quem está em casa para saber se realmente as pessoas que criticam o Haddad estão com razão, se as pessoas que defendem o Paulo têm razão.
3: Eu acho que esse cerne tá na essência de cada um, né? O Haddad, ele tem um viés e um pensamento, né? Que eu tenho certeza que não é pensamento, ele não é bobo nem nada, ele sabe que tudo aquilo que ele defende não funciona, que é a redistribuição da riqueza, né? E o Paulo Guedes é um cara que defende o trabalho e a construção de riqueza. Que foi aquilo que eu falei aqui na bancada também em 2022, quando esse governo saiu, quando o governo anterior saiu e esse entrou. Eu falei, olha, eu estou mudando o meu perfil de investimento, comecei a direcionar meu investimento muito mais lá para fora, pelo simples fato da questão da essência. Este governo que está aí, ele é um governo que vai pegar a riqueza dos outros e vai redistribuir, vai deixar todo mundo pobre. O Paulo Guedes, o governo anterior, com todas as falhas que tinham, era um governo que tinha uma mentalidade de deixar as pessoas ricas, né? Então, até tem declaração aí do ex-presidente Bolsonaro falando enfaticamente que ele falava assim, eu quero que o pobre seja rico, né? E esse governo não, ele quer que o pobre continue pobre. Declaração do próprio governo, né?
4: Ô João, vou aproveitar o gancho do que a gente estávamos falando do defeito Gabriele. Governo dificultando que o cidadão possa... garantir o seu dinheirinho investindo, por exemplo, no dólar lá nos Estados Unidos. Não podendo fazer isso, automaticamente ele obriga o brasileiro a pegar esse dinheiro que ele poderia fazer investimento lá fora e ter segurança e garantia, a investi-lo aqui dentro, no nosso território. No entanto, o que a gente percebe é que ano após ano, muitas empresas que o cidadão decide se tornar um empreendedor, abre a porta, coloca em funcionamento, ele não consegue dar o seguimento à sua empresa, ao seu negócio. Isto se deve por conta de o cidadão não prestar atenção naquilo que vai fazer, não sondar o mercado, ou tem tudo a ver com o governo que nada faz para ajudar quem decide empreender?
3: Ô Gilson, então, a gente também estava falando em off sobre isso, né, cara? Eu vou dar minha opinião bem sincera de um cara não só que é investidor, mas um cara que está... Eu tô no varejo e eu transito, eu dou consultoria para varejo, eu atendo varejo, eu dou consultoria para indústria. Então, eu estou em todas as pontas e também estou no mercado financeiro. Hoje, matematicamente, é inviável você ter uma empresa no Brasil.
4: Não é negócio.
3: Ou você abrir uma empresa no Brasil. Com a taxa de juros que a gente tem, com a inflação que a gente tem e com a carga tributária que a gente tem, a conta não fecha. Tanto é que saiu ontem um relatório aí do Banco Central, do endividamento. Desde 2011, de quando foi criado o mecanismo de pesquisa, nós estamos na maior série histórica, tanto da pessoa física quanto da pessoa jurídica. Nós tivemos o resultado essa semana do Banco Santander, não sei se vocês chegaram a acompanhar aí. Gente, banco no Brasil...
4: Quebrando?
3: Banco no Brasil sempre teve lucro. O Santander teve uma retração aí no trimestre de 17% por causa da inadimplência. Então você imagina o que está por vir aí no Banco do Brasil.
4: Tá, e esse efeito Santander, o João Fernando, ele pode ser uma pinta e um alerta de que vai se esparramar para outros bancos aqui dentro?
3: Então, na verdade, o que acontece? Isso aí, como você falou, já é um efeito de coisas que vinham acontecendo há bastante tempo. Se pegar os meus vídeos lá no Resenha, eu já vinha falando, gente, a inadimplência vai aumentar. Isso vai contaminar, porque isso é para todo mundo. As famílias estão endividadas, as empresas estão endividadas, a pessoa física está endividada. Então, assim, a inflação está muito alta, o mercado está travado e o cara que tem um pouco de conhecimento, ele está tirando o dinheiro dele aqui. E aí, pessoal, quero que vocês entendam uma coisa. Se o governo hoje resolver, tá? E eu não estou falando que ele vai, mas se ele resolver a fechar a conta de capital no Brasil, ele não precisa de congresso, não precisa de nada, tá? Ele pega o IOF, que hoje está 1,1 para você mandar dinheiro para fora para investir e 3, alguma coisa para você ir turistar lá fora. Ele pega esse IOF e na canetada ele aumenta esse IOF para 25%, para 30%. E aí inviabiliza você tirar dinheiro do Brasil. Entendeu? Isso aí não precisa de congresso, tá? Isso aí está na mão do presidente.
4: Tá aí, voltando ao caso Santander aqui, estamos falando de um banco privado. O que dirá então dos nossos bancos públicos, João Fernando? A Caixa Econômica, o Banco do Brasil é sabido que tem déficit já por conta da inadimplência com o agronegócio. Será que estão nessa mesma situação, só que o governo opta por não nos contar a real situação financeira dos bancos?
3: O Banco do Brasil, ele é um banco de sociedade de capital misto, né? Então ele tem que soltar, ele tem que divulgar, ele tem que soltar o balanço, né? E você consegue analisar ali. A Caixa já não, né? A Caixa tem a linha de seguridade dela que tem o capital aberto. Agora, eu acredito, o resultado do Banco do Brasil acho que não saiu ainda, mas eu acredito que vai vir muito ruim o resultado do Banco do Brasil, tá? Não só pelo agro, e a Caixa também, né? A Caixa tem o governo tá usando Caixa, tá usando bancos estatais aí e de capital misto pra gastar, né? Então, por exemplo, parece que o pé de meia tá sendo usado, a Caixa, né? Se eu não me engano, é a Caixa que tá sendo usado pra jogar esse dinheiro aí na economia. E falar que está ajudando as pessoas que, na verdade, não está ajudando. Então, assim, eu acredito que o resultado aí das empresas vão ser bem ruins, principalmente os bancos.
4: Aquela 92.3. Já há tempos passados, de que os bancos não estavam tendo dinheiro para financiar o produtor rural, para não financiar o pequeno negócio, por conta de que o governo gasta muito e é ele que se apodera do dinheiro que poderia estar disponível. Isso é verdade?
3: O que acontece? O dinheiro, em tese, ele... Aí tem uma diferença que é o seguinte. O que é dinheiro e o que é impressão de dívida? Quando o governo fala assim, nós imprimimos, o governo imprimiu dinheiro. O governo não está imprimindo dinheiro. Ele está imprimindo uma dívida. Por quê? Porque se você não tem riqueza equivalente a essa moeda, o que acontece? Tudo que excede isso, na verdade, é criação de dívida. Alguém vai ter que correr atrás e pagar lá na frente. Entendeu? E o dinheiro, ele é finito, no sentido que existe uma criação de riqueza finita. E aí, quando o governo ele entra e começa a competir pelo crédito com as empresas, com o empreendedor, o que acontece? O dinheiro começa a sumir. E aí o governo, precisando de dinheiro, pagando lá IPCA mais 8, quase 9%, o que o banco faz? Se alguém vai emprestar, você tem que pagar o mínimo que o governo está pagando. Então, começa a subir a taxa de juros, entendeu? Tanto é que eu falei no programa passado aqui, o governo teve um leilão de tesouro aí que ele cancelou o leilão, porque ele estava pagando IPCA mais 8, estava pagando mais que o Vorcaro pagava no Banco Master, e não tinha, e ninguém queria comprar. E aí vai chegar uma hora, o que, que vai acontecer? Como aconteceu na Argentina. Cara, você pode pagar IPCA em mais 60%. Eu não quero essa dívida, entendeu? Isso pode acontecer. Que daí o pessoal fala que é a tal da dominância fiscal.
4: Ou seja, quem se aventurasse a comprar títulos do governo, por exemplo, poderia estar incorrendo no erro de adquirir títulos podres.
3: Ó, eu vou falar por mim, tá? Eu não compro título prefixado, que é o IPCA mais 8, que você pega lá o título que você compra, que é o IPCA, né? Mais uma taxa. Eu não compro, eu não tenho. Eu tenho o título do governo, mas o meu título é Selic, que ele acompanha a Selic. Então, assim, se eu precisar vender, eu não tenho marcação a mercado. O cara, por exemplo, que comprou IPCA mais 6 e hoje IPCA tá mais 8, se ele for vender o título dele antes, ele vai tomar uma marcação a mercado que ele vai ter um prejuízo gigantesco. Por quê? Porque o título desvaloriza. Pra que eu vou pagar o mesmo valor que você pagou num título de IPCA mais 6 se já tem título de IPCA mais 8? Entendeu? Então eu não compro, eu não acredito. E, gente, essa dívida que o Brasil está fazendo, esse caminhão de dinheiro que o governo está pagando, gente, isso é insustentável. Isso é insustentável. Então, assim, eu não tenho grana nesse negócio. Não tenho.
0: 8 horas com 21 minutos. Eu quero agradecer o Adairton Coleman, a Rosália Farias e o Célio Santana, também o Vilemar Irber e o Carlão Corol, que estão acompanhando o Independência 92. Professor João Fernando, 92. Obrigado mais uma vez pela sua participação conosco. Um ótimo final de semana e até a próxima.
3: Obrigado, Gilson. Obrigado, Osmar, pessoal que nos acompanha. Lembrando, tá, pessoal, segunda-feira, às 13 horas, tem programa Resenha de Mercado e a gente aprofunda mais isso aí, tá bom? Valeu, um abraço, final de semana abençoado.
0: Agora são 8 horas e 22 minutos. Daqui a pouco tem Caixa Preta. E o alvo do Caixa Preta de hoje é inédito. Não foi objeto do Caixa Preta neste ano ainda. Então, daqui a pouquinho você vai ficar sabendo quem vai ser o protagonista do Caixa Preta do Independência 92. E já, o Marcos Formigueri vai trazer os últimos ingredientes dos seus tijolinhos. Marcos Formigueri, que tem feito muitas denúncias contra o governo Ratinho Júnior, contra o pré-candidato, agora candidato, né, homologado, Sandro Alex.
4: E ele vai dizer se vai disputar o pleito para alguma coisa ou não?
0: Exatamente, estamos aguardando aí a manifestação do Marcos Formigueri, se ele vai ou não ser candidato a deputado estadual ou a deputado federal ou, de repente, até senador. Foi até ventilada essa possibilidade de Marcos Formigueri ser candidato ao Senado Federal.
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0: Nós vamos para um rápido break e já voltamos.

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4: 8h25.
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11: Oito horas e 27 minutos. Bom dia, boa sexta-feira para você. Independência 92. 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Com responsabilidade, jornalismo combativo aqui até as 10 horas da manhã na Estúdio 92, a rádio que não troca notícias. Já já, Marcos Formigueri, empresário de comunicação e eventual pré-candidato nas próximas eleições. Vamos conversar com Marcos Formigueri já já. Mas antes eu quero falar sobre uma das nossas chamadas, jovem advogado com ligações umbilicais com políticos petistas é denunciado por acúmulo ilegal de cargos. Aliás, essa questão de acúmulo de cargos nós já falamos e denunciamos aqui, inclusive na cidade de Cascavel. E essa questão envolvendo advogados nós também já falamos aqui na Prefeitura de Cascavel. E eu vou dar um spoiler aqui, daqui a pouco vamos falar de novo dentro do Caixa Preta. Gilson Pessoa, você que acompanhou essa matéria em especial, esse advogado jovem, aliás, advogados jovens é o que não faltam em Brasília, principalmente ligados a ministros, ligados a pessoas importantes e poderosas.
4: Muito bem, estamos falando do Lucas Moura Torres de Melo. É lá do Ceará. De acordo com o Ministério Público, o jovem advogado é umbilicalmente ligado a políticos do PT. Para você ter uma ideia, o Ministério Público descobriu que ele trabalhava na Câmara Municipal e também na Prefeitura. Ele foi nomeado para ambos os cargos, tanto na Prefeitura quanto na Câmara, recebendo dois salários, no mesmo dia. Ele era procurador na Câmara e procurador substituto na Prefeitura. Isto na visão do Ministério Público lá no Ceará. Amém! Um estado miserável, governado inclusive pelo PT também. Tem a presidente Raquel Eduardo na Câmara de Vereadores e tem o prefeito Aristeu Eduardo, ambos petistas. Para o Ministério Público, além de improbidade administrativa,

0: enriquecimento ilícito. Mas o que chama a atenção, Osmar, é o advogado que defende o advogado dizer que, olha, não tem nada de errado nisso não. Isso aí seria fruto de perseguição política. Poxa, mas se a lei diz que você tem que cumprir carga horária lá na Câmara de Vereadores, como você vai cumprir a carga horária de procurador na prefeitura da cidade? Um não bate com o outro. Ele foi nomeado em 2025, tanto pelo prefeito quanto pela vereadora, e seguiu por mais de ano recebendo os dois salários. O mínimo que se esperava é de que os petistas em questão com mandatos exonerassem o sujeito e dessem a vaga para outras pessoas. A pergunta que fica é: Ministério Público vai pedir de volta o dinheiro do cidadão que foi pago ilegalmente ao jovem advogado? No resumo da conversa, é o sistema petista de governar. Partido dos Trabalhadores? Fantasia. Porque só serve para quem tem mando político ou para quem consegue um carguinho, uma vaguinha, uma teta junto com a petezada.
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2: E já que estamos falando de acúmulo de cargos, nós tivemos vários casos aqui na nossa região, mas um que nos que eu relembro agora é do caso do Vanderlei do Conselho, ex-vereador Vanderlei do Conselho, acusado de ocupar dois cargos no estado. E recentemente, na última edição do jornal Repórter Memorex, nós falamos do acúmulo, não sei se é acúmulo de cargos ou acúmulo de tetas, Gilson, mas da esposa do ex-prefeito Leonardo Paranhos, Fabiola Paranhos, que ocupa cargo na Celepar e ocupa cargo na Jari do Detran.
0: Assim como também o Gerson Paranhos, primo do senhor Leonardo, que é comissionado lá na COAPAR, a Companhia de Habitação do Paraná, e também foi nomeado na Jari. O ex-prefeito Leonardo, ele tem muito a explicar à população cascavelense. Por que que os parentes podem, não existe outras pessoas com maior conhecimento, com maior habilidade, que sejam profissionais da área? Por quê? Basta ser parente do prefeito, do secretário de turismo, do pré-candidato a deputado? Basta só isso? Ele tinha que vir a público e contar para o povo cascavelense também sobre as denúncias de enriquecimento ilícito. Deveria vir a público e contar para todo mundo.
2: 8 horas e 33 minutos, 8 e 33, aqui na Estúdio 92, a rádio que não troca notícias, jornalismo responsável através das ondas 92.3, e você que nos acompanha também pela internet, pelo Instagram, pelo Facebook e pelo portal Estúdio 92. Obrigado pelo carinho da sua audiência. Estamos tentando contato aí com o Marcos Formigueri, já está na linha, empresário Marcos Formigueri, o homem dos tijolinhos. Vamos ver se ele tem um tijolinho fresco pra gente aqui nesta manhã de sexta-feira, 31 de julho, em pleno fervilhar das convenções partidárias. Será que Formigueri será candidato nas próximas eleições? Vamos saber agora. Bom dia, Marcos Formigueri.
3: Bom dia, meus amigos, queridos ouvintes da Rádio Estúdio.
2: Marcos, já que eu soltei a pergunta de cara, você foi cogitado para ser, inclusive, candidato ao Senado Federal em 2026, ou, quem sabe, deputado estadual ou federal. Existe ainda essa possibilidade ou já passou o seu prazo, o prazo do seu partido? Parece que ainda não, tem prazo.
3: Não, veja bem, eu realmente fui convidado, várias vezes fui convidado para entrar nessa disputa eleitoral. Mas, na verdade, eu não tenho interesse, não tenho vontade de militar politicamente. Eu acho que o jornalismo completa aquilo que eu acho que posso dar como contribuição ao meu estado, aos paranaenses, enfim. Não preciso entrar na política. Eu não tenho essa vontade. Embora, veja bem, o meu partido, que é o MDB, que sempre foi, não é? Ele terá convenção para a escolha dos candidatos da chapa majoritária e da chapa proporcional ao estado domingo agora. Mas, definitivamente, eu estou fora disso. Eu não quero participar disputando uma eleição.
2: Por falar em MDB, as cogitações dão conta de que, inclusive, já está confirmada a coligação do Rafael Greca, até então pré-candidato ao governo do estado pelo MDB, com a candidatura de Sandro Alex. E você, Marcos Formigueri, sempre vem tecendo críticas duras ao governador Ratinho Júnior e também ao candidato Sandro Alex do PSD. Como é que fica agora o Marcos Formigueri com relação a essa coligação e Rafael Greca anunciado como vice de Sandro Alex?
3: Vejam, essa seria então mais uma razão para mim não concordar em ser candidato, entrar nessa disputa. Eu acho o seguinte, eu acho que essa coligação do MDB com o partido do Ratinho aí, ela não traz nada para o MDB, nada. Ao contrário, se o MDB tivesse um candidato, no caso o ex-prefeito Rafael Greca, teria muito a ganhar e daria uma contribuição enorme ao estado, à população paranaense. Agora, coligar-se com o partido desse governador aí vai somar o quê? Nada, absolutamente nada. Por quê? Porque certamente ele será alvo de críticas, de denúncias durante a campanha eleitoral. O povo vai poder se conscientizar melhor de que esse governo dele aí é uma mentira, sempre foi. É um governo de propaganda, de marketing. É um governo em que os veículos são pagos para bater palmas para ele, embora as coisas não aconteçam, não existam, as custam o dinheiro público. Então, veja, o que corrobora a minha negativa de ser candidato também é essa questão. Vão se coligar com o partido do Ratinho? Não, vamos parar por aí. O povo do Paraná não pode estar sujeito a esse tipo de entendimentos, que, aliás, estão falando desde ontem, já estão falando, que são entendimentos que não podem ser tornados públicos. Coisa que até me faz pensar que daqui a pouco pode usar a lei eleitoral, daqui a pouco pode usar a legislação aí que pune a corrupção pública, administrativa, e vai prejudicar toda a campanha a qual o MDB se atrelou agora. Não, vamos parar por aí.
2: 8:38, conosco o empresário Marcos Formigueri, o homem dos tijolinhos. Marcos, você falou de propaganda, falou de marketing, inclusive ontem nós falamos aqui dos nossos deputados que gastam fortunas com marketing e publicidade, dentre eles o Ademar Traiano, que não foi cassado, mas que continua aí, inclusive, buscando a reeleição, dentre eles o próprio professor Lemos, que é o terceiro colocado entre os candidatos que mais gastam com dinheiro público em publicidade e propaganda, e a aposta feita agora com a vinda de Rafael Greca para ser vice de Sandro Alex, é justamente isso, no uso da máquina para ultrapassar essa pesquisa que dá, por enquanto, segundo números do próprio PSD, 15, 16% para Sandro Alex.
3: Veja bem, essa pesquisa que dá 15, 16% para esse Sandro, eu nunca sei o nome dele. Bom, para esse candidato aí do Ratinho, pelo amor de Deus, o instituto que fez essa pesquisa tem um contrato com o TECPAR, um órgão do governo do estado, de milhares de reais. Quer dizer, esse instituto não pode andar fazendo pesquisa. Até porque, olhem, ontem, agora, semana passada, dois institutos sérios, corretos,

0: só mexer. Eles mudaram aquilo ali. Eles alteraram, puseram um para baixo e outro para cima. Vamos parar com isso. Eu faço um apelo novamente ao Ministério Público Eleitoral. Por favor, senhores promotores, pegue essa pesquisa, faça uma análise e constatado de que mexeram nela, e isso é crime eleitoral, enquadrem essa gente.
1: 8 horas e 41 minutos.
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1: Justo, pessoa.
3: Ô Marcos, bom dia.
0: Sim, bom dia. Ah,
3: estamos falando da possibilidade, que quase certa, de Rafael Greca, que na última pesquisa estava em terceiro lugar, a pesquisa Quest do dia 27, 4 dias atrás, tinha 12%. Pesquisa que apontava o candidato do governo, o Sandro Alex, com só 7%. Somando os eleitores do Rafael Greca com os eleitores de Sandro Alex, o candidato do governo, chegaria a 19, passaria um ponto do segundo colocado, o Requião Filho. No entanto, ainda seguiria, pelo menos, 20 pontos atrás do Sérgio Moro. Você acredita, então, que essa composição MDB, Rafael Greca com Sandro Alex, ainda segue sendo insuficiente para que eles possam, de fato, tentar a virada do jogo, Formigueri?
0: Veja, deixa eu fazer quero fazer um comentário, que é o que está na minha cabeça, em razão de todas as informações e muita informação que a gente recebe toda hora, toda hora, toda hora. Veja aqui. A primeira coisa, então soma o candidato do Ratinho aí com o Rafael Greca, soma 7 com 12, isso, uma coisa assim, não é?
3: Certo.
0: Vai lá para 19. Bem, a primeira coisa que eu questiono, porque eu noto isso, eu tenho notado, olha esse meu celular, o que tem de mensagens de pessoas do estado inteiro, e já declarando voto, decisão de votar em A, B ou C. A primeira coisa, essa história de 19% por Requião, 18%, 20%, isso aí está mexido para baixo. O Requião tem mais. A gente precisa ser honesto com as pessoas, ouvintes da Rádio Estúdio, com os eleitores do Paraná. O Requião tem mais. Eles mexeram nisso e empurraram ele para baixo. Muito bem. Outra coisa, essa coligação, que ninguém venha contar a história de que, como se o Greca tem 12, eu acho que ele pode estar por aí mesmo, se ele tem 12, ele vai transferir os 12 para o candidato do Ratinho. Não vai transferir, é evidente. O que ele pode tentar, o que os eleitores do Greca, aliás, podem decidir votar no Ratinho, talvez seja 50% desses eleitores. Então, se ele tem 12, 6 com 7 do outro lado, não sei de onde que ele é, entendeu? São lá 13%. Mas os outros 50%, que são 6% do Greca ainda, vão somar-se, claro, certamente, ao Requião e ao senador Moro. Então, pare com essa ilusão de que o Greca vai transferir toda aquela densidade eleitoral que ele tenha inteiro para o candidato do Ratinho. Não vai transferir coisa nenhuma. Então vejam, isso aí daqui a pouco vai ser o seguinte, você soma nada com coisa nenhuma.
3: Eu concordo com o senhor Marcos Formigueri, porque o próprio governador, que dizem tem 81% de aprovação, só 13% de rejeição, não consegue fazer com que o candidato dele decole.
0: Isso é verdade. Olha aqui, ó. Vamos começar pelos 81%. É mentira. É mentira. Eu quero repetir aqui uma coisa que eu tenho falado. O secretário que ele tinha de comunicação social aí, o secretário Fujão, aquele que namorava a procuradora, muito bem. Esse cara é que inventou, quer dizer, inventou não, ele copiou a técnica da venda de mentiras que repetida mil vezes se torna verdade. De quem era essa técnica? Essa do Goebbels, dos nazistas. O Goebbels dizia publicamente, pega uma mentira.

0: que ele repita mil vezes ela, que ela se torna verdade. Então, essa história de que o Ratinho tem 81% é mentira. Um fato concreto. O candidatinho dele aí, que eu não sei, eu nunca me lembro o nome desse cara, o candidatinho dele tem aí 7, 8%. Como é que o Ratinho tem 81%? O que é isso? Mas, pelo amor de Deus, eles pensam que nós todos, que a população é idiota, que a população não para pensar, não analisa também números. Não, eles acham não. Aquela história que corre lá dentro do Palácio Iguaçu, que vários dos puxa-saco do Ratinho me falam. Não, eles acham que o povo é trouxa e que o povo esquece, que o povo não tem tempo para pensar em questões de natureza política. Papo furado, papo furado. Então essa junção, eu não sei, o Greca é um engenheiro, entendeu? Inteligente. Eu não sei como é que ele está embarcando nessa canoa. Embora, veja, hoje ainda é sexta-feira, a convenção do MDB é domingo. Embora também tenha me contado que os MDBistas, entre aspas, que estão pendurados em empregos públicos dentro do palácio, estão numa tentativa tremenda para acertar os convencionais do PMDB, a troco de favor, de dinheiro, de outras coisas mais. Estão falando isso. Me falaram ontem, estão dizendo, Marcos, eles estão em cima dos convencionais do MDB. Chegaram até a perguntar para mim se eu era convencional do MDB.
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0: Essa história de 81% do Ratinho é mentira. As próprias pesquisas dele aí, que essas pesquisas que eles arrumaram, uma só, aliás, que eles arrumaram aí, entendeu? Para empurrar o tal do candidato dele lá para cima, para 15, 16%, ela mostra isso. Se o candidato dele tem 15, 16%, como é que ele tem 81%? Que deu prestígio o tal do Ratinho.
2: Marcos, essa mesma lógica que você citou aí, o nazismo de Goebbels, ela parece que qualquer coincidência é mera, qualquer realidade é mera coincidência. Aqui em Cascavel também parece estar acontecendo isso, quando nós temos aí o ex-prefeito Paranhos sendo apontado como praticamente eleito para deputado federal. Mas eu gostaria de terminar a conversa com você, Marcos. Você tem algum spoiler aí de um próximo tijolinho que você já está aí pronto para desferir?
0: Veja bem aqui, ó. Veja, é uma coisa interessante isso do ponto de vista jornalístico, é que a gente possa dar informação. Eu fui procurado aqui em Curitiba por um diretor de uma das concessionárias do pedágio. O Paraná inteiro sabe que eu critico eles e que eu chamo de quadrilha, isso aí, coisa e tal. Mas eu fui procurado, ele me procurou, disse, Marcos, vamos ter uma conversa, eu quero colocar algumas coisas para você, quero te fazer entender outras coisas, porque realmente não é tudo aquilo que você fala que nos cabe responsabilidade. Não é. Responsabilidade é do governo, Marcos. E ele já começou me dizendo, Marcos, me responda, quem é o poder concedente? É o governo. Então, se o governo é o poder concedente, Marcos, quem determina as regras do jogo é o governo. Então, o spoiler que vocês estão querendo que eu me expresse agora, que eu dê notícia dele, é sobre o pedágio, sobre essa conversa que eu tive com esse diretor dessa concessionária, que no final eu julguei muito interessante e a população do Paraná precisa saber. Realmente, o pedágio é um roubo no Paraná. Realmente, a forma com que o Ratinho trouxe esse pessoal para cá de volta é extremamente condenável e prejudicial aos interesses do Paraná como um todo e dos usuários de rodovias individualmente. Estamos sendo roubados, mas é importante eu levar o conhecimento dos nossos ouvintes, dos nossos internautas, dos leitores da Gazeta do Paraná, a conversa que eu tive com esse diretor de uma concessionária.
2: 8:50, Marcos Formigueri.
3: Peraí, deixa eu só fazer
2: o mais
3: Justo
2: uma vai fazer a última pergunta pra e daí encerrar. Eu quero agradecer.
3: Ô Marcos, no alto do seu conhecimento, na sua experiência e depois de tudo que você falou aqui, do presente de grego que o governador deu aos paranaenses, as novas concessões de pedágio, a gente tem que lembrar o amigo eleitor que foi com a conivência da Assembleia Legislativa e dos nossos deputados federais, pessoas que começam a bater as nossas portas para permanecerem em seus cargos. O que diria Marcos Formigueri ao cidadão eleitor por conta destes indivíduos que nos sacanearam e agora vão bater a porta de novo pedindo os nossos votos?
0: Olha, eu vou além. Eu sempre soube, desde aquele contrato antigo do pedágio lá para trás, eu sempre soube e teve, aqui volto a falar, não é o mesmo, mas eu ouvi isso de um sócio de uma concessionária no contrato antigo lá para trás, que me disse que elas eram as donas do contrato, dos trechos, de tudo, porque pagavam regiamente a propina para quem estava no governo. Então, o pedágio é uma fonte de enriquecimento ilícito de quem está no governo, coisa assim incalculável, porque a Gazeta do Paraná publicou diversas vezes, com base na declaração desse sócio de uma concessionária, de que o pedágio, a propina que eles pagavam era 2% sobre a receita bruta do pedágio. Vocês imaginem o quanto foi pago de propina ao longo de 23 anos. Imagine só. Então, veja bem, deputados, claro, não são todos. Nós temos aqui que fazer a separação do joio e do trigo. Não são todos. Mas a grande maioria, a Comissão Parlamentar de Inquérito, que a Assembleia, anos atrás, constituiu para investigar o tal do pedágio, acabou virando fonte de enriquecimento ilícito de muitos dos membros dessa CPI. Então, vejam bem, o pedágio é um instrumento pelo qual os políticos se lucupletam. Claro que não todos. Mas, infelizmente, é só a minoria que não se lucupleta. Porque a grande maioria vota tudo, aprova tudo, a toque de caixa, porque a propina vem certa. Os concessionários falam isso. Se tem uma coisa que eles pagam certinho, é a propina. Daí obras não fazem, não cumprem o contrato, aumentam a tarifa. E por aí afora, são os donos do trecho e do contrato. Porque o poder concedente, recebendo propina, não exerce o direito e o dever da defesa do interesse do Paraná e dos paranaenses.
2: 8h53, Marcos Formigueri, empresário, proprietário da Gazeta do Paraná. Obrigado mais uma vez pela sua participação conosco aqui no Independência 92. Estamos sempre à disposição e acompanhando aí os seus tijolinhos pela internet também.
0: Muito obrigado, um abraço a todos vocês. Viu? E eu não sei, sinceramente, eu fico pensando, eu não sei se é felizmente ou infelizmente, o volume de acessos pela internet ao nosso tijolinho é uma coisa assustadora, assim como o volume de mensagens que nos mandam. Mas vejam bem, isso é em função daquilo que nós denunciamos. Eu gostaria de não ter nada para denunciar no Paraná, eu gostaria de fazer um tijolinho elogiando o governo, elogiando as atitudes a favor da população, mas infelizmente isso não é possível aqui. Obrigado, um abraço a todos vocês e aos caros ouvintes da Rádio Estúdio.
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2: 8 horas 55 minutos aqui na Estúdio 92. Nós iríamos trazer o Caixa Preta agora, antes do Berté, mas vamos deixar para depois. Porque nós temos poucos minutos antes do break. O Juarez Berté, nosso próximo convidado, já está conosco, já está nas dependências da Estúdio 92. Ele que foi presidente da Câmara de Vereadores de Cascavel. Aliás, ele que inaugurou o novo prédio da Câmara de Vereadores em Cascavel. E vamos aproveitar até para falar de alguns assuntos aí que envolvem a Câmara de Vereadores. Mas o assunto principal do Juarez Berté é justamente as campanhas de Sérgio Moro ao governo do estado e Flávio Bolsonaro à presidência da República, campanhas que ele coordena aqui em toda a região oeste do Paraná. Nós vamos então para um break.
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2: E o Independência volta já.

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4: 8h58.
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1: De acordo com o Instituto de Planejamento e Tributação, o brasileiro trabalha em média 149 dias por ano, quase 5 meses, apenas para pagar impostos. Em 1988, eram 2 meses e 13 dias, ou seja, a carga tributária mais que dobrou em 37 anos. Para manter cada emprego, a empresa pode gastar o dobro do salário em encargos. É como pagar outro ano inteiro só em impostos e obrigações que não vão para o trabalhador, mas para sustentar a máquina pública. De acordo com o Índice de Retorno ao Bem-Estar da Sociedade, o governo arrecada como país rico, mas devolve saúde, educação, infraestrutura e segurança de país pobre. E tem quem acredite que a solução para o Brasil seja aumentar ainda mais os impostos.
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4: Daqui a pouco tem Caixa Preta inédita, Caixa Preta com um protagonista que ainda não participou deste quadro aqui na 92. Já, logo depois da nossa conversa com Juarez Berté, porque ele já está conosco, ex-presidente da Câmara de Vereadores de Cascavel, aliás, ele que foi o grande responsável pela inauguração do novo prédio da Câmara Municipal de Cascavel e hoje atuando como coordenador das campanhas de Sérgio Moro ao governo do estado e Flávio Bolsonaro à presidência da República. Bom dia, Juarez Berté.
10: Bom dia, ouvintes da Estúdio 92.3, essa potência de rádio aqui, acompanhado dos meus dois amigos aqui. E estamos aqui para fazer um programa bacana e falar das coisas boas, positivas, do nosso pré-candidato aí, Sérgio Moro, Felipe Barros. Estamos aí buscando aí a possibilidade de ter um novo governo, um governo diferente no Paraná. Logicamente, subimos aí, né, o governador que aí está, tem feito um bom trabalho, mas a continuidade nunca é muito boa, né, Osmar? Então é importante, sempre que haja, né, uma troca de poderes, de pessoas com uma nova visão, uma nova visibilidade, para que se busque, né, a fazer as melhorias que o Paraná e o Brasil precisam.
4: Vamos começar falando da candidatura de Sérgio Moro. Sérgio Moro continua líder absoluto nas pesquisas, mas agora tem uma novidade nas eleições de 2026. Primeiramente, a equipe do governador Ratinho Júnior sempre alardeava a todos os cantos a popularidade de Ratinho, só que essa popularidade não se demonstrava nas pesquisas em favor do seu candidato Sandro Alex. E agora o anúncio de Rafael Greca retirando a sua candidatura como candidato ao governo para ser vice na chapa de Sandro Alex. Você acha que isso fortalece, preocupa um pouco a campanha de Sérgio Moro, Juarez?
10: Não, eu não entendo, até porque eu entendo diferente. Até porque se ele fosse candidato, eu acredito que a eleição talvez, né, poderia ir para o segundo turno. Até porque, assim, na minha leitura, né, eu acho que o Greca, se fosse candidato, teria aí, para mais ou para menos, aí um potencial aí de 15%. Até em virtude dele ter sido 3 vezes prefeito. Agora, como vice, eu acredito que ele poderá aí levar aí uns 4, 5% no máximo aí como vice-governador, né? Porque o vice, a gente fala, a imprensa fala, a população comenta, mas começou a eleição, o cara nem lembra mais do vice, né?
4: Tá certo. E você acredita que a candidatura de Sandro Alex aproveitando-se da máquina, o uso da máquina pelo governo do estado?
10: Não, a máquina ela é muito poderosa, até pelo poderio econômico que tem, né? E lógico, não pode ser usado, mas a gente sabe como é que funciona. Mas o Moro tem a população do seu lado. Então, todo site que você vê aí é Moro. Se tu falar e não tiver 10 pessoas, 7 fala que vota no Moro. Então, assim, é um pré-candidato com potencial hoje no Paraná, até porque ele é uma personalidade mundial, meus amigos. É um cara que tem uma experiência administrativa muito grande, até por tudo aquilo que ele fez, né? Como juiz federal, como professor, como ministro que foi, e principalmente como juiz, onde ele administrou a prisão de vários corruptos aqui do Brasil, onde recuperou bilhões de reais, né? Uma das situações que nós temos que elencar aqui é o próprio Trevo Cataratas, né? Foi um dinheiro que foi aí do acordo de leniência que foi direcionado para cá. Foi o governador Ratinho que direcionou, mas o dinheiro só foi possível graças ao trabalho e à operação do juiz Sérgio Moro.
4: Agora são 9h06. Você vai hoje para Curitiba, né? À tarde, já viagem marcada.
10: Sim.
4: Convenção? Fala um pouquinho.
10: A convenção é amanhã, a partir das 9 horas, lá em Curitiba, né, onde será decidido a chapa completa, né, que já é a única chapa completa, e que essa pré-chapa que tem aí faz mais de um mês, né, onde aí temos o Sérgio Moro na cabeça, temos o Edson Vasconcelos, que é aqui de Cascavel, um cara preparado, presidente da FIEP, foi o ex-presidente da SIC, em tantos outros cargos que ele assumiu, uma pessoa que tem uma inteligência muito grande, né, com muito vasto conhecimento em questão de pedágios, de porto, de energia. Então, ele é um estudioso. Então, é um cara que vai ajudar muito, né, nessa composição do governo e até na governança, né, sendo vitorioso aí o Sérgio Moro, que eu acredito que será. Então vai ajudar muito aí com o seu conhecimento. Então é uma pessoa preparada. E daí nós temos ainda o Felipe Barros, que também é um grande defensor da direita no Paraná. Sempre foi no Brasil, né? Um cara que tem um discurso forte. E o Deltan Dallagnol. Então, sim, isso já está definido há muito tempo. E aqui no Paraná, se tu for olhar mesmo da direita mesmo, é o pessoal aqui do Sérgio Moro, né? Podem falar o que quiser, né? Lógico, tem bastante gente. Mas se tu pegar outros partidos aí, né, e sem falar nada dos contrários, mas a gente vê que tem pessoas aí que se posiciona contra e fala que é da direita, mas o próprio PSD, estão com 3 ministérios lá em Brasília junto com o Lula, e daí querem fazer o discurso de direita. Né? Na verdade, a gente sabe que é esquerda, né? Se tu está junto com o cara, você tem que ser amigo do cara, né? Então, até por isso que eles têm um discurso que tem que deixar Brasília para lá. Mas, claro, tem que deixar para lá, porque eles não podem criticar, não podem falar nada, né? Então, quem critica e toma posições, que hoje nós temos grandes problemas econômicos aqui no país, e aqui em Cascavel, nossa região, mas num país como um todo, é problemas da má gestão que está aí do governo federal, desse governo do PT. Porque a gastança é muito grande, houve um aumento de imposto muito grande, e quando você aumenta o imposto, você tira o recurso da cidade, tira o recurso do Estado, tira o recurso da mão das pessoas. Que ela podia sobrar um pouquinho mais de dinheiro, mas aí quando você mete mais imposto em tudo que é coisa, esse dinheiro vai cair ali na ponta, para nós, que temos que pagar mais caro, né? Mais caro para gasolina, para alimento, para prestação de serviço, tudo tem imposto. E aumentaram tudo. Então, é uma situação que é outra coisa que tem que ser mudada, né? Para melhor, mudar aí a administração do Brasil.
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4: Gilson Pessoa?
11: Opa! Seja bem-vindo, Bertezão. Vamos falar um pouquinho do cenário federal, o candidato Flávio. Até ontem, senadora sul-mato-grossense Tereza Cristina, do PP, estava reticente em aceitar um possível convite de ser a vice, porque dizia tinha planos e intenção de disputar a presidência do Senado no ano que vem. Pois bem, diz que depois de uma articulação de Tarcísio de Freitas, dona Tereza Cristina ventilou a correligionários que poderia sim aceitar ser vice na chapa. No entanto, a Federação Progressistas União Brasil já tinha dito lá atrás que manteria-se neutra no cenário nacional, focaria nos governos e nas campanhas de deputados. O senhor acredita que isso possa, de fato, acontecer? A federação vir com Flávio Bolsonaro no nome de Tereza Cristina? E mais ainda, é um nome que pode dar um susto grande no PT e alavancar a campanha de Flávio, Berté?
10: Mas com certeza, Gilson. Até porque a Tereza Cristina é um nome muito forte, né? É uma pessoa que tem, já foi ministra, senadora, uma pessoa que tem uma credibilidade muito grande. E a eleição aqui no Brasil, né, você pode ver que nós temos dois excelentes candidatos também aí que são da direita pretensa, aí, que é o próprio Zema e o próprio Caiado, que se posicionam pelo menos contrário ao governo que está aí, do PT. Mas assim, não decola. Por quê? Porque a esquerda e a direita hoje está polarizada com a família, com o Bolsonaro, com o nome Bolsonaro e Lula. Trocar, tirar o Lula por outro nome aí também não vai. Então, sim, ela é muito polarizada. Eu acho que tudo é possível, né? Porque até essa semana aí, 2 dias atrás, vamos pegar aqui no caso do Paraná aqui para fazer uma analogia, o próprio Greca falou que jamais aceitaria ser vice. Então, assim, também isso não está definido, né? Nós temos que esperar até o dia 5, né? Porque até o dia 5 pode ser mudado essas coisas aí, né, Osmar? Mas, assim, então tudo é possível, assim, está ainda na fase da conversação, né? Então tem os posicionamentos dos partidos, mas nada impede, dentro do prazo regimental aí das convenções, que possa ela ser. Eu acredito que é um nome de peso muito forte e acredito que o próprio PP vai repensar muito para que ela possa ser a vice aí do Flávio.
4: 9:11, Berté, você hoje está no PL, né?
10: Estou no PL.
4: E o PL é o partido mais forte do Brasil hoje. Em Cascavel, nós temos a pré-candidatura de fã do Bolsonaro, a deputada estadual, mas ainda está aberta a candidatura a federal. E nós, inclusive, entrevistamos aqui na Estúdio 92 o empresário João Cunha, empresário do agro, ex-presidente da Sociedade Rural, hoje vice-presidente da ProSoja, e ele disse desprestigiado dentro do PL porque não teve confirmada a sua candidatura a deputado federal, porque o PL decidiu apoiar Henrique Mecabô, do Novo, que tem a coligação juntamente com o Moro. Como é que você está vendo essa situação? O PL não terá candidato a deputado federal por Cascavel?
10: Não, eu, na verdade, sou muito amigo do João Cunha, eu acredito assim, o João Cunha tem toda a possibilidade, tem gabarito, tem traquejo, uma pessoa preparadíssima, né? Ele tem tudo para ser candidato. Eu acho que o dia da convenção vai ser amanhã lá em Curitiba, né? Então, não sei, não falei nos últimos dias com o João, né? E assim, não sou eu que decido essa questão de candidaturas, né? São outras pessoas, é o Felipe Barros e outras pessoas lá em Curitiba que decidem quem será.
4: A reclamação dele foi justamente essa, de que não se sentiu prestigiado pelo próprio Edson Vasconcelos, que é aqui de Cascavel e é o candidato a vice. No entanto, ele já teve o aval do Valdemar da Costa Neto, presidente nacional, e do próprio Sérgio Moro.
10: Mas eu acho que ele poderá ser tranquilamente, eu não vejo problema nenhum, ele é só ir lá amanhã e ser homologado, eu não vejo problema nenhum. Acho que é um bom nome, uma pessoa que tem credibilidade, que tem, como já falei anteriormente, tem preparo que nessa vida política, né? Desde até o tempo do pai dele, aí, que já foi secretário do Salazar lá atrás. Então, assim, João Cunha é uma pessoa, um amigo meu, que eu só posso falar bem dele, né? Então, assim, e tem a possibilidade, não tem nada definido. As convenções são amanhã, mas eu não tratei disso, até porque não sou eu que trato disso. Eu, na verdade, estou aqui só na coordenação da campanha, cuidando aí dos municípios, das pessoas em cada município, da direita, e que apoia aí os nossos candidatos. Então, nós estamos aí trabalhando aí com todos os candidatos. Então, quem for candidato aí, se eu for candidato, terá total apoio, como eu, como coordenador, ajudando ele, como eu estou ajudando todos os outros aqui da região oeste. E até mesmo sendo de outros partidos, a gente, né? Então, assim, a gente respeita a posição de cada um, né? Mesmo que sendo outro partido, mas que queira vir somar aqui com o Sérgio Moro, como já tem muitas pessoas aí, né? O próprio ali, Fábio Dalesca, aqui de
11: Ubiratã.
10: De Ubiratã, já declarou apoio para o Moro, gravou até um vídeo para o Moro, né? O Medeiros aí, que também acho que é do PP. Tem vários deputados aí que já estão se declarando o apoio para o Sérgio Moro.
4: 9:14, o Independência conversando com Juarez Berté, coordenador das campanhas de Sérgio Moro e Flávio Bolsonaro aqui para a região oeste do Paraná. Há possibilidade da vinda de Flávio Bolsonaro para Cascavel, Berté?
10: Eu não tenho esse conhecimento da agenda nesse momento ainda. Lógico, temos que aguardar aí, acho que após as convenções tudo é possível. Acho que é uma região aqui, uma das regiões mais importantes hoje do Paraná e do Brasil é o oeste do Paraná, né? Então... eu acredito até que a possibilidade dele vir para cá é muito grande, né? Até pelo cooperativismo, a liderança das cooperativas no oeste do Paraná é uma fortaleza, uma potência, né? Então isso engrandece e ajuda muito no PIB nacional, né? Ajuda muito o Brasil, em que pesca a gente manda muito recurso para o governo federal e volta muito pouco, né, Gilson?
11: Sempre foi assim.
10: Então, assim, são coisas assim que a gente vê, por exemplo, aí Eu lembro, eu que conheci, né, na tenra idade aí, quando era mais novo, aí, a minha primeira viagem foi para Curitiba, eu acho que eu tinha uns 15, 16 anos, né? E, aliás, menos, tinha 12 anos, acho. É, e essa BR nada mudou. Umas terceira pista, né, construíram em 66 essa rodovia. E hoje, com os equipamentos que nós temos, com a modernidade, com a agilidade, a possibilidade de você fazer uma duplicação, até hoje não aconteceu nada. Um absurdo isso, né? E toda essa produção que nós temos. E antigamente, lá atrás, lá há 80 anos atrás, 70 anos atrás, aí nós não tinha nem tanto movimento. Era pouca, não tinha produção, não tinha poucos caminhões. Hoje, com toda essa produção que nós temos aí, com as riquezas que tem, não foi possível nem duplicar. E imposto tem bastante, né?
11: Ah, muito. Deixa eu te fazer uma pergunta, Berté. Nós estávamos falando ainda há pouco com o jornalista Formigueri, Marcos Formigueri, da Gazeta, e tocamos no assunto aprovação do governo Ratinho Júnior. Diz que tem 81% de aprovação, 13% de rejeição, e o candidato dele não sai dos 7%. Para você, enquanto coordenador da campanha do Sérgio Moro e do Flávio aqui na região, e que tem percorrido os municípios, o que é que tu sente do povo de verdade? O governo tem ou não tem a dita aprovação que ele fala aí?
10: Não, nós temos que separar, né? O Ratinho é uma coisa, né? O Ratinho é um cara que construiu e tal, essa credibilidade dele tem que ser respeitado. Tanto é que até o próprio pré-candidato Sérgio Moro, aí, que eu tenho acompanhado ele nas entrevistas e nos discursos, ele tem um bom relacionamento com o Ratinho, né? Então, assim, a gente tem que respeitar isso. Mas o Ratinho não é candidato, né, Gilson? O Ratinho não é candidato. O candidato é um nome de uma pessoa que, com todo respeito, pouca gente conhece. Né? Saindo da bolha política, aí a população, se tu põe ele na rua e os caras não sabem quem que é.
4: O homem dos pedágios?
10: É. Ele tem, né? Para quem é ligado à política, os caras carimbam ele aí, questão dos pedágios. Porque essa é uma coisa que, na verdade, você vê, aumentou os pedágios. Hoje estão todos nas rodovias estaduais, né, no Paraná. Acho que aumentou em 15, 16 rodovias aí, né? Que estão se cobrando pedágio que não era cobrado. E daí a questão maior ainda é a questão do valor, que era para ser reduzido e ficou muito caro. Né? Então tem uma sequência de situações aí que tem que ser analisado ali na frente, né? Com calma, com cautela, que nem diz sempre o pré-candidato Sérgio Moro tem falado, não é chegar lá e chutar o balde, que o contrato tem que ser respeitado. Tem que ser analisado, né? Tem que ser cobrado o contrato, né? Porque no passado a gente lembra, vira e mexe, rapaz, da eleição, os caras iam lá fazer um acordo no contrato e daí diminuía as duplicações, as terceiras vias. Então, isso que não pode acontecer. Então, acho que assim, por isso que até a importância aí da mudança, do novo governo, né? Com ideias diferentes, que vai se posicionar diferentemente. Eu até sou contra esse negócio de continuidade, que muito fala, né? Continuidade no governo, eu sempre fui contra. Eu sempre
11: tem que achei... dar uma refrigerada, né?
10: Isso, eu sempre achei assim, por exemplo, vereador, tinha dois mandatos, tá bom, né? Respeito quem pensa diferente, mas eu fui duas vezes vereador, não fui mais candidato.
11: Deu a contribuição, fez o que podia.
10: É, até porque assim, a pessoa, pra falar a verdade, assim, ela cansa, daí perde o propósito, aquela energia que você tem para ir lá fazer as transformações, as mudanças. Isso perde. Agora, quando o cara entra, um cara novo lá, ele tem um monte de ideias novas, né? Algumas podem dar certo, algumas não podem, mas o cara tem a disposição, além da garra, da determinação, o cara tem ideias novas. Agora, sempre os mesmos? Daí não dá, né?
4: Juarez Berté, quero agradecer, o nosso tempo se esgotou, quero agradecer a tua presença e já deixar os microfones abertos, a nossa casa aberta para você. Sucesso aí na convenção lá em Curitiba.
10: Eu que agradeço aqui a oportunidade, aqui ó, a família Siliprando, Duca, enfim, aqui, né, ao Gilson, a você, Osmar, assim, pela poder vir aqui falar um pouquinho, né, e toda vez que me chamar, estaria aqui para participar, para dar a nossa contribuição e sem ofender ninguém, nada, mas colocar nossas posições com firmeza, como eu sempre fui, firme e determinado.
4: 9h20. Agora vai ter a Caixa Preta inédita aqui no Independência 92.
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4: E a Caixa Preta desta sexta-feira, 31 de julho, trazendo um personagem inédito. Eu quero confessar aos amigos ouvintes da Estúdio que eu sempre evitei trazer o prefeito Renato Silva neste quadro, por entender que, além de ter apenas um ano e meio de mandato, Renato herdou a maioria dos problemas da cidade do seu antecessor, o ex-prefeito Leonardo Paranhos. Só que agora a Rádio Estúdio 92 não pode ficar calada. A cidade dos buracos continua a crescer. A troca de favores entre aliados políticos continua acontecendo. E até nomeações de apaniguados sem qualificação para cargos na prefeitura, conforme ontem nós denunciamos o ex-prefeito Leonardo Paranhos, com a sua esposa Fabiola e o seu primo Gerson, também está acontecendo e também está sendo denunciado dentro da Prefeitura Municipal de Cascavel. E para ilustrar isso, vamos trazer um vídeo do jornalista e servidor do município também, Matheus Pepice.
13: O prefeito Renato me processou. Eu vou mostrar mais uma verdade sobre a gestão dele. Esse aí abraçadinho com o prefeito, sabe quem é? É o João Lagosteira. Sabe que cargo que ele ocupa na prefeitura? Chefe de gabinete do prefeito. Sabe que posição ele agora está assumindo dentro da prefeitura? Controlador geral do município. Daí eu vou te perguntar, cadê a competência técnica para nomear alguém numa secretaria tão importante? Um sujeito que nem formado em direito é, não tem bagagem, nunca trabalhou nem sequer perto da controladoria. Vai assumir um cargo, sabe para quê? Para investigar abusador em CMEI. É esse cara que eles vão estar nomeando dentro da secretaria. E o controlador é justamente o responsável por instituir a comissão que vai investigar os processos administrativos disciplinares. Um processo que eu tô respondendo. Por criticar quem? O próprio prefeito. Processo esse que é bem curioso como ele surgiu, né? Supostamente foi um cargo comissionado que me denunciou. Olha que maravilha. É sempre as mesmas pessoas. Quem fica lá, meu prefeito tá trabalhando. É só cargo comissionado. É só quem recebe da prefeitura.
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4: Tá aí, esse é o jornalista Matheus Pepice, trazendo a informação de que o atual controlador-geral do município não tem competência técnica. Aliás, ontem nós falávamos, né, que nomeados na junta de administração dos recursos de trânsito não tinham competência técnica e foram nomeados por Paranhos. E agora está aqui a informação da nomeação de João Lagosteira como controlador-geral do município. E eu quero aproveitar para relembrar os ouvintes da Estúdio, nós trouxemos essa informação aqui no Independência 92. Em junho deste ano, no mês passado, nós estivemos na Procuradoria-Geral do município, Gilson Pessoa e Osmar Júnior, representando a Estúdio 92, conversando com o procurador-geral do município, Dr. Eduardo Veronese. E a denúncia que nós recebemos aqui no estúdio é de que um advogado, um procurador jurídico do município de Cascavel, estaria prevaricando, ou seja, utilizando de jurisprudência falsa, utilizando-se indevidamente de inteligência artificial para a defesa do município nos processos, prejudicando os contribuintes e as pessoas que contendem com o município de Cascavel. E em virtude disso, inclusive, já existe um procedimento administrativo disciplinar chamado de PAD há 2 anos contra este procurador, contra este advogado. E nós fomos então questionar o procurador-geral do município, Dr. Eduardo Veronese, e a resposta foi a seguinte: olha, a Procuradoria não se envolve com o PAD, com o processo administrativo disciplinar. Vocês têm que questionar o João Lagosteira, que é o controlador geral do município. Exatamente o mesmo João Lagosteira citado agora pelo jornalista Matheus Pepice, que não tem competência técnica. Pois bem, a Estúdio foi, através dos procedimentos de praxe, tentar uma entrevista. Nós conseguimos a entrevista com o procurador-geral, mas não conseguimos até agora a resposta sobre a entrevista com o controlador-geral do município, João Lagosteira. E a pergunta que não quer calar: o que é que está acontecendo, senhor prefeito Renato Silva? O senhor que é o chefe, o senhor que nomeou o João Lagosteira como controlador-geral do município, o senhor que é o responsável pelos seus servidores, e os procuradores são sim servidores públicos, tanto é que estão respondendo a processo administrativo disciplinar. E nós queremos saber por que cargas d'água esse procedimento administrativo disciplinar, esse PAD contra o procurador do município, não andou. Está parado há mais de 2 anos e não tem sequer uma resposta. É o que fica no ar essa pergunta, e é por isso, senhor Renato Silva, que o senhor está aqui na Caixa Preta. A Caixa Preta do Independência 92 quer desvendar esse mistério e saber por que é que estão passando pano, como diz o Justo Pessoa, na cabeça desse procurador, desse servidor, dessa situação toda. O que é que o município tem a esconder, senhor Renato Silva, prefeito de Cascavel? Aliás, por falar no Renato Silva, que nós outro dia falávamos que ele recebeu uma herança maldita de Leonardo Paranhos, que são os buracos da cidade de Cascavel. E eu recebi aqui uma informação, inclusive, de um ouvinte da Estúdio 92. O Laércio dos Santos Dumont mandou uma pergunta aqui. Perguntem para o Renato se ele é sócio das borracharias e das oficinas que arrumam suspensão e amortecedores e trocam os pneus dos veículos, porque a buracaiada realmente parece de outro mundo. Até a marginal do aeroporto é uma cratera só. Então, nós perguntamos, senhor Renato Silva, eu sei que o senhor herdou esses buracos, mas o senhor não precisa mantê-los. E pelo que nós temos recebido de informações, de denúncias, os buracos continuam em toda a cidade de Cascavel, até no caminho do aeroporto. Então, nós vamos fazer uma enquete, inclusive o jornal Memorex vai fazer esse levantamento sobre as crateras do nosso queijo suíço chamado Cascavel. São muitos buracos, são muitos danos causados aos veículos. Os motoristas estão revoltados com essas suas ações com relação aos buracos, ou melhor, a sua omissão com relação aos buracos. E nós vamos então, através do jornal Repórter Memorex, fazer uma enquete com a população. Você está satisfeito com a situação das nossas ruas, Além dessa questão que nós mencionamos aqui, que nós precisamos saber, a quantas anda o procedimento administrativo disciplinar contra esse advogado e outros procedimentos administrativos disciplinares mais que estão por aí, e muitos estão parados, sem andamento. E qual é a função do controlador geral do município? Não é exatamente dar andamento a esses procedimentos, é cuidar dos servidores públicos municipais, é receber as denúncias com relação aos serviços públicos do município de Cascavel? E será que tem mesmo, como falou aqui o Matheus, que disse que ele não tem competência técnica, sequer tem o curso de direito finalizado e hoje ocupa um dos cargos mais importantes do município de Cascavel, que é a Controladoria Geral do município? São questões que vão ficar no ar e que a Estúdio 92 não vai calar.
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4: de hoje. Senhor Renato Silva, estamos à disposição, registrando. Estamos abertos os microfones para o senhor João Lagosteira, controlador-geral do município, e para Renato Silva, o prefeito do município de Cascavel. 9:30. Gilson Pessoa. Essa Caixa Preta foi inédita hoje, Esperamos que não precisemos voltar com a Caixa Preta, incluindo aí o nosso prefeito de Cascavel.
11: Viu, eu entendi como extremamente grave para a administração pública o que disse o servidor, o Pepice. Entendo ser ele um servidor de carreira, denunciado, abre aspas, por um servidor nomeado, aquele que bem disse, fica batendo palminha para tudo o que a administração faz. Pergunta: ele estava tecendo críticas à administração durante o seu horário de expediente? Imagino que não. Então, logo, você abrir um processo de administração disciplinar contra um servidor apenas por tecer críticas à administração, isso tem nome. Isso chama-se perseguição. No tocante ao fato que ele diz que o Lagosteira não tem a capacidade necessária para ser um corregedor, também é grave. Eu lembro que o PAD, que deveria ter já sido concluído, e não conseguimos saber se sim ou não, porque não o conseguimos entrevistar, foi feito o pedido para a SECOM, Secretaria de Comunicação, não foi? Foi, não conseguimos. O PAD contra o procurador, que usou jurisprudência falsa, fabricada pela IA, e ele colocou no processo porque não fez a devida correção. Não sabemos o que é que deu para este cidadão. Não sabemos o que é que deu, mas teria que ter dado alguma coisa. Outro detalhe, talvez esteja aí a afirmação do servidor quando diz que o Lagosteira não tem a capacidade necessária. Nós temos desde, pelo menos, janeiro de 26, um PAD que já deveria ter sido concluído, que diz respeito 25. A um outro...
4: Não é 25?
11: Não, final de 25, início de 26. Um PAD que já deveria ter sido concluído contra um servidor da Guarda Municipal que foi denunciado e enquadrado por ter cometido um crime de furto de dinheiro de um empresário, um fato registrado no Trevo Cataratas aqui, na cidade de Cascavel, quando ele foi fazer uma vistoria no veículo, tá? Este servidor não teria sido afastado, não teria sido penalizado com nenhum dia que ele não foi trabalhar sem receber o salário. E este PAD, nós também não sabemos em que situação está. Pessoal da guarda, inclusive, diz que, muito pelo contrário, além de não ter sido penalizado, estaria para ser promovido na Guarda Civil Metropolitana de Cascavel. Então tá explicado. O senhor Lagosteira, como um controlador, um corregedor, não sabe fazer a lição de casa. Mas o fato de não saber não significa prejudicar um servidor em detrimento de outro. Simples assim.
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11: 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E o ouvinte contribuiu aqui quando você fala de buracos no asfalto. E diz, olha, sobra buracos no asfalto. E falta os buracos dos bueiros. Estão todos entupidos. Grande parte disso, sabe por quê? Porque o tapa-buracos que é feito, não é feito de forma decente. É uma pazinha jogada lá de cima de uma caminhonete. O cara sapateia em cima. O veículo transita, o material acaba se esfarelando e vai para onde? Para a galeria fluvial, entupindo as bocas de lobo.
4: 9 horas 34 minutos. Essa foi a Caixa Preta de hoje. Vamos para um rápido intervalo. Daqui a pouco, a pré-candidata a deputada estadual, Neuza Viganó, vice-prefeita de Pato Branco, falando com a Independência 92.
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16: 9:36.
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25: 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O Diário do Paraná escrachou nesta semana as verbas de gabinete com ressarcimento da atividade parlamentar da deputada petista Luciana Rafaim, cujos demonstrativos registram 1.436.000 em despesas ressarcidas entre fevereiro de 2023 e junho de 2026. O principal eixo de despesas da petista foi o transporte, veículos alugados, combustíveis, passagens, pedágios e outros deslocamentos somaram mais de R$ 690.000. Também aparecem entre as maiores despesas os serviços gráficos, a divulgação da atividade parlamentar, o aluguel de residência em Curitiba e a estrutura de escritórios de representação. 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
4: Nove horas e 40 minutos, você acompanha aqui pela Estúdio 92.3 FM, Independência 92, informação, jornalismo combativo e debates populares através das ondas do rádio e também pelo Facebook e Instagram. Obrigado pelo carinho da sua audiência. Já daqui a pouquinho, a pré-candidata a deputada federal, falei estadual, é pré-candidata a deputada federal, Neuza Viganó, ex-primeira-dama do município de Pato Branco e atualmente vice-prefeita de Pato Branco pelo Republicanos. Mas antes, vamos chamar ele, o benemérito Poti, com o seu comentário de hoje.
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0: Os últimos acertos e conchavos estão no arremate final. Rafael Greca tem que se definir: sai ou não sai candidato a governador? Senão, desocupa a moita e tem gente esperando a vez de sentar no trono. A bronca de não ir com Sérgio Moro parece ser mais familiar. Seu primo Giovanni Janedis, que foi secretário da Fazenda do governo Jaime Lerner, foi denunciado em uma operação de desvio e corrupção de verbas e negociata, uma empresa curitibana chamada Ubner, no ramo de metalurgia pesada, e que teve negócios escusos com a Sudene e Finor. E foi denunciado e caiu o processo na mão de Sérgio Moro. E seu Janedis foi envolvido e condenado. Daí vem a rusga. Tanto que Rafael Greca nunca convidou seu primo para secretário na prefeitura, pois ele estava impedido e tinha esses processos. O secretário da Fazenda de Greca foi Vitor Pupi, que era advogado no escritório de Janedis. Hoje ele continua com o prefeito Eduardo Pimentel. São casos assim que dificultam certos acertos. Outro caso também que envolveu familiares e partido político foi Pedro Lupion. Teve que sair dos progressistas e hoje nos republicanos. Também por parentesco e amizade, não pôde ir com Sérgio Moro. Era seu candidato natural a vice, por sua ligação com o agronegócio. Por isso, o Sérgio Moro agregou Edson Vasconcelos, da área industrial e da região oeste, mais precisamente Cascavel. Assim caminha a humanidade. Chumbo trocado não dói. Quando Javier Milei foi candidato na Argentina, Lula e o PT enviaram dinheiros para a campanha de Massa, Marcelo Massa, o candidato de Cristina Kirchner e Alberto Fernandes. Fizeram campanha contra Milei. Na posse de Milei, o cara de pau e biltre do Lula visitou os ex-presidentes, inclusive Cristina Kirchner, estava presa e condenada. Alberto Fernandes visitou Lula no cárcere em Curitiba. Pois bem, agora Javier Milei veio, deu o troco e, honestamente, e com a verdade. Esmelhante dos lulistas e petistas não gostaram. Ué, quando é contra eles, é ruim. Quando é a favor, o Milei teve que aguentar todos eles lá na Argentina. Bom, a esquerda é isso, basura e é lixo com ou sem cabelo. Isso é tudo, pessoal. Amigos ouvintes, boa sorte, grande abraço e até mais ver.
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2: Grande Poti, nosso benemérito patrono da sala de jornalismo, José Arapoti Vieira, aqui da Estúdio 92, ele que fala direto de Curitiba, ele que é cronista do jornal Impacto Paraná. Chumbo trocado não dói. Vamos ver esse chumbo trocado também aqui na nossa política paranaense. E por falar em política paranaense, já está na linha conosco a vice-prefeita de Pato Branco, capital do sudoeste do Paraná, Neuza Viganó, ex-primeira-dama do município, ex-esposa do ex-prefeito Roberto Viganó, e que agora busca um espaço na Câmara Federal através do Republicanos. Bom dia, professora Neuza Viganó, obrigado por estar conosco aqui na Estúdio 92, programa Independência 92. Eu sou o Osmar Júnior e conosco aqui na bancada Gilson Pessoa. Bom dia.
3: Bom dia, Osmar. Quero cumprimentar a todos os ouvintes da região do oeste do Paraná, e de Cascavel, e é uma alegria poder estar conversando com todos vocês.
2: Professora, o seu nome foi colocado à disposição. Eu não sei se já houve a homologação. Se vai acontecer ainda a homologação para você ser candidata a deputada federal pelo Republicanos?
3: Então, segunda-feira nós teremos a nossa convenção em Curitiba, aonde a partir daí eu serei daí candidata. Até o momento eu sou pré-candidata, né, a deputada federal. E segunda-feira já começa a tomar nova forma tudo isso.
2: Tá certo. Neuza, nós temos aqui a informação de que você ainda continua como vice-prefeita, mas houve um rompimento com o prefeito Jerry. Você poderia falar um pouquinho para a gente, para nós aqui do Oeste, que estamos um pouco por fora da situação aí do Sudoeste, sobre esse rompimento e a situação da prefeitura de Pato Branco?
3: Então, estamos sim enfrentando um momento muito difícil aqui em Pato Branco, onde eu e o atual prefeito tivemos um rompimento, e continuo vice-prefeito, é claro, mas tivemos um rompimento político, porque desde o início eu não compactuei, não vou compactuar com coisas que não são corretas, né? Então, me afastei nesse momento. E que Deus permita, é claro, que tudo venha à tona, que o mal seja,

0: descoberto o que for melhor para a nossa cidade e pela nossa população, né?
1: Neuza, nós, como representantes aqui do Oeste do Paraná, sempre compactuamos com as solicitações, as reivindicações do Sudoeste, porque nós, inclusive, participamos já há muito tempo atrás do movimento pela criação do Estado do Iguaçu, que unia o Sudoeste com o Oeste do Paraná. E o Oeste hoje ainda se sente prejudicado com relação às verbas que não vêm para cá a contento. Como é que está a situação do Sudoeste? Está sendo prestigiado pelo governo do Paraná ou tem coisa para melhorar ainda?
0: Muita coisa para melhorar, muita coisa. Eu acredito que somente com uma representação forte, presente e comprometida, né, é que conseguiremos defender os interesses do Paraná. Por isso que estou nessa, para a gente buscar, né, investimentos e criar oportunidades que realmente possam melhorar o nosso estado do Paraná.
2: Neuza Viganó, pré-candidata do Republicanos a deputada federal. Gilson Pessoa, bom dia.
0: Bom dia, Gilson.
2: Dona Neuza, até recentemente o município de Pato Branco tinha um deputado federal para chamar de seu, que era o Fernando Lúcio Giacobbo, que acabou desistindo de uma reeleição, compôs com o governo do estado, deixando o município de Pato Branco sem um representante na Câmara Federal. A pergunta que eu te faço é: de que forma a vice-prefeita e ex-secretária de Assistência Social de Pato Branco, dona Neuza, pode ajudar Pato Branco e o Sudoeste assumindo uma cadeira na Câmara Federal?
0: Olha, acredito muito na honestidade, na força e na vontade e o amor por uma população, pela nossa cidade e pelo estado do Paraná, né? E eu tenho experiência, sim. Eu fui 8 anos secretária de uma assistência social, aonde eu convivi muito com o nosso povo, sei do sentimento e as necessidades desse povo também, né? Então, eu conheço o Sudoeste como ninguém, sou nascida. Praticamente sou da terra, né? Sou agropecuarista, sei das dificuldades que o nosso povo enfrenta, e é por isso, né? Por isso que estou aqui. Agora, a questão do Jacobo, realmente todo o povo ficou surpreso, tomado de surpresa por essa desistência dele, né?
1: Neuza, com essa polarização política que acontece no Brasil inteiro e também aqui no Paraná, de uma certa forma, direita e esquerda, como se posiciona a candidata Neuza? Está juntamente com a candidatura de Flávio Bolsonaro à presidência da República e também com, aqui no Paraná, seu partido já declarou apoio ao Sandro Alex? Seria isso?
0: Olha, nós estamos aquilo que disse para você. Estamos segunda-feira, fazendo o nosso encontro, né, para tomar várias decisões ainda. Então, apenas nós estamos assim no início de muita coisa. Então, temos assim que estudar com cautela, pensar muito bem para poder representar bem o nosso estado, né? E tem coisas a ser tomada. Então, o Alexandre, acredito que terá muita força também. E é o momento de decisões. Então, tomar decisões agora é muito complicado. A partir da semana que vem, com certeza, poderemos ser mais concretos com vocês, né? Então, é aquilo que eu penso assim. Me coloquei à disposição, sei que estou no caminho certo, com pessoas certas. Quero representar bem o nosso Paraná, como disse, sou agropecuarista, sei a necessidade das pessoas, sei do caminho a ser tomado, sou muito segura nisso tudo. E sou da família, né? Represento uma família também. E quero ser essa Neuza que eu sempre fui, essa Neuza que gosta de trabalhar e, acima de tudo, aprendi com meus pais a honestidade, a seguir sempre no caminho correto. Gostaria de te passar mais informações sobre o nosso futuro, mas, como eu disse, atualmente nós estamos. Tem muitas decisões a ser tomada, né? Acredito que vocês vão me entender por essa minha pausa, né? Mas estamos juntos, sim, desde que seja tudo pelo bem, pelo nosso sudoeste e por Pato Branco também.
1: Neuza, para finalizar, aqui em Cascavel nós temos um ex-prefeito que é candidato a deputado federal e já anunciou que possivelmente concorrerá à prefeitura daqui a 2 anos, deixando, se for eleito, a vaga na Câmara Federal. E a Neuza, se eleita deputada federal, poderá vir a concorrer à prefeita de Pato Branco ou cumprirá os 4 anos de mandato?
0: Olha, nós estamos, como te falei, estamos atravessando um momento difícil na nossa cidade de Pato Branco, e eu estou pronta para qualquer decisão a ser tomada. O futuro só a Deus pertence, mas o que eu quero dizer realmente é que eu sou uma mulher de fibra, então aquilo que estou a decisão que for tomada e necessária para nossa cidade, para o estado do Paraná, eu estarei aqui. Se eu precisasse candidato futuramente, está nas mãos de Deus. Quero terminar o meu trabalho com muito trabalho. Não quero ser uma pessoa que deixe coisas a desejar, em hipótese alguma. Me comprometi com o povo. Não estou conseguindo cumprir nesse meu período de vice-prefeita. Infelizmente, eu não estou conseguindo cumprir a necessidade da população, né, por falta de condições políticas, mas estou aqui. Então, o que for para acontecer futuro, a Deus pertence, e eu aceitarei com maior prazer tudo que vier pelo melhor da nossa cidade, da nossa população.
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1: Neuza Viganó, pré-candidata a deputada federal pelo Republicanos, representando Pato Branco. Muito obrigado, atual vice-prefeita de Pato Branco. Obrigado pela sua participação e pode contar sempre com a equipe da Rádio Estúdio 92, Neuza.
0: Muito obrigada, Maria. Eu que agradeço essa oportunidade a todos vocês, porque são momentos assim realmente que é bom conversarmos, né? E que Deus abençoe a cada um de vocês, que Deus abençoe o nosso Pato Branco, que Deus abençoe todo o nosso Paraná e a cidade de Cascavel. Muito obrigada pela oportunidade que vocês me repassaram.
1: 9h53 na Grande Cascavel. Esta foi Neuza Viganó, vice-prefeita de Pato Branco, falando aqui no Independência 92. E agora está chegando ele, direto de Brasília. Professor Samuel Gomes, ex-presidente da Ferroeste.
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5: Meus amigos, eu estou aqui em Laje, Santa Catarina. Estou a caminho de Porto Alegre para uma reunião a respeito das ferrovias, uma audiência pública, nesse momento importante em que a concessão privada, a privatização feita pelo Fernando Henrique, triste memória, em 1997, chega ao final. Então, estou indo a Porto Alegre e o ônibus parou aqui em Lages. Veja que maravilha, rodoviária de Lages. Ali, aquele bandeirante Antônio Pinto de Macedo fundou Lages em 1729. E ali, o caminho das tropas. E aqui estamos. A minha mãe nasceu aqui em 1925. Depois de atravessar o Rio Pelotas, a minha família, que participou da Revolução de 1923, ao lado do pai do Brizola, e em razão dos acontecimentos trágicos envolvendo inclusive o pai do Brizola, minha família, então, percorrendo o caminho das tropas, veio até aqui Santa Catarina, e aqui a minha mãe nasceu. Minha avó estava grávida da minha mãe, e aqui minha mãe nasceu. Eu estou indo para Porto Alegre tratar dos caminhos do desenvolvimento do Brasil, do sul do Brasil, e aqui em Lages também os caminhos das tropas foram a base do desenvolvimento do sul do Brasil e do Brasil. Minas Gerais, Sorocaba, e os bandeirantes foram os precursores de tudo isso. Os meus antepassados chegaram aqui no Porto de Rio Grande em 1730, vindo da Açores, navegadores açorianos portugueses. Que linda é a história do Brasil, né?
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1: Tá aí, obrigado, professor Samuel Gomes. Ele que a partir da próxima semana vai começar a participar ao vivo, por entrevista, ao invés de ser gravado. Então, na semana que vem, já na terça-feira, Toco, já começaremos então a entrevista com o Samuel Gomes por MIT, tá certo?
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1: Ex-presidente da Ferroeste, sempre defendendo a ideia da importância das nossas ferrovias, né? Tão depredadas, tão desdenhadas, né? Tão deixadas de lado, infelizmente, atravancando o progresso do nosso estado e do nosso país. Agora são 9 horas com 56 minutos. Um grande abraço para o ex-vereador João Lima Pereira. João Lima, meu colega de faculdade, um grande abraço. Me mandou mensagem aqui, está ligado na programação da Estúdio 92. E eu quero agradecer a todos os que estavam nos acompanhando pela Sintonia 92.3. Agradecer também a você, internauta, que nos acompanha todos os dias aqui no Independência 92. E nós voltamos na segunda-feira, a partir das 8 horas da manhã. Segunda-feira, já marcada a presença de Simval Lima, assessor da presidência da Câmara de Vereadores de Cascavel. O resoluto Simval Lima estará conosco na próxima segunda-feira. Já, já, está chegando aí Alexandre Garcia. Gilson Pessoa, obrigado aí pela parceria mais uma vez e até segunda-feira.
2: Até segunda, abençoado fim de semana a todos.
1: Um grande abraço. Um grande abraço.
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7: Bom dia. Por falta de informação, a maioria do eleitor brasileiro acredita em números fantasiosos, né? Por exemplo, eu ouvi o ministro da Fazenda, o mesmo que chamou Milei de palhaço e disse que a economia brasileira está melhor que a Argentina, né? Imagina o IDH, o Brasil no IDH está em 84º lugar por aí e a Argentina em 40º lugar, está na metade. O inverso é no PIB, né? O último PIB. O Brasil cresceu metade da Argentina. A Argentina cresceu o dobro. Mas, enfim, agora tem mais uma. Ele disse que no ano que vem, se tiver governo Lula, eles têm certeza que vai ter, vai se reduzir, não vai ter déficit. Vai se reduzir os gastos. Eu não sei qual é o milagre. Poder de Midas ou poder de transformação, porque Lula entrou, quase duplicou o número de ministérios, é uma gastança incrível. Olha só, a dívida, o Saxida calculou, a dívida em junho, a dívida pública federal, cresceu 8 bilhões por dia. Cresceu 8 bilhões por dia. Vale dizer, nós todos, não é? Se o Estado brasileiro nos representa, ficamos devendo 8 bilhões por dia a mais. Isso porque se gasta demais. Bom, e enquanto isso, né, o Brasil não tem, o Itamaraty, o Ministério de Relações Exteriores, não tem verba para entregar passaporte em seus consulados. Esse ano foram quase 289 mil passaportes que foram entregues por consulados. Mandaram dizer que não tem mais. Não tem mais verba, não mais. Ou seja, brasileiro no exterior, que perdeu o passaporte, foi roubado, esqueça. Aqui no Brasil, a Polícia Federal é que emite passaporte, impressos, são feitos pela Casa da Moeda, que dispõe de um avançado sistema de impressoras que evitam falsificação, né? É como imprimir a moeda, o papel moeda, para evitar a falsificação. Mas então é isso. O Brasil não tem dinheiro para entregar passaporte em seus consulados. Portanto, no exterior, né? Claro, o governo brasileiro não tem consulado no Brasil, né? Bom, e um outro assunto que eu queria abordar, gente, nada como o tempo para passar. Tocaram mentira em cima da gente. Me tiraram vídeos em que eu falava da ivermectina. E agora, numa audiência no Senado dos Estados Unidos, o senhor Anthony Fauci, aí a gente entende por quê. O Biden, antes de deixar o governo, brindou o Anthony Fauci com uma anistia preventiva. Eu disse, uai, ele cometeu que crime? Que ele está sendo anistiado antes. Parece aquele filme que pegava-se o criminoso antes que ele cometesse o crime lá no futuro. Uau! Ele ficou silente o tempo todo, alegando a quinta emenda, o direito de ficar em silêncio para não se comprometer. Aqui no Brasil está lá na Constituição que ninguém pode produzir prova contra si mesmo. É o que ele está fazendo lá no Senado. E aí mostraram todas as informações que ele já tinha sobre a ivermectina ser eficaz contra a Covid. Mas ele preferiu, vamos tocar a terapia genética e deixar as pessoas serem entubadas, hospitalizadas, quando não precisava de nada disso. E aqui no Brasil tivemos todos esses papagaios do Fauci repetindo tudo que ele dizia lá. Inclusive no jornalismo. Que vergonha! Que vergonha! Não é só vergonha, não. Porque disso resultou muita morte. Meu Deus. Eu acho uma coisa dessas imperdoável. Fica difícil de entender. Porque foi cegueira política, ideológica. Não foi para salvar vidas. Foi para atrapalhar o governo de então, que acabou passando pela pandemia. A tentativa era de destruir, mas o governo sobreviveu. De Brasília, Alexandre Garcia.
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9: 10 e 4.
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3: E a gente conversa agora com a médica mastologista, a doutora Cauana Caetano. Doutora, muitas mulheres só lembram da saúde das mamas quando surge algum problema. Por que esse cuidado precisa fazer parte da rotina e como isso impacta também o bem-estar da família?
5: É muito importante esse cuidado com a mama, que às vezes passa despercebido. Então, um caroço, né, um nódulo, se ele percebido antes, ele pode ter um tratamento mais tranquilo. E isso impacta para toda a família, né? A gente, como mulher, a gente sabe que nossos filhos dependem da gente, e marido também. Então, é um cuidado muito importante que às vezes é negligenciado pelo nosso dia a dia, né? Nosso corre-corre. Então, é um lembrete que deve ser lembrado, assim, pelo menos uma vez no mês. A gente tem que se preocupar com a saúde das mamas.
3: Pois é, doutora. Quando a mulher cuida da própria saúde, ela também fortalece toda a estrutura da família. 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
2: 10h35.
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7: 11 e 4.
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12: Dica de hoje, o uso do gerúndio, aquela forma nominal do verbo terminada em NDO. Está errado? Não, não está errado. Mas se usado em excesso, empobrece o nosso vocabulário, tanto escrito quanto falado. Além de parecer que estamos enrolando para dar uma resposta ou uma solução para um problema. Então, o que fazemos? Melhoramos a nossa escrita e a nossa fala, diminuindo o uso dessa forma nominal, o que a gente chama de gerundismo. Por exemplo, em vez de usar vou estar encaminhando o e-mail, nós usamos vou encaminhar o e-mail. É mais simples, é mais fácil, é mais direto. Viu só? Fácil, não é? Para mais dicas, continue aqui na 92.13 FM. Eu sou a professora Eleandra Toscano.
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7: 11:33.
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0: Bola na Rede, é hora de falar de futebol. Corinthians e Atlético empataram por 0-0 na Neoquímica Arena nesta quinta-feira, em uma partida marcada por muitas faltas, confusões e preocupações com possíveis lesões de Zacaria e também Yuri Alberto. O primeiro tempo teve poucas chances claras de gol. A melhor delas foi do Corinthians, que iniciou o confronto com poucos titulares. Mateuzinho cabeceou com perigo e obrigou o goleiro Santos a fazer grande defesa. Na etapa final, o Atlético acertou o travessão e levou perigo ao gol alvinegro. Do outro lado, Yuri Alberto criou as melhores oportunidades do time de Fernando Diniz, mas parou duas vezes no goleiro. Resultado final, ruim para as duas equipes. Daqui a pouco a gente volta com mais destaques do esporte. 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
4: Meio-dia
5: e um. 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
10: O advogado Rafael Duran, participando do programa Pleno Time, comentou a repercussão da notícia sobre o convite feito pelo presidente Lula ao ministro Alexandre de Moraes, do Supremo Tribunal Federal, para um café no Palácio do Planalto. Após um evento oficial, nesta quarta-feira, Duran afirmou ver com preocupação a proximidade entre integrantes do governo federal e do Supremo, citando relações obscuras e promíscuas. Não que eles não possam conversar, não que possam tratar de assuntos de maneira particular, mas a gente sabe muito o que por vezes está debaixo do tapete em situações como esta. E continuou: diante do vídeo da interação entre Lula e Moraes, o advogado teve a leitura de que o petista parecia estar conversando com um subordinado seu. Gilson Pessoa para a Estúdio 92.
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8: Meio-dia e 29.
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14: Quando surge um escândalo político, a reação padrão é dizer que o sistema falhou, mas a verdade é o oposto. A corrupção é o funcionamento normal do Estado, onde existe um monopólio da força e o controle coercitivo de recursos alheios. O uso privado desse poder é um resultado inevitável. O Estado é, por definição jurídica, a única instituição que obtém sua renda pelo confisco e não pela produção voluntária. Por isso, a corrupção não é um desvio do sistema, ela é o próprio sistema.
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4: Uma e uma. 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
8: A senadora Tereza Cristina, do PP Mato Grosso do Sul, principal cotada para ocupar o cargo de candidata a vice na chapa de Flávio Bolsonaro, teria dito aos seus aliados que aceitou o convite feito pelas lideranças do Partido Liberal. A decisão final, no entanto, depende da Federação União Progressista, integrada pelo PP e União Brasil, cujo objetivo declarado na composição era manter uma posição de neutralidade na disputa presidencial. De acordo com a avaliação das lideranças do partido de Flávio Bolsonaro, a presença da senadora é fundamental pela conexão com o empresariado e o agronegócio, além de poder atrair eleitores do Centrão para a aliança. Gilson Pessoa para a Estúdio 92.
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3: 1h28.
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4: 2 e 2.
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9: E a gente conversa agora com a médica mastologista, doutora Cauana Caetano. Doutora, muitas mulheres se dedicam a todos ao seu redor, né? Mas acabam se deixando por último. Que mensagem a senhora dá para elas?
11: Gente, então é uma mensagem muito simples, né? Tome conta de você. A gente sabe ali que, por exemplo, no avião fala o quê? Pra gente colocar a máscara de oxigênio na gente primeiro. Então, como que eu vou cuidar da minha família, dos meus filhos, do meu marido, dos meus pais, se eu não estiver bem? Né? Então, o principal é que a gente esteja bem, não só a nossa saúde, né? A gente sabe que a gente, nosso mental também é muito importante. Então, cuidar da gente como um todo, fazendo atividade física, comendo bem, indo no psicólogo, indo no médico. Acho que o nosso todo é importante para essa saúde.
9: Fica esse alerta, né, doutora? Se cuidar não é opcional, minha amiga. É um compromisso com quem depende de você.
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14: A avaliação negativa do trabalho do presidente Luiz Inácio Lula da Silva voltou a crescer e alcançou 47%, de acordo com pesquisa Poder Data AIA, divulgada nesta quinta-feira. O percentual representa um avanço de 10 pontos percentuais em relação ao levantamento anterior, realizado entre 18 e 20 de julho. Quase 37% classificavam o desempenho do chefe do executivo como ruim ou péssimo. Já a avaliação positiva recuou de 36 para 34%. Outros 16% consideram a atuação do presidente regular, enquanto 2% não souberam responder. Com o novo resultado, a diferença entre as avaliações negativa e positiva chegou a 13 pontos percentuais. Os números indicam uma mudança em relação à rodada anterior, quando os índices estavam tecnicamente mais próximos. Apesar da queda recente, a avaliação positiva permanece acima do menor patamar registrado na série em 2026, quando atingiu 22 pontos percentuais em março. Gilson Pessoa para a Estúdio 92.
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4: 2:30.
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0: Já voltamos a falar de futebol. A vida do Cruzeiro não foi nada fácil ontem à noite. O camisa 10 do Cruzeiro foi o responsável por marcar o belo e solitário gol que deu a vitória por 1-0 do Cabuloso sobre o Coritiba no Couto Pereira, em jogo válido pela 21ª rodada do Brasileirão. Com o resultado, o Cruzeiro se reabilita após a derrota em casa para o Botafogo na rodada passada e chega ao 7º lugar da tabela, com 30 pontos conquistados. Por outro lado, o Coxo está na 11ª posição, com 27 pontos até aqui. Daqui a pouco, tem mais destaques do esporte. 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
3: De acordo com o Instituto de Planejamento e Tributação, o brasileiro trabalha em média 149 dias por ano, quase 5 meses, apenas para pagar impostos. Em 1988, eram 2 meses e 13 dias, ou seja, a carga tributária mais que dobrou em 37 anos. Para manter cada emprego, a empresa pode gastar o dobro do salário em encargos. É como pagar outro ano inteiro só em impostos e obrigações que não vão para o trabalhador, mas para sustentar a máquina pública. De acordo com o Índice de Retorno ao Bem-Estar da Sociedade, o governo arrecada como país rico, mas devolve saúde, educação, infraestrutura e segurança de país pobre. E tem quem acredite que a solução para o Brasil seja aumentar ainda mais os impostos.
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3: 2h59.
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9: O advogado Rafael Duran, participando do programa Pleno Time, comentou a repercussão da notícia sobre o convite feito pelo presidente Lula ao ministro Alexandre de Moraes, do Supremo Tribunal Federal, para um café no Palácio do Planalto, após um evento oficial nesta quarta-feira. Duran afirmou ver com preocupação a proximidade entre integrantes do governo federal e do Supremo, citando relações obscuras e promíscuas. Não que eles não possam conversar, não que possam tratar de assuntos de maneira particular, mas a gente sabe muito o que por vezes está debaixo do tapete em situações como esta. E continuou: diante do vídeo da interação entre Lula e Moraes, o advogado teve a leitura de que o petista parecia estar conversando com um subordinado seu. Gilson Pessoa para a Estúdio 92.
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3: 3h29.
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6: Dica de hoje, verbo fazer impessoal, quando indica tempo transcorrido ou temperatura. Esse verbo, nessas circunstâncias, não combina, não concorda com o numeral, ou seja, fica sempre no singular. Por exemplo, faz 5 anos que moro aqui. Lá fora, faz 30 graus. Veja, independentemente do número, não há concordância. Sempre no singular. Simples, não é? Eu sou a professora Eleandra Toscan. Para mais dicas, continua com a gente na 92.3 FM.
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3: 3h55.
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9: A senadora Tereza Cristina, do PP Mato Grosso do Sul, principal cotada para ocupar o cargo de candidata a vice na chapa de Flávio Bolsonaro, teria dito aos seus aliados que aceitou o convite feito pelas lideranças do Partido Liberal. A decisão final, no entanto, depende da Federação União Progressista, integrada pelo PP e União Brasil, cujo objetivo declarado na composição era manter uma posição de neutralidade na disputa presidencial. De acordo com a avaliação das lideranças do partido de Flávio Bolsonaro, a presença da senadora é fundamental pela conexão com o empresariado e o agronegócio, além de poder atrair eleitores do Centrão para a aliança. Gilson Pessoa, para a Estúdio 92.
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those about to rock, we salute you, ladies and gentlemen. Está começando Rock History na Estúdio 92.3 FM em Cascavel, no Oeste. Cara, fantástico, dia lindo, dia de inverno. Isso é um dia de inverno, realmente. Dia lindo, maravilhoso, sol a pino, 25 graus aqui no centro da capital do Oeste. Hoje não tem nenhuma chance de chuvas, mas amanhã tem água caindo em algum lugar aqui na nossa região. Tem água caindo, talvez não no centro da cidade, como eu sempre coloco para vocês. Mesmo porque as intempéries cambiaram, ou seja, mudaram bastante eu diria de ontem cedo para cá, e para a gente ficar mais ciente, ela tinha chances de chuvas, muitas chuvas inclusive. Mudança de lua, né, gente? Vocês viram a lua do veado? Vocês conseguiram ver a lua do veado? A lua ficou a noite inteira bem clara lá fora, foi legal ficar olhando. Logicamente que eu não fiz isso pela noite toda, mas como eu estava muito interessado, não no veado, na questão da chuva de meteoros, né? Porque ontem e hoje é muitos meteoros, é tipo assim, coisa que nunca se viu no planeta, aparentemente, estaria acontecendo ontem à noite. E eu acho que em algumas localidades no Brasil, essa facilidade de observar isso deve ter sido bem maior do que a nossa aqui no sul. Mesmo porque a gente teve algumas nuvens ontem depois da meia-noite, antes da meia-noite não, porque eu tava jogando e depois eu fiquei acordado até um pouco tarde. Mas por várias razões, mas eu não vi piscirica nenhuma de meteoro. Vamos ver se hoje à noite, que hoje eu tenho outra missão para cumprir à noite, vamos ver se tudo fica bem para nós. Hoje, ladies and gentlemen, olha para isso. 31st of the 7th month. 31 de julho. Acabou-se o mês de julho. É hoje. Hoje é o último dia do mês de julho desse ano de 2026. É o dia 212 do ano. Faltam 153 dias para acabar esse ano, 153 dias. E hoje é o seguinte, dia do guarda florestal, parabéns a todos os guardas. A gente tem bastante aqui na nossa região, mesmo porque tem o parque aqui do Iguaçu, tem indo até Guaíra também, eles estão por ali também. Hoje é o dia aniversário de Chapada dos Guimarães, que é um lugar que eu amo mesmo. Quando eu cheguei no Brasil, que eu morava em Primavera do Leste, eu ia na Chapada basicamente todos os finais de semana. Aí teve uma época que eu ia todos os finais de semana, de tanto que eu gostava daquele lugar, muito legal mesmo. Hoje também é um dia, olha, isso que é legal, hoje é o dia, sabe do quê? Como é que chama aqueles cachorros de rua? Aqui no Caramelo, hoje é o dia do Caramelo. Já inventaram um dia até pro Caramelo, cara. Antigamente era conhecido como vira-lata, mas aqui no Brasil trocaram carinhosamente, é uma coisa inócua, é bem inofensivo, na verdade, chamá-los assim. Hoje nós vamos falar mais sobre aquela corja de safado da FIFA, que queriam vender a FIFA, porque agora, ó, o Fantino lá, o Infantino, já tá com os dias contados, tá? Como a gente tava quase em oração para aquele canalha sair da direção da CBF, da FIFA, assim como nós estamos em oração para os da CBF também, há muitos e muitos anos. Mas eu tenho notícias fresh, very, very, very fresh indeed para vocês hoje, sobre esse assunto, porque eu fui conversar com gente, que eu falo assim, viu, eu odeio falcatrua, odeio gente ruim, odeio ladrão, odeio eles. E esse cara para mim é um deles, e agora ficou comprovado, mas daqui a pouco eu falo para vocês quem também está metido nessa. Uma das razões por que esse canalha desgraçado queria vender parte, subsidiar, na verdade, parte da FIFA por 20 bilhões, bilhões de dólares. E vocês vão saber quem está metido nisso. É, exatamente, vocês vão saber quem é o laranja que está metido nessa parada aí. Vocês vão ver. Anyways, tem mais coisas para a gente falar hoje? Mas a gente deixa para depois, porque eu quero começar hoje com um som do álbum White Blood Cells, que na verdade é o novo álbum do The Black Keys. Mas essa música deles, que é agora nova, nós que lançamos aqui do Sul, é de 1957. Ela era um blues e o The Black Keys agora fez isso que você vai escutar agora, chama-se You Gotta

E aí, Cascavel, tudo bem? Aqui é o André Fernandes, passando para mandar aquele super abraço para o programa Rock History e para o Sir Victor Nascimento, e para convidar a todos para sábado, a partir do meio-dia, André Fernandes Trio estará no Pátio do Fogo fazendo aquele som. Conto com a presença de vocês. Um super abraço e muito rock and roll!

0: pedaço da programação do Rock History. Aqui é Sibeli do Acústico Sibeli em Roll, e eu tô passando pra deixar a minha agenda do final de semana pra vocês. Amanhã, sabadão, a partir das 23 horas, estaremos na Adega Nostravamus. Eu e o Thiago Baby estaremos lá esperando vocês com clássicos do rock. Todo mundo convidado!
1: Todo mundo convidado, minha querida Sibeli and Roll, e todos os artistas, porque você sabe, sexta-feira é dia de gandaia, ladies and gentlemen. Pra muita gente, claro, mas é a Sibeli e outros artistas locais sempre mandam aqui pro Rock History, pra 92.3, as suas agendas daquilo que eles vão estar fazendo pra todos nós, em benefício de cada um de nós, na noite dos finais de semana, porque eles estão sempre aí, elementarmente, tocando em algum lugar, fazendo alegria através da cultura, da música para todos nós. The Black Keys, You Gotta Lose, esse som é de 1957, é um blues, mas eles fizeram isso aí que você escutou agora, foi lançado pela gente aqui, tá no álbum White Blood Cells, acho que faz 4 meses, por aí, 5 meses que eles lançaram esse álbum. E antes, de 2001, do White Stripes, Fell in Love with a Girl, de 2001. É o seguinte, a gente estava interessado, nós fomos procurar, nós estamos sabendo que está havendo uma revolução na FIFA e não podia ser diferente depois daquelas sacanagens que fizeram com muita gente e coisas deixaram de fazer também, punições a jogadores. Eu não fico generalizando na questão da Argentina, que la Argentina tiene que haber una punición e não sei o quê. Não, quem tem que ser punido são aqueles que erraram de certa forma, tanto com a bandeira lá da Falklands, tanto quanto agressões dentro de campo e fora de campo depois do jogo. Então esses têm que ser punidos, e outra, vão ser punidos, tá? Essa punição está vindo, com certeza absoluta. E ainda mais agora, porque aquele canalha daquele Fantino não quis fazer nada. Agora olha só o que aconteceu hoje. Carlos Cordeiro, um dos principais conselheiros da FIFA, inclusive esse cara representou a FIFA nos trabalhos junto à Casa Branca para essa Copa Mickey Mouse que acabou agora, que a Espanha venceu. Pois é, esse cara ele renunciou hoje cedo, ele renunciou ao cargo, talvez o terceiro maior cargo em poderes, na verdade, dentro da FIFA. E por que ele fez isso? Em protesto contra o plano de investimento privado que o presidente da FIFA estava tentando impor, ou está ainda tentando impor, mas agora já perdeu todas as forças, porque ele perdeu a UEFA, e ele perdeu mais 55 países que não fazem parte da UEFA, já perdeu a CONCACAF, só falta aqui no nosso... Já perdeu os países da Ásia também, os países da África basicamente todo, e agora está perdendo a nossa CBF. Como é uma entidade canalha, eu sempre falei que é uma entidade canalha, eles estão esperando, com o toba na mão, eles estão esperando o quê? A ver o que disse la Comebol. Comebol vai se pronunciar e vamos saber o que vamos fazer. Estão segurando porque sabem que não tem poder para isso e tem o rabo preso. É por isso que tem 5 ex-presidentes ou preso ou para ser preso. Outros não podem sair do país. Isso é fato, eu não estou inventando nada aqui não, falou? Então é o seguinte, esse cara disse o seguinte: deixe-me ser claro, não participei dessa proposta e me oponho a ela inequivocadamente. Acrescentou esse Carlos Cordeiro, né? Ele é presidente da fundação da FIFA, que fez todas as negociações com a Copa do Mundo. Pois é, ele também classificou a subsidiária comercial que ia levar, ou pode levar, 20 bilhões de dólares. Sabe o que é isso? É 100 bilhões de reais. 100 bilhões de reais. Ele disse que é um negócio muito, mas muito prejudicial ao futebol. E que o Infantino que propôs a separação dos negócios comerciais da FIFA, incluindo Copas do Mundo masculina, feminina e mundiais de clube, tá? Olha só pra isso. Essa entidade subsidiaria 20 bilhões. Isso é só 20%, tá? É 20% daquilo que ele queria fazer, esse canalha safado. Pois é, ele... O que ele fez? Agora que eu vou dizer pra você onde é que tava o segredo. Todo mundo sabia que uma hora não ia ser mais segredo, porque não existe mais essa coisa de "oh, ninguém nunca saberá o que nós estamos fazendo". Não existe mais isso, .com, nem .br. Eu vou falar pra vocês agora. O investidor âncora descrito pelo Carlos Cordeiros da FIFA, com a FIFA, é uma empresa sediada em New York City, em Nova York, fundada por quem? Não! Oh, também não vai tão longe, né, Jefferson? Mas não passa longe, não passa longe, sabe por quê? Essa empresa, esse Fantino canalha, vagabundo, que queria vender o futebol mundial, ele fez um contrato por esses 20 bilhões com Joshua Kushner, irmão mais novo de Jared Kushner, que é o genro de Donald Trump. Quer dizer, nossa, né? Que segredo mal guardado é esse, né? Cara, quando o cara é mal, ele tem que ser punido. Quando o cara é muito mal, ele tem que ser banido. É isso que eu sempre falei. Porque eu sempre falei aqui, sempre coloquei, porque isso é meu, pessoal. Pessoal, 100%. Não adianta você dizer, em exemplo, ah, eu não sou racista. Se você vê um racista, você tem que combater o racista. Quando você, ou eu sou uma pessoa muito honesta, quando você vê uma pessoa sendo desonesta, haja, haja para que isso não aconteça. Veja o futuro. Isso aqui chama-se Interstate Love Song, Storm Temple Pilots.

Fala, Márcio Rock! 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
1: Rock History e Ira, Mudança de Comportamento, esse álbum aí de 1985. Quero mandar um abraço para todo mundo escutando o nosso programa aqui na nossa região e também na região de Medianeira, Foz do Iguaçu, Céu Azul, também pessoas mandando mensagens para nós aqui, pessoas de São Paulo também escutando a gente. Muito legal, principalmente numa sexta-feira, nesse dia 31/7, que é o último dia do mês. Hoje é dia de comemorar, a gente chegou até aqui, a gente tem que comemorar também. Quero mandar um abraço pro pessoal do Cascavel Sem Dono, que é uma... um grupo no Facebook, no WhatsApp, que as pessoas falam, comentam coisas da nossa cidade, muitas delas interessantíssimas, e a gente está recebendo muita notícia aqui. Quero mandar um abraço para o Leomar Cruz também, que está escutando a gente, e sempre escuta, inclusive, o Eduardo, o químico, nosso querido químico Eduardo, o químico das maçãs do amor, que fantástico. Cara, você acredita que o Thiago Giuliani estava aqui? Ele falou para mim ontem à noite, ele falou assim, Vitão, tô fazendo uma letra de música que vai incluir maçã do amor por causa do Eduardo, seu amigo. Olha aí, Eduardo, olha como é que são as coisas. E da filha dele também, que estavam aqui no estúdio com a gente. Ladies and gentlemen, vamos fazer aniversário? Let's go!

0: Happy birthday to you, ladies and gentlemen, aonde quer que você esteja. Sortudos que caiu seu aniversário dia 31/7 numa sexta-feira. Você já pode começar a comemorar. Primeiro você tem que comemorar por tudo, né? Só por ter acordado de cedo já é uma vitória imensa, maravilhosa. Com saúde, com esse sol lá fora, com essa vibração da lua dos viados e também com chuvas de meteoros também. É, eu quero que você tenha um excelente aniversário com muito amor, com muita fé, com muita paz, com muita realização e, por que não dizer, com muito rock history. Sabe quem faz aniversário hoje? O Lobo. Lembra do Lobo? Vocês não lembram do cantor? Não, não. O Lobo, tem o Leão e tem o Lobo. Não, Leão Lobo, depois tem o Leão Lobo também. Não, não, esse cara era Lobo, ele faz 80 anos hoje, pra você ter ideia. Ele fez muito sucesso. Não, 60 anos, 70, 70, e ele fazia muito sucesso mesmo. Bob Welsh, do Fleetwood Mac, também faz 80 anos de idade hoje. Bill Berry é do R.E.M., baterista do R.E.M., 68 anos. Will Champion, 48, que é do baterista do Coldplay também, baterista do Coldplay. Jimmy Kors, da banda Kors, dos irmãos Kors, na verdade. São quatro irmãs e quatro irmãos e um irmão da Irlanda, 62 anos. Hoje, a mulher que inventou o tal do Harry Potter, Miss J.K. Rowling, faz 61 anos de idade. Tem uma história muito interessante, eu não vou contar agora, tem uma história muito interessante dela de como que ela conseguiu ser escritora. Ela limpava prato e lavava louça de restaurante para ter dinheiro lá na Espanha. Mas essa história eu conto outro dia para vocês. Richard Griffiths, que também era um ator do Harry Potter, se não me engano ele estava no Harry Potter. Faz 79 anos. Não, mas eu acho que esse aqui já passou, né? Um dos professores lá daquelas feitiçarias que eles faziam lá. 79, mas acho que ele já foi. Eu não lembro não, mas eu acho que ele já foi. Mr. Hans Donner, o cara que fez o logo da Rede Globo. Só isso que o cara fez. Aquele logo da Globo foi ele que fez. E o Plim Plim também fez aquelas meninas do Fantástico que agora tá sendo repetida, que sai da água. Ele que fez tudo isso. Ele vinha muito a Cascavel, tá? Muito a Cascavel, porque a mulher dele era daqui da região e ele vinha sempre pra Cascavel. Faz 78 anos de idade. Wesley Snipes faz 64 anos hoje. Hoje nos deixava, em 2009, o cara que falou assim: Ronaldo Dantuso, você vai ser o maior jogador do mundo. Sir Bob Robson foi o cara que levou o Ronaldo do PSV na Holanda pro Barcelona. Ele jogou muito pouco no Barcelona, mas depois ele se tornou, para mim, essa é a minha visão, o maior centroavante que o futebol já teve. Nos deixava em 2009. Alan Parker, o cara que fez, o produtor, não é que ele fez, ele produziu o filme The Wall, do Pink Floyd. Só isso que o cara fez. Ele nos deixava nesse dia em 2020. Eu procurei essa aqui porque eu tava afim de escutar um Oasis essa semana. E eu falei assim, vamos aprofundar um pouco, eu vou lá pelos quinto, sexto álbum, esse aqui é do quinto álbum, na verdade, de estúdio, né? Chama-se Hidden Chemistry. E a música que eu escuto bastante, é essa que vocês vão escutar agora. Eu não sei se vai saber de algum pedaço dela, mas a segunda você sabe, porque é Nando Reis. Primeiro vamos com Hindu Times, do Oasis.
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3: 4:37.
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Rock History na Estúdio 92, sexta-feira, ladies and gentlemen. Quero mandar um abraço pra Claudete lá no HU, que tá escutando o nosso programa. Pessoal do HU também, o Gabriel, pessoal, as meninas lá em cima da Enfermaria 2, um beijo no coração de todos vocês. Vocês são maravilhosos, todos aí no HU, o pessoal do SAMU também, o pessoal das ambulâncias, que eu sei que muitos de vocês escutam o nosso programa entre idas e vindas. Um beijo no coração de vocês, sinceramente. Um beijo de amor e carinho a cada um de vocês. Deixa eu contar uma historinha pra vocês aqui, que quem conhece... isso aqui aconteceu lá no estado de São Paulo, lá em Mogi, na verdade, Mogi Iguaçu. Mogi Iguaçu é na 369, né? Na 369, perto de Araras, perto de Rio Claro, Pirassununga, pra aqueles lados de lá. Deixa eu contar essa história, que você vai ficar de careta. E aprendam uma lição com essa história aqui, porque o cara que fez isso pra mim, ele não bate bem da cabeça. E eu vou contar pra vocês e tirar a tua própria conclusão. Um homem foi preso em flagrante em Mogi Iguaçu, lá em São Paulo, agora, no meio dessa semana. Sabe o que ele fez? Ele, por manter o ex-sogro dele em cárcere privado. O cara era ex-sogro dele. Ele pegou, foi lá, sequestrou o caboclo e jogou numa casa lá dentro de... lá em Mogi Iguaçu. Bom, olha só. O suspeito... vê se não dá vontade, como diz o meu amigo Manuel, dá vontade de amarrar num poste e bater com uma ripa até a ripa pegar fogo. Se liga. Gato morto até o gato voltar a miar, né? Olha só. O suspeito exigia a presença da filha da vítima, que era sua ex-companheira, para libertar o cidadão, para libertar o ex-sogro. A polícia militar lá de Mogi, do estado de São Paulo, resgatou o idoso ileso e autuou o mané. Pois é, ele, acho que foi no domingo passado, ele encontrou o cara, e daí, tá, tomar cerveja, vamos. Ah, entra aí que eu te levo em casa. Em vez de levar o cara em casa... levou o velho e falou assim, tipo moeda de troca, tá entendendo? Ó, se a sua filha não falar comigo, se não reatar a bagaça, ele vai ficar preso aqui na casa. Como se ele tivesse algum poder de manter o cara preso, né? Aí, que nem eu falei, dá vontade de bater, assim, num cidadão desse. Forçar o cara, como moeda de troca, como eu bem coloquei, pra um reencontro com a ex-mulher dele, né? Tipo assim, vem falar comigo. E se eu não for? Ah, eu não solto seu velho. Meu, não dá vontade de dar um supapo na orelha, como dizia o meu vô, cara? Que cara mais Zé Ruela, cara? Bom, ele foi denunciaram ele, né, no caso total, para a polícia judiciária já. Eles mobilizaram as equipes lá, levaram. A polícia civil já tá com meliante, como diz o outro. E o ex-sogro tá bem, foi encontrado sem nenhum problema de saúde. Diz que o velho tava sentado no sofá, tipo assim... o que esse Zé Ruela tinha que fazer uma coisa desse? Pelo menos me pagou a cerveja. O velho ficou feliz porque o cara nunca tinha pago cerveja pra ele. Ladies and gentlemen, aquela nova do Rolling Stones que foi lançada aqui por nós no sul do Brasil vai tocar agora de novo, porque me pediram. Falaram assim, eu não acredito que essa música é da Amy Winehouse. Pois essa música era da Amy Winehouse no álbum de 2006, Back to Black. Isso aqui é You Know I'm No Good.

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Quem como eu, como você? Isso aí, Nelson Motta. Essa música foi escrita pelo Nelson Motta e não tinha o como você. Sabe disso? Vale ser alguém como eu, como você. Quem colocou o como você foi a Rita Lee. Isso foi ela que escolheu. Falou assim, não, por que vocês não colocam uma coisa mais chamativa, meu? E colocou isso aí, fantástico, Dancing Days, de 1978. Soubesse como essas meninas fizeram sucesso, as frenéticas, cara. Algumas delas já se foram, era a Edir Duque, a Leiloca, Lidoca, a Sandra Breia também participou, Regina Chaves, mas a Lidoca e a... E a Edir, acho que a Edir do Castro já se foram, já nos deixaram, já estão em outro level. Já percebi, nem cá já voltaram umas 3 vezes pra cá pra essa vida, mas deixaram uma alegria imensa pra gente, cara. Mas isso aí era um... Primeiro, na minha visão, em 1978, era o primeiro girl band que eu já vi na minha vida. Primeiro girl band. Isso aí fez... Depois o Lulu Santos gravou e fez Malhação também, mas essas meninas eram fantásticas. Apresentavam em tudo que é lugar no Brasil, na televisão, em tudo que é lugar que você possa imaginar. Eu vou fazer uma conotação aqui, porque eu vi uma entrevista da Cris Flores. Sabe aquela Cris Flores? Que agora é da Band, né? Ela foi da Record, apresentava aquele Jornal da Manhã lá com a galera. E ela disse o seguinte, eu vou fazer uma analogia assim com as frenéticas. Essa Cris Torres, ela deu uma entrevista essa semana e ela disse o seguinte, quando eu cheguei na televisão, eles exigiram que eu colocasse silicone nos peitos, que eu tirasse os óculos e usasse saias mais curtas. Quando ela começou, isso foi nos anos 2000, né? E ela é uma jornalista, ela contou essa história numa entrevista... No Dia TV, se vocês ligarem lá nos seus aparelhos, Dia TV, tem um programa que chama-se Loba by Night, né? E ela contou essa semana isso aí. Ela estreou como colunista no Tudo a Ver da Record, naquela época lá. E ela fazia também umas revistas, umas coisas assim. E aparentemente eles falaram pela o seu padrão estético não é muito bom. A Record falando isso, hein? A Record do cidadão lá, né? Pois é, falaram para ela o seguinte, sem silicone na teta, fia, se você não tirar esse óculos aí, se você não botar uma saia mais sexy bitch, você não vai conseguir fazer sucesso. Pois bem, essas pessoas têm que ir pro quinto dos infernos, falou pro quinto dos infernos. Mulher faz o que ela quiser fazer, quando ela puder fazer, porque elas têm o poder. 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
1: Muito, muito, muito alegre e positiva. Isso aí chama-se The Walker. The Walker, de uma banda inglesa, chama-se Fits and Tantrums. Fits and Tantrums, pra quem não sabe, quando você ouvir alguém falando pro outro assim, you are having fits and tantrums, ou I am having fits and tantrums, quer dizer o seguinte, você tá dando piti, você tá ficando meio tonga, você tá alucinando por quê? Stop doing fits and tantrums. Isso que quer dizer essa frase, muito legal, muito legal. E pra quem não lembra, eu tenho certeza que vocês lembram, porque aqui tem uma audiência gigante, mas gigante mesmo. É, isso aí é a música de abertura do Perrengue na Bandes, que é o programa que marcou 4 pontos lá na Bandeirantes essa semana. Eles ficaram muito felizes, tanto a Bandeirantes quanto o Tatola e os meninos lá, porque realmente aqui tem uma audiência muito grande. Eu quero que o pessoal de São Paulo saiba disso, inclusive a Rita Meira, que está escutando a gente lá também, que tem uma audiência gigantesca aqui. O Tatola, o Angelão, a turma deles lá. É, mas é o seguinte... Oh! E o Corinthians ontem, né? Eu tava esquecendo de falar. É, não, tipo assim... Era pra ter perdido, tá? Eu assisti o jogo, era pra ter perdido o jogo. Só que olha o azar dos caras, hein, meu? Perderam 2 jogadores até o final da temporada. Os caras se machucaram seriamente. E outra, ninguém falava, né? Porque não era assim antigamente. Eu lembro muito bem, até perguntando pro meu amigo Jorge Guirado um dia aqui, lá na televisão... É, falei assim, pô, você vai sempre no estádio do Corinthians, ou da Neoquímica, né? Ou da Caixa Econômica, né? Antes de tudo, sim, vou. Eu falei assim, como é que é o gramado lá? Ele falou assim, pra mim, é o melhor gramado do Brasil. Mas era, cara, você viu como é que tava ontem? Mas como é que pode? Os caras ficaram 1 mês sem jogar bola lá, talvez até mais, né? Então, eu não sei, pode de repente... Não, mas não justifica. Não justifica porque é super bem cuidado e tem essa reputação de ser o melhor gramado. E ele não é sintético, mas ele é natural, só que tem uma base sintética. Mas é uma tecnologia super avançada, por isso que ele é tão bom assim. Só que ontem tirou do jogo e da temporada 2 jogadores do Corinthians. O Yuri, pelo amor de Deus, né, cara? Os gols que o Yuri perdeu ontem cara a cara com o Santos lá, é brincadeira. É brincadeira, como diz o Corinthians. Toca o hino do Corinthians, Cascão. Ele já ia falar isso, mas o cara vai e me perde o jogo, cara. Me perde o jogo? Não, me perde os pontos, porque eles derrubaram 2 pontos ontem. But anyway, a gente tá queimando o tempo aqui. É o seguinte, pra dizer pra vocês que esse final de semana vai ser lindo, maravilhoso pra todos nós. Vai ser de muito, muito sol. Muita alegria, a gente vai ficar muito mais feliz do que nós somos. Eu quero que vocês tenham um ótimo fim de semana, uma ótima sexta-feira, muita alegria, muita festa, muita coisa positiva, energia positiva, alegria, paz, amor, saúde para todo mundo, né? Para aquecer esse nosso coração aí, cultivar o bem de tudo ao nosso redor, é o que a gente deseja para vocês no Rock History, edição de número 1286 do nosso programa. Semana que vem a gente volta na segunda-feira, mas a gente sempre deixa uma última pra você. A gente tocou essa música aqui na sexta-feira passada. Eu gosto muito desse cara, só que tem uma notícia que saiu, que ele vendeu. Ele fez uma temporada lá na Inglaterra e ele vendeu uns assentos lá a mais e agora tá uma briga. Mas como eu não fui procurar isso, eu fiquei sabendo por WhatsApp de amigos meus lá. Porque eu falei que gostava dessa música aqui, eles falaram que é uma música muito deprê. Mas pra mim não é deprê. Aquela música que toca o seu coração não pode ser deprê. Então eu quero que você, saindo do seu trabalho agora, ou indo para a sua caminhada, para a sua universidade, indo buscar as crianças, etc., você escute num volume alto. Para você que entende a língua inglesa, você vai entender que essa música é absolutamente verdadeira e muito, muito, muito bonita. Muito bonita. E eu gosto muito desse cara aqui também, porque ele é um batalhador. Eu acho que sexta-feira passada a gente tocou isso. Vou deixar uma última para vocês. Continuem na 92.3 FM, porque às 15 para as 6 tem muita notícia para você. Aconteceu muita coisa aqui hoje no Brasil, na política local e nacional. E você só fica sabendo no programa exclusivo da 92.3, às 15 para as 6. Isso aqui que eu vou deixar para vocês agora, cantarem junto, inclusive, chama-se Sing of Times, do Harry Styles, de 2017. Ótimo fim de semana. 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
6: 5:15.
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10: Dica de hoje, escrever corretamente. Na pressa de digitar em aplicativos e redes sociais, erros de escrita se tornam hábito. Tem uma dica muito simples. Pare um segundo, releia o que escreveu e desconfie das palavras que parecem certas. Atenção para isso, escrever bem não é perder tempo, é garantir que sua mensagem seja entendida. Para isso, eu separei três exemplos: com certeza, de repente e ok. São as mais comuns. Essas são palavras separadas, elas não são uma única palavra. Atenção para isso, a sua mensagem precisa ser claramente entendida e a sua credibilidade tem que ser mantida. Mesmo com pressa, escreva corretamente. Eu sou a professora Eleandra Toscan. Para mais dicas, continua com a gente aqui na 92.3 FM.
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14: O ministro do Supremo Tribunal Federal, André Mendonça, autorizou a abertura de um inquérito para apurar suspeitas de tráfico de influência no governo federal do empresário Fábio Luiz Lula da Silva, filho mais velho do presidente Lula. Relator do caso, Mendonça atendeu a um pedido da Polícia Federal. A solicitação foi enviada à presidência do STF com a sugestão de distribuição livre na corte, o que tiraria o caso das mãos do ministro André Mendonça. A presidência, porém, remeteu o caso ao ministro por entender que havia conexão com as investigações sobre desvios do Instituto Nacional do Seguro Social. Gilson Pessoa, para a Estúdio 92.
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4: 5h25.
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8: Feridas na boca que não cicatrizam, rouquidão persistente, dificuldade para engolir ou nódulos na região do pescoço podem ser sinais de alerta. Eu sou a doutora Paula Soares, médica radioterapeuta do CEONC, Hospital do Câncer. 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Quando descoberto no início, o tratamento tem maiores chances de sucesso e melhores resultados para o paciente. Por isso, é essencial observar alterações persistentes e procurar orientação médica ou odontológica sempre que necessário. 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

0: Voltamos a campo para falar de futebol. O Grêmio está eliminado da Copa Sul-Americana. A equipe gaúcha foi derrotada pelo Bolívar por 1 a 0 ontem em Porto Alegre pelo jogo de volta dos playoffs das oitavas de final. O time boliviano confirmou a classificação por 4 a 2 no placar agregado, após vencer por 3 a 2 na ida. O único gol da partida saiu dos pés de Asprilla, ainda no primeiro tempo. Agora o Bolívar enfrenta o São Paulo na próxima fase, que acontece entre os dias 11 e 20 de agosto. Daqui a pouco tem mais destaques do esporte. 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
3: Quando surge um escândalo político, a reação padrão é dizer que o sistema falhou. Mas a verdade é o oposto. A corrupção é o funcionamento normal do Estado, onde existe um monopólio da força e o controle coercitivo de recursos alheios. O uso privado desse poder é um resultado inevitável. O Estado é, por definição jurídica, a única instituição que obtém sua renda pelo confisco e não pela produção voluntária. Por isso, a corrupção não é um desvio do sistema. Ela é o próprio sistema.
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4: 5h41.
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9: E a gente conversa agora com a especialista Érica Xisto. Érica, hoje as redes sociais estão cheias de dicas sobre saúde, estética e bem-estar, né? Dá pra gente confiar em tudo que a gente vê na internet?
11: Não dá pra confiar em tudo que a gente vê na internet. De uns anos pra cá, popularizou-se demais, né, esse acesso. E com isso veio gente boa, gente ruim, gente que tem consciência, gente que não tem consciência. Então, o consumir conteúdo na internet hoje, ele precisa de um pouco de atenção e de discernimento. Senão, a gente corre o risco de cair em algumas furadas por aí.
9: Pois é, né, Érica? Com tanta informação circulando, o senso crítico se tornou essencial para a gente não confundir conteúdo com verdade.
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21: Seja muito bem-vindo, está no ar Oeste Sem Filtro. Hoje é sexta-feira, dia 31 de julho de 2026. Eu sou Paula Leal, estão comigo nesta edição Adalberto Piotto, Alexandre Garcia, Ana Paula Henkel e Augusto Nunes. E vamos aos destaques de hoje. Lula diz que não vai usar cargo para proteger Lulinha. Polícia Federal identifica 74 ligações entre Jax Wagner e ex-sócio do Master. Presidente mente ao afirmar ser contra sigilo de 100 anos. Tudo isso e muito mais você confere a partir de agora em Oeste Sem Filtro. E hoje, sexta-feira,

0: Bom, a capa eu tive a honra de escrever aí um texto com a colaboração do Elisiário Goulart Rocha, do Matheus Conte e do Arthur Piva. Eu repito, né, eu lembro as colheitas que o Lula prometeu e não colheu nada. Então, ele prometeu em 2004 que já começaria a colheita do que foi plantado em 2023. 2024 ele prometeu isso. Em 2025 ele prometeu a colheita do que ele tinha plantado em 2004. 24, não veio. E depois de prometer que viria em 2025, ele agora quer em 2026 mais um mandato para colher um plantio que foi tão espetacular aí, que durou 4 anos, né? É o que se pressupõe. Na verdade, ele não plantou coisa nenhuma. O que eu mostro é que ele deixa uma colheita que é um desastre total, né? O governo não fez nada de importante em nenhuma área. O Adalberto Piotto...
1: Augusto, até se me permite, a gente separou aquele vídeo que compila ali a época da coleta em 4 momentos diferentes do Lula, que eu acho que ilustra bem, resume bem a reportagem. Vamos dar uma olhadinha?
2: Eu digo que o ano de 2023, Mário, foi um ano que a gente arou a terra, jogou adubo, que a gente jogou semente, que a gente cobriu a semente, e agora esse ano de 2024 é o ano que a gente quer colher. Colocamos semente e esse ano de 2024 é o ano da gente começar a colher aquilo tudo que foi plantado em 2023. Nós já plantamos, agora 2025 é ano da colheita. Agora nós vamos começar a colher o que nós plantamos em 2025 e 2026. Então nós muito trabalho. E eu disse o seguinte, o ano de 2026 é o ano da colheita. Nós reconstruímos, preparamos a terra, plantamos.
0: Agora, na campanha, já diz que só muda aí o traje. Né?
1: Chapéu também.
0: Põe um chapéu, sem chapéu, manga de camisa, paletó. Agora, eu fiz questão de manter também, já que se elege um presidente analfabeto, que se respeite o que ele diz. Eu mantenho a linguagem dele, o modo de falar, né? Que ele é um exterminador de S's e R's aí. E ele, eu mantenho tudo igual. É, colheita, plantou, né? Agora nós vai fazer e por aí vai. É assim que ele fala e eu mantenho.
1: Augusto, até a capa, né? Acho que você deu uns pitacos aí como designer gráfico, ficou ótimo. Aí a colheita...
0: Tentando essa atividade.
1: Ficou muito bem também. Ficou ótimo.
0: Colheita invisível. O I aparece no invisível e ajuda a entender que é colheita, mas não há jeito dele falar, não tem jeito.
1: É isso.
0: O Piotto, como dizia, completa brilhantemente aí o que nós dissemos nesta primeira reportagem, porque vou pegar uma frase que é a do Piotto. A propaganda oficial assessorada por parte da mídia, que parece ter aberto mão dos fatos, tenta vender a ideia de que o país está melhor. Não, não está. E ele mostra por quê. Quer comentar, Pior?
3: Rapidamente, Augusto. Muito obrigado. Boa noite, Paula. Boa noite, Augusto. Ana, Alexandre, bem-vindo a todos que nos acompanham. Eu dei o título de necessidade, sonho e pesadelo, porque quando você olha para alguns índices econômicos, você vê até que sim, o consumo básico, sobretudo, ele está resistindo. Mas sob alto endividamento familiar e, obviamente, o populismo do crédito subsidiado. E aí eu faço uma comparação, Augusto falou da coleta, né? Da coleta do Lula. 10 anos depois da tragédia da Dilma Rousseff em 2016, quando aqueles caminhoneiros acreditaram na Dilma, com crédito subsidiado, tal como o Lula está fazendo agora, exatamente. 10 anos depois está se repetindo a fórmula fracassada da Dilma. Ela pegou muito dinheiro, os bancos públicos subsidiaram a compra de caminhões, só que tem uma coisa muito básica na economia. Quando o governo fica tentando aumentar o PIB artificialmente com gasto, o PIB não cresce. O que, que aconteceu? Os caminhoneiros compraram um caminhão, faltou PIB para crescer no ano seguinte, tanto que teve em 2015 e 2016 os dois anos da maior recessão da história do Brasil, faltou

0: frete. Faltou frete, despencou o valor, caminhoneiros ficaram com o caminhão ali, uma dívida alta, e tiveram que devolver o caminhão. O que, que o Lula está fazendo agora, desde 2025 e agora? Subsidiando de novo caminhão, só que os caminhoneiros brasileiros são gato escaldado, eles estão com medo. Caiu a venda de caminhões no primeiro semestre em 9%, caminhões novos. No máximo, eles compram usado porque a dívida é menor. Mas ele está investindo em carro para aplicativo, motorista de aplicativo e moto também. A economia do Uber e do iFood. Só que se a economia não crescer de fato e o governo não terá dinheiro para subsidiar esse crescimento da economia no ano que vem, essas pessoas vão ficar com uma dívida nas costas. É incrível porque 2026 teve recessão, 10 anos depois o Lula está fazendo a mesma coisa, 2016 e 2026. É inacreditável que um governo como esse provoque um flagelo da população repetindo o mesmo erro da Dilma. Governo Lula.
1: Bom, a Ana fez um impecável resumo aí do que foi divulgado aí, mais de 1000 páginas aí, sobre os diários do Dr. Anthony Fauci. Conta pra gente, resume pra gente, Ana.
2: Boa noite, querido mestre Augusto, nosso editor interino. Paula, e olha, ele também fez a locução de um dos vídeos do De Leste a Oeste, viu? Então, abusamos do nosso mestre essa semana. Obrigada, Augusto. Boa noite, Piotto. Mestre Alexandre, boa noite a todos. Bom, deu uma amnésia na imprensa brasileira. Parece que não existe Anthony Fauci, parece que nada está acontecendo e é o assunto da semana. Inclusive, vamos tratar com maior profundidade hoje às 8h30 no De Leste a Oeste com o Flávio, o Bernardo e o Ivan. É o assunto principal do programa, aliás, vamos trazer todos os vídeos da sessão do Senado, porque além da divulgação de mais de 1000 páginas do diário pessoal de Anthony Fauci, há e-mails e, olha, Paula, daria acho que 5 artigos para a Revista Oeste, porque as revelações são assustadoras do que ele pregava, perdão, como figura pública cuidando da saúde dos Estados Unidos e, claro, o mundo olhando para o que os Estados Unidos estava fazendo e copiando, e o que ele pensava no privado sobre a origem do vírus, sobre máscaras, sobre o lockdown, sobre tudo, Paula. Era completamente diferente das diretrizes que ele colocava de maneira pública e quase ordenava. Cientistas foram cancelados, jornalistas foram censurados, né? Eu até coloco ali no artigo, a Revista Oeste nasceu exatamente em março de 2020, remamos contra a maré durante o ano todo de 2020, no ano de 2021, mas tá tudo lá, Paula, todos os detalhes. Mas como o Augusto sempre fala, a verdade desmaia, mas não morre. Agora tudo está vindo à tona e de uma maneira violenta, Paula. O mundo foi enganado por Anthony Fauci.
3: Perfeito. Ana, lembrei de mais uma atividade do Augusto nesta semana, que ele fez a live com exclusividade para o clube de membros na última quarta-feira. Ficou mais de uma hora conversando com a Tawane Catan.
1: Gostei. A Tawane é uma ótima entrevistadora.
3: Ainda bem que amanhã é sábado, hein, Augusto? Vai poder descansar.
1: Bom, o Eugênio Esbert, muito oportunamente, ele lembra o texto, né? Ele resume o texto da Carta aos Brasileiros e às Brasileiras em Defesa do Estado Democrático de Direito, exclamação, divulgada em 11 de agosto de 2022. Né? O pessoal lá dizendo que era preciso defender o Estado Democrático, que estava em vigor aí, dos golpistas.
0: Sim.
1: E ele mostra o que aconteceu. Aliás, esse foi o único texto que eu li desta carta, que eu já vi, que começa, o título tem um ponto de exclamação. O fecho, segue a última palavra, 4 pontos de exclamação. Os caras estavam realmente empenhados em provar o que diziam. E o Alexandre Garcia Na coluna dele, ele explica que eleição não é futebol. Por que, Alexandre?
4: Oi, Augusto. Boa noite, Paula, Ana, Piotto. Que bom estar com vocês. Pois é, o título é Eleição não é futebol. É porque eu ouvi, eu estava lá no Rio, eu ouvi as pessoas falando, discutindo suas preferências, Flamengo, Fluminense, Vasco, Botafogo. Eu disse, puxa, se essas pessoas que eu estou ouvindo agora estivessem assim tão empenhadas em conhecer os candidatos, os partidos, né? O que eles fizeram, o que eles são capazes de fazer, como é o caráter deles, seria, o Brasil seria muito melhor, né? E a propósito, complementando o artigo do Augusto, né? Eu lembro aí no meu texto que Lula faz campanha contra a fome, não contra a pobreza, porque ele já confessou que a pessoa que ganha pouco, quando melhora de vida, deixa de votar no PT. Então é preciso cultivar a pobreza. A pobreza é usada, a pobreza, a falta de conhecimento, a falta de capacidade de decidir por si próprio, a dependência do assistencialismo faz com que haja um grupo de milhões de pessoas presas, né? Nessa rede de dependência, e que parece, né, se a gente lê a lei eleitoral, parece compra de voto. Né? Em troca de voto, entregar benesses a qualquer título de qualquer tipo. Né? É mais ou menos isso que está acontecendo agora, né? Inclusive pela propaganda do governo, que também são milhões, tem muito dinheiro para ser gasto até 5 de outubro. E, enfim, é triste a gente constatar isso, porque eu lembro, né, que um eleitor sábio e um eleitor analfabeto valem exatamente a mesma coisa. É democracia, isso funciona na Suíça, no Japão, né? E aqui as pessoas se aproveitam disso para botar num brete, num cabresto, essas pessoas para que não se perca o poder. É uma pobreza, falta de conhecimento que garante a manutenção no poder dessas pessoas que, quando estão no poder, não tiram ninguém da pobreza nem melhoram o ensino.
3: E, Augusto, se me permite, acho que ficou um vídeo para falar um pouquinho da reportagem do Anderson Scarduelli, que trata da CLT,
1: Perfeito. Que
3: envelheceu mal, assim Perfeito. Como a cartinha pela democracia, nossa CLT também está cansada.
1: Perfeito.
3: Vamos dar uma olhadinha no vídeo.
5: O brasileiro está trocando a CLT pelo trabalho PJ e está ganhando mais dinheiro com isso. Conjunto de regras da Consolidação das Leis de Trabalho, a CLT, rege o mercado de trabalho do Brasil desde o momento em que entrou em vigor, em 1943, por meio de decreto do então presidente, Getúlio Vargas. Agora, contudo, trabalhadores começaram a perceber que boa parte do que os defensores da CLT citam como benefício é, na realidade, impostos para o governo e, consequentemente, menos dinheiro na mão. Por isso, o modelo PJ passou a ganhar mais espaço no mercado de trabalho. E as estatísticas mostram, na média, um profissional PJ ganha mais do que um funcionário CLT. Segundo a plataforma de anúncios de emprego InfoJobs, a remuneração média mensal de um trabalhador PJ no país é de quase R$5.000. Já o rendimento médio de um profissional CLT está pouco acima de R$2.500. Quase o dobro de diferença. Esses e outros fatores mostram que a CLT está obsoleta. Enquanto isso, a relação de prestação de serviços como PJ gera uma carga tributária menos pesada, tanto para o trabalhador quanto para o empregador. Leia a reportagem completa na edição 333 da Revista Oeste.
3: É isso, edição 333, que contou com Augusto Nunes como diretor de redação interino. Esse e outros destaques você encontra no nosso site com exclusividade para os nossos assinantes. É só entrar no site revistaoeste.com. Tem um carrossel ali com todas as reportagens, os artigos. Tem Guilherme Fiuza, Dagomir Marquese. Quem mais está nessa edição? A gente tem artigos da Spike, revista britânica. Tem a Reason. Tem também, quem mais, Augusto Nunes?
1: Ministro Cabreira, o ministro Almir Paziano.
3: Ah, o Cabreira também está? Olha só. Roberto Mota também conosco, Eugênio Esber, que você também comentou, Christian Costa com uma entrevista com a governadora do Distrito Federal, Guilherme Fiuza, William Grisafes também, que vamos convidá-lo na semana que vem para contar como é que foi aquele evento do Juliano Casarré aqui em São Paulo, com exclusividade, ele participou, Gustavo Segre também está nessa edição, enfim... Muitos artigos, você aí fim de semana tem uma programação extensa, um cardápio enorme de diferentes assuntos e articulistas na nossa edição. Agora é hora da gente fazer uma homenagem muito especial, porque tem profissionais que deixam uma marca muito profunda que o tempo é incapaz de apagar. E há um ano, exatamente no dia 2 de agosto de 2025, o jornalismo brasileiro se despedia de José Roberto Guzzo, um dos maiores nomes da imprensa nacional. E o seu legado continua vivo nas páginas que escreveu, nas gerações de jornalistas que inspirou e também na memória de milhões de leitores.
6: Em um tempo em que o jornalismo parece cada vez mais pressionado por interesses, conveniências e pelo medo de contrariar o poder, a lembrança de José Roberto Dias Guzzo ganha um significado ainda maior. Há um ano, o Brasil se despedia de um dos mais respeitados jornalistas de sua geração. Mas sua ausência jamais conseguiu silenciar aquilo que marcou toda a sua trajetória. A coragem de escrever exatamente o que pensava. J.R. Guzzo começou no jornalismo ainda muito jovem, em 1961, no jornal Última Hora. Passou pelo Jornal da Tarde, foi correspondente internacional em Paris e, durante 15 anos, comandou a redação da revista Veja, ajudando a moldar uma das publicações mais influentes do país. Ao longo de mais de 6 décadas de profissão, construiu uma reputação baseada em um princípio simples, mas cada vez mais raro: independência intelectual. Sua carreira, naturalmente, também enfrentou controvérsias e críticas. Alguns de seus artigos provocaram forte reação pública e suas opiniões frequentemente dividiram leitores. Ainda assim, Guzzo nunca abandonou a defesa do direito de expressar suas convicções e de exercer o jornalismo de opinião. Em 2019, sua saída da revista Veja, depois da não publicação de uma coluna crítica ao Supremo Tribunal Federal, marcou um dos episódios mais comentados de sua carreira. Para muitos admiradores, aquele momento simbolizou o preço pago por quem insistia em preservar sua autonomia editorial. No ano seguinte, participou da fundação da revista Oeste, projeto que rapidamente conquistou espaço entre leitores identificados com uma linha editorial conservadora. Ali, encontrou novamente um espaço para escrever com a mesma firmeza que sempre caracterizou seus textos. Na manhã de 2 de agosto de 2025, às 5 horas, um infarto encerrou sua trajetória aos 82 anos. Segundo a família, Guzzo enfrentava problemas crônicos no coração, nos pulmões e nos rins. Mas há vidas que não terminam quando o coração para de bater. Elas continuam vivas nas ideias que defenderam, nas reportagens que inspiraram gerações e na coragem que deixaram como exemplo. J.R. Guzzo pertence a essa categoria de jornalistas cuja assinatura bastava para despertar atenção antes mesmo da leitura da primeira linha. Concordando ou discordando de suas posições, poucos conseguem negar a marca profunda que ele deixou na imprensa brasileira. Hoje, um ano depois da sua partida, permanece a saudade do homem, o respeito pelo profissional e a lembrança de uma convicção que guiou toda a sua carreira, a de que o jornalismo só cumpre sua missão quando não tem medo de fazer perguntas, de incomodar o poder e de defender a liberdade de expressão. Porque as grandes vozes podem se despedir da vida, mas jamais desaparecem da história.
3: É, Augusto, nosso saudoso José Roberto Guzzo, nosso diretor perpétuo aqui.
1: Por isso que ele sempre vai figurar no expediente da Revista Oeste como diretor perpétuo.
3: É isso. E a gente vai seguir firme, preservando o legado de José Roberto Guzzo. A gente vai para um rápido intervalo comercial, volta já. 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
3: 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E o presidente Lula afirmou que o seu filho Lulinha não terá privilégios caso as investigações contra ele avancem. A declaração foi dada durante participação num podcast. Ontem, a gente lembra que o ministro do Supremo Tribunal Federal, André Mendonça, autorizou a abertura de um inquérito para investigar a suspeita de tráfico de influência envolvendo o filho do petista.
8: Se o meu filho for acusado de qualquer coisa, ele será tratado como filho de qualquer pessoa, como eu.
9: É o certo.
8: Tá? Será tratado. Não haverá nenhum privilégio. Eu jamais pedirei para um delegado ou para um juiz não fazer as coisas corretas. Se ele tiver certo, ele vai se ferrar, ele vai ter ajuda minha. Se ele fizer coisa errada, ele sabe o que eu passei.
9: Outra questão.
8: Ele viveu dentro da minha casa o que eu passei. Ele sabe o que é um pai vendo com 5 filhos, vendo a televisão, chamar a família de ladrão o tempo inteiro. Ele sabe que a minha mulher morreu por causa da desgraça da Lava Jato. Ele sabe. Então ele não tem o direito de errar. Ele sabe disso. Ele jura para mim todo dia. Jura pra mim, eu acredito nele.
9: Ele está onde? Está na Espanha agora?
8: Ah, está morando lá. Ele jura todo dia. Se for julgado, ele virá para cá. Não, tem, não vai ficar escondido, não.
3: Alexandre Garcia, muito boa noite. Nessa fala do presidente Lula, teve até ato falho ali na resposta. E foi uma coincidência, porque esse podcast ocorreu na sequência da notícia de que o ministro André Mendonça tinha autorizado ali a abertura de um inquérito justamente para investigar o Lulinha por tráfico de influência.
10: O ato falho foi o Vai Se Ferrar? Foi isso? Ou teve outro?
3: Não, eu peguei esse. Foi esse que eu peguei mesmo, Alexandre. Eu sei que você gosta de pegar ele nas entrelinhas, eu também anotei essa.
10: Então pegamos. E agora só faltou aquele menininho que aparece no canto da tela morrendo de rir. Porque tudo que a gente viu até agora é proteção ao filho. O filho está lá na Espanha, por exemplo. O repórter, o entrevistador, muito delicadamente perguntou, está na Espanha? Ele está morando lá. Por que ele está morando lá? Não gosta do Brasil? É, a Espanha faz muito calor nessa época? Deve ser isso. Meu Deus do céu. E os sigilos e as proteções lá no INSS, com o Careca, né? Com a dona Luxinga. Então, o que está acontecendo agora é que também se descobriu que ele fazia pressões lá no Ministério da Saúde com aqueles... Schwendenberger, né? parece que era o que andava de moto com a Dilma, depois foi para trabalhar no Palácio do Planalto, ele era o secretário executivo número 2.

0: no Ministério da Saúde, tinha que abrir caminhos para tal de cannabis, né? Então, tem todos os ingredientes aí, desde cannabis até o careca do INSS. E aí a Polícia Federal pediu, não foi o ministro André Mendonça que de repente tomou a iniciativa, não. A Polícia Federal é que está tocando o inquérito. Submeteu ao ministro André Mendonça uma série de indícios que levaram à decisão do ministro para, vamos investigar. Se ele for tiver isento de qualquer crime, ok. Agora, a gente não adianta, a gente pode anotar, registrar a declaração do Lula, a afirmação dele, né? Só que depois é descumprido como tudo isso. Isso que o Augusto mostrou aí do plantio e a semeadura, né? E a colheita, é a maior cara de pau. Por isso que precisava do menininho ali, um carimbo no cantinho da tela, menininho morrendo de rir de uma coisa dessas. Mas, enfim, temos aí, para inquietação do pai, o filho, embora estando lá nas terras de Dom Quixote, né, esteja à distância esperando as investigações.
1: O Piotr, tem um ponto interessante aí dessa questão da investigação, que a Polícia Federal pediu a abertura desse inquérito, dessa investigação contra o filho do Lula, e na verdade tinha a intenção de tirar das mãos do ministro André Mendonça. E aí apresentou esse relatório para o presidente do Supremo Tribunal Federal, que deveria ser o Fachin, mas como ele está de férias, quem está assumindo a presidência do Supremo é o ministro Alexandre de Moraes. O que fez o ministro Alexandre de Moraes? Em vez de enviar para o ministro André Mendonça, que já estava ali com o caso da Operação Compliance Zero, que também abrange os mesmos personagens, ele disse o seguinte: não, vamos levar para sorteio. E aí a máquina mágica do Supremo Tribunal Federal o sorteou e o ministro relator foi André Mendonça, justamente para esse inquérito envolvendo o filho do Lula. Mas tem esse componente de que a Polícia Federal, de alguma forma, queria tirar das mãos do
2: Sim.
1: ministro André Mendonça essa investigação.
2: Paula, por partes, acho que você trouxe aí um preâmbulo bom, mas primeiro, por que que a Polícia Federal estava tão interessada em tirar? Porque aí vamos voltar, é uma terminologia técnica, mas vale a pena. A questão de um juiz prevento é um juiz que já está tratando de casos assemelhados, aquele caso ou casos assemelhados, né? Então não tem por que você mandar para um outro juiz. Era o André Mendonça. Mas a Polícia Federal. Esta, eu estou entendendo que neste momento, quando o delegado da polícia vai lá e pede autorização para ir adiante com uma investigação, isso deve ser uma comunicação institucional. É aí que entra a Polícia Federal política do Lula. Estou entendendo isso. Aí vamos remeter ao Supremo Tribunal Federal. Como a polícia reclamou que a Procuradoria-Geral da República tinha que parar o André Mendonça, como se a Procuradoria-Geral da República tivesse esse poder. Não, não tem, felizmente, neste caso. Aí vai lá para o ministro, que hoje é o presidente interino do Supremo, o Alexandre de Moraes, que obviamente não pode alegar ignorância. Ele sabe que é um caso de prevenção, ele sabe exatamente que já tem um juiz, um ministro, tratando de casos assemelhados ao Lulinha. O que que ele faz? Não, vou mandar para a máquina do sorteio. A máquina do sorteio deu uma banana para o Alexandre, para a Polícia Federal e sorteou o próprio André Mendonça. E o Lulinha vai continuar sendo investigado dentro do gabinete do ministro André Mendonça. Ponto. Há coisas no Brasil, né? Brasília tem OVNIs, aquelas coisas que tem lá, alguma coisa. Que bom, não sei se é isso ou não, mas felizmente tentaram fazer ali, contornar a justiça brasileira. A justiça brasileira não se permitiu contornar, vai ser investigado novamente neste caso. Pelo André Mendonça, porque a Polícia Federal chegou a dizer: não, mas isso não tem nada a ver com aquela operação sem desconto, aqui é uma outra coisa. Mas espera aí, envolve de novo o Careca do INSS, envolve de novo Lulinha e a Roberta Luxinger. Ué, por que que vai investigar outro juiz para investigar? É o mesmo. Mas a polícia tentou, Alexandre Moraes tentou, caiu no André Mendonça.
3: E o Alexandre está tentando fazer isso aí, ele que avoca todos os
2: Sim,
3: casos.
2: claro.
3: Todos os casos caem com ele. Ou ele é sorteado. Aliás, ele assumiu o cargo de relator do inquérito do fim do mundo sem sorteio. É isso. É o seguinte, é disso que eles trataram no cafezinho.
2: Boa.
3: No cafezinho, claro, o Lula, ele sempre protege os filhos, protege desde o primeiro dia. O Lulinha, no último dia do segundo governo Lula, ele foi agraciado com um passaporte diplomático. Depois ele devolveu, foi obrigado a devolver, mas ele deu aquilo, sim, o Lula deu aquilo para o filho. Agora, vê se o cola essa última do Lula. Se todos os... A botar na conta da Lava Jato a morte da primeira mulher, é uma piada, né?
2: Sim.
3: De péssimo gosto. Porque se todos os parentes do Lula tivessem a saúde afetada pelo noticiário de que o chefe da família é ladrão, não sobraria um parente vivo. E toda hora aparece isso aí com fundadas razões. O Lula é ladrão. A família sabe disso. E vive muito bem graças a isso.
1: Deixa eu trazer mais uma declaração do presidente nesse podcast em relação ao filho. Ele disse que o Lulinha está sendo usado como alvo de ataques, justamente com o objetivo de atingi-lo politicamente.
4: Esse meu filho, desde 2006, ele vem sendo utilizado em contraponto. Quem quer me atacar, começa atacando ele.
5: Eu já ouvi várias histórias, você deve ter ouvido.
4: Hein?
5: É dono disso, é dono daquilo.
4: Eu vou te contar, ele era dono de todos os gados da Friboi. Ele era dono de todos os gados da JBF. Ele era, sabe? Ele tinha carro de ouro.
1: Tem mais trecho. O petista também não explicou o motivo de manter sigilos de 100 anos durante o seu governo, mesmo no caso de informações sobre gastos envolvendo a primeira-dama, Janja da Silva.
5: Qual a explicação de colocar sigilo em tudo?
4: Não, eu vou te dar um material para você ler.
5: Então, mas depois
4: você comentar. Deixa eu contar uma coisa para você. Primeiro, eu sou radicalmente contra sigilo de 100 anos.
5: Então?
4: Eu estou radicalmente contra sigilo de 20 anos.
5: Então?
4: Eu acho que deve ser sigilo só coisa de Estado. Coisa de segurança nacional.
5: Ou coisa tá? Muito pessoal.
4: Eu estou te dando... Você vai receber a explicação, sabe, do que está acontecendo. A primeira coisa que nós tentamos fazer era mudar a lei. Mas não é simples de mudar. Não,
5: mas como que funciona isso? Por que se coloca sigilo? Por que se coloca sigilo em alguma coisa? Por que não deixar transparente? Seria melhor?
4: Sabe quem criou a lei da transparência? Fomos nós.
5: Então, mas por que não... O que te limita?
4: Não é o que me limita, porque não sou eu que decido.
5: Não?
4: Isso nem chega na presidência.
5: Quem que escolhe o que vai
4: ficar sigilo? Isso vai para a CGU. Você tem órgão de governo... Sabe que apura essas coisas.
5: Mas você não pode bater o pé e falar, não quero
4: pode,
5: sigilo?
4: Pode, se tiver uma coisa...
1: Tá meio contraditório isso aí, né? Mas tem mais um trecho justamente sobre esse tema. O Lula disse que está à disposição dos jornalistas para responder aos questionamentos sobre sigilos.
4: Se um jornalista pediu uma informação... Sabe,
5: sobre alguma coisa que está em sigilo.
4: Sabe, e o responsável negar para ele, pergunta para mim, o que eu vou dizer? Porque não há nada nesse mundo, nada. Nada, nada, nada que porque mereça ser sigilo.
5: Você concorda que ia ser muito, muito melhor para todos se todos os presidentes tivessem tudo transparente? Ó, esse gasto foi para cá, cartão corporativo, gastei nisso. Tudo
4: Vilela, eu não vou achar o número.
5: Não, tudo bem.
4: Mas eu vou te dar. Eu vou te dar
5: questão geral.
4: É importante você saber.
5: Tá.
4: Hoje, aquilo que tem segredo de 20 anos, de 30 anos, nem merecia ter.
5: E por que tem? É isso que
4: sabe,
5: eu
4: entendo. Nem merecia ter. Tá? Mas eu vou te contar. Se alguém... Eu não vou mudar a lei.
5: Tá?
4: Não vou mudar a lei. Mas hoje eu fiz uma discussão sobre isso. Vou avisar publicamente aqui pro teus... Sabe?
5: Por quem tá assistindo.
4: É o seguinte. Se alguém fizer uma pergunta e alguém dizer tem sigilo de 50 anos, tem de 20 anos ou tem de 30... Se não for uma coisa que envolva menor, se não for uma coisa que não possa ser
5: dita mesmo,
4: que é segurança nacional, se não for, meu cara, pergunta para mim que eu vou lhe dizer.
1: Estamos perguntando aqui, a revista Oeste está perguntando sobre os sigilos, presidente Lula, por exemplo, a agenda de visitas da primeira-dama Janja da Silva, que foi imposto sigilo, aí sobre o nome das pessoas que visitaram a primeira-dama, essa, por exemplo, é uma questão.
3: Estamos perguntando formalmente.
1: Exatamente, oficialmente. Outro também, o parecer da AGU, que fundamentou o veto ao projeto de lei da dosimetria, também foi colocado sigilo.
5: Sim.
1: A gente gostaria de saber mais detalhes. Podemos seguir na lista, não é, Ana? Pena que o jornalista não estava com esse...
3: também.
1: A visita não estava nem na agenda, essa.
2: Pois é.
1: Essa
2: pois vamos encaminhar agenda, essas tá. perguntas todas. Vamos. Ele prometeu publicamente.
1: Eu quero saber se o jornalista recebeu, porque ele disse que ele ia mandar todas as justificativas para o jornalista, hein, Ana?
6: Não, mas é o jornalista que ele autoriza, que ele quer apenas, né? Igual é o Animal Farm, de George Orwell, né? Todos os animais são iguais, mas alguns animais são mais iguais que os outros. Então, é só aquele que ele escolhe. Depende do jornalista. É, eu senti falta de uma réplica ali, isso ainda sobre o filho, porque o Lula já disse que ele traria o filho de volta, que ele não salvaria o filho, que ele pressionaria o filho para que o filho fosse aberto, transparente, se houvesse alguma investigação. Agora ele já, né, não, se as investigações se aprofundarem, é sempre, né, um passo à frente, mas ele disse lá atrás que não, que se houver alguma investigação sobre o meu filho, eu falo para ele, vem para cá e ele vai ter que esclarecer tudo e transparência. Agora, você pega a administração do presidente Jair Bolsonaro, você vê o escrutínio, por que isso, por que aquilo, os filhos. Não, ninguém quer saber por que o Lulinha está morando na Espanha. Por quê? O que ele faz lá? Nós não estamos falando, né, do filho de um senador, do filho. Nós estamos falando do filho do presidente da República. O filho do presidente da República. Então, a gente vê que não há transparência nisso, não há transparência no sigilo de 100 anos. E aí, fica por isso mesmo. Ele fica com esse. Ele se empurra com a barriga, né, para a gente falar uma linguagem bem informal, se empurra com a barriga ali, tentando. O jornalista ali, né, o podcast, o Vilela até fez uma pressão, mas se o senhor, né, por que o senhor não levanta? Não, se um jornalista estamos pedir. Então, Paula, eu reforço as suas palavras. Nós, jornalistas da Revista Oeste, estamos pedindo que abra o sigilo de 100 anos. Presidente Lula.
1: Alexandre, lembrei de mais um caso aqui, de janeiro de 23 até abril de 2025, a presidência da República gastou um pouco mais de 55 milhões de reais no cartão corporativo. E aí, segundo o próprio TCU, Tribunal de Contas da União, 99,5% do total de despesas foram registrados como despesas sigilosas. Também queremos saber.
0: Pois é, a Janja disse que a gravata Ferragamo, que ela comprou do outro lado da rua do Hotel Tivoli, lá de Lisboa, que foi do bolso dela. Né? Não sei se ela recebe alguma coisa no trabalho lá no Palácio do Planalto. Mas, enfim, está tudo escondido. E do jeito que ele falou agora nesse podcast, a vida dele é um livro aberto, né? Transparente, coisa que ninguém sabe. Então, ficam inventando histórias que Lulinha tem carro de ouro, tem ilha, tem gado na Amazônia, tem jatinho, tem isso e aquilo. É só abrir, né? Abrir o patrimônio do Lulinha, explicar por o que, que ele está fazendo na Espanha, que história é essa dessa empresa de cannabis, como é que ele chegou lá, né? As conversas com a lobista do INSS, através do careca do INSS, mas isso é o de menos. Eu imagino que deve ter aí muita coisa que a Polícia Federal, de repente, vai tropeçar em cima. Estão acusando a polícia já de fazer pesca, né? Pescar para ver se acha alguma coisa do Lulinha. Mas, enfim, esses gastos, tem gasto pior em tamanho, né? Tem gasto pior, é gasto que... Agora, o ministro da Fazenda disse que vai fazer, vai gastar menos, vai fazer corte. Meu Deus, está terminando a colheita e não colheram ainda, não cortaram ainda a raiz de tudo, que é o gasto público. Mas tem o gasto público e o gasto privado. O gasto privado não dá para a gente falar, porque as coisas que eu sei são muito pequenininhas. Né? É porque a gente fica sabendo dos móveis lá do Alvorada. Ficaram os móveis depositados lá, usados pela dona Michelle e pelo presidente Bolsonaro, Mas aí disseram que os móveis não estavam, e aí compraram sofás e camas caríssimos, né? Tapetes caríssimos. Né? É a abundância do o proletariado, enfim, né? Vai ao céu, chega ao paraíso. Né? Palácio Alvorada, sonho da Janja, afinal, ela investiu nisso desde 2003. Né? Mas, enfim, são essas coisas que são feitas com o dinheiro suado de quem nem sabe que está pagando imposto. Isso é cruel. Né? E é mantido nessa escuridão para votar pensando que, ao votar, vai continuar na esperança da picanha.
1: Piotr, chega a espantar, porque ele chega a dizer que ele é radicalmente, não é que ele é só contra o sigilo de 100 anos, o Lula disse na entrevista, que ele é radicalmente contra o sigilo. Rapidamente, aqui a gente só listou alguns exemplos.
2: O Lula não tem pudores. É inacreditável que se dê a esse desplante. A pergunta é esse o candidato que tem 40% e poucos nas intenções de voto? Nós estamos vendo aí um escândalo. Mas ele vai lá e tenta defender o Lulinha. Por que o Lulinha não vem presencialmente aqui? Não fica no país? E vou lembrar de um caso. Lembra do Taliaferro? O ministro Alexandre de Moraes, o que convidado pelo Lula para tomar um café, e já vou a esse ponto rapidamente, tá? Pediu a extradição do Taliaferro sem sequer uma denúncia formal. Ele pediu antes a extradição, antes do processo ser aberto. Ou seja, no caso do Lulinha está sendo investigado. Bem, por que que o Alexandre não faz o mesmo agora? Porque o André Mendonça não subverte a lei. Está tecnicamente mantendo uma investigação de acordo com a legislação. Olha, para você ter uma ideia, nesse caso do o ministro Alexandre formalizou o pedido de extradição do Eduardo Taliaferro no dia 14 de agosto. Para você ter uma ideia, o Ministério da Justiça encaminhou no dia 20 de agosto, dia 22 de agosto, aí sim que o Procurador-Geral da República, Paulo Gonet, apresentou uma denúncia formal. Veja só, olha o nível de perseguição contra adversários, e agora ele acha que o Lulinha tem que continuar morando na Espanha. Mas não é isso que você pensa, seu parceiro de STF. Por quê? Porque convidou o Alexandre para tomar um café, o Alexandre de Moraes. Vamos lá. O convite para o café, aquele que nós mostramos ontem, foi no dia 29 de julho. Sabe quando foi o sorteio determinado pelo ministro Alexandre de Moraes para que tentasse escolher um outro relator e acabou no gabinete do ministro André Mendonça? Foi no dia 30. O Augusto mencionou, né? Qual foi o assunto do cafezinho? A cronologia abre uma possibilidade muito grande de dizer, olha, põe lá em sorteio para ver se a gente escapa do André Mendonça, mas a máquina de sortear ministros do Supremo falou, não, vai cair na mão do André Mendonça. Sendo que o ministro Alexandre de Moraes já deveria, até pela questão da prevenção de um juiz que já está cuidando de um caso assemelhado, que ele ficasse. Não, ele preferiu colocar na máquina. Foi o pedido do Lula, do cafezinho? A pergunta é, o Alexandre de Moraes está trabalhando para a campanha ou não? Porque desse jeito você começa a imaginar que está trabalhando. E eu estou aqui perguntando, tá? Porque, estou vendo aqui fatos que começam a trazer à luz uma série de coincidências que não são nada republicanas. Aliás, o próprio convite do café já está bem longe de ser republicano, né?
1: 18 horas 30 minutos, hora de falar de eleições em Oeste Sem Filtro. E a formação da chapa de Flávio Bolsonaro à presidência da República segue indefinida. Pouco depois de Flávio anunciar que a senadora Tereza Cristina tinha aceitado o convite para ser candidata a vice, o Partido Progressistas recusou apoio ao PL. O PP decidiu manter a neutralidade nas eleições. Em nota, a legenda afirmou que a decisão já foi comunicada e aceita por Tereza Cristina. Flávio também destacou que está montando um grande time para a campanha e prometeu que logo serão revelados os nomes.
7: Montando um grande time aqui, que cada vez mais todos verão quem está compondo esse nosso time para resgatar o Brasil com pessoas competentes, referências em suas áreas e todos engajados em não deixar o Brasil pro buraco. A gente está pagando aí 8 bi de dívida por dia, né, gente? Então, a conta chegou, né, a água passou do nariz. Então, acho que é bom todo mundo se unificar para que o Brasil não afunde, esse barco não afunde com todo mundo dentro.
1: Bom, e a lista de mulheres cotadas para compor a chapa do senador Flávio Bolsonaro como candidata a vice-presidente da República ganhou mais um nome nos últimos dias. A economista Marina Helena, do Novo, de São Paulo, passou também a ser cotada por integrantes da direção do PL, da campanha do senador. Daqui a pouquinho a gente vai falar, inclusive, com a Marina Helena sobre essa possibilidade. Mas antes, deixa eu passar para o Alexandre para ouvi-lo. Alexandre, ainda ontem nós trouxemos essa informação de que Flávia e Tereza Cristina tinham conversado, ela inclusive publicou uma nota pública e disse que pela primeira vez foi convidada formalmente para integrar a chapa como vice-presidente, mas teria de passar aí pelo crivo, pelo aval do cacique do partido Ciro Nogueira, no caso do PP, e Antônio Rueda, do União Brasil, e, pelo visto, não passou, porque eles devem manter, então, a neutralidade, pelo menos nacionalmente.
0: Gostei do cacique do partido, porque é isso mesmo, infelizmente, né? Os partidos têm donos, né? E Ciro Nogueira é um deles, está magoado com Flávio, porque Flávio não o defendeu quando ele aparece abraçado, né? Talvez por causa do frio dos Alpes, né? com Borcaro. Mas era o sonho, né? Como as pessoas estão repetindo uma frase de Flávio lá em Campo Grande, que é a terra da Tereza Cristina, da senadora Tereza Cristina, sonho de consumo, como ele disse, né? E depois o chamou de vovó, né? Vovozinha, né? Disse que era coisa de carinho, né? Mas não parece ser cavalheiresco usar isso em público. Mas, enfim, ela acabou topando, ela não queria, tem um projeto que nos deixa cheio de esperança, que é ela ser presidente do Senado, com o Senado recolhido das urnas, né? 2/3 do Senado, é um sonho. Esse é o meu sonho de consumo, esse Senado que vai pôr com possibilidade de pôr o Supremo de volta na Constituição brasileira, já que a Constituição ainda existe, precisa existir, senão nós viramos um 1984 completo. Mas, enfim, aí entrou o Progressistas. O Progressistas tem uma federação com a União Brasil, e aquilo que o Progressistas fizer ou desfizer, o União Brasil meio que vai a reboque. E a união dos dois, meu Deus, é uma força político-eleitoral imensa, gigantesca. Então, o Progressista certamente conversou com a União Brasil, seu companheiro de federação, e vetaram a ceder a Tereza Cristina, porque significa também abrir mão da neutralidade que eles haviam anunciado, agora reafirmaram a neutralidade e a não aprovação do nome de Tereza Cristina para a chapa de Flávio Bolsonaro. Tereza Cristina brilhou como ministra da Agricultura, ela ampliou como ninguém o mercado, criando alternativas para não ficar dependente da China, por exemplo, né? Criando alternativas para que o agro brasileiro tivesse opções mesmo com problemas pelo mundo afora. Agora, o Flávio continua sem vice. Né? Esse nome de São Paulo é um nome excelente, mas é de São Paulo. Vai acrescentar alguma coisa nos votos de São Paulo? Não seria melhor alguém do Nordeste, por exemplo, que tivesse nome popular e voto? Né? E está aquela coisa... Flávio olha as pesquisas e vê que o voto feminino está mais em Lula e menos nele e se preocupa. Então, vamos ver o que Flávio mencionou aí que eu ouvi é absolutamente necessário demonstrar que tem uma equipe capaz de lidar com o caos que o futuro governo pode receber, né, se não for Lula. Tem gente até dizendo, será que Lula vai aguentar receber sua própria herança? Porque tem coisas incríveis aí. O país ficou 4 anos desperdiçando a semeadura, né? Desperdiçando a semente, o fertilizante, em termos de Estado brasileiro. Então, essa é a situação, ainda há prazo para isso. As convenções terminam dia 5, mas o prazo para registro de chapa vai até dia 15 de agosto.
1: agora sim, a gente vai conversar com a economista Marina Helena justamente sobre essa possibilidade de ingressar na chapa de Flávio Bolsonaro. Deixa eu dar as boas-vindas. Marina, muito boa noite. Muito bom conversar com você. Quero saber, o seu nome foi sondado para integrar a chapa de Flávio Bolsonaro. Queria te ouvir como é que foi esse convite, essa conversa com o PL. Afinal de contas, você integra o Partido Novo.

0: O Ovo Novo tem um candidato que é Romeu Zema, já foi formalizada a candidatura do Romeu Zema, então queria saber como é que foi essa conversa com o PL e também internamente com o seu partido a partir desse convite. Boa noite.
1: Boa noite, Paula. É um prazer estar aqui com vocês. Boa noite, principalmente, a toda a nossa audiência da Revista Oeste. Paula, os contatos foram informais. Eu sei que saiu, né? Essa notícia foi divulgada na imprensa. Não veio nenhum contato formal, de fato, ali da coordenação do Flávio Bolsonaro. Eu imagino que talvez por conta disso, né, eles devem estar procurando nomes, eles estão procurando nomes. Já saiu também que eles estariam procurando um nome de mulher, né, para ser visto, que, aliás, só fazer uma parte aqui, eu acho uma verdadeira bobagem. Eu acho que não importa se é homem ou mulher, a gente precisa sempre ter os melhores para governar o nosso país. Mas, de qualquer maneira, houve uma sondagem informal, nada, em nenhum momento eu levei isso, vamos dizer assim, como uma proposta de fato que o partido devesse pensar a respeito. E é importante dizer isso, hoje o Novo, ele tem um candidato, né, que é Romeu Zema. Então eu, hoje, o que eu, e já estou aprovada, eu sou candidata a deputada federal por São Paulo. Mas a gente está vendo aí, né? E estamos na torcida, porque o que importa mesmo nessas eleições é que o PT saia do poder, né? Eu estava ouvindo aqui um pouco antes a entrevista e vi o que foi discutido. E é isso, a gente hoje em dia tem esse consórcio PT e STF, e a gente precisa se livrar disso. Acho que esse é o grande ponto. Agora, em relação a tudo que está sendo discutido, né, essa ideia de que até o Supremo está intervindo nas decisões, a gente está vendo aí até de vice, né, não só nas eleições, mas em todas as decisões. Eu acho que tudo isso só escancara aquilo que a gente precisa combater, né? Então tem que tomar muito cuidado, porque o motivo que levou Jair Bolsonaro, a maior liderança da direita, para a cadeia, que a gente sabe que é esse consórcio PT-STF, mas não é só isso, não. Isso envolve também um Congresso que foi completamente apático, covarde, permitiu que tudo isso acontecesse. Então tem uma parte grande, não só da esquerda, mas também de um centrão e de uma falsa direita que não fez nada, né, para impedir tudo isso.
0: Perfeito, Marina. Deixa eu incluir os meus parceiros de bancada também nessa conversa. Adalberto Piotto.
2: Marina, boa noite. Bem-vinda uma vez mais aqui ao Sem Filtro. A minha pergunta vai justamente nesse ponto que você levantou. Sim, claro, o Romeu Zema é candidato do Novo. Essa campanha já está na rua, uma pré-campanha, né? Já estava na rua há bastante tempo. Os números não empolgam até o momento, mas tudo bem, a campanha não começou. Agora, há este ponto sim em comum, em que pese o fato de uma alegação do Romeu Zema, que ele inclusive cita o Bolsonaro de forma muito correta, porque foi exatamente isso que o ex-presidente Bolsonaro disse: quanto mais candidatura de primeiro turno, melhor. Fato é que nós temos um momento mais grave da campanha. A gente viu decisões recentes agora, essa recente do ministro Alexandre de Moraes, que poderia já levar o caso ao André Mendonça. Ele jogou a sorteio nesse bastidor que nós temos aí para tentar evitar uma investigação mais clara do Lulinha. E chama atenção porque isso acontece no dia seguinte aquele pedido de cafezinho, um convite de cafezinho do Lula. E aí, por que um ministro se envolve numa situação como é? O que foi discutido nesse cafezinho? Aí o segundo ponto que você mencionou. O entendimento, a percepção nacional hoje é que exatamente tanto republicanos, que poderia ter a Daniela como vice, e também, no caso do PP, a Tereza Cristina, é que foi pressão do Supremo Tribunal Federal e do governo Lula para que esses partidos não disponibilizassem o nome de uma mulher, sim, com competência aprovada, mas para também trazer voto e esse ar de uma figura feminina no vice. Levando-se em conta, na condição de vice, levando-se em conta esse momento, você acha que o Novo estaria aberto a abrir mão da sua candidatura e permitir que você, por exemplo, uma vez formalizado o convite, fosse candidata a vice na chapa do Flávio?
1: Piotr, olha, eu acho que a gente tem que trabalhar com possibilidades concretas, né? Essa possibilidade de maneira concreta hoje não existe. Hoje a nossa, o que existe é, de fato, o Zema como candidato pelo partido. Agora, eu queria só fazer um outro adendo aqui importante. Não é só porque a esquerda e o STF estão fazendo pressão, né, gente? Não sejamos tolos, né? A essa altura do campeonato. Vamos lá, você acabou de citar dois nomes, um do Republicanos e a outra que é a Tereza Cristina do PP. E vocês acham mesmo que os caciques todos do Centrão, do Republicanos e do PP querem mudar alguma coisa? É uma pergunta válida, sabe? Porque eu vejo que a gente está rodando aqui, essas eleições, vou voltar, tá? Serão muito importantes. E a gente tem, sim, que devolver o STF para o seu devido lugar. O próximo presidente da República vai indicar 4 novos ministros. Esse é o maior problema que nós temos hoje. Mas não é só o STF. O Bolsonaro falou, me dê metade do Congresso. Porque o grande problema que permite esse consórcio agir, o Lula não nos quebrou sem anuência do Congresso, o STF não fez e desfez, prendeu Jair Bolsonaro, prendeu um monte de gente inocente por acaso, foi tudo feito por conta do nosso Congresso, que não agiu. Então, isso tudo foi feito com anuência do Congresso. E agora a gente acredita que a solução mágica para resolver todos os nossos problemas está exatamente no Centrão, que nos trouxe até aqui. Sabe o que isso me lembra, Piotto? Me lembra bastante quando o Lula foi eleito. E muita gente dizia, não, mas fica tranquilo, porque o Congresso agora é de direita. Sério mesmo? É o Congresso de direita? Aquele mesmo Congresso que naquelas conversas disse que ia, assim, soltar os prisioneiros do 8 de janeiro. É nessa história que a gente vai cair de novo. Então, é só um alerta aqui, porque é importante que se diga isso. Os convites foram completamente informais, talvez até o que falam aí, né, de que o Zema já teria sido convidado, será mesmo? Será que também não foram apenas, né, insinuações? Será que houve um convite formal, de fato? Então, eu acho que é importante trazer isso. Eu prefiro tratar das coisas concretas, né, o que a gente, isso... vamos dizer assim, talvez exista algumas pessoas que eu acho que defendam as mesmas coisas na campanha do Flávio. Não tenho dúvida que hoje, né, tanto a campanha, tanto os nomes principais do Partido Novo, como os principais nomes ali no PL, estão do mesmo lado de defender, de fato, o fim desse consórcio. Mas não é fácil, não, porque o sistema a gente conhece muito bem.
0: Diga, Augusto Nunes, pergunta para a candidata a deputada federal, Marina Helena.
3: Marina, bem-vinda, muito obrigado pela entrevista. Eu queria seguir por esse raciocínio. O presidente do PP, o
0: Ciro Nogueira,
3: impediu que a ex-ministra, a senadora Tereza Cristina aceitasse o convite para ser vice. Você não acha que ele, que é tipicamente um cacique do Centrão, fez isso porque o importante para ele é continuar a manter a influência no Congresso?
1: Augusto, eu não tenho dúvida disso, Augusto. Olha, eu passei a vida inteira, inclusive aí, né, mostrando para as pessoas como que as decisões são tomadas no Brasil. Vamos lá, por que não foi aberto o pedido de impeachment de ministro do STF? Por que a anistia não saiu do papel? Quem foi contrário? Abram. Existe isso. A gente consegue ver quem assinou esses pedidos. Quem foi a favor e quem foi contra, né? A gente tem isso. Isso é público, tá? E aí eu vou dizer quem foi contra. A gente vê que nessa hora, quem determina o grande poder que existe é o Centrão. Pega o tamanho do PSB, mais PP, mais Republicanos e vê como que as bancadas desses partidos apoiaram ou não. É isso, não houve apoio. Não houve apoio, Augusto.
3: Marina,
1: claramente não houve apoio.
3: Eu concordo, mas eu digo, o que deve ser feito, então, para impedir que o Sul, que o Centrão mantenha o controle do Congresso? Porque eles estão tomando todas as medidas pensando nisso.
1: Não, não, vamos lá, a gente vai eleger 2/3 dos senadores e toda a Câmara dos Deputados, Augusto. Vamos pensar muito bem, não só no candidato, mas de que partido ele é. Porque, como vocês falaram bem aqui, quem manda são os caciques.

0: senador Ciro Nogueira, ele tenha interesse de que a direita vença, mais importante do que isso, tá? Eu quero saber se o senador Ciro Nogueira hoje tem interesse em uma reforma do judiciário. Será que ele tem interesse? Será que ele tem interesse em impeachment de algum dos ministros do STF? Será que ele tem interesse realmente de que Jair Bolsonaro esteja liberto? Ou ele tem interesse em libertar, em anistiar os presos do 8 de janeiro? É essa pergunta que eu deixo. Eu não vejo esse interesse. Essa é a grande questão. Então, você perguntou o que a população pode fazer. A gente tem a faca e o queijo na mão, gente. A gente tem uma eleição em que o presidente será decidido, mas 2/3 do Senado e toda a Câmara de Vereadores. Na hora de votar, as pessoas têm que colocar a mão na consciência e saber muito bem para quem estão votando. Então, assim, eu fico um pouco, assim, triste, né? Porque eu acho que tem uma certa, vamos dizer assim, a gente tá brincando numa eleição muito complicada, em ter esperança de que a nossa salvação vá vir de nomes desse centrão que nos colocou nessa situação, que não fez nada, de novo, nada para frear os abusos do STF, nada para acabar com a censura, a perseguição da direita, pelo contrário, que parecem muito felizes com o que estão, com o que está acontecendo. Porque a situação deles, olha, sinceramente, Augusto, seja no governo Lula, seja em qualquer outro governo, acho que o que eles torcem mesmo é que é para que tudo continue exatamente do jeito que está.
1: Perfeito. Então, nessas eleições, renovação de 2/3 do Senado e os 513 deputados na Câmara dos Deputados. Deixa eu passar agora, Ana Paula Henkel, que eu também tenho pergunta para Marina Helena.
2: Marina, querida, seja bem-vinda e parabéns pelas ideias tão claras que você passa para todos nós. Sem dúvida nenhuma, você como vice não seria uma vice, uma excelente vice por ser mulher, mas uma excelente vice pelas ideias que você defende, conhece a máquina por dentro, já trabalhou com o ministro Paulo Guedes e essa experiência acho que conta muito. E aí, eu queria te perguntar, Marina, exatamente nessa seara de ser mulher ou não ser mulher a vice ou o vice do candidato Flávio Bolsonaro. A gente sabe que o número hoje, os números de rejeição do Flávio são números altos, mas pelo menos eles estão num platô. Os números de rejeição do Lula são números de rejeição que já eram altos e continuam crescendo. No entanto, muitos analistas acham que para vencer a eleição você precisa não apenas conquistar votos, mas também diminuir esse número de rejeição. E o Flávio, pelo menos, ele está estabilizado. E aí, nesse eleitorado, Marina, de pessoas que ainda não estão muito convencidas de que o Flávio é o candidato, que, claro, são pessoas na ala da direita, libertários, conservadores, liberais, enfim. Você acha que escolher uma vice apenas por ser mulher, você ou a Tereza Cristina ou a Daniela Marques, você acha que isso conquista o eleitorado feminino, que é um campo que o Flávio ainda encontra um pouco de dificuldade?
0: Desculpa, gente, é só porque eu tô completa. Eu tava em um evento, né? Eu consegui uma sala aqui, então peço mil desculpas porque eu tô mexendo aqui, porque a gente não tem nenhuma infra, mas vamos fazer o melhor. Ana, eu sou totalmente contrária a essa ideia. Olha, eu acho que é ceder à pauta woke. Totalmente, é ceder à pauta woke. Quem divide a sociedade entre rico, pobre, mulher, homem? Eu não tô nem aí se é homem, mulher, se é azul, se é, sabe, verde, amarelo. Não, não me importa isso. A minha questão é a seguinte: eu quero a pessoa mais competente. E eu acho muito complicado para a direita começar a cair, começar a entrar nessa narrativa da esquerda, sabe? Vamos ver o Lula. Quantos ministros do STF mulheres ele indicou, né? Cadê? Entendeu? Então, você acha que o Lula tá preocupado com isso? Olha só a esquerda que fica com essa ladainha ridícula. Não pratica isso. Por que que a direita que combate isso vai lá e faz exatamente aquilo que ela condena? Então, eu não sou favorável. Lógico, existem mulheres extremamente competentes, mas eu jamais

0: Na minha decisão de contratar alguém para trabalhar comigo, eu escolhi por ser homem ou mulher. A gente sempre procura aqueles que são os melhores, né? É isso. Você vai procurar um médico porque é homem ou mulher? Você vai procurar um dentista porque é homem ou mulher? Você vai, né? Você... Marido, sim, eu escolho homem. Mas, assim, de maneira geral, a gente não faz essas escolhas baseadas no sexo. Por quê? Porque você está dividindo. Você está provando que tem uma diferença em termos de capacidade, por exemplo, profissional ou de algum, qualquer outra coisa. Então, assim, eu sou muito contrária. E eu gosto de lembrar sempre o seguinte: a pior presidente que o Brasil já viu foi a Dilma. Ainda que, se a gente der uma segunda oportunidade para o Lula agora, né, uma próxima oportunidade para o Lula, não tenho eu tenho certeza que a gente vai sentir saudade da Dilma, porque a situação que ele nos deixou é tão complicada em termos institucionais, em termos da economia, né? O que a gente já tem de herança maldita de verdade é tão complicado que a gente precisa de gente muito boa para evitar que o Brasil realmente enfrente uma grande recessão, uma inflação alta, fora, né, essa escalada que a gente tem visto institucional do Supremo fechando o Congresso Nacional, né? Então, assim, perseguindo a direita, a gente corre um risco gravíssimo aqui. Mas o que a gente tem da história, então, assim, não é por ser mulher ou ser homem, sabe? Eu não acho também, se fosse assim, que mulher que define, né? E eu voto, mulher vota em mulher, a gente teria muito mais mulheres eleitas na política, né? E não é o caso. Então, eu tenho muito receio, sinceramente, de ficar cedendo a essa narrativa que a gente deveria combater. Agora, é lógico, escolher nomes, o nome da Daniela Marques. Imagina, eu trabalhei com a Dani tanto no setor privado, na Bozano, né? Com o Guedes, quanto depois no Ministério da Economia. Tenho certeza, é uma mulher super competente. Então, assim, não é essa a questão. É, torço para que seja uma pessoa competente. Competente. Agora, essa busca, essa avidez de que isso vai virar os outros. Outra coisa é o que você defende. O que que essa mulher que tá na dúvida, quais são os dramas dela? Ela sofre com a violência? E aí, a gente vai aprovar a pele da misoginia? Não! O que a gente tem que aprovar é que o bandido fique atrás das grades, que uma mulher com medida protetiva, o juiz não solte aquele cara que vai ser o seu assassino. Então, assim, a gente precisa, de novo, de mexer, e aí volta para a reforma do judiciário, para garantir, né, a segurança e acabar com a impunidade, inclusive de quem mata mulheres. Mas é isso que resolve o problema delas. Então, eu acho que a direita, ela tem uma capacidade muito maior de resolver o problema das mulheres, mas não cedendo a essa narrativa da esquerda woke.
1: Perfeito, Marina. Eu sei que o teu tempo está curto, porque se você está num evento, gentilmente aceitou conversar conosco, eu vou passar rapidamente para o Alexandre para a última pergunta.
2: Pois é, a gente está falando de Marina, você vice, né? Eu já estou com você presidente, né? Depois de ouvir tudo isso que você falou. Mas, porque é difícil de fazer pergunta depois que você já deu todas as respostas. Mas eu peguei duas posições suas que nós, eleitores, cidadãos, estamos com a faca e o queijo na mão. E também que, nesse momento, é um momento de decisão, né? Mas qual é a massa que está envolvida nessa eleição? Nós temos um nível de partido político, um nível de caciques, um nível de eleitores, um nível de Supremo, né? Como a gente vai resolver, por exemplo, tendo como plano A, em primeiro lugar, tirar o Lula e tirar o PT? Se não der certo, qual é o plano B? Encher o Congresso Nacional, Câmara e Senado, de gente legalista, constitucionalista, ética e com coragem. Como é que a gente vai conseguir isso tendo um nível de mídia que não ajuda, que quer manter o status quo? Os caciques também querendo manter o status quo, como você mesmo explicou. Como é que a gente vai conseguir isso? Para quem a gente vai apelar? Ou qual é o assunto que a gente vai trazer para conquistar os neurônios que parece que não estão fazendo a sinapse direitinho?
0: Olha, Alexandre Garcia, por que que eu tô aqui, né? Por que estamos aqui? Por que que a Oeste tá aí? Por que que vocês todos estão aí? Por que que eu tô na política? Por que que eu abri mão de tudo? Por que que a gente tá nisso? Porque a gente acredita. E eu vejo que tem uma mudança grande, que é essa quebra do monopólio da narrativa, entendeu? Por exemplo, olha que dado interessante. Você pega os jovens não votam no Lula. Você já viu? A gente está tão preocupado com essa coisa da mulher e tal, mas e os jovens? Por que que os jovens não votam no Lula? Porque eles não estão mais à mercê da doutrinação dos professores, da academia, dos artistas e da mídia tradicional, porque existe a internet. Essa é a grande realidade. É por isso que essa turma quer, com todas as forças, censurar e calar a internet. É por isso que tem o tal do PL da misoginia, tem a Lei Feuca, tem não sei o que, o Caramba 4, o STF não quer que seja falado sobre política na internet. Mas, assim, eles podem tentar como for, Alexandre Garcia. Eu tenho certeza que não vai mudar o rumo das coisas, entendeu? Porque as pessoas hoje, elas têm acesso, elas têm acesso a gente que pensa como elas. Elas veem uma narrativa, elas dizem, isso aqui tá meio estranho, né? Como é que isso aqui pode ser bom pra mim? Isso não faz sentido. Elas começam a questionar. Essa é a beleza. Então, eu vejo que a gente tem aí uma chance de acabar com essas décadas de marxismo cultural que dominou as escolas, que dominou a mídia, que dominou a cultura por conta da internet, que deu voz ao povo. Dá voz ao povo. Isso permite que você fale dos seus valores, do que é do bom senso. Você volta a ter o bom senso, o senso comum, entendeu? Das pessoas. Não essas ideias malucas que agora tem que dividir entre homem e mulher, tem que fazer isso e aquilo. As pessoas, eu vejo que elas conseguem se identificar, né, com outras que parecem com elas, elas começam a questionar o que está ali. Então, eu tenho uma grande esperança. Eu não diria que é esperança, não, porque eu não gosto de... Eu não sou uma pessoa que gosta de sofrer, não. Eu sou uma pessoa que gosta de ser feliz, sabe? Eu gosto muito de ser feliz. E eu encaro essa luta porque eu tenho certeza que os meus filhos vão ter orgulho desse país. Eles vão ter orgulho desse país por esse trabalho, que nos é permitido, né? Hoje o eleitor, ele tem possibilidades, ele tem escolha. E eu vejo que a gente tem que semear e plantar esse caminho para que outras pessoas vão, né, sejam motivadas, enfim. E a gente vai conseguir construir um país melhor. Tanto o trabalho de vocês da Oeste, que eu já tive o prazer de ajudar a fazer, como aqui do outro lado na política. Vamos para cima, que a gente vai salvar esse país.
1: Marina Helena, muito bom vê-la de novo. Sucesso, parabéns pela escolha, pela trajetória. A gente segue acompanhando todas as informações. Obrigada por achar um tempinho aí na sua agenda para conversar conosco. Boa noite, bom trabalho para você.
0: Imagina, eu que agradeço. Um beijo carinhoso a todos vocês.
1: 19 horas em ponto, Adalberto Piotto quer fazer um ajuste, uma correção na informação?
3: Rapidamente, eu tinha feito menção à cronologia em relação ao pedido, ao convite do café do Lula e depois o sorteio em relação ao caso do Lulinha, que foi determinado pelo ministro Alexandre de Moraes, que estava entre o seu convidado para o café e quem determinou o sorteio. No dia 29 de julho, às 17h45, deve ter terminado aquele evento. Às 18 já havia notícia do resultado do sorteio. Então, para ser justo aqui, não dá para cravar que uma coisa ou outra, ou que isso tenha sido tratado nesta reunião. Porque no próprio dia 30, aí sim, no dia 30, foi já a decisão do ministro André Mendonça de autorizar a investigação pela Polícia Federal, já que ele era o ministro que foi escolhido pelo sorteio. Então, eu fiz menção que ali havia uma... teria sido um dia e no outro, não. Foi no mesmo dia, com uma diferença de poucos minutos, o que é difícil dizer que esse tenha sido o assunto do cafezinho. Agora, isso não deixa de chamar a atenção que um ministro que tem tomado uma série de decisões contra o Bolsonaro, apesar da forma como foi aquele processo, e que colocou numa decisão sobre a questão das cautelares do Bolsonaro, uma possibilidade do assunto da inteligência artificial ser um tema de julgamento da campanha do Flávio Bolsonaro, que é exatamente o ministro Alexandre de Moraes, apareça num convite para o café com o presidente da República, que, de alguma forma, do ponto de vista político, seria o beneficiário do que se chamou, de se entende quase como uma perseguição política do Supremo em relação à direita e ao maior representante da direita, que é o ex-presidente Bolsonaro. O pedido do café, naquele momento, não é republicano e a aceitação, muito menos ainda. Mas, enfim, só para fazer essa retificação, não dá para cravar que uma coisa tenha acontecido a outra. Ou seja, agora, chama a atenção de como é que essas coisas aparecem assim, sem nenhum pudor, sem nenhum constrangimento de ambas as partes, o presidente e o próprio ministro do Supremo. Só essa ressalva, Paula. Obrigado.
1: Bom, já passamos das 19 horas e eu me dei conta que ainda não convidei a nossa audiência, o nosso público, para participar do programa. Daqui a pouco termina o programa, eu não tenho vídeo, então, por favor, vamos colaborar com a nossa equipe, com a nossa produção, gravando um vídeo. O número do nosso WhatsApp para envio desse material é o 11 95786 1993. A gente está aguardando a sua participação. Você pode se manifestar sobre essa questão do vice do Flávio Bolsonaro, a entrevista do presidente Lula, a nossa edição da Revista Oeste. Enfim, conta o que está achando do nosso programa nesta sexta-feira, dia 31 de julho, último dia do mês. Quero saber. A gente vai para um rápido intervalo, só o tempo de tomar uma água, a gente volta já.
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6: 7:04.
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1: E a Polícia Federal identificou novos indícios da relação entre o senador Jax Wagner e o ex-banqueiro Daniel Vorcaro. Segundo a investigação, o parlamentar manteve 74 ligações com Augusto Lima, o ex-sócio de Vorcaro, utilizou aeronaves ligadas ao grupo e era convidado frequente para a Ilha da Paixão, na Bahia, propriedade sob controle de Augusto Lima. A Polícia Federal encontrou mensagens no celular de Vorcaro em que o ex-banqueiro pedia discrição num voo que, segundo os investigadores, teria transportado Jax Wagner. Vorcaro teria orientado o uso de uma aeronave que ninguém conheça e determinado nem apaga o motor, aqui entre aspas para a frase do Vorcaro. Ontem, o ministro do Supremo Tribunal Federal, André Mendonça, retirou o sigilo da decisão que autorizou a Polícia Federal a monitorar o telefone de Jax Wagner por suspeita de vazamento de informações da operação que investiga o Master. O monitoramento também foi autorizado contra o empresário Augusto Lima, o enteado do senador Eduardo Mendonça, Sodré Martins, Davi Lopes Monteiro, pai de Eduardo, Guilherme Henrique Sodré Martins e também a diretora da PKL One Participações, Andréa Lima Novaes. A defesa do senador Jax Wagner nega as irregularidades. Alexandre, começamos por você. A gente lembra que o ministro André Mendonça tornou públicos, então, ontem, esses detalhes da investigação da Polícia Federal, justamente contra o senador Jax Wagner. Novos ingredientes se somam a outros que nós já conhecíamos, não é, Alexandre? Ligações, 74 ligações com o Guga, amigo do Jax Wagner, uso de aeronaves, visita à Ilha da Paixão. Brindes caros também, vinhos ali entre R$2.000 e R$5.000. Tudo isso na lista de investigação.
2: Isso confirma a teoria de que a genética do Master tem por berço a Bahia. A Bahia e os governos petistas da Bahia. Confirma. A afinidade, a ligação, era uma espécie de família que gerou o crédito cesta, né? Que impulsionou o Master para o tamanho que ele depois adquiriu, fazendo negociatas e distribuindo propinas, Rio de Janeiro, Amapá, essas grandes questões aí de órgãos de previdência do Estado. Né? Lá pegou a folha de pagamento dos funcionários da Bahia, que não é pequena, não tem um número pequeno, não. Depois acabou aqui quase comprado pelo Banco de Brasília, né, como salvação para o Master. Tá aí, isso é mais do que indício, né? Isso é a demonstração de que o berço é baiano.
1: E Augusto, tem
6: 74, eu estou impressionado com esse número. Isso aí é você... Se eu fizer 74 ligações para alguém, eu sou... ou bastante amigo,
14: sim,
6: ou estou fazendo um negócio muito interessante com esse cara, tratando de um assunto muito bom, né? Porque é muita ligação. Agora, eu gostei do nome da ilha, né? Ilha da Paixão. Esse pessoal aí gosta de tirar fotografia abraçado na neve, vai para a Ilha da Paixão. Eu imagino quando surgirem os vídeos realmente comprometedores, o que, que não vai acontecer.
1: Piotr, só para a gente lembrar, essas 74 ligações ocorreram entre novembro de 2023 e maio de 2025, segundo a Polícia Federal, 5 horas e meia de conversas.
6: Olha, um bom filho não mantém, não chega a esses números com a mãe.
1: Deixa eu trazer aqui mais uma pitada, Piotr. Tá. Relatório da Polícia Federal, conversas entre o Augusto Lima, o Guga Lima... e a secretária dele, para não esquecer das lembrancinhas de fim de ano, para justamente figuras relevantes da política baiana. Então, vou trazer alguns nomes. Jax Wagner, Rui Costa, Jerônimo Rodrigues, também Bruno Reis, prefeito de Salvador, o ACM Neto, e o Antônio Rueda, todos do União Brasil. Brindes eram garrafas de vinho que variavam de R$2.500 a R$5.300.
6: Desculpe, Paula, eu já tenho confusão com o Nunes Marques. Chama só de Guga Lima.
1: Guga Lima,
6: chama,
1: mais fácil.
6: Precisa de Augusto, pô.
3: Tá. É, muito bem. É, o número de ligações, por mais que tenha esse período aí, de 23 até 25, é muita coisa.
6: É muita coisa.
3: A história que o Guga Lima é o sujeito lá do banco que começou lá na Bahia, da história do Credit Suisse, e vem subindo até chegar no Banco Master. É, o PT da Bahia foi exatamente quem deu guarida para a criação

0: esse Banco Master, que se tornou hoje no maior escândalo financeiro, político e institucional do país. Não dá, não tem como explicar. O Jacques Wagner, vale só lembrar, uma pesquisa interna do PT, mas também outras que foram divulgadas são públicas, eles queriam saber qual era o tamanho do dano que a imagem de ter exatamente o Jacques Wagner no escândalo do Banco Master poderia trazer à campanha de Lula. Lá atrás, isso batia muito pesado. Com o caso avançando agora, isso tende a mexer de novo na campanha. Daí esse desespero do PT, seja nas investigações do André Mendonça em relação ao Lulinha, seja nas investigações do gabinete do André Mendonça em relação ao próprio Banco Master, que está chegando bem próximo dos petistas. E é sempre bom a gente lembrar. O Vorkaro foi recebido fora da agenda, no gabinete do Lula, no Palácio do Planalto, em que o Lula deu um conselho para o Vorkaro, presidente da República, dar conselho para um banqueiro para não vender o banco dele para o BTG. E disse assim, calma aí que vai chegar um presidente do Banco Central que eu indiquei, que era justamente o Galípolo, que estava na reunião. Quem é que tem acesso ao presidente da República fora da agenda, ainda para ganhar um conselho com o presidente do Banco Central que iria assumir o cargo? Se não tiver um bom amigo, como, por exemplo, um ex-governador da Bahia, senador da República e amigo íntimo do presidente Lula, como é o caso do Jacques Wagner. Ué, e tem o Rui Costa também, outro governador. Nós estamos falando do PT da Bahia, o Banco Master é quase a mesma coisa. Está tudo exposto, infelizmente. E tomara venham mais fatos relacionados a isso. Mais sigilos, mais investigações, porque nós estamos no ano eleitoral. Essas informações precisam chegar para o eleitor agora, antes de outubro, porque tudo isso é importante para a eleição de outubro.
1: 19h14 e a gente reforça sempre com você que nos acompanha que diariamente nós somos impactados por uma avalanche de notícias e informações. 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
1: É isso, a gente reforça que informar é mais do que acompanhar a notícia do momento. 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Enquanto isso, enquanto você entra em contato com a nossa equipe, a gente faz uma pausa rápida, só o tempo de tomar uma água, a gente volta já.
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4: 7h20. 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
4: Estamos de volta em Oeste Sem Filtro. A gente vai voltar a um assunto que, logo no começo do programa, a Ana, inclusive, foi o tema do artigo da Ana Paula Henkel desta edição, mas vale a gente falar um pouquinho mais a respeito dos diários pessoais de Anthony Fauci. O senador Rand Paul divulgou algumas páginas desse diário do Fauci, que foi conselheiro de saúde dos Estados Unidos. E esses registros reúnem anotações feitas entre 2019 e 2022, justamente sobre os bastidores da pandemia. Os documentos descrevem a relação entre Fauci e o presidente dos Estados Unidos, Donald Trump, além de discussões internas sobre a origem da Covid-19. Durante audiência no Senado, Fauci se recusou a responder às perguntas sobre a origem da pandemia e sua atuação durante esse período. O médico invocou a 5ª emenda da Constituição americana, que garante o direito de não responder a questionamentos que possam levar à autoincriminação.
5: There was a website that was tracking the random controlled studies. Here they are, showing 60-70% efficacy of ivermectin. The same day you say there's no evidence, there was all kinds of evidence. Loved ones had to go to hospitals, had to sue hospitals. Just, would you try it? So I would want to know, you know, to what extent were you involved in sabotaging hydroxychloroquine, ivermectin, and did you do that because you knew the only way you get an emergency use authorization for these drugs, these experimental gene therapy, was if there was no effective treatment, you couldn't get the emergency use authorization. So is that why you help sabotage these cheap generic drugs in favor of remdesivir, which, by the way, nurses, are you aware of the fact that nurses called it run, death is near?
6: On the advice of counsel, I respectfully decline to answer based upon my rights under the...
4: Bom, Ana, eu vou voltar com você. Tem vários desses vídeos, desses cortes do ex-conselheiro de saúde, Anthony Fauci, participando aí dessa audiência, sendo questionado sobre diversos assuntos acerca da pandemia. Hoje, ainda mais cedo, a gente já conversou a respeito. Tinha muita gente também no chat pedindo para a gente tocar nesse assunto. Vocês, no De Leste a Oeste, logo mais, terão a oportunidade de mergulhar com mais tempo nesse assunto, Ana. Mas algo que me chamou a atenção no seu artigo era um fator que eu não lembrava, que o presidente americano Joe Biden concedeu um perdão presidencial preventivo a Anthony Fauci. Queria que você falasse sobre isso. E também outro dado que me chamou a atenção é que o Fauci invocou a 5ª emenda da Constituição americana 111 vezes durante a sua participação nessa comissão, nesse depoimento. Queria te ouvir a respeito.
0: Paula, como você disse, é um assunto extenso, porque nós estamos falando de 2 anos praticamente, 2020, 2021, ainda entrando um pouco em 2022, de uma coordenação, de uma liderança absolutamente corrupta na saúde pública dos Estados Unidos e que foi replicada, né, as decisões foram replicadas pelo mundo. E como você disse, Paula, ele invocou a 5ª emenda da Constituição americana, que dá o direito de você ficar calado e não criar provas contra si mesmo, 111 vezes. Ele não respondeu a nenhuma pergunta, nenhuma, absolutamente nenhuma pergunta. Inclusive tem, nós vamos mostrar mais tarde no De Leste a Oeste, vários vídeos, esse vídeo que a gente mostrou aqui agora do senador Ron Johnson, excelente senador, mas tem um senador muito jovem, o John Hawley também, o Josh Hawley, perdão, que foi, assim, eu Eu tive dificuldades até de editar o vídeo para não ficar tão longo, mas é muito perfeito tudo que ele traz. Ele faz uma linha do tempo, ele mostra como o Fauci escondeu dados sobre ivermectina, hidroxicloroquina, o lockdown, distanciamento, como as máscaras foram coisas inventadas, o uso de máscaras foi inventado da cabeça dele, o distanciamento de 6 feet, né, que no Brasil acho que ficou 3 metros, não sei, também não tinha absolutamente nenhum embasamento científico, os lockdowns também, e mostra, Paula, aí vem, isso tudo a gente vai mostrar mais tarde no De Leste a Oeste, um lado do Fauci, olha, eu vou usar o português claro, nojento, nojento, um lado narcisista que se preocupou apenas com a reputação, ele estava encantado com a fama, ele comentava no diário dele sobre a Beyoncé me ligou, a Barbara Streisand quis tirar uma foto comigo, mas assim, encantado com a própria imagem. E ele usou também o que pode, ainda se discute muito a amplitude dessa sessão por causa desse perdão preventivo do Joe Biden. Por que alguém perdoaria preventivamente alguém, Paula? Acho que essa pergunta é retórica. Mas ele usou recursos públicos e usou empregados públicos do setor de saúde federal, 8. E o senador Josh Hawley mostra o nome dos 8, tudo muito transparente, abriram absolutamente tudo, não ficou nenhuma página sem ser revirada. Como ele usou esses empregados, esses funcionários, para ir atrás de premiações em dinheiro, 900 mil dólares, $1 milhão. Então, Paula, é uma teia de mentiras, de corrupção, de vaidade, de poder inacreditável. E claro que eu tenho um orgulho imenso de falar que faço parte da Oeste desde 2020, porque ali a Oeste já remava contra a maré do não pode perguntar, não pode debater. Nós falamos, por exemplo, da declaração de Barrington, de Great Barrington, que foram 3 cientistas, um de Oxford, um de Stanford e um de Harvard, que disseram que o lockdown seria muito ruim, que o vírus ficaria mais tempo com o lockdown, do jeito que estava sendo liderado pelo Anthony Fauci, que as pessoas tinham que fazer o lockdown com pessoas com comorbidades, pessoas doentes, com os mais velhos e deixar que os jovens, os saudáveis, eles sim virassem o firewall. Até cientista foi cancelado, Paula. Jornalistas, todos nós fomos cancelados. E agora a verdade vem à tona, mas olha, é tanta coisa para a gente falar que até semana que vem nós já combinamos com os meninos, nós vamos voltar a esse assunto, porque isso, Paula, o que aconteceu essa semana não é o fim, é só o começo.
4: Eu estava revisitando aqui algumas edições da Revista Oeste, edição 3. Nós estamos na edição 333. Na terceira edição, a gente já estava escrevendo sobre o tratamento precoce, né, medicações como a hidroxicloroquina e ivermectina para o tratamento da Covid-19 e sofremos perseguições por conta disso. Eu queria rapidamente ouvir o Alexandre, porque eu sei que ele também tem uma história, não sei se ele pode compartilhar conosco, mas foi inclusive uma capa da Revista Oeste, o relato pelo qual o Alexandre também passou durante a pandemia, justamente sobre essa questão do tratamento precoce.
7: Pois é, e você mencionou tratamento precoce, também tratamento depois, pessoas que foram tratadas pela minha mulher, que é médica, que já estavam com 8 dias de diagnóstico e ninguém foi hospitalizado, não precisou, porque aquele protocolo servia perfeitamente para curar alguém com Covid facilmente, de modo barato, em 3 ou 4 dias. Quando havia maior gravidade, usavam-se outros... havia um avanço no protocolo. Eu fui contar isso na CNN e fui demitido no mesmo dia, né? Porque era proibido. Agora eu pergunto, quando vai chegar ao Brasil a cobrança daquela CPI do circo, né? que demonizava o tratamento. Não, não pode tratar, deixa que morram. Quantos vocês mataram, eu pergunto? Quantos vocês mataram? Uma vergonha. Uma televisão que passa o domingo à noite todo mostrando uma nova erva da Amazônia que cura câncer, mas depois diz que não pode usar ivermectina, hidroxicloroquina, vitamina D e zinco para curar as pessoas que estavam com Covid sem precisar de entubar, nem ventilação, nem hospital, nem coisa nenhuma. Eu vi casos aqui de 8 dias, eu vi casos de pessoa na UTI que ser retirada da UTI depois de muito trabalho de fazer chegar lá o tratamento, que negavam. Esses são os negacionistas, mas são muito piores que puramente negacionistas, porque causaram milhares de mortes. É preciso que isso chegue aqui no Brasil, aos falsos do Brasil.
4: Exatamente. Muita gente comentando aqui no nosso chat, só para fazer um reforço logo mais em De Leste a Oeste. A Ana e o seu FBI vão tratar mais sobre esse assunto. Realmente tem muita coisa que dá para trabalhar, né? Para debater a respeito. Sim. Desses diários que foram publicados aí do Anthony Fauci.
8: Paulo, me permita rapidamente. O crime contra a ciência de cancelamento de cientistas que tinham trabalhado em outras epidemias, gente que tinha dado a vida e conhecimento naquele momento para salvar pessoas, médicos que estavam implementando tratamentos alternativos e não eram nem alternativos, eram os que estavam funcionando, colocando a sua experiência de observação clínica. O médico observa clinicamente, ele percebe se está funcionando, ele começa a replicar aquilo em outros pacientes. Como o Alexandre citou aí no caso da própria esposa dele, tem uma outra coisa que precisa ser investigada, e eu estou falando disso há bastante tempo, porque o Dr. Paulo Ozon é um ex-professor de medicina da Escola de Medicina da Universidade Federal aqui em São Paulo, e ele diz assim, olha, hoje há uma complicação, e está se estudando isso, de doenças que se resolvia, por exemplo, infecções como sinusite, essas coisas, resolvia assim 4, 5, 6 dias com o uso, obviamente, de antibiótico, e elas são muito mais prolongadas hoje. É gripes que demoram muito mais para sarar. E aí a pergunta é, foi o vírus da Covid ou foi exatamente esses implementos das vacinas? Essas coisas precisam ser colocadas em investigação, claro. Já está sendo feita essa investigação. O Alexandre mencionou o uso de ivermectina. O uso da ivermectina está sendo feito por esses médicos que não se calaram para tratar agora esses sintomas pós-pandemia, que não se sabe, obviamente, e eles são muito mais cuidadosos porque são cientistas e médicos de verdade. Eles não estão apontando o dedo, estão fazendo investigação científica. É por causa do vírus da Covid, que é um vírus desconhecido naquele momento, ou é por causa da influência das vacinas, em toda essa capacidade genética que nós temos, na alteração genética que pode ter ocorrido? Agora, imagina a imprensa brasileira que lá pegava qualquer coisa que vinha do Dr. Fauci e colocava aquilo na manchete. Agora essa investigação não está aparecendo. Nós estamos falando aqui, a Ana escreveu um artigo, está na revista. Aí você vê a desonestidade intelectual. O crime foi contra a vida das pessoas. Meu Deus do céu, eu cobri algumas das epidemias como jornalista, essas mais recentes, obviamente, dos anos 2000, final dos 90 para cá. Nunca se cancelou um jornalista, um cientista, um médico que pensava diferente. Ia para o debate, eu sei porque eu fiz vários desses debates, de conduta assim ou daquele jeito, mas isso é próprio da medicina, da ciência. Neste caso da pandemia, era um negócio tão bem orquestrado, é uma coisa das profundezas ali, orquestrado para você acabar, calar um lado para você financiar ou permitir que essas vacinas todas surgissem, só que isso custou vida de pessoas. Essas vidas não se devem ao uso de tratamentos alternativos ou com, por exemplo, com genéricos, como citou o senador americano. Genéricos, que estou dizendo, são esses medicamentos, ivermectina e hidroxicloroquina. Não, porque não se permitiu o debate. Isso é criminoso. Essas pessoas que calaram cientistas, gente séria, professores de medicina aqui no Brasil e no mundo inteiro, elas não vão responder por isso? E os jornalistas que impediram essas pessoas de falar, abriram mão do contraditório? Bom.
9: E isso ajudou o STF a se transformar no grande irmão, né?
8: Sim.
9: Foi o STF que administrou também, que julgou tudo que era certo ou errado na pandemia. Na pandemia, eles baixaram ordens equivalentes, inclusive, para municípios. Municípios. E agiram como se a pesquisa científica não comportasse a divergência, a dúvida. É próprio dela.
8: Sim, claro.
9: Pesquisa científica é feita com dúvidas, divergências, Você não encontra o caminho imediatamente. Eles não permitiram qualquer discussão sobre isso.
4: Olha, vai dar uma conversa boa hoje de leste a oeste, hein, Ana?
0: Vai sim, Paula. E olha, tem uma outra fala do senador Josh Hawley que eu acho que é muito importante e vai exatamente fazer essa mesma ideia que o Piotto mencionou, porque ele diz o seguinte, que o mais grave, claro, o topo da lista foram as mortes americanas, né? Ele cita ele como representante do povo americano, mais de 1 milhão de americanos morreram, mas ele fala depois que o que aconteceu, não de gravíssimo, não foram apenas as mortes, mas a morte da confiança da nação americana na ciência. Hoje, tudo agora é questão de desconfiança. Isso é muito grave. E, Paula, eu moro aqui num país que a gente sempre fala do federalismo americano, dos 50 estados. Dentro da pandemia, nós tínhamos estados como a Flórida, como o Texas, que eram comandados por republicanos, que tinham autonomia de ignorar essas diretrizes tirânicas do Anthony Fauci. E os números, depois de alguns meses, os números, estatísticas provavam que aquelas diretrizes do Fauci estavam erradas. Aqui na Califórnia, nós ficamos 1 ano e 1 mês totalmente trancados, sem escola, sem comércio, sem nada. E os números foram piores do que na Flórida, que não fez esse lockdown de fechar tudo, apenas o lockdown das pessoas com comorbidade. Até isso foi desrespeitado. As próprias estatísticas, depois de 1 ano na pandemia, o Ron DeSantis foi cancelado também, o governador do Texas também, ou seja, e situações que não voltam mais, Paula, além da vida perdida das pessoas, mas as pessoas agora que têm reações graves, atletas aqui nos Estados Unidos, que estão com reações graves por causa de coágulos, por causa da vacina que foi feita às pressas, né? As crianças aqui com depressão, jovens com depressão, os idosos que morreram sozinhos nas casas de idosos. Paula, se usaram tanto a palavra genocida para o presidente Bolsonaro, que hoje fica comprovado que ele estava certo durante a pandemia, peguem essa palavra agora e usem para este homem, este médico e agora monstro, Anthony Fauci.
4: O Alexandre acho que levantou a mão, quer complementar, Alexandre, para a gente fechar?
7: É sobre a Constituição, né? Porque o Supremo pegou algo que ele não pode interferir, ele revogou o direito de ir e vir, né, o acesso ao trabalho, e não só revogou, como transferiu aos prefeitos a decisão sobre isso. É uma coisa incrível. Isso aconteceu aqui. Por outro lado, a Polícia Federal arrombou a casa do Flávio Cadejani, que estava pesquisando, né? E depois ele recebeu o prêmio mundial pela pesquisa dele para resolver o problema da Covid. Era preconceito, perseguição, caça às bruxas, a ignorância perseguindo a ciência, né? Os negacionistas perseguindo os cientistas, porque não sabem o que é ciência, porque ciência é experimento. Ciência é descoberta. Ciência é decidir entre o que está dando certo e o que dá errado.
4: Perfeito. 19h37. A gente vai para um rápido intervalo. Volta já.
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11: 7h43.
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4: De volta, agora a gente fala sobre notícia internacional. Subiu para 34 o número de mortos durante a tentativa de entrada de imigrantes em Ceuta, território espanhol, no norte da África. Segundo o governo espanhol, milhares de imigrantes tentaram entrar na cidade por mar e terra, vindos do Marrocos. Diante da crise, a Espanha reforçou a presença de militares e policiais na fronteira. O primeiro-ministro Pedro Sánchez visita Ceuta nesta sexta-feira para acompanhar a situação. O governo espanhol afirmou que trabalha com as autoridades marroquinas para conter a entrada irregular de migrantes e restabelecer a normalidade na região. E para a gente entender um pouquinho mais do que está acontecendo nessa região, a gente vai pedir socorro para o nosso correspondente na Europa, Ivan Kleber. Muito boa noite. Eu sei que já é muito boa noite para você mesmo por aí em Londres, mas queria te ouvir sobre essa situação. As imagens são impressionantes, tem inundado as redes sociais aí dessa questão envolvendo Ceuta, que é um enclave espanhol no continente africano, mas tem questões geopolíticas aí envolvendo essa questão migratória. Queria te ouvir a respeito. Boa noite.
17: Boa noite, Paula. Boa noite, Mestre Augusto Nunes, Piotto, Alexandre, Ana Paula e especialmente aqui a toda a nossa audiência. Olha, eu tenho uma atualização que saiu há alguns instantes, que o número de mortos subiu para 57, Paula. Era 34 a penúltima atualização e agora eles publicaram a coisa de 20 minutos atrás, então 57 mortes. E o governo espanhol vem anunciando algo em torno a 50 mil, seria, né, o número de invasores que entraram no enclave de Ceuta. Só que, a bem da verdade, Paula, o governo espanhol está trazendo esses números, mas eu acredito que nem eles saibam qual é o número real. Algumas mídias aqui na Europa, como por exemplo o jornal britânico Daily Telegraph, diziam até em 60.

0: uma medida para simplesmente conceder o visto a 500 mil imigrantes que estavam na Espanha em situação irregular. E ali abriu uma espécie de uma brecha jurídica que estimulou, né, outras pessoas a tentarem esse acesso até a Espanha justamente para conseguir esse visto. E há coisa de 30 dias atrás, a Suprema Corte Espanhola, ela também ali, né, talvez interferindo com outras Supremas Cortes aí mundo afora, né, decidiu que no caso de uma pessoa tentar a travessia do Marrocos em direção à Espanha, ao Esclave, ou também ao território europeu, né, da Espanha, digamos assim, a guarda costeira ela precisa, pelas leis marítimas, salvar essa pessoa. E a partir do momento, então, que a guarda costeira espanhola salva essa pessoa já tem o direito de aguardar ali o julgamento, se ela vai conseguir ou não a permanência dela na Espanha, já em solo espanhol, o que estimulou muitas pessoas também a tentarem essa travessia por mar, justamente tentando aí usufruir desse benefício que a Suprema Corte estabeleceu. Os motivos por trás dessa invasão são, assim, ainda desconhecidos, Paula. Uma versão que está correndo hoje é de que o governo marroquino ele estimulou isso em um ato de vingança ao governo espanhol que se aproximou da Argélia para um contrato ali envolvendo gás, que justamente é rival do Marrocos. Inclusive, algumas agências de inteligência britânicas acreditam que tenha sido esse, digamos assim, o estopim do que levou a essa invasão, não é? Mas como a gente vem acompanhando, essa lei que o governo espanhol está tentando aprovar, essa questão do Marrocos, enfim, era uma tragédia anunciada. Nós estamos com uma situação muito grave aqui na Europa, muito preocupante. Nós, aqui no Reino Unido, a gente tem também uma questão de que a França muitas vezes fecha o olho e alguns imigrantes entram em barcos, em botes e tentam atravessar o Canal da Mancha. Essa semana a gente teve também uma denúncia de que algumas autoridades francesas estavam fechando o olho para isso. Então, mais um registro importante, a data de ontem, ela entrou para a história como o dia de maior imigração, se você puder chamar de imigração, eu estou chamando de invasão mesmo, não é? Mas o maior número de pessoas no mesmo dia tentou entrar ilegalmente no território da União Europeia, foi a data de ontem. As autoridades estão falando em 50, 60 mil, mas quando a gente faz uma comparação, não é? Porque a gente também precisa pegar as imagens, não é? E eu vi um estudo que compara a saída de um estádio de futebol com as imagens que a gente recebeu ontem. Olha, eu acredito que esse número passe de 60 mil, viu, Paula?
1: Ivan Kleber trazendo as informações direto da Europa para a gente. Ivan, eu sei que está tarde da noite aí para você. Daqui a pouco a gente vai te acompanhar no De Leste a Oeste, logo mais às 8h30 da noite, comandado pela Ana Paula Henck. Eu te agradeço demais pelas informações, pela contribuição aqui em Oeste Sem Filtro. Uma boa noite.
0: Boa noite, Paula, e bom prosseguimento de programa.
1: E eu não poderia deixar de lembrar a nossa audiência, claro que nós temos o nosso clube de membros disponível no canal da Revista Oeste, os integrantes, que já temos vários, tem uma série de benefícios, alguns já participaram, acompanharam a live do Augusto Nunes na última quarta-feira, a gente selecionou mais um trechinho para trazer dar uma degustação aí para a nossa audiência, vamos dar uma olhada?
2: Ela perguntou a respeito das fontes, né? Porque a notícia fontes, também é exatamente. Veloz, se a gente confia nas fontes, se exatamente. Chega tão rápido.
3: Fontes. O jornalismo é condenado, o jornalista é condenado a não ter como amigo a possível fonte. Se você se torna amigo da fonte, e se você atende uma vez ao pedido, assim, olha, isso aqui, que é uma coisa importante, isso aqui você não publica. Tá. Essa pergunta pode ser feita e pode ser atendida, essa pergunta não, esse pedido pode ser feito e atendido se a fonte forneceu informações suficientes para que você dê uma boa reportagem bem informada. Eu tenho determinadas informações que permanecem sob embargo, porque são questões muito íntimas. Nenhuma vai mudar a história do Brasil. E que eu só posso dar quando a pessoa morrer. Tá, por exemplo, um caso amoroso que a pessoa teve e não quer que seja revelado em vida. Eu guardo comigo. Agora, não dá para ser amigo da fonte a ponto de você correr o risco de chegar num determinado momento e falar, não estou publicando nada.

0: Porque aí você vai guardar para quê? Para publicar um livro de memórias dessa pessoa? Eu conheço um jornalista, não vou citar o nome para não ser tão... para não parecer tão cruel. Um jornalista, carioca, colunista, tinha uma intimidade que eu desconhecia nas minhas relações aí com o Ulisses Guimarães e o Antônio Carlos Magalhães. Ele chamava a mulher do Ulisses de Mora, que era o apelido dela. Eu falei, mas você não publica nada sobre ele, que trabalhava no Globo. Sobre eles, pô, você sabe tudo e não publica nada, o que adianta? Ele falou, isso eu guardo aí para um livro. Morreu antes das fontes. Agora... resultado, ajudou a guardar segredos. Isso não existe.
1: Bom, então quem quiser acompanhar essa entrevista na íntegra tem que integrar o clube de membros da Revista Oeste, tem que acessar, lá tem todas as lives realizadas, a gente também colocou um dossiê explicando, como se fosse um documentário para explicar o escândalo do Banco Master, também está disponível para os nossos membros. Você que está nos acompanhando, para participar é só apontar a câmera do seu celular para esse QR Code que aparece na tela para ter acesso a todos os conteúdos exclusivos que nós vamos publicando aí ao longo das semanas. Daqui a pouco, na próxima semana, vai ter novidade, a gente vai trazer aí quem será o próximo entrevistado, quem vai participar da live semanal com exclusividade para os nossos integrantes do Clube de Membros. Enquanto isso, a gente vai para um rápido intervalo comercial, volta já.
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4: 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Eu odeio o Homem-Aranha.
5: Pô, bicho, tá falando mal de mim, cara? Não precisa levantar, não.
4: Estava esperando você, Homem-Aranha.
5: De novo, não.
1: Quem que vai ganhar essa disputa entre Dagomir Marquez e o Homem-Aranha, hein? Vai ter de conferir.
6: Veremos.
1: Oeste Cultura, sábado à noite, na nossa programação. E agora, gente, atropelamos o horário, mas claro que o nosso programa só termina com a sua participação. Vamos dar uma olhadinha nos vídeos de hoje?
7: Boa noite, meus amigos da Oeste. Boa noite, Paula. Boa noite, Pioto. Boa noite, Augusto Nunes. Boa noite, Alexandre Garcia. Boa noite a todos vocês desse jornalismo maravilhoso que busca a verdade para todos nós. É uma alegria, mais uma vez, estar assistindo ao programa de vocês.
8: Olá, pessoal do programa Oeste Sem Filtro, pessoal que faz
3: a Oeste, essa TV tão maravilhosa, que passa de forma tão sábia as verdades que são tão fundamentais para a nossa atualidade. Eu sou a Ellen, aqui são os meus pais, José e Francisco, nós somos do interior do Ceará e estamos ligados todas as noites no Oeste Sem Filtro, bem como em outras programações dessa TV maravilhosa. O meu pai é fã incondicional do Augusto Nunes e todos os dias, mas todos os dias mesmo, estamos ligados nesse canal, principalmente no Oeste Sem Filtro. Deus abençoe vocês.
6: Boa noite, pessoal da Oeste Sem Filtro. Estou aqui acompanhando vocês e trabalhando ainda. Alice Saraiva de Ribeirão Preto, São Paulo. Um abraço, adoro vocês.
1: Olha, Alice está trabalhando, um olho na tela, um olho no trabalho. Muito obrigada pela audiência, Alice de Ribeirão Preto. Deixa eu também aproveitar e mandar um abraço para o trio do interior do Ceará, a Ellen, José e a Francisca. O José que gosta muito de você, Augusto.
0: Muito obrigado, agradeço a referência carinhosa.
1: Perfeito. E também o Carlos de Salvador, que acompanha o nosso programa. Obrigada pelo carinho. E assim terminamos mais uma semana. Essa edição de Oeste Sem Filtro fica por aqui. Agradeço muito a sua companhia. Na sequência, você já sabe, fica conosco para acompanhar o comentário diário de Alexandre Garcia. Depois segue com a Força do Agro, com Joyce Mafesoli. Logo mais, às 20h30 da noite, tem de Leste a Oeste com Ana Paula Henke. Eu vou me despedir, então, dos meus parceiros desta sexta-feira. Alexandre Garcia, Ana Paula Henke, o Adalberto Piotto, Augusto Nunes, uma boa noite. Obrigada pela parceria nesta sexta-feira. E a você que nos acompanha, eu desejo uma ótima noite, um bom fim de semana e até segunda-feira.
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12: 8h02.
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2: 8h26.
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0: Com a classificação de Bolívar, Santa Fé e Boca Juniors, este nos pênaltis, estão definidos todos os confrontos das oitavas de final da Copa Sul-Americana. Boca Juniors e Deportivo Recoleta, Bolívar e São Paulo, Santa Fé e River Plate, Vasco e Olímpia, Bragantino e Atlético Mineiro, Santos e Macará, Tigre e Montevideo City Torque, Cienciano e Botafogo. Estas são as últimas do esporte. A gente volta amanhã com mais destaques do mundo da bola.
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Convidamos os prezados ouvintes do programa Hora Milagrosa para que venham visitar as congregações da Igreja Apostólica nas seguintes localidades.

0: Três Barras, Paraná, com reuniões aos sábados às 19 horas e aos domingos às 10 horas da manhã. Rua Vitória Régia, número 162, Centro. Quedas do Iguaçu, Paraná, com reuniões aos sábados às 19 horas e 30 minutos, aos domingos às 19 horas e quinzenalmente às sextas-feiras às 19 horas e 30 minutos. Rua Acácia, número 1857, Centro. Cascavel, Paraná, com reuniões aos sábados às 19 horas e aos domingos às 18 horas, e no segundo domingo de cada mês, às 10 horas da manhã, e quinzenalmente às terças-feiras, às 19 horas e 30 minutos. Rua Agostinho dos Santos, número 1883, Jardim Alvorada. Divulgamos a seguir um depoimento de fé prestado em agradecimento e reconhecimento a Deus Pai e aos seus santos.
1: Desde há alguns anos, a senhora Ivanir Maria de Souza vinha fazendo acompanhamento médico para cardiopatia. Numa ocasião, acometida por taquicardia, ela chegou a cair ao chão e sofrer seguida crise de vômitos. Sem forças para se levantar do chão, uma vez que se encontrava sozinha em casa, ela clamou pelos poderosos nomes da Santa Vó Rosa e do Santo Irmão Aldo e, seguidamente, conseguiu se mover para pedir ajuda de familiares por telefone. Levada ao médico e submetida a exames detalhados, ficou constatado que ela necessitaria de marca-passo, um dispositivo eletrônico implantável para regularização dos batimentos cardíacos. Apesar da condição de cardiopata há muitos anos, devido à doença de Chagas, o tratamento sugerido seria de risco para ela. No entanto, a senhora Ivanir confiou, acima de tudo, no poder e na misericórdia da bendita Mãe Maria Santíssima, da Santa Vó Rosa e do Santo Irmão Aldo, e se submeteu ao tratamento indicado, que, graças a esses santos, foi bem sucedido. Na ocasião em que enviou o relato dessa bênção, em junho de 2024, fazia 2 anos que havia passado por aquele tratamento que possibilitou a ela a recuperação da boa disposição para dar conta do trabalho e das atividades de uma chácara onde reside. Reconhecida pelo amparo, livramento e bênçãos recebidas de Deus Pai e desses poderosos santos para o seu viver, ela direcionou ações de graças a eles por meio de depoimento de fé remetido de Passos, estado de Minas Gerais.

Comunicamos aos prezados ouvintes que a 29 de agosto de 2026 realizaremos mais um batismo nesta Igreja Apostólica. A celebração se dará em local consagrado e adequado para esse sacramento, nas dependências da sede desta igreja, em São Paulo, capital. 29 de agosto será um sábado. Recomendamos aos interessados que se esforcem para participar das reuniões especiais que serão realizadas a partir de quinta-feira, 27 de agosto, todas com início às 19 horas. O encerramento dessa celebração será na segunda-feira, dia 31 de agosto. Sugerimos que continue ouvindo assiduamente a Hora Milagrosa e que permaneçam interessados em aprender sempre mais a respeito da nossa fé e dos sacramentos que Deus Pai e Nosso Senhor Jesus Cristo instituíram para os seus filhos e filhas. Mais esclarecimentos a respeito do sacramento do batismo poderão ser obtidos na sede desta igreja, na congregação mais próxima de sua residência ou por meio de carta endereçada à Igreja Apostólica, Caixa Postal 10.064, CEP 03014-970, São Paulo, capital, ou ainda pelo link Contatos do site www.igrejaapostolica.org. Conforme anunciado no início deste comunicado, a realização do próximo batismo na Igreja Apostólica será no dia 29 de agosto de 2026.

0: Estamos apresentando A Hora Milagrosa e na sequência vai falar-lhes o pastor Arnaldo Roque da Silva.
1: Prezados irmãos apostólicos e ouvintes deste programa A Hora Milagrosa, a minha saudação a todos é em nome do Santo Irmão Aldo. Também lhes desejo que as bênçãos de Deus, o nosso Pai, as bênçãos de Jesus, nosso Senhor, da Santa Mãe Maria Santíssima, bem como as bênçãos da Santa Vó Rosa, o Consolador, possam estar sempre presente no viver de todos. Uma vez que estando todos em perfeita comunhão com Deus, o nosso Pai, e se ouvirem este programa, A Hora Milagrosa, com fé, se colocarem em prática no seu viver os ensinos, os conselhos do Santo Irmão Aldo, alcançarão a verdadeira paz e a felicidade para o seu viver e para o seu lar. Irei lhes falar a respeito do Santo Batismo, sacramento este que foi instituído por Deus, o nosso Pai, por Jesus, nosso Senhor, e foi deixado por eles a todos aqueles que quisessem realmente alcançar uma vida nova, ter um novo nascimento, passarem a gozar de uma vida repleta de paz, de amor, de felicidade. A todos que quiserem realmente ter o preparo para uma vida santificada com Deus. Uma vez que o batismo faz parte da santificação pessoal, pois é por meio deste sacramento que o batizando, ou seja, aqueles que irão se submeter ao sacramento do batismo, passam a ter o perdão de todos os seus pecados.

0: Portanto, prezados ouvintes e irmãos apostólicos, o batismo purifica o espírito do batizando, quando ao ser imergido nas águas, ele faz o seu voto, declarando morrer para o mundo e viver somente para Deus. É por isso que o batismo é o sepultamento de um passado de pecados, de onde é tirado da pessoa toda a influência do pecado, inclusive do pecado original. E essa é uma oportunidade valiosa, que é oferecida por Deus, o nosso Pai, por seus santos, para que todos nós possamos nos tornar pertencentes ao reino celestial e participante da sua glória. Uma vez que é por meio de uma vida santificada que possamos nos tornar santos, à imagem e à semelhança de Deus, o nosso Pai, onde passamos a desfrutar de todas as virtudes e as bem-aventuranças do reino celestial. Portanto, prezados ouvintes e irmãos apostólicos, o santo batismo, além de ser um ato sagrado, é também um ato de fé e de justiça. De fé, porque o batizando precisa estar crendo na sua santificação e no seu preparo espiritual. E de justiça, porque através do santo batismo, que se cumpre na vida do batizando, a verdadeira justiça de Deus e a purificação da sua alma. E eu digo a todos os prezados ouvintes que o santo batismo é de muita responsabilidade para o batizando, porque é uma grande prova do amor divino, amor a Deus, o nosso Pai, onde Deus prova o amor dos seus filhos para com ele, Deus. E Deus, então, ele confirma que aquela pessoa, ou seja, que o batizando passou novamente a ser o seu filho através do santo batismo. Prezados ouvintes e irmãos apostólicos, São João Batista, no seu tempo, pregava o batismo de arrependimento para a remissão dos pecados, assim dizendo: arrependei-vos e convertei-vos, porque já está próximo o reino dos céus. E eu digo a todos os ouvintes que este sacramento, o batismo nas águas, é realizado aqui, nesta Igreja Apostólica. É realizado em nossa sede em São Paulo e tem o objetivo de preparar santos para a glória de Deus, de dar ao batizando a oportunidade de alcançar uma vida nova, de ter um novo nascimento e, a partir da sua consagração, passar a gozar de uma vida repleta de paz, de amor e de felicidades. E assim, não voltando mais ao que eram no passado, mas que todos possam viver na paz do Senhor Deus e sob a graça e a proteção da Santa Avó Rosa, o Consolador, uma vez que esta Igreja Apostólica, no tempo presente, é a restauração da obra de Deus o Pai aqui nesta terra. Esta Igreja veio para cumprir toda a justiça de Deus, como veio também com a missão especial, a missão de anunciar a vinda do Consolador, o Consolador que fora prometido por Jesus nosso Senhor, como veio também para revelar a segunda vinda de Jesus aqui nesta terra, mostrar ao mundo que Jesus já voltou pela segunda vez e que se manifestou entre nós através desta Igreja Apostólica e através da Santa Avó Rosa. Prezados ouvintes, nosso Senhor Jesus veio a este mundo com a missão gloriosa de preparar santos para a glória de Deus. Jesus veio trazer a paz ao mundo. E sendo ele Jesus, o Filho de Deus, o Príncipe da vida, não havia em seu espírito nenhum sentimento mau. No seu coração não havia nenhum pecado. Mas Jesus nos deixou um grande exemplo de amor, de humildade, quando ele, Jesus, se dirigiu ao Rio Jordão para que São João Batista o batizasse. E com este gesto de amor, de humildade, Jesus então instituiu este sacramento, o batismo nas águas, e o deixou para ser seguido pela sua verdadeira Igreja. E eu digo a todos os ouvintes que se preparem e que possam aceitar o santo batismo nesta Igreja Apostólica, para que possam cumprir em suas vidas a verdadeira justiça de Deus, o nosso Pai, de modo que possam ser aqui nesta terra como os verdadeiros filhos de Deus. Vou fazer uma oração e assim rogar as bênçãos dos céus em favor de todos. Ó glorioso Deus, Santíssimo e Onipotente Pai Celestial, todo o nosso louvor, toda a nossa adoração sejam dadas ao Senhor, ó Pai, e a todo o Reino Celestial, pelas bênçãos, pelas virtudes preciosas que tens concedido a cada um de nós. Peço ao Senhor, ó glorioso Deus, que abençoe a todos esses teus filhos e ouvintes deste programa Hora Milagrosa, os quais estão com o pensamento voltado aos céus, em perfeita comunhão com o Senhor, ó Pai. Estende tuas santas mãos sobre eles e unja-os com a tua graça, com as tuas virtudes. Peço também à Senhora, bendita e santa Vó Rosa, peça ao Senhor, ó santo profeta irmão Aldo, que abençoe a todos os irmãos apostólicos e ouvintes deste programa Hora Milagrosa, que as virtudes divinas e celestiais possam estar sempre presente no viver de cada um deles, abençoando também aqueles que, porventura, possam estar passando por qualquer dificuldade na sua vida, seja no sentido material ou mesmo espiritual. Bendita e santa Vó Rosa, santo irmão Aldo, conhecem o coração de cada um deles, conhecem suas necessidades, e se eles merecerem, abençoa-os, dando alívio para suas dores, a solução para os seus problemas, e que o grande poder do nosso Deus possa estar sempre presente no viver de cada um deles. Abençoa também e unja os elementos que esses teus filhos colocaram diante deste aparelho receptor, seja a água ou o óleo, para serem ungidos, e que eles, ao fazerem uso dos mesmos, possam realmente alcançar a solução para os seus problemas. Prezados ouvintes, eu também lhes desejo que as bênçãos de Deus, o nosso Pai, as bênçãos de Jesus, nosso Senhor, da Santa Mãe Maria Santíssima, bem como as bênçãos da Santa Vó Rosa, o Consolador, e do Santo Irmão Aldo, posso estar sempre presente no viver de todos, hoje e sempre. Amém.
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